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1: Estamos a concluir esta edição especial sobre a história da cidade de Roma, nesta rúbrica de arqueologia da RCS, abordando um dos seus monumentos mais célebres. Ainda hoje, num mundo cheio de arranha-céus, o Coliseu é um monumento imponente. Ele representa a glória do poder imperial romano, mas não deixa de ser, simultaneamente, um local de triste memória pela crueldade que albergou no seu interior. Vivendo num período de paz, após o governo de Augusto, as cidades do Império rapidamente se dedicaram ao deleite proporcionado pelo entretenimento, construindo teatros e anfiteatros. Nos teatros, divulgava-se a arte dramática e a tragédia grega. E nos anfiteatros assistia-se a jogos violentos. Nos primeiros anos do período imperial, havia mais de 200 anfiteatros por todo o Império, sendo um dos símbolos por excelência da cultura e do urbanismo clássico. Roma, todavia, carecia de uma estrutura digna e apropriada para a realização deste tipo de espetáculo que fosse o maior e mais grandioso de todos, cujas dimensões eram colossais à medida da metrópole, dando origem à alcunha de Coliseu, que lhe foi conferida apenas em época medieval. Este monumental edifício tinha capacidade para acomodar aproximadamente entre 50 e 65 mil espectadores. O Amphitheatrum Flavium, como era designado no início, assumiu de resto um significado político de destaque no cenário histórico em que emergiu, quando o imperador Vespasiano e os seus herdeiros, pertencentes à dinastia Flaviana, ascenderam ao poder após a profunda anarquia governamental que ocorreu com o suicídio de Nero. No seguimento do catastrófico incêndio que assolou Roma em 64 d.C., Nero construiu para si a Domus Aurea, ou Casa Dourada, uma residência luxuosa situada no coração da cidade, na qual se destacava um amplo jardim com um grande lago artificial. Ao tomar o poder, Vespasiano decidiu construir este grande recinto de espetáculos como uma medida de apaziguamento das crescentes tensões populares em relação ao governo, exatamente nos terrenos deste enorme e luxuoso palácio, outrora pertencente ao falecido Nero, oferecendo este colossal anfiteatro ao povo de Roma. Mas o Coliseu era, na verdade, um projeto de vaidade política, alimentado pela necessidade desta nova dinastia imperatorial mostrar o poder e esplendor de Roma. Julga-se que o Coliseu foi construído até com a riqueza proveniente do saque dos tesouros de Jerusalém após a Primeira Guerra Judaico-Romana, tendo muitos judeus sido colocados como escravos a trabalhar no Coliseu. O monumento levou 10 anos a ser construído, tendo sido inaugurado apenas no ano 80 d.C. pelo seu filho Tito, depois de Vespasiano falecer. A festa de inauguração do Coliseu durou 100 dias seguidos. Dada a escala do edifício, ele até foi construído muito rapidamente e de forma notável. Por ter sido erguido num vale, onde antes havia um lago, teve de sofrer uma enorme planificação prévia, com a abertura de drenos sob os alicerces da estrutura para impedir a acumulação de água que fluía das colinas circundantes. Com suas imponentes dimensões de 189 metros de comprimento e 156 metros de largura, ocupando uma área total de 24 mil metros quadrados, o Coliseu era uma maravilha da engenharia e um triunfo dos arcos e abóbadas construídos com tijolo e cimento. Esta técnica inovadora permitiu aos arquitetos romanos criar vãos muito maiores, mantendo um equilíbrio robusto entre as pressões envolvidas. O intrincado labirinto de arcos, passagens, escadarias no interior do edifício possibilitava que milhares de espectadores entrassem e assistissem aos espetáculos em questão de minutos. Durante o apogeu do Império, os jogos tornaram-se incrivelmente populares entre o público romano, ocorrendo cerca de 10 a 12 vezes por ano e sendo financiados sempre pelo Imperador. A assistência era meticulosamente distribuída pelas arquibancadas, de acordo com o seu status social e económico. O primeiro nível, mais próximo da arena e com melhor vista, era reservado ao imperador, aos membros senatoriais e às altas patentes do exército. O segundo escalão era destinado à aristocracia. O terceiro nível abarcava todos os cidadãos comuns. E o quarto nível era reservado para escravos e mulheres. As entradas e as escadas foram organizadas para manter estas diferentes classes bem separadas, com a ajuda de divisórias de mármore e de ferro. Por exemplo, a secção superior do Coliseu, a dos escravos, estava separada por uma parede de 5 metros de altura. Com exceção das primeiras filas, os espectadores assistiam geralmente ao espetáculo bastante apertados. Para proporcionar sombra, uma gigantesca cobertura era estendida sob o anfiteatro e o nível mais alto, que abrigava a classe social mais modesta, até recebia a melhor sombra, o que era uma regalia não intencional para os mais oprimidos da sociedade. A generosidade ostentada durante os jogos também era notável, pois os espectadores eram agraciados com lanches e vinho gratuitos, enquanto nos momentos de intenso calor eram refrescados com água perfumada. Tais atos serviam para cativar o povo e manter a sua lealdade, com o qual a autoridade imperial dava um exemplo marcante da sua política de pão e circo, mantendo o povo satisfeito e complacente no meio dos desafios socioeconómicos do seu tempo. Por trás daquelas filas de arcos e colunas do Coliseu, os romanos mataram, durante séculos, milhares de animais, desde os célebres leões, leopardos e tigres, mas também ursos, elefantes, zebras, rinocerontes, girafas, hienas e hipopótamos. Esses animais exóticos eram trazidos dos confins do mundo para a cidade, não só para o entretenimento, mas também como uma exibição do alcance imperial de Roma. Eles eram mantidos em gaiolas subterrâneas e, por meio de um mecanismo hidráulico operado por grupos de escravos, puxavam e içavam esses pesados animais do porão, permitindo que saltassem dramaticamente para os combates. Para além dos espetáculos sangrentos de caça, no anfiteatro romano decorriam execuções a sangue frio de criminosos e lutas entre gladiadores, que eram as principais atrações, e eram vistos pelo público como símbolos de honra e bravura. Esses guerreiros, frequentemente armados e protegidos de diferentes maneiras, travavam combates entre si, muitas vezes com desfechos fatais. Estima-se que a arena testemunhou a morte de mais de 50 mil indivíduos em nome do puro entretenimento público. Durante os intervalos do almoço, os condenados à morte e os escravos desobedientes eram jogados na arena para serem devorados pelos animais selvagens e eram mortos por desporto. Mas a maioria suicidava-se antes de chegar à arena para escapar ao confronto com os animais. Quando o público abandonava o Coliseu, depois de assistir aos combates e caçadas de animais, o ar estava permeado de sangue e suor. Uma das repercussões do incêndio de 64 d.C. foi a culpabilização dos cristãos por parte do imperador Nero. Ele percebeu que a utilização de cristãos na arena, entregues às feras, poderia servir como mais uma forma de entretenimento público, evidenciando a decadência moral e crueldade inerentes a estes espetáculos. Esta prática perdurou ao longo de vários séculos, transmitindo a ideia de que o poder de Roma e dos seus deuses era superior ao dos cristãos, além de reforçar a preeminência da religião romana tradicional como a única aceitável, desencorajando a conversão ao cristianismo. Somente após a promulgação do Edito de Milão em 313 d.C. por Constantino e Licínio, é que a liberdade religiosa foi assegurada aos cristãos, encerrando oficialmente a perseguição religiosa. E os jogos mais tarde deixaram de se realizar com a chegada da ideologia cristã, quando as pessoas se solidarizaram com o sofrimento dos outros. O último combate de gladiadores registado foi em 435 d.C. e os jogos foram abolidos pelo imperador Valentiniano III após a adoção do cristianismo como igreja oficial do Império Romano. Com a queda de Roma em 476 d.C., o Coliseu foi praticamente abandonado, convertendo-se ao longo do tempo em local de culto e cemitério de mártires cristãos que aí haviam perdido a vida. Esta crença popular salvou o Coliseu da destruição total por papas e aristocratas romanos, ansiosos de usar a sua pedra nos seus palácios e igrejas. A Basílica de São Pedro ou a de São João de Latrão e o Palazzo Venezia por exemplo, reutilizaram mármores do Coliseu. No momento da sua conclusão, era uma construção muito diferente do aspecto sombrio que tem hoje e não lhe faz justiça ao seu aspecto real na antiguidade. Provavelmente seria um monumento muito colorido, pois os romanos pintavam todos os edifícios com colunas, frisos, relevos e estátuas, conferindo a essas estruturas uma vivacidade cromática que coava a pompa e a grandiosidade do Império. Posteriormente, o Coliseu sofreu incêndios e terremotos e o saque de mármore e grampos de ferro. Como resultado destas catástrofes e do vandalismo, 2/3 do monumento original foram destruídos e o atual Coliseu é apenas uma sombra do seu antigo fulgor, onde ainda hoje a violência que aí se produziu contra homens, mulheres e animais choca a nossa sensibilidade humana. Estamos a concluir esta edição especial dedicada à cidade de Roma e aos primórdios do cristianismo, mas já sabe que poderá sempre voltar a ouvir as crónicas do Gravado na Pedra no arquivo do site da RCS. Até à próxima semana!
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1: Olá, amigo ouvinte. É com muito prazer que mais uma vez estou na sua companhia em mais uma presença habitual de Palavras e Virtudes. Foi o primeiro livro a ser impresso e o mais antigo que o mundo conhece. É também o mais procurado e distribuído. No entanto, estima-se que no mundo existam pelo menos 22 países onde a Bíblia ainda é proibida. Países como a Coreia do Norte, o Paquistão, o Irão, a Arábia Saudita, a China, a Turquia, o Catar, até nas Ilhas Maldivas, a Bíblia não é permitida nem a sua mensagem pode ser divulgada livremente. Mas a palavra Bíblia teve origem no grego antigo ou no grego koiné e escreve-se ou lê-se ta Bíblia, que significa os livros. Quando empregue no singular, lê-se biblion e significa literalmente rolo. Era o nome também dado a um papiro egípcio, provavelmente assim designado, porque na Fenícia existia um porto marítimo chamado Biblos, de onde era exportado o papiro para a Grécia. Mais tarde, o termo grego ta Bíblia, ou os livros, passou a ser uma expressão comumente usada pelos judeus helenísticos quando se referiam aos seus livros sagrados. No entanto, calcula-se que somente a partir do 4 século a palavra Bíblia passou a ser mais frequentemente usada como referência ao Antigo Testamento e ao Novo Testamento das Sagradas Escrituras. Não sabemos exatamente quando é que a Bíblia começou a ser escrita. Possivelmente há pelo menos 2.500 anos. Moisés escreveu os primeiros 5 livros e o 18º livro do cânon bíblico, o livro de Jó. Mas foram cerca de 40 os escritores bíblicos, homens que viveram em períodos bem diferentes da história, com culturas diferentes. No entanto, ao analisarmos as Escrituras, não encontramos nelas qualquer tipo de contradição. Pelo contrário, existe uma perfeita harmonia de pensamento no seu conteúdo, a qual reforça a verdade inequívoca acerca da inspiração divina da Bíblia. Antes da invenção da imprensa, em 1455, os textos bíblicos eram reproduzidos à mão por copistas e só no século XVI Martinho Lutero traduziu pela primeira vez os textos do hebraico e do grego para a língua alemã. O ministro e pregador da Igreja Reformada das Índias Orientais Holandesas, João Ferreira de Almeida, foi o primeiro a traduzir a Bíblia para a nossa língua, a língua portuguesa. A sua primeira tradução do Novo Testamento em português foi publicada em Amsterdão em 1681. Antes do seu falecimento, tinha concluído a tradução da maior parte dos livros do Antigo Testamento, sendo a tradução dos demais livros concluída em 1694 pelo pastor protestante holandês Jacobus den Hacker. O valor histórico da Bíblia, através dos séculos, está na elevada contribuição para a transformação e formação do caráter humano. Escrita em linguagem humana, traduz o pensamento de Deus que está acima do pensamento humano. E assim diz a Bíblia, porque os meus pensamentos não são os vossos pensamentos, nem os vossos caminhos, os meus caminhos, diz o Senhor. Porque assim como os céus são mais altos do que a terra, assim os meus caminhos mais altos do que os vossos caminhos e os meus pensamentos mais altos do que os vossos pensamentos. A Bíblia não é apenas um livro, mas sim o livro. Se quisermos ser mais precisos, diremos que é um conjunto de 66 livros que formam a única biblioteca sagrada existente no mundo. Os temas de cada livro das Sagradas Escrituras não se reportam apenas à história, nem o seu conteúdo se refere à ciência. Não foram filósofos nem meros pensadores fantasiosos que a escreveram, mas, como ela própria revela, não foi produzida por vontade de homem algum, mas homens santos de Deus falaram, inspirados pelo Espírito Santo. A Bíblia não é senão a palavra viva de Deus Pai para os seus filhos, o alimento e sustentáculo que revigora a alma. À medida que a lemos e a acolhemos no coração, torna-se uma fonte perene de vida espiritual que transborda para a vida eterna. No eixo das Escrituras Sagradas, encontramos Jesus. Deste modo, a Bíblia não é um emaranhado obscuro de escritos religiosos. As Escrituras testificam de Jesus e Jesus é a luz. Por essa razão, ignorar a Bíblia é ignorar o próprio Cristo, a luz do mundo. Erasmo de Roterdão, ao referir-se à Bíblia, escreveu o seguinte: a Bíblia vos dará Cristo numa proximidade tão estreita que ele vos seria menos visível caso se postasse diante dos vossos olhos. Ah, estimado ouvinte, não há outra maneira de conhecer Jesus Cristo senão pela Bíblia. E esse é o propósito de Deus para a humanidade, conhecer Jesus. Mas por que conhecer Jesus? A maior e mais importante razão é que não existe um outro meio pelo qual possamos ser salvos a não ser por Cristo. Essa verdade foi proclamada por Pedro, o apóstolo, em Jerusalém, quando, perante os sacerdotes judeus que o condenavam, ele dizia: e em nenhum outro há salvação, porque também debaixo do céu nenhum outro nome há dado entre os homens pelo qual devamos ser salvos. Não há um outro caminho, não há uma outra alternativa de salvação a não ser Cristo. Foi por mim e por si, estimado ouvinte, que ele deu a sua vida quando morreu na cruz do Calvário. Ter uma vida eterna com Deus ou não faz parte de uma escolha. Somos nós quem decidimos qual o caminho. Somos nós e não Deus quem decide o rumo que queremos seguir. Hoje, Jesus amavelmente nos diz: olhai para mim e sereis salvos, vós todos os termos da terra, porque eu sou Deus e não há outro. Estimado ouvinte, aceite o convite e viva uma nova experiência em sua vida e receba da parte de Deus a graça da fé, que o manterá firme em Jesus até o dia em que o veremos em sua segunda vinda. Desejo-lhe, amigo ouvinte, muita paz, ao mesmo tempo que o convido para o nosso próximo encontro.
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1: Olá e muito obrigado por acompanhar mais um episódio do Diário da Saúde. Hoje quero falar de algo que não se vende na farmácia, mas que tem um efeito poderoso na nossa saúde e bem-estar. A amizade. Hoje quero convidá-lo a pensar um pouco nas pessoas que fazem parte da sua vida e no impacto que elas podem ter no seu bem-estar. Já reparou como tudo parece mais fácil quando temos um amigo por perto? Um problema parece mais pequeno, uma boa notícia torna-se ainda melhor e até aqueles dias cinzentos ganham outra cor. Num mundo com tantos conflitos, a amizade é uma ponte entre os povos, países, culturas e indivíduos que pode inspirar os esforços de paz e construir pontes entre as comunidades mundiais. E sabia que a amizade é uma verdadeira aliada da saúde? Isso mesmo. A amizade também faz bem à saúde. E isto não é só força de expressão, é mesmo ciência. Estudos mostram que ter boas relações de amizade melhora o humor, reduz o stress, baixa a pressão arterial, reduz o risco de depressão, reforça o sistema imunitário e até fortalece o coração. Os amigos ajudam-nos a rir mais, a ver as situações com outra perspectiva e a ultrapassar momentos difíceis com mais leveza. Na verdade, quem cultiva amizades tem, em média, uma vida mais longa e com melhor qualidade. E o melhor de tudo, não custa nada, nem tem idade. Podemos fazer amigos aos 8 ou aos 80. Estar presente, ouvir, rir, apoiar, celebrar, partilhar, são pequenos gestos que fazem uma enorme diferença na saúde e no bem-estar. Por isso, hoje, faça uma pausa. Pense nas pessoas que lhe são queridas. Liga um amigo, envie aquela mensagem que anda a adiar. Combine um passeio, alguma atividade em conjunto ou simplesmente encontre um bom momento para uma boa conversa. Hoje talvez seja uma boa oportunidade para agradecer a quem nos acompanha mesmo quando não pedimos. Ou quem sabe, para dar o primeiro passo e estreitar laços que estavam esquecidos. Porque quando cuidamos das amizades e dos outros, também estamos a cuidar de nós. E se sente que está em falta com um amigo, vá ter com ele. O orgulho não aquece o coração, mas a reconciliação, essa sim, pode ser profundamente terapêutica. Se porventura sente que lhe falta aquela rede de amigos, não desanime. Nunca é tarde para construir novas amizades, seja num clube de leitura, numa aula de ginástica, numa caminhada de grupo ou até numa simples conversa no banco do jardim. A amizade é um investimento que se faz todos os dias e o retorno é imenso. Mais alegria, mais apoio, mais bem-estar. Lembre-se, a amizade é um remédio natural, gratuito, eficaz e sem contraindicações. Regresso no próximo episódio para adicionar mais uma página ao Diário da Saúde com mais dicas e conselhos para viver de forma equilibrada, ativa, informada e, claro, rodeada de relações fortes e duradouras. Até lá! Valorize os seus amigos, cultive as suas relações e tenha boa saúde.
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1: O nosso texto de hoje começa com uma pergunta colocada por Salomão. No capítulo 20, no verso 9, ele pergunta-me a mim e pergunta-te a ti: quem pode dizer que tem a consciência tranquila e que está limpo de qualquer pecado? Dormiste bem esta noite? Dormiste bem e não tiveste sonhos, não tiveste preocupações quanto àquilo que disseste, quanto àquilo que fizeste, quanto ao pagamento dos teus impostos até ao dia de ontem? Isso são as coisas que muitas vezes tornam a nossa consciência intranquila e que muitas vezes não nos deixam dormir em condições, não nos deixam viver tão livremente como nós gostaríamos de viver, porque temos, como se costuma dizer muitas vezes, alguns esqueletos no armário. Mas sabes, quando nós chegamos ao final do nosso dia, nós olhamos para aquilo que fizemos, nós refletimos sobre aquilo que fizemos, sobre aquilo que dissemos, sobre o modo como nos comportamos, e vamos a Deus e pedimos perdão pelas coisas que fizemos, ou se ofendemos eventualmente alguém, pedimos perdão a essa pessoa, nós passamos a ter uma consciência tranquila. Nós vivemos sem sobressaltos. Nós, quando o telefone toca, não ficamos assustados. Quando alguém bate à nossa porta, não ficamos assustados. E tudo isso é fruto realmente desta relação com Deus, em que nós obedecemos à vontade de Deus, em que nós pedimos perdão pelos nossos pecados, em que nós regularizamos todas as nossas situações, e isso faz com que nós tenhamos uma consciência tranquila. Por isso, se sentes que não tens a tua consciência tranquila, vai junto de Deus, vai junto daquelas pessoas com quem te relacionaste e resolve os problemas.
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1: Estamos começando mais uma vez pela TV Novo Tempo, seu programa Evidências, na constante busca de fatos que comprovem a veracidade histórica da Bíblia Sagrada. Você já percebeu como uma simples palavra ou frase podem ter significados diferentes e até causar bastante confusão apenas por uma questão de semântica? Foi o que aconteceu com o famoso ator e diretor de cinema Woody Allen. Por causa dessas sutilezas linguísticas em que às vezes até quem é bom de gramática escorrega, o pobre cineasta passou para muitos a ideia de ser um homem sujo. Há tempos atrás, uma das suas mais famosas frases caiu na opinião pública como uma bomba. Ele disse:
2: "Tomar banho é esnobismo."
1: Agora imagine só como ficou a situação em círculos nacionais onde o banho diário é quase uma doutrina cultural. Você sabe, brasileiro não perdoa quem não toma banho todos os dias. Houve até quem comparasse Woody Allen com outro cineasta, o francês Jean-Luc Godard. Dizem os entendidos que ele só tomou banho em 1960, quando rodou o filme Acossado, e só foi tomar o segundo banho quando rodou outro filme em 1966. Bem, se é exagero essa história, eu não sei. Mas pelo menos Woody Allen, este sim, poderia ser redimido se o pessoal entendesse melhor o que ele quis dizer. No original inglês, a expressão de Wood foi to take a bath. Ora, bath é diferente de shower, que é banho de chuveiro. Bath é banho de banheira. O que ele disse é que tomar banho de banheira é algo muito snob. Banho de banheira não é o mesmo que banho de chuveiro. Mas pobre Woody Allen, por causa da semântica, ganhou a fama de sugismundo. Saindo da situação hilária que acabamos de mostrar, podemos dizer que o mesmo risco de má interpretação acontece também com a Bíblia Sagrada. Esse livro, lembremos, embora divino e bastante atual, tem mais de 2000 anos que foi concluído. Isso sem contar que os seus primeiros livros foram escritos há pelo menos

0: Constitui um grave erro pensar que só porque a Bíblia é a palavra de Deus, ela pode ser lida prontamente sem nenhum tipo de estudo que envolva a sua cultura, os seus costumes e as suas línguas originais. O que não significa, é claro, que Deus não revele verdades a pessoas simples. Uma coisa não anula a outra. Deus pode mostrar verdades a qualquer pessoa, mas em situações ideais, devemos lançar mão dos recursos que possuímos para evitar imprecisões na leitura. E isto se torna muito sério quando estamos falando da palavra de Deus. E além de sério, isso se torna muito mais grave quando estamos falando de pastores ou ministros religiosos de qualquer denominação que seja. Mesmo os estudantes de teologia ou padres e pastores recém-formados deveriam estar atentos para isso. Em 1903, a autora americana Ellen White escreveu um artigo para os estudantes do Seminário Adventista de Barrow Creek, que ainda é muito atual em seu conteúdo. Veja o que ela disse.
1: Que o ministro jovem lute com os difíceis problemas que se encontram na palavra de Deus, e seu intelecto todo se despertará. À medida que estuda diligentemente as grandes verdades que se acham nas Escrituras, será habilitado a pregar sermões que encerram uma mensagem direta, definida, e ajudarão os ouvintes a escolherem um caminho certo. O ministro que se arrisca a ensinar a verdade possuindo leves noções da palavra de Deus, ofende o Espírito Santo.
0: Palavras fortes, não é mesmo? Por isso que resolvemos citá-las para você. Sendo assim, vamos no programa de hoje dar alguns exemplos de como o conhecimento da antiga cultura do Oriente Médio, bem como do grego e do hebraico, ajuda na compreensão de muitas passagens que se encontram na Bíblia Sagrada. Vamos começar pelo grego e ver como ele pode ajudar a resolver algumas aparentes contradições do livro inspirado. No livro de Atos, capítulo 9, temos a história de como Paulo, ofuscado por uma luz divina que o cegara, caiu de seu cavalo enquanto seguia para a cidade de Damasco. Paulo, naquele episódio, estava perseguindo os cristãos e nutria a intenção até mesmo de matá-los, se preciso fosse. Foi aí que Jesus lhe apareceu no caminho e, em virtude desta visão majestosa, Paulo se converte e se torna um seguidor de Jesus Cristo. Pois bem, Atos 9, verso 7, relembra a cena e diz que os companheiros de Paulo ouviram a voz, mas não compreenderam o que era dito. Já em Atos, capítulo 22, verso 9, dependendo da versão que você tiver em mãos, é dito que os companheiros de Paulo não ouviram a voz. Isto é uma contradição. Como entender isso? Ora, o verbo em grego é akouo, que significa tanto ouvir um som como compreender mentalmente o que se diz. Em Atos 9, os companheiros de Paulo ouvem a voz, mas não compreendem o que é dito. Já em Atos 22, a palavra voz aparece no acusativo, significando que eles a ouviram, mas não a ponto de entenderem o que era dito. Em algumas versões mais modernas, compreendendo esta peculiaridade da língua grega, os tradutores rearranjaram o texto de modo a captar melhor o sentido original, desfazendo deste modo a aparente contradição da Bíblia. Agora veja mais esta estranha passagem das Escrituras que aparece no Salmo 119, verso 83.
2: Já me assemelho a um odre na fumaça, contudo não me esqueço dos teus decretos.
0: E então? Se alguém lesse esse texto para você e perguntasse o que ele quer dizer, o que você responderia? Bem, primeiramente, o que é um odre? Muitos acham que o odre seria um vaso de barro ou coisa parecida, mas não é isso. Eu quero mostrar para você nesse programa o que é um odre. Eu tenho justamente aqui em minhas mãos um odre. Ele veio do Egito e foi muito usado por beduínos que vivem próximos ao Monte Sinai. Como você pode ver, ele é feito de pele de animal e servia para colocar água ou vinho. Eles geralmente usavam uma cabra ou meia cabra, como neste caso. O que eles faziam é o seguinte: eles geralmente degolavam a cabeça do animal, tiravam aqui todas as suas entranhas, depois curtiam o couro, aí costuravam as patas de modo a torná-lo uma bolsa hermeticamente fechada e estava pronto para o seu uso. O couro ajuda a manter o líquido numa temperatura agradável, como se tivesse quase dentro de uma geladeira. Uma temperatura que seria impossível num deserto que pode chegar a mais de 40 graus na sombra. Além disso, O fato de ser de couro e não de argila

0: facilita o transporte, pois não corre o risco de se quebrar, como acontece com os vasos. E assim, se quebrasse, perderia o precioso líquido do deserto, que você sabe, é a água. Mas havia uma situação para a qual os homens do deserto deveriam estar atentos. É que o odre pode e fica velho. Jesus, certa vez, usando um odre como elemento pedagógico, ensinou: não se põe vinho novo em odres velhos. Do contrário, rompem-se os odres, derrama-se o vinho e os odres se perdem. Mas põe-se vinho novo em odres novos e ambos se conservarão. Mateus capítulo 9, verso 17. Ora, o vinho novo que Jesus fez referência é o vinho não fermentado. E quando você coloca um vinho não fermentado dentro do odre, em pouco tempo ele vai começar o processo de fermentação e criará gases que o expandirão. Mas nesse caso não tem problema, porque o couro se estica e tudo fica bem. Agora, quando o odre, como este aqui, já está bem velho, o couro perde a sua elasticidade. E aí então, o vinho novo, se colocado dentro dele, ao expandir pela fermentação, vai fazer com que o couro rasgue e o sujeito perderá tanto o vinho quanto o odre que possuía. O significado disso, segundo a interpretação de alguns teólogos, é que a mensagem de Jesus deveria chegar como um vinho novo, e muitas vezes ela chegava como um vinho novo, mas infelizmente para as engessadas tradições dos fariseus. E assim sendo, a mensagem nova de Cristo provocava uma grande ruptura de conceitos, de ideias, de pensamentos no judaísmo. Uma aplicação disto para hoje seria a de que, se você não tiver uma mente aberta, uma mente renovada, jamais poderá entender as coisas do Espírito Santo, pois a Bíblia, pode acreditar, é em muitas instâncias uma complexa quebra de paradigmas. Imagine só, um livro que pede para você não odiar, não adulterar, não buscar em primeiro lugar o seu próprio interesse, um livro que lhe pede para renunciar o eu e entregar a sua vida a Deus, algo, convenhamos, completamente na contramão de muitos slogans atuais. Noutras palavras, devemos ter, acima de tudo, uma mente aberta. Mas cuidado, não tão aberta a ponto do cérebro cair para fora dela. Ah, e quanto ao texto do Salmo, já me assemelha um odre na fumaça, você se lembra? O que significa aquilo? Um odre na fumaça, mas não me esqueço dos teus decretos. Ora, agora que já sabemos o que é um odre e para que ele servia, podemos então entender melhor o texto bíblico. Nos tempos mais antigos, era comum que muitos povos dormissem em tendas como esta que você vê em seu vídeo. Aliás, até hoje, beduínos e nômades do deserto ainda conservam alguns desses costumes milenares de moradia e adaptação ao deserto do Oriente Médio. Para espantar moscas, vespas e animais peçonhentos, eles costumam acender fogo perto da tenda ou às vezes até mesmo dentro dela, por mais perigoso que isso seja. O fogo também serve para aquecê-los durante o inverno. Agora imagine essa situação. Nesse contexto, odres velhos eram pendurados no teto da tenda ou do lado de fora dela para servirem de remendo. Como não servem para colocar líquido, eles são eventualmente cortados e o seu couro é usado para consertar sandálias ou tapar algum buraco da própria tenda. Então, pendurados ali, os velhos odres são praticamente esquecidos e ficam o tempo todo recebendo a fumaça da fogueira. Agora o sentido ficou mais claro. Esta é a sina de um odre velho e sem serventia. Terminar os seus dias recebendo fumaça de fogueira. Portanto, o salmista, que já deveria estar idoso quando escreveu esse salmo, se assemelhava a um odre na fumaça, isto é, um odre velho. Mas o seu arremate é que faz toda a diferença. Ele disse: ainda que eu seja um dia esquecido pelas pessoas, eu continuarei sendo fiel a Deus. Muito bonito e eticamente muito profundo. Em Isaías capítulo 15, versículos 1 e 2, temos outra passagem confusa para a nossa cultura se não observarmos o contexto da época. Aqui em Isaías é dito o seguinte:
1: numa noite foi assolada Kir de Moabe, e ela está destruída. Sobe-se ao templo e aos altos para chorar, lamenta Moabe. Todas as cabeças se tornam calvas e toda a barba é raspada.
0: Pelo que se pode perceber, aqui fala de uma importante cidade de Moab chamada Kir, que tinha a sua destruição anunciada pelo profeta. Então, ele fala de choro, lamento, e diz que todas as cabeças se fizeram calvas, isto é, carecas, e toda a barba foi raspada. Ora, em nossa sociedade, não há problema algum em ver um homem careca e sem barba. Aliás, pelo contrário, dependendo da situação, barba e cabelos fartos podem ser sinônimos de desleixo e falta de higiene. Mas no tempo de Isaías, não era assim. Fazer a barba ou raspar o cabelo não era um ato rotineiro, mas um símbolo de profunda depressão. Veja esses nobres da Pérsia. Perceba como são barbados e de cabelo farto. O mesmo padrão se repete no busto do rei da Assíria e também nesta antiga estátua do deus Hermes. Repare os cabelos em forma de trança. Aliás, de acordo com um outro episódio descrito em 2 Reis, capítulo 2, versos 23 a 25, envolvendo nesse caso o profeta Eliseu e algumas crianças, perceba que eles zombavam do profeta por ele ser calvo. Notamos então que não ter barbas ou cabelos era, naquele tempo, motivo de zombaria e deboche coletivo. A mesma atitude encontramos nas comédias gregas de Aristófanes, que viveu no 5º século antes de Cristo. Nos tempos antigos, portanto, cabelo farto e barba longa eram sinal de dignidade e muito respeito social. Agora, é claro que havia exceções. Esta questão poderia variar de povo para povo, de tempo para tempo. Os egípcios, por exemplo, preferiam manter-se depilados no rosto e no corpo inteiro. Essa imagem de um escravo nos dá uma ideia. Note que ele não tem barbas e certamente era careca, por isso usa essa touca ou, em alguns casos, uma peruca. Viu como era uma cultura diferente no caso dos egípcios? O mesmo valia também para o faraó. Salvo o fato de que, neste caso, quando ele estava em ofícios reais, não abria mão de usar um cavanhaque postiço como este que você vê aqui nesta estatueta, representando a sua dignidade real. Também é possível que algumas profissões exigissem que um indivíduo se barbeasse por completo. É o caso de sacerdotes e médicos da Mesopotâmia, que por questões cerimoniais tinham a cabeça completamente depilada. Como eu disse, o assunto poderia variar com o tempo e o lugar. Mas nos tempos do Novo Testamento, Paulo escreveu que seria uma desonra para um homem ter cabeleira comprida. Isto está em 1 Coríntios capítulo 11, verso 14. Já no Antigo Testamento, personagens como Sansão e Absalão são descritos como símbolo de beleza e perfeição física por causa justamente dos longos cabelos que cada um possuía. Agora, de acordo com o que lemos em 2 Samuel capítulo 10, versos 4 a 5, alguém que corta em público a barba do outro o humilha profundamente. Isto era muito comum em casos de guerra. Noutras situações, porém, a raspagem voluntária da barba poderia ser um sinal de luto, tristeza, como é o caso do profeta Ezequiel, que barbeou-se como símbolo da vindoura destruição de Jerusalém. Com isso em mente, fica mais fácil você entender Isaías capítulo 15, quando fala de pessoas barbeadas e carecas como sinal de desgraça e humilhação coletivas. Existia o caso ainda daquele que fazia o voto de Nazireu, não permitindo que sua barba e seus cabelos fossem sequer aparados até a data do cumprimento ou do término desse voto. Depois disso, esse sujeito que havia feito o voto de Nazireu se depilava, entregava os cabelos e o pelo da barba ao sacerdote como sacrifício para com Deus. Você pode ler isso na Bíblia em Números capítulo 6, versículos 5 a 21. Ah, existe também uma lei no livro de Levítico que diz o seguinte:
1: não cortareis o cabelo em redondo, nem danifiqueis as extremidades da barba. Levítico capítulo 19, verso 27.
0: Muito se tem discutido sobre o significado desses versos e algumas correntes religiosas, talvez por desconhecerem o contexto da época, fizeram deste texto a base para proibir que homens cortem as suas barbas. Mas o sentido original parece ser outro. O contexto parece mostrar vários ritos pagãos praticados pelo povo cananita. Um deles, inclusive, consistia em ferir-se com facas para expressar sentimento de luto. Deus, é claro, queria livrar os hebreus desse tipo de comportamento fanático, Por isso, proibiu-lhes cortar a barba em rituais pagãos, como faziam seus vizinhos de Canaã. Este é o único motivo do mandamento, e não há ali nada que pareça proibir alguém de outra época ou contexto de usar um barbeador ou retirar pelos de seu rosto. Já diziam os antigos, um texto fora de contexto gera um pretexto. E já que falamos em Canaã, você certamente já leu na Bíblia que aquela seria uma terra onde mana leite e mel, não é isto? Mas ali, a Bíblia está fazendo referência ao leite de cabras e não ao leite de vaca, pois as cabras, sim, eram animais mais comuns no ambiente do deserto. E quanto ao mel? Bem, embora eles também conhecessem o mel de abelha, ali refere-se mais propriamente ao mel da tamareira, que é uma árvore muito abundante no país. Aliás, eu trouxe aqui uma tâmara, fruto da tamareira, para mostrar para você. Ela produz um mel muito doce e agradável. Essa fruta e o seu mel eram tão apreciados que chegava a ser um costume dar para uma menina o nome de Tamar, que significa tâmara. Interessante, não é mesmo? A Bíblia mostra pelo menos três mulheres que tinham esse nome de tâmara. Uma seria a nora de Jacó, a outra seria a filha de Davi e a terceira a filha de Absalão. Vamos terminar os nossos exemplos mostrando um costume egípcio que ilustra muito bem algo também mencionado na Bíblia Sagrada. Aqui você tem a imagem de casamento do faraó Tutancâmon. Note que ele tem um pé descalço e o outro calçado com uma sandália. O mesmo se passa com a princesa, a sua esposa. Ela também tem um pé calçado e o outro descalço. Veja, a Bíblia não prescreve esse rito, mas o pressupõe. Em Rute 4, verso 7, lemos: este era, outrora, o costume em Israel quanto a resgates e permutas. O que queria confirmar qualquer negócio, tirava o calçado e o dava ao seu parceiro. Assim se confirmava um negócio em Israel. O elemento negociado em Rute também era um contrato de casamento, e a cena do rei Tutancâmon ilustra muito bem esta situação de tirar a sandália para firmar um negócio. A Bíblia é um livro fantástico, não é mesmo? Rico em cultura, história, teologia e, acima de tudo, rico em revelar aos homens a vontade de Deus. Eu espero que você tenha apreciado o programa de hoje. Noutra oportunidade, traremos para você novos exemplos da cultura do Antigo Oriente Médio que ilustram as várias passagens da Bíblia Sagrada. Mas o nosso programa está terminando e agora é hora de dizer até logo. Mas na semana que vem nos encontraremos novamente aqui para mais um estudo da Palavra de Deus. 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Até semana que vem.
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Neste dia, sei que tenho um gigante para enfrentar. Uma guerra a travar. Um problema a resolver. Algo a dissipar. Então, por que ter medo? Porventura, o pequeno David não enfrentou o gigante Golias, a quem todos temiam? Homem de guerra, tão grande e forte, contudo, David sabia em quem acreditava e a quem servia. Assim, também vou lutar contra este inimigo que quer amedrontar-me. Antes, porém, vou ao teu ribeiro e lá pegarei 5 pedras para lutar. A pedra da fé, da palavra, do poder, da graça e da certeza do que sou em ti. A mim não me foi dado um espírito de medo, mas um espírito de fortaleza. Então, no nome do Senhor dos Exércitos, cá vou eu, pronta a lutar, sabendo de antemão que este gigante irá cair diante de mim e do Deus a quem sirvo.

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1: O Serrapau da Mimosa. Sabemos que todas as coisas cooperam para o bem daqueles que amam a Deus, daqueles que são chamados segundo o seu propósito. Romanos capítulo 8, versículo 28. Mesmo que tenhas uma mimosa no teu quintal, talvez não conheças o serrapau. Temos duas lindas mimosas junto à nossa casa e os beija-flores apreciam imensamente alimentar-se das centenas de fofas flores de cor-de-rosa, sempre úmidas de néctar viscoso. Mas as mimosas não vivem muito e, se quisermos tê-las por mais tempo, precisamos de um serrapau vivo e saudável a trabalhar na árvore. O serrapau é um pequeno besouro que vive exclusivamente nas mimosas. Não consegue viver noutro lugar. A boca deste inseto tem um formato especial que o ajuda a cortar a casca de pequenos galhos enquanto serra o galho com um anel dentado para o derrubar. O que o serrapau faz pode parecer prejudicial à árvore, mas, como verás, ela é bem beneficiada no final. Quando a fêmea do serrapau está pronta para pôr um ovo, arrasta-se até à extremidade de um galho, faz um corte na casca e ali deposita os ovos. Depois, recua um pouco e começa o seu trabalho de carpintaria. Fazendo um sulco na casca em volta do galho, o sulco é suficientemente profundo para impedir o fluxo da seiva para além deste ponto. Logo, aquela ponta do galho morre e uma rajada de vento quebra e deixa-a cair no chão, espalhando os ovos. Quando estes eclodem, as larvas procuram a mimosa e começam todo o processo novamente. Este processo natural de poda duplica a vida da mimosa. Aquilo que parecia prejuízo para a planta, na verdade, prolonga a sua existência. Para chamar os serrapaus, a mimosa exala um aroma que os atrai. Achamos que poderíamos encarar os nossos pequenos problemas do dia-a-dia como parte de um processo divino de poda?

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1: Olá, prezado ouvinte. É sempre uma alegria poder encontrá-lo aqui. É mais uma Palavra Viva. No último programa, refletimos juntos nos caminhos difíceis de Coré e percebendo como a incredulidade pode afastar o coração da presença de Deus. Hoje darei continuidade a essa jornada espiritual vivida por Israel com uma outra experiência dramaticamente marcante na história deste povo. Uma cena onde a graça de Deus volta a romper o silêncio do deserto. Convido-o então a permanecer comigo enquanto olhamos para a rocha ferida e para tudo o que ela revela sobre o cuidado divino. Quando o povo de Israel avançava pelo deserto, havia algo que os acompanhava de forma constante, quase silenciosa, mas absolutamente vital: a água que brotava da rocha. Não era uma nascente natural, também não era um fenómeno geológico, não era um fruto do acaso, era um milagre contínuo, uma expressão diária da misericórdia de Deus. A primeira vez que a água jorrou foi em Horeb, quando a rocha foi ferida e, daquele golpe, nasceu uma torrente viva que sustentou o povo durante anos. E, prezado ouvinte, vale a pena imaginar o que isso significava para uma multidão que caminhava sobre o sol escaldante, em terreno árido, com famílias, animais, cargas e esperanças às costas. A água ali era vida, e a vida vinha de Deus. Mas há um detalhe que muitas vezes passa despercebido. A água não continuou a brotar sempre no mesmo lugar. Não era uma fonte fixa ou um ponto geográfico que o povo precisava de revisitar. Onde quer que acampassem, onde quer que a necessidade surgisse, ali a água voltava a jorrar. Era como se a rocha os acompanhasse, como se a presença de Deus se movesse com eles. E de facto era isso mesmo. O apóstolo Paulo, séculos mais tarde, diria que bebiam da pedra espiritual que os seguia, e a pedra era Cristo. Veja bem, querido ouvinte, Cristo estava com eles no deserto, Cristo era a fonte, Cristo era essa rocha. E esta imagem é profundamente bela. A rocha ferida em Horeb não era apenas um milagre para matar a sede física, era um símbolo vivo do que Deus faria por toda a humanidade. Assim como a rocha foi ferida uma vez, também Cristo seria ferido uma vez, para que assim fluísse a água viva da salvação. A torrente que corria no deserto apontava para a torrente da graça que correria no Calvário. A água que refrescava os lábios secos de Israel apontava para a água espiritual que refrescaria os corações cansados, vidas subcarregadas e almas sedentas. E talvez, prezado ouvinte, seja importante lembrar também que esta água não foi apenas para os dias de Moisés. A Bíblia repete esta imagem ao longo de toda a sua narrativa, como se Deus quisesse garantir que ninguém se esquecesse dela. Isaías fala da água que brota no ermo, os Salmos descrevem Deus como a fonte da vida, Jeremias chama-o manancial de águas vivas. E quando chegamos ao Novo Testamento, encontramos Jesus em plena festa dos tabernáculos a levantar a voz no meio da multidão e a dizer: se alguém tem sede, venha a mim e beba. É como se ele dissesse: a rocha do deserto sou eu, a água que procurais está mesmo aqui. Querido ouvinte, talvez hoje também haja sede no seu coração, sede de paz, sede de descanso, sede de clareza no meio das pressões do trabalho, sede da esperança no meio das incertezas, sede de força para enfrentar as decisões difíceis. A vida moderna tem desertos que não são de areia, mas que secam a alma da mesma maneira.

E é com esta certeza que avançamos juntos nesta narrativa para compreender o que aconteceu quando o povo chegou a Cádiz e a água deixou de correr. Porque, por vezes, Deus permite o silêncio para revelar algo ainda maior. Depois de anos a serem sustentados pela água que brotava da rocha, aquela torrente viva que parecia acompanhar cada passo do acampamento, algo inesperado acontece. A água cessa. O silêncio instala-se. E, de repente, o povo encontra-se diante de uma nova prova. Uma prova que, à primeira vista, parece apenas uma dificuldade prática, mas que, na verdade, revela o estado do coração. Repare, querido ouvinte, pois, de certa forma, são lições que espelham a experiência vivida por muitos de nós. O povo estava prestes a chegar a Cádiz, já à vista das colinas de Canaã. Imagine o que isto não significava para eles. Depois de décadas de caminhada, depois de tantas lutas, tantas quedas, tantas misericórdias, estavam finalmente a poucos dias da Terra Prometida. Era o momento em que a esperança deveria florescer, em que o coração devia bater mais forte, em que a confiança devia ser renovada. Mas, precisamente ali, quando a promessa estava tão perto, a água deixa de correr. E aquilo que deveria ter sido interpretado como um sinal de que a caminhada estava a terminar tornou-se novamente um motivo de murmuração. Veja como o coração humano funciona, querido ouvinte. Deus tinha dito que, ao passarem pelo território de Edom, encontrariam água, alimento e condições para avançar. A interrupção do milagre não era abandono, era transição. Era Deus a dizer, agora vão caminhar pela fé, não pela vista, mas o povo, em vez de confiar, vai reviver o velho padrão. À primeira dificuldade, reacende a mesma incredulidade que marcou a geração anterior. E, querido ouvinte, talvez isto lhe soe familiar. Quantas vezes, quando estamos perto de uma resposta, quando estamos prestes a ver uma porta abrir-se, surge uma prova inesperada que parece contradizer tudo aquilo que Deus prometeu. E é assim que muitas vezes o nosso coração vacila. O clamor da água espalha-se pelo acampamento. A ansiedade cresce. A memória das bênçãos passadas desvanece por completo. E como tantas vezes acontecia, a murmuração volta a visitar os mesmos, Moisés e Arão. Eles disseram, por que nos trouxeram até aqui? Por que nos tiraram do Egito? Por que nos trouxeram a este lugar mau? É impressionante como a dor pode distorcer a percepção. O deserto que tantas vezes tinha sido palco de milagres é agora descrito como um erro, um engano e um castigo. E o povo chega ao ponto de dizer que preferia ter morrido com os que pereceram na rebelião de Coré. Veja bem, querido ouvinte, como a falta de fé pode levar alguém a desejar o que nunca deveria desejar. Moisés e Arão, cansados e idosos, profundamente marcados por todos aqueles anos de liderança difícil, fazem aquilo que sempre fizeram. Vão à presença de Deus, caem sobre o seu rosto e Deus responde. Dá instruções claras, simples e diretas. Falai à rocha. Não era preciso mais nada. Não era preciso força, não era preciso espetáculo, não era preciso repetir o milagre de Horeb. Bastava falar, bastava confiar e bastava obedecer. Mas, quando Moisés se levanta diante do povo, algo dentro dele cede. A paciência que durante tantos anos o sustentou vacila. A irritação acumulada por décadas de murmuração sobe à superfície. E num momento de fraqueza, Moisés fala com dureza. Ouvi agora, rebeldes! As palavras saem carregadas de emoção e não de fé. E em vez de falar à rocha, fere-a duas vezes com a vara. A água jorra, sim. O povo bebe, sim. Mas a lição espiritual é subvertida. Querido ouvinte, repare nisto com atenção. A água saiu, mas o coração de Moisés ficou exposto. A rocha era símbolo de Cristo, ferida uma vez, não duas. A obediência parcial tornou-se desobediência completa. E naquele instante, o povo recebeu uma mensagem errada sobre o caráter de Deus. Não foi apenas um gesto impensado, foi uma distorção do símbolo mais sagrado que Deus estava a ensinar. E talvez, prezado ouvinte, esta parte da história nos lembre que até os mais fiéis podem

0: falhar quando o cansaço se acumula, quando a pressão aperta, quando o coração deixa de olhar para Deus e começa a olhar para si mesmo. Mas a história não termina aqui. Há ainda mais a compreender sobre o que este momento significou para Moisés, para Israel e também para todos nós. Veja agora, querido ouvinte, um dos momentos mais dolorosos da experiência de Moisés naquele deserto. Depois de tantos anos de fidelidade, depois de tantas intercessões, depois de tantas lutas travadas em favor do povo, o líder de Israel ouve de Deus uma sentença que lhe atravessa o coração como uma lâmina fria. A água jorrou, sim, mas o gesto precipitado iria ter consequências profundas. E é sobre essa sentença que o convido a pensar comigo, pois as lições são bem atuais. O juízo de Deus foi imediato. Não houve espaço para dúvidas, nem para interpretações alternativas. Porquanto não me creste em mim para me santificar diante dos filhos de Israel, não introduzireis esta congregação na terra que lhes tenho dado. Querido ouvinte, imagine o peso destas palavras. Moisés, que dedicara a vida inteira a conduzir o povo, que suportara murmurações, ingratidões, revoltas e perigos, ouve agora que não entrará na terra prometida. É um momento amargo, profundamente humilhante, mas também profundamente justo. Deus não estava a agir por dureza, estava a proteger o povo de uma compreensão distorcida do seu próprio caráter. Deus não acusara Moisés de rebelião, nem de orgulho deliberado, nem de pecado premeditado. Moisés caiu numa tentação súbita, fruto do cansaço acumulado, da pressão emocional, do desgaste interior. A sua contrição foi imediata, sincera e profunda. Deus aceitou o arrependimento, mas não removeu a consequência. E isso, querido ouvinte, é algo que todos nós devemos compreender na vida. Há erros que Deus nos perdoa, mas cujas marcas permanecem. Não porque Deus seja implacável, mas porque certas consequências são necessárias para que a verdade não seja deturpada. Moisés não escondeu a sentença, não tentou justificá-la nem suavizá-la, muito menos reinterpretá-la. Contou ao povo exatamente o que Deus lhe dissera, e ao fazê-lo, mostrou uma humildade que só os grandes homens de Deus conseguem demonstrar. Disse-lhes que tinha pedido a Deus que revogasse a decisão, mas que o Senhor não o atendera. E acrescentou algo impressionante: o Senhor indignou-se muito contra mim por causa de vós. Veja bem, querido ouvinte, Moisés não se vitimiza, não se coloca acima do povo, não se distancia. Ele reconhece que a sua falha deu força às murmurações do povo, reforçou a ideia errada de que ele era o verdadeiro líder e não Deus. E aqui encontramos uma verdade profunda. Quando alguém que ocupa uma posição de influência falha, o impacto é maior. A responsabilidade é maior. As consequências são maiores. Deus tinha honrado Moisés como nenhum outro homem na terra. Tinha-lhe revelado a sua glória. Tinha falado com ele face a face. Tinha confiado nas suas mãos a condução de Israel. Quanto maior a luz, maior a responsabilidade. E por isso mesmo, o erro de Moisés não poderia ser tratado como um erro comum. Querido ouvinte, talvez isso nos ajude a compreender algo que por vezes custa aceitar. Deus não faz exceção de pessoas. A fidelidade passada não apaga um ato impensado. A posição não protege a disciplina divina. A influência não compra os privilégios espirituais. Deus é justo. Deus é santo. Deus é amor. E é precisamente por amar que ele trata o pecado com seriedade, porque o pecado, mesmo quando parece pequeno, tem o poder de distorcer a imagem de Deus diante dos outros. E há ainda uma outra lição que não podemos ignorar. Satanás alegra-se quando consegue levar alguém a tomar para si a glória que pertence a Deus. Foi assim que ele caiu, e é assim que tenta tantos outros. A exaltação própria, a impaciência, a tendência para censurar são portas abertas para a ruína espiritual. Por isso, a palavra de Deus insiste tanto na humildade, na vigilância, na dependência constante do Espírito. Não há momento na vida em que possamos caminhar sozinhos. Não há circunstância em que a nossa força seja suficiente. Não há tentação tão pequena que não possa tornar-se grande se o coração se afastar de Deus. Querido ouvinte, talvez esta parte da história nos lembre que todos nós, especialmente aqueles que têm responsabilidades, precisamos de guardar o coração, cultivar o domínio próprio e permanecer humildes diante do Senhor, porque, por maior que seja a pressão, por mais inesperada que seja a provação, Deus dá sempre força suficiente para resistir. Tenta olhar comigo agora para o significado mais profundo desta história. Até aqui, vimos a água que brotava no deserto, vimos a murmuração do povo, vimos a falha de Moisés e a justiça de Deus. Mas agora, nesta última parte, queria convidá-lo a dar um passo mais fundo, a perceber como tudo isto aponta para algo maior, algo que toca a vida de cada pessoa que hoje sente sede no coração, sede de paz, sede de direção, sede de Deus. A história termina com Moisés a aceitar a sentença divina. Não há revolta, não há resistência, não há amargura. Há dor, sim, mas há também submissão. E esta submissão, querido ouvinte, é talvez uma das maiores demonstrações de fé que encontramos na Bíblia. Moisés não entra na terra prometida, mas entra na plena confiança que Deus continua a ser justo, bom e fiel. E isto ensina-nos algo precioso. A verdadeira fé não revela apenas quando Deus diz sim, mas também quando Deus diz não. E, no entanto, mesmo nesta sentença há graça. Moisés não entra em Canaã, mas entra na presença de Deus. A sua história não termina no deserto, termina no monte, a contemplar a terra longe e depois nas mãos do próprio Senhor. A disciplina de Deus nunca é destrutiva. É sempre pedagógica, sempre redentora, sempre orientada para restaurar o coração. E talvez, querido ouvinte, isto seja algo que o seu coração precise de ouvir hoje. Há momentos em que Deus permite consequências, não para esmagar, mas para ensinar, para proteger, para moldar, para conduzir a um lugar mais profundo de confiança. Mas ainda há algo mais belo nesta história. A rocha ferida que acompanhou Israel no deserto continua a ser o símbolo de Cristo. E Cristo não falha. Cristo não se irrita. Cristo não perde o domínio próprio. Cristo não fere duas vezes. Cristo não distorce o caráter do Pai. Cristo é a rocha eterna, firme, segura e constante. E é dele que continua a fluir a água viva que sacia a sede mais profunda da alma humana. Querido ouvinte, talvez hoje se encontre num deserto interior. Talvez esteja cansado, sobrecarregado, pressionado por responsabilidades que parecem maiores do que as suas forças. Talvez tenha tomado decisões precipitadas, palavras ditas num momento errado, atitudes que agora pesam no seu coração. Talvez esteja a lidar com consequências que não desaparecem facilmente. Se é esse o caso, permita-me dizer-lhe com toda a honestidade: a rocha continua aberta, a água continua a fluir, a graça continua disponível. A história de Moisés lembra-nos que até os mais fortes podem falhar, mas também nos lembra que Deus nunca abandona os seus filhos. Ele corrige, sim, mas corrige com amor. Ele disciplina, sim, mas disciplina para restaurar. Ele chama a humildade não para humilhar, mas para nos libertar. E acima de tudo, Ele oferece sempre a água viva que renova, que limpa, que fortalece e que dá vida. E talvez seja este o convite que fica para si hoje, prezado ouvinte. Aproximar-se da rocha, falar com Deus com sinceridade, reconhecer a sua sede, pedir a água viva. Não é preciso força, não é preciso mérito, não é preciso repetir golpes na rocha. Basta falar e pedir, basta abrir o coração. Cristo continua a ser a fonte inesgotável que acompanha cada passo, mesmo quando o caminho parece árido. Querido ouvinte, acabamos de terminar este momento de reflexão. Que o Senhor o ajude a encontrar na rocha eterna a força que precisa para cada dia. Que a água viva do Espírito renove o seu coração, ilumine a sua mente e sustente a sua caminhada. Que a paz de Deus o acompanhe nos desafios e nas decisões que tem que tomar. Encontramos-nos no próximo Palavra Viva para continuarmos juntos nesta jornada de fé e de confiança. Um grande e forte abraço deste seu amigo pastor, Samuel Aires.
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1: Verão ao rubro, calores, muito calores, às vezes até demais, outros assim dias mais temperados, mas a verdade é que nesta altura do ano precisamos mesmo de reforçar alguns cuidados. Já falámos sobre os cuidados a ter de hidratação com o nosso organismo, frutas de verão como a melancia, entre outros, não é? Que são riquíssimos também em água, em hidratação e outros nutrientes, minerais que bem precisamos para reforçar de facto as nossas defesas e repor as necessidades do nosso organismo. Hoje vamos falar especificamente da pele. Cuidados a ter durante o verão com a pele e o cabelo. Ora bem, então vamos falar com a nossa Lara Prazeres, que já está em linha. Olá, Lara, bem-vinda.
2: Olá, Sara. É bom estar aqui e falar deste tema, dar continuidade àquilo que já temos estado a falar, porque realmente estes cuidados têm muito a ver também com a prevenção, Sara.
1: Sem dúvida. Que impacto, então, o calor pode ter na nossa pele e no nosso cabelo? É natural pele e cabelo acabarem por ter necessidades diferentes no verão daquelas que têm, por exemplo, no inverno?
2: Sim, isso deve-se muito. Que, pronto, no verão é realmente um desafio, né? E nós sabemos as altas temperaturas para a nossa pele e para o nosso cabelo acaba por dar-nos alguns desafios para que possamos cuidar deles. E estamos a falar, quando nós nos expomos muito tempo ao sol, a radiação ultravioleta, o vento, que nós muitas vezes só pensamos no sol e nas altas temperaturas, mas temos o vento, temos a água do mar, temos o cloro também das piscinas, estamos a falar, e muitas vezes nem estamos a falar na época de férias, basta um fim de semana e vamos à praia ou vamos à piscina, e isso vai contribuir para que haja uma perda de água na pele e no cabelo, e tornam, pronto, estas zonas, né, do nosso corpo mais vulneráveis. E quando nós falamos, agora separando aqui, quando primeiro vamos falar sobre a pele, e quando falamos de pele, é comum surgir um vermelhão, uma sensação de repuxar, de seco, irritação. Depois algumas pessoas sentem, dependendo do tipo de pele, mais a oleosidade, manchas, queimaduras solares, né? E estamos a falar do escaldão em si, e até o envelhecimento precoce. A exposição excessiva ao sol, ela também aumenta, e isso também é muito importante referir aqui, aumenta significativamente o risco de desenvolver cancro de pele. Depois falamos do cabelo, e que eu acho que a pele, acho que é mais fácil, está mais à descoberta, e toda a gente gosta de pôr um protetor solar e sabe que tem que o pôr, e o cabelo muitas vezes fica descurado porque ou tem um chapéu e esquecemos dele, mas é tão importante como a pele, porque os raios ultravioletas, eles em relação ao cabelo, eles degradam a queratina, e a queratina é a proteína que é responsável pela estrutura da fibra do cabelo, né? Pelo fio do cabelo, e como consequência o cabelo fica mais seco, mais baço, mais quebradiço, com as pontas espigadas, perde aquela elasticidade quando nós colocamos os dedos e puxamos o cabelo para trás, sentimos realmente que ele está muito irritadiço, né? E isso que tem cabelos pintados, a cor também desvanece muito, muito rapidamente. Então é importante lembrar que estes efeitos não acontecem também, pronto, apenas nas férias, como eu já referi. Não esquecer também, quem trabalha também ao ar livre, é importante ter estes cuidados. Quem conduz também muitas horas também, e quem faz também atividades que esteja diárias, estejam expostos à radiação solar, e não só falar aqui não só das férias, naquele período realmente que nós paramos e que não vamos trabalhar, mas também pensar em todas estas atividades que as pessoas são expostas ao sol. Para.
1: Ora, aí está, expostas ao sol e às vezes vêm os vermelhões. Então, temos aqui duas questões. Uma é como prevenir os vermelhões e outra, quando eles aparecem, como é que podemos cuidar deles?
2: Sim, olha, é mesmo importante prevenir estes vermelhões, estes caldões, né, que se fala muito, porque não deixam de ser queimaduras provocadas pelos raios solares e podem acontecer em pouco tempo, sem darmos por isso, especialmente em crianças e pessoas de pele clara, assim, muito, muito clarinha e durante as horas de maior intensidade solar. Em termos, então, vamos falar primeiro da prevenção. Começa logo antes de sair de casa, aplicar o protetor solar e neste caso, quanto maior for o espectro, ou seja, a proteção dos raios, neste caso os 50, mais protege e o fator de proteção, porque ele vai proteger contra os raios UVA e UVB. Não podemos esquecer, e isto aqui é importante referir, e quando estiverem a comprar estes protetores, lerem bem os rótulos. E é importante ter estes dois raios, UVA e UVB. E no mínimo, se não houver 50, no mínimo 30. Menos que isso, não tem este fator de proteção realmente alto, vai depois ter consequências. Pois o ideal é aplicar cerca de mais ou menos 20 a 30 minutos antes da exposição solar, portanto, antes de sair, e depois evitar também a exposição direta ao sol, e isso é evitar, claro que falámos em rotinas diárias, isso tem que acontecer, e se acontecer, entre os períodos das 11 às 17, utilizar os chapéus de aba larga, roupa leve que cubra a pele e óculos de sol com proteção também UV. Isto é importante porque depois também tem a ver com a retina do olho e protegemos também a retina, que é muito sensível. Depois, eu queria só dar aqui algumas dicas para quem nos está a ouvir e que são partes, são zonas do nosso corpo que se esquecem de colocar o protetor solar e que acaba por ter então um vermelhão, um tal escaldão, e depois não sei como é que apanha porque eu pus protetor solar, mas depois algumas zonas não puseram. Estamos a falar das orelhas, do nariz, do pescoço, pomos na face, realmente junto à maçã do rosto, mas acabamos por nos esquecer do pescoço. Depois, no couro cabeludo, e falamos isto para pessoas que da alopécia ou que têm pouco cabelo, é importante também reforçar esta parte. O peito do pé, então as senhoras que usam sandálias, né, o peito do pé está mais a descoberto. Os lábios também, usar também um protetor solar em batom, também vão precisar de proteção. Depois, quando acontece... este que tu perguntaste, né? Quando acontece, aí o ideal é nós sairmos, protegermos do sol, né? Aí neste caso, para não aumentar aqui o risco do vermelhão tornar-se mais em ferida, porque há situações em que depois acaba por a pele realmente reagir de uma forma mais grave. E depois usar creme hidratante, proteger do sol e nunca tomar banho de água quente, nem expor-se a altas temperaturas, porque o corpo vai continuar a reagir com este vermelhão, com este escaldão. Portanto, é uma altura de recolher, de proteger a pele, de proteger o corpo, de temperaturas e da exposição direta, colocar um creme. E há aqueles cremes de pós-solar que são ideais, mas depois também há outros cremes, e estamos a falar, por exemplo, de cremes que contenham aloe vera, por exemplo, que é um creme, a aloe vera tem uma propriedade de regeneração, e o que a pele precisa nesse momento é de regenerar, de criar elasticidade, de sarar aquele vermelhão e não estar exposta e ao mesmo tempo ter a ajuda deste creme. Então, um creme que contenha a aloe vera tem estas propriedades e, para além de também ser refrescante, e lá está, não estarem expostas a temperaturas altas, porque realmente precisamos baixar a temperatura corporal à superfície da pele para que ele não sinta também este aumento de temperatura e que possa regenerar de uma forma mais rápida, Sara.
1: Então ficam estas sugestões, dicas, precauções tão importantes para o verão, desde os lábios, que às vezes esquecemos, não é? Até à ponta dos cabelos, da ponta das unhas à ponta dos cabelos, a bem dizer. Para terminar, queres deixar aqui, então assim, em jeito de conclusão, uma mensagem, então, para aproveitarmos ao máximo este verão, mas com saúde e em segurança.
2: Olha, não esquecer que todas estas rotinas são rotinas simples que podem fazer em nível de prevenção, e que o verão não é por ser verão que não há tempo, que não, como há mais atividades para fazer e há mais saídas e o corpo está, a mente, né, digamos assim, está a pensar em desfrutar da praia, da piscina, dos passeios em família, dos momentos ao ar livre. E não podemos esquecer que é algo mesmo muito, muito simples, desde uma hidratação do cabelo por causa da fibra capilar, desde a hidratação e a colocação do protetor solar, e que não devemos ter medo do sol, não é? E muitas vezes, não vai para a sombra, sim, é verdade, mas devemos também aprender a respeitá-lo, e realmente pequenos gestos diários fazem enorme diferença na prevenção das queimaduras, do envelhecimento precoce da pele e dos problemas futuros, porque por muito que nós conseguimos sarar aquela queimadura, aquele vermelhão, aquele escaldão, não podemos esquecer que a pele teve que regenerar e que sofreu realmente esta situação. E quando nós cuidamos da nossa pele e do nosso cabelo, nós também cuidamos da nossa saúde. E pronto, e que o verão seja vivido com alegria, com proteção, com equilíbrio e também com momentos felizes, sempre com a saúde e com o bem-estar primeiro, Sara.
1: Muito obrigada, então fica desde já esta indicação e estas propostas. A pensar no nosso lifestyle, estilo de vida, sobretudo no verão, quando as temperaturas aumentam. Obrigada. Boas férias, embora ainda continuemos aqui presentes neste espaço semanal, pelo meio umas fériasitas também vêm mesmo a calhar. Obrigada, Lara.
2: Obrigada, Sara, e cuidem-se e desfrutem do verão, e boas férias para quem vai de férias.
1: É isso mesmo, nem que possamos fazer do fim de semana pequenas pausas para descansar, para abrandar, para aproveitar, não é? As chamadas mini-férias, aqui com os cuidados a ter com a pele e com o cabelo. O nosso Lifestyle com Lara Prazeres.
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Que segredos o Grand Canyon pode nos revelar sobre o passado da Terra? Hoje, vamos voltar a este lugar fascinante para explorar uma de suas camadas mais intrigantes, o Arenito Coconino. Durante muito tempo, acreditou-se que essa formação teria se originado em dunas de deserto, moldadas lentamente pelo vento. Mas e se nos permitirmos olhar para as rochas com uma nova abordagem? O que podemos descobrir? No episódio de hoje, você vai conhecer um pesquisador que decidiu olhar para esse conjunto de rochas mais de perto. Acompanhando suas análises em laboratório, veremos como evidências microscópicas revelam que o Coconino não foi formado em ambientes áridos, mas sim sob a ação poderosa da água. Prepare-se para enxergar o Grand Canyon de uma nova forma e descobrir como essa faixa de sedimentos pode ser uma peça-chave para entendermos o passado da Terra.

0: efeitos graduais que observamos hoje moldaram o mundo ao longo de milhões de anos. Mas e se reavaliarmos essas abordagens? Seriam os processos lentos mais compatíveis com os dados? Ou será que uma visão catastrófica ainda tem espaço na interpretação das camadas da Terra?
1: Na busca por compreender a história das rochas sob um olhar catastrofista, somos conduzidos novamente ao Grand Canyon, uma das formações mais impressionantes da Terra. Existem cânions em diversas partes do mundo. Verdadeiros livros de geologia abertos diante de nós. Mas o Grand Canyon se destaca de forma especial, por sua grandiosidade, por seu formato imponente e, sobretudo, por estar em uma região desértica, onde a ausência de vegetação permite contemplar suas paredes em toda a extensão. Quase todas as camadas de sedimentos que vemos ali não são exclusivas. Elas também aparecem em diferentes lugares ao redor do globo. A singularidade do Grand Canyon está no fato de ter sido profundamente escavado, expondo como poucas formações do planeta essa sequência de estratos, como páginas alinhadas de uma mesma história. E ao contemplarmos essa maravilha, a pergunta é inevitável. Como um desfiladeiro tão vasto e tão revelador foi formado?
2: Essa é uma pergunta curiosa. Quando existem muitos modelos para explicar algo, é um sinal de que a questão não é bem compreendida. Em outras palavras, consigo pensar em 6 ou até mais explicações na literatura científica sobre como o Grand Canyon foi formado. E como existem todas essas explicações competentes, você poderia dizer que há algo errado em todas elas. Eu penso que existem diversas características do Grand Canyon que nenhum desses modelos consegue explicar. É muito difícil imaginar como o Rio Colorado poderia ter cortado essa área.
3: Então, existem muitas ideias diferentes sobre como o Grand Canyon foi realmente esculpido. Como ele foi realmente cortado. E você poderia pensar que os geólogos, tanto os convencionais quanto os criacionistas, estariam de acordo. Mas não é assim. E isso acontece porque a geologia do Grand Canyon é enganosamente complexa. Ela parece muito simples quando você está na borda do cânion, olhando para baixo. Mas há tantas coisas acontecendo ao redor do cânion e nas suas bordas que precisam ser consideradas.
4: Existem duas teorias criacionistas para a formação do Grand Canyon. Todos concordam que as camadas horizontais foram depositadas pelo dilúvio. A questão é, como o cânion, esse buraco enorme, se formou? Os criacionistas acreditam que o rio não cortou o cânion, mas que o cânion formou o rio. E isso aconteceu na última fase do dilúvio, enquanto as águas estavam recobrindo a terra. Primeiro, quando há muita água, ocorre o que chamamos de erosão em lâmina, quando a água flui apenas em camadas rasas. Mas à medida que a água começa a desacelerar, ela passa a cortar de fato a rocha. Então, essas camadas de pedra ainda estavam molhadas e macias do dilúvio. Assim, uma vez que a água se movimenta e começa a explorar o desnível ou algo assim, você pode ter uma erosão catastrófica.
3: De um ponto de vista convencional ou secular, existem talvez duas dúzias de ideias diferentes. Ideias viáveis que as pessoas propuseram para explicar como o cânion foi cortado. E essas são apenas as que são as mais aceitas. Há um monte de outras ideias que as pessoas consideram loucas ou que nunca foram aceitas cientificamente. Então, esses cientistas acabam discutindo uns

0: os outros, em conferências e congressos, sobre os dados que encontraram e o que mostra isso e o que revela aquilo. E uma das ideias que, na verdade, foi proposta há cerca de 100 anos atrás, está começando a voltar à corrente principal. É uma ideia que eu realmente gosto muito. Ela diz que havia um grande lago, um rio acima do Grand Canyon, e que o lago transbordou pela borda. E a água desse lago foi responsável por cortar o cânion. E isso é algo que sabemos que acontece em outros lugares. Geólogos documentaram repetidamente, em todos os continentes, que há muitos grandes cânions e formações semelhantes que foram esculpidos dessa mesma maneira.
1: Então, do ponto de vista criacionista, nos primeiros séculos após o dilúvio, tivemos a Era do Gelo, com quantidades enormes de chuva, enquanto a Terra ainda se recuperava daquele evento. Não era exatamente como o mundo é hoje. Há evidências de áreas ao noroeste do Grand Canyon que, no passado, pareciam ter grandes lagos que se transformaram no Rio Colorado, no Rio Verde e em outros rios. Esses lagos levavam água para essa depressão atrás do Grand Canyon, que era uma área de planalto elevado. O que aconteceu foi que, enquanto esses lagos se enchiam de água, e à medida que o gelo derretia cada vez mais, os lagos ficaram tão cheios que a água ultrapassou a parte mais alta do planalto. E uma vez que a água chegou na parte mais alta, ela começou a cortar a rocha. Ou a água pode ter penetrado a rocha, que se dissolveu facilmente. E você poderia ter uma camada central dessas camadas que colapsou. E quando a água encontra um caminho, ela rapidamente quebra todo esse material.
0: Mas eu realmente gosto dessa ideia de um lago transbordante cortando o Grand Canyon. E com base em algumas medições e alguns trabalhos que um dos meus alunos fez, o tamanho desse lago poderia ter sido equivalente ao Mar Cáspio. Um corpo de água enorme que poderia ter se acumulado rio acima do Grand Canyon e liberado, talvez, inacreditáveis, 100 mil quilômetros cúbicos de água pelo cânion. E eu acho que seria facilmente água suficiente para tê-lo esculpido. Mas ainda estamos trabalhando nisso. Eu não quero fingir que seja uma explicação simples. É preciso muito trabalho científico para analisar todas essas coisas. Podemos estar errados sobre isso, mas essa é uma das ideias que criamos e que eu realmente gosto, e que parece se encaixar bem com as evidências. Eu e vários dos meus alunos estivemos fora, procurando por evidências desse lago. E há vulcões situados nessa área que podem ter entrado em erupção no fundo do lago. Pessoas como o Nate Looper também encontraram algumas evidências incríveis desse lago. E há muitos cientistas trabalhando nesse problema e muitos tipos de dados sendo analisados. Esperamos poder juntar tudo para contar uma história, porque no fim, há somente uma história a ser contada.
2: O mundo em que vivemos é vasto, diverso e repleto de complexidade. Cada montanha, vale e rocha carrega consigo marcas de uma história profunda. E analisar todas as evidências ao redor do planeta que apontam para um passado catastrófico seria uma tarefa que ultrapassa os limites desta temporada. Por isso, hoje vamos nos deter em um estudo específico. Em meio às imensas paredes do Grand Canyon, uma camada se destaca por sua coloração clara e uniforme, o Coconino Sandstone. Localizado nas partes superiores do cânion, ele forma um dos estratos mais visíveis e impressionantes da paisagem. Por décadas, essa camada foi interpretada como um vestígio de um antigo deserto. com supostas dunas fossilizadas moldadas por vento em um deserto árido. Mas será mesmo o retrato fiel de sua origem? Seria possível encontrar evidência de que até mesmo o topo do Grand Canyon já esteve um dia submerso? A pesquisa sobre o Coconino Sandstone, ou Arenito Coconino, foi conduzida pelo Dr. John Whitmore, que gentilmente nos recebeu em seu laboratório e nos contou sobre as descobertas que fez.
0: O Arenito Coconino, eu tenho um pedaço dele aqui. Este é o Arenito Coconino. Ele é uma das grandes camadas do Grand Canyon. Se você for do topo do Grand Canyon para baixo, ele é a terceira camada. É fácil de identificar, por ser de cor bem clara. E na maioria das vezes que você encontra o coconino, as camadas no coconino estão assim, inclinadas. E as camadas inclinadas são chamadas de estratificação cruzada. Este arenito, segundo geólogos convencionais, é considerado uma evidência muito forte de que o coconino foi formado em um ambiente desértico. Em dunas de areia do deserto, por exemplo, você encontra camadas inclinadas de areia assim. Então, a maioria dos geólogos olha para o coconino e pensa: ah, é um deserto. E de fato, algumas pessoas dizem que o coconino seria uma das melhores evidências de que o dilúvio é falso, porque não pode ter um deserto no meio do dilúvio de Noé. Isso me desafiou, e eu aceitei o desafio de estudar esse arenito. Então, eu olhei para ele muitas vezes, assim como alguns dos meus colegas da Loma Linda University. Quando começamos a estudar isso, descobrimos que a explicação do deserto não se sustentava. Pegamos pequenas seções dessa rocha para poder observá-la sob o microscópio. E isso foi uma das partes mais importantes do nosso estudo. E quando olhamos a rocha de perto, encontramos minerais que você normalmente não encontra em um deserto. Um desses minerais eu consigo ver nessas pequenas lascas brilhantes aqui. Eles parecem pedacinhos de prata e são reluzentes. É um mineral chamado muscovita. É um mineral muito macio, e em condições desérticas, ele se degrada totalmente e desaparece. Mas em condições aquáticas, esse mineral é protegido pela água. Então você encontra na areia da praia, nas margens dos rios e assim por diante. Ele não se degrada. O coconino possui muito desse mineral muscovita. Há outro mineral aqui, chamado dolomita. A dolomita é um mineral que só se forma em condições marinhas. Você não o encontra em desertos, em grandes quantidades, nem em outros lugares. Quando aparece em grandes quantidades, significa que foi formado em um oceano. E essas características, como a muscovita e a dolomita, ninguém havia notado antes no arenito coconino. Também medimos os ângulos das estratificações cruzadas. E os ângulos dessas camadas não são iguais aos ângulos encontrados em dunas de deserto. As medidas são completamente diferentes. E há tantas outras evidências no coconino que indicam claramente que essa formação foi feita em um ambiente subaquático.
2: Para explicar melhor uma de suas descobertas sobre o arenito coconino, o Dr. Whitmore nos levou até o microscópio. Ali, nas lâminas preparadas, podemos observar de perto detalhes invisíveis a olho nu, evidências que ajudam a revelar a verdadeira origem dessa camada de rocha.
0: Estamos olhando um pedaço do arenito coconino sob o microscópio. Dá para ver as camadas aqui. E uma das coisas que percebi imediatamente é como esses grãos são escuros e angulares. Se fosse um deserto, todos eles deveriam ser muito arredondados. E você pode ver que são bem angulares, mais parecidos com os grãos que encontramos na praia. Outra coisa que notei é que há alguns grãos bem grandes. Você consegue ver alguns dos grãos realmente grandes aqui. Mas se olhar aqui, há todos esses grãos pequenos. E nós chamamos isso de mal selecionado ou moderadamente selecionado. Mas eu acho que este aqui é mal selecionado. Se você estivesse em um local desértico, esperaria que todos esses grãos tivessem mais ou menos o mesmo tamanho, porque o vento carrega apenas partículas de areia de tamanho semelhante, mas a água carrega tudo. Então, essa é uma das evidências de que esta é uma rocha de ambiente aquático. A maior parte do que estamos vendo aqui são quartzos. Então, o mineral branco aqui é o quartzo. Há também um pouco de feldespato potássico, que é o mineral amarelado ali. E há uma cor muito bonita, o azul bebê, que é um pouco mais rara. É um mineral argiloso chamado caolinita. É um mineral interessante. Agora, o azul que você vê aqui é o epóxi azul, que você viu ao redor da lâmina. A pessoa que prepara isso para mim injeta epóxi nos espécimes antes de cortar. E isso mantém tudo junto. Então, o azul preenche todos os espaços vazios. Tudo que você vê azul ali representa espaços vazios. Então, se estivéssemos perfurando essa rocha em busca de água ou petróleo, é exatamente ali que eles estariam, entre todos os grãos da rocha.
2: Qual foi a sensação de ver isso pela primeira vez? Porque, por muitos anos, as pessoas acreditaram que o Coconino foi formado pelo processo de um deserto. Mas aí você olha para esses grãos de areia e percebe que eles não são realmente arredondados.
0: Fiquei absolutamente chocado. Durante anos, eu lia os artigos, antes de olhar pelo microscópio. E eles diziam que os grãos eram bem arredondados, bem organizados e tudo mais. E então comecei a olhar a primeira lâmina e pensei, talvez isso não seja típico. Olhei a próxima lâmina e, ó, esta também é angular. E continuei olhando e olhando e de novo, era sempre assim. Todos estavam errados sobre como o Coconino realmente era. O mais interessante é que eles chegaram à conclusão de que o Coconino era um depósito desértico, antes de olharem a rocha pelo microscópio. Então, todo mundo assumiu que a rocha seria bem organizada e bem arredondada, só porque era um depósito de deserto. Mas, quando olhamos pelo microscópio, surpresa, surpresa! Foi realmente muito divertido poder ver isso. Passei, provavelmente, centenas de horas olhando o Coconino no microscópio. Porque olhar assim é uma coisa. Mas como cientista, você precisa caracterizar a rocha, certo? Então, eu dediquei tempo medindo esses grãos para dizer exatamente o tamanho deles. E aí, criar estatísticas sobre os grãos para determinar de que tipo de seleção se trata. Precisei fazer observações para analisar seu formato, o conteúdo mineral e tudo mais. Então, passei centenas e centenas de horas olhando o microscópio, medindo e estudando todas essas coisas. Foi um processo muito lento, mas muito gratificante, com certeza.
2: A pesquisa do Dr. Whitmore, apesar de sua relevância, por si só, não prova o dilúvio da Bíblia. Apenas prova que essa camada de sedimentos do Grand Canyon, conhecida como Arenito Coconino, foi formada por água e não pela ação lenta do vento. No entanto, considerando que a base da ciência é a curiosidade e a busca por respostas a partir de hipóteses e suposições, então cabe retomar a pergunta feita no início deste episódio. Será que podemos voltar nossos olhos para a possibilidade do passado do planeta ter sido marcado por eventos catastróficos envolvendo água?
0: Surpreendentemente, ninguém havia relatado isso em nenhum dos artigos que lemos quando começamos este projeto. Então, começamos a encontrar essas coisas e eu comecei a apresentá-las em conferências e assim por diante. Eu estava em uma conferência quando um geólogo muito respeitado veio falar comigo. Acho que ele tinha 90 anos. Veio mancando com sua bengala e eu reconheci o nome dele de imediato. Eu não sabia como ele era, mas ao ver o nome, identifiquei na hora e pensei: o que esse cara vai me dizer? Conversamos por um tempo. Ele é um especialista em grãos de areia, trabalhos com microscópio e pesquisas. E por fim, ele disse: acho que é hora de dar mais uma olhada no coconino. E ele concordou completamente com as conclusões que eu estava apresentando. Então, mesmo que eu tenha enfrentado resistência em conferências e eventos assim, acredito que encontramos evidências suficientes para realmente começar a mudar a visão dominante da comunidade científica, considerando que o coconino é um depósito subaquático.

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1: Mais um dia, estamos aqui na rádio que cuida de você, cuida da sua família. Obrigado pela sua audiência. Por esses dias eu falei aqui bastante sobre o Quarteto da Felicidade. Você que nos acompanha ficou ligadinho, né? Vocês lembram? Dopamina, ocitocina, endorfina, serotonina. Falei bastante sobre isso. E eu falei também sobre a importância deles estarem equilibrados em nosso corpo para que nós tenhamos uma felicidade de verdade. Muitas vezes nós estamos nos enchendo aí de remédios. Sabe aqueles remédios? Faixa preta? Para que esses remédios entreguem ao nosso corpo, nosso cérebro, aquilo que nós precisamos. Mas esquecemos quanto nosso corpo também tem capacidade de produzir esses hormônios, às vezes de uma forma muito melhor, muito saudável, de uma forma correta se eles forem bem estimulados. Então, mas eu quero deixar bem claro aqui que cada caso é um caso e que todas as sugestões que eu der aqui não podem impedir você de procurar um médico, fazer os exames certinhos, para saber como que estão esses níveis desses hormônios, certo? Combinado? Então bora lá para as dicas da Sheilinha de como conseguir esses hormônios de uma forma mais natural. Quer dopamina nesse corpo? Lembra? Dopamina é o hormônio do prazer. Sim, ter prazer em fazer as coisas mais simples. Sabe quando você não tem prazer para mais nada? Pois é, você pode ter tomando sol, dormindo 8 horas por noite, comendo bastante proteína, ouvindo músicas que te façam bem. Isso fará com que o seu corpo produza dopamina. Ah, já sei, que é a ocitocina, que é o hormônio do amor. Aí tá o segredo. Eu acho muito interessante, porque quem quer amor precisa dar amor, precisa dar carinho. Você sabe que os estudos dizem que quando nós fazemos isso, o nosso corpo também se sente recompensado. Abraçar, fazer aquele cafuné, dar uns beijinhos, ter intimidade com o seu amor, ter uma alimentação saudável, equilibrada. Tudo isso faz bem, muito bem. Mas se você quiser o hormônio do bom humor, lembra qual que era? A tal da serotonina? Bom, para ter bom humor é preciso você praticar atividades que te relaxam. O que, que será que te faz bem, gente? É caminhar? Fazer uma massagem? Tomar um solzinho? Sabe o que, que eu gosto? E eu descobri que isso também produz serotonina. Eu amo ver pôr do sol. Amo ler. Tudo isso que me faz bem é produz serotonina. Interessante que nós somos diferentes no quesito daquilo que nos relaxa, mas o mais importante é nós sempre termos um tempo para nós mesmos. Mas tem gente que está precisando de endorfina nesse corpo. E a endorfina, que é o hormônio da felicidade, que deixa você não sentir tantas dores. Quem não quer ser feliz? Quem que não quer sofrer de dor? Pois é, eu estava lendo sobre o assunto. E você sabe o que mais me intrigou sobre a endorfina? É além de tudo que eu li, né, sobre comer bem, praticar exercícios, ter um hobby. E o que mais me intrigou foi que para ter endorfina é preciso ser grato. É, gratidão. Eu ainda quero falar, inclusive, sobre o poder da gratidão aqui. Mas ser grato produz felicidade. Amigos, nós temos que aprender a sermos gratos pelo que nós temos, pelo que temos nos tornado a cada dia, sem ficar, né, comparando a nossa vida com a dos outros. E o objetivo do programa de hoje é mostrar para você que a felicidade ela vem de dentro para fora. Precisamos estar bem aqui dentro da nossa alma, com a nossa mente regulada, para que a nossa vida seja de felicidade. E eu desejo que você, com muito carinho, cuide da sua saúde física, emocional e entenda que, além de ser importante estarmos bem, devemos nos lembrar do quanto Deus se alegra quando o nosso corpo é habitado pelo Espírito Santo. Afinal, nós fomos criados por Ele, para Ele, para sermos templo. E hoje eu fico por aqui. Beijos a Sheilinha!
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1: Olá! Hoje falaremos das crianças dos nossos dias. Não há dúvida que as crianças são hoje mais protegidas e também mais escutadas nas suas opiniões e nos seus interesses. Eu diria que isso é bom. É mesmo muito bom. Importa, no entanto, não cometer exageros que venham a desvirtuar, a comprometer o bom desenvolvimento e até a felicidade da criança que, com tais atitudes, nós pretendemos assegurar. Contribuir para que uma criança seja autónoma é bom. Torná-la egocêntrica é mau. Importa ter isso presente no momento em que uma criança reclama o direito a cumprir a sua própria vontade. Será essa exigência uma prova de autonomia ou de egocentrismo? É mesmo muito importante discerni-lo. A leitura que faço, ainda que assente mais nas minhas observações do que em estudos empíricos, é que, à luz do reconhecimento de uma suposta autonomia dos seus filhos, alguns pais acabam efetivamente por se submeter às suas vontades. Por exemplo, acedem à escolha de um calçado para levar para a escola, mesmo tratando-se dos sapatos novos e sendo aquele o dia da educação física. Ou que levam aquela camisola do seu clube preferido de manga curta quando o dia está extremamente frio. Justificam-no com a necessidade de respeitar a sua opinião e de evitar que eles vão tristes para a escola. De igual forma, permitem que os filhos determinem o tempo e os conteúdos que visualizam na internet. Afinal, já estão tão crescidinhos. Há que lhes dar autonomia. Porém, todos os dias os levam à entrada da escola de mão dada, ainda que tenham estacionado o carro a apenas 15 metros e levando a sua própria mochila. É que ainda são pequeninos. E o que dizer dos argumentos que esta pequena gente, dita tão crescida, apresenta? E da miríade de explicações que elas reclamam? Saber o porquê da regra que o pai estabeleceu ou da ordem que a mãe deu pode ser importante para a criança, sem dúvida. Mas conseguem os pais discernir quando esses porquês deixam de ser a procura de um fundamento, de uma razão, e passam a ser pretextos para adiar o cumprimento de um qualquer dever, se não mesmo uma maneira de pôr em causa a autoridade dos pais? Colocar um ponto final não deve estar dependente dos limites da paciência. E eu pergunto, isso é fácil? Não, mas quem disse que educar é coisa simples? Voltaremos a encontrar-nos. O encontro já está marcado para nova reflexão, já sabe, no próximo ponto e vírgula. Conto consigo. Até lá!
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2: Voltamos a estar na sua companhia com mais um Consumidor em Direto, hoje na companhia de António Ramos, Manuel Sargasso e Cristina Pires. Mais uma vez, bem-vindos.
3: Boa tarde a todos.
4: Mais uma vez agradecer a vossa disponibilidade em nos ouvir, agradecer o convite da RCS e cá estamos mais uma vez para mais um programa aqui no Éter. Não é, senhores ouvintes? Gostamos sempre de estar na vossa companhia e esperamos que vocês também gostem da nossa.
2: Muito bem. E mais uma vez, a senhora daqui da casa, a menina da casa, vai fazer as honras da casa dizendo-nos qual vai ser o assunto do programa de hoje.
4: Daniel, hoje vamos ter um programa que decidimos chamar Humanos 2026. Isto vem a propósito de, no próximo dia 11, ser o Dia Mundial da População e, portanto, vamos conversar um bocadinho sobre isto. Foi uma data que foi instituída pela ONU em 1989, portanto a ideia deste dia é fazer uma pausa e refletir sobre as questões, as necessidades da população de uma forma geral, portanto de todos aqueles que habitam no nosso planeta, pensar nas questões demográficas, nas questões do planeamento familiar, nas desigualdades, no envelhecimento populacional, na sustentabilidade, portanto, de forma a garantir direitos e qualidade de vida para todos. Foi este o intuito da criação deste dia. Então, é importante, de facto, nós pensarmos, refletirmos um bocadinho sobre os impactos que nós, humanos, causamos no planeta, não é? Toda esta produção de serviços, de bens que é necessário para atender as nossas vidas, porque cada vez mais somos mais pessoas no planeta. E como nós já falámos aqui várias vezes, o planeta não estica, não é de elástico, os recursos não são infinitos, e nós temos que de facto ter uma outra atitude em relação de facto ao nosso modus vivendi e à forma como nós vivemos. Isto porque, só para termos aqui uma ideia daquilo que estamos a falar, em 1800 nós, todos os anos que houve a evolução humana, o desenvolvimento humano, nós em 1800 éramos no planeta à volta de um milhão de pessoas. Portanto, enfim, vivíamos mais ou menos em equilíbrio com tudo aquilo que o planeta nos dava, com aquilo que nós conseguíamos retirar e com aquilo que efetivamente retribuíamos. Mas cerca de, sensivelmente, 150 anos depois, por volta de 1930, nós dobramos a quantidade de pessoas, passámos a ser 2 mil milhões de pessoas. Portanto, até 1800 éramos um milhão. Ok, a coisa estava. Em 150 anos, dobramos, não é? Passámos a 2 mil milhões de pessoas.

0: viver, tudo, todos os recursos, tudo aquilo que precisamos, e estamos a devolver sobre a forma de estrago, poluição, esgotamento de recursos, de solos, desmatação, subida do nível das águas, aquecimento global, e tudo isto impacta, de facto, na nossa forma, na nossa qualidade de vida, na forma como estamos a viver. Então, este dia, é fundamental para refletirmos um bocadinho sobre isto, sobre as nossas atitudes, sobre os nossos comportamentos. Manel, queres acrescentar alguma coisa? Ou Daniel, tens alguma pergunta que queiras fazer?
1: Não, segue para bingo, Manuel.
2: Aqui como a Cristina estava a fazer aqui este périplo aqui pela evolução da população a nível mundial, e enquanto nós crescemos em tão pouco tempo e cada vez crescemos mais rapidamente, em 2023, há 3 anos, chegamos à fasquia dos 8 mil milhões e segundo as previsões, em 2037, ou seja, daqui a 13 anos, já seremos, ou 14 anos, 13 anos, não, daqui a 11 anos, peço desculpa, daqui a 11 anos, seremos 9 mil milhões, ou seja, em poucos anos, ou seja, em 14 anos, aumentamos mais 1 mil milhões de habitantes, ou seja, o planeta não estica, mas a população cada vez é mais. E isto, à semelhança de outros anos que nós já temos aqui refletido, e às vezes até com maior ou menor incidência, às vezes sobre estas questões da população e do envelhecimento da população nos países mais desenvolvidos, e enfim, nas populações muito novas ou muito jovens nos países mais pobres, portanto, continuamos nesta senda do nosso planeta e cada vez somos mais. No entanto, prevê-se que a população vai continuar a aumentar, mas acaba por estabilizar ou vai crescer cada vez menos até ao final deste século, mas no entanto, no final deste século, prevê-se que seremos já à volta de 10 mil milhões e meio de habitantes, ou seja, vai continuar a crescer, mas menos do que aquilo que crescemos, porque enfim, em 14 anos, prevê-se que nós cresçamos 1 mil milhões de pessoas, de 8 mil para 9 mil milhões. Mas enfim, contrariamente àquilo que nós falámos aqui há cerca de um ano, que também abordámos esta questão do Dia Mundial da População e do crescimento populacional, e em que falámos muito da questão do envelhecimento da população portuguesa, do facto dos últimos censos, 2021, nós em Portugal termos de facto passado a ser menos, cerca de um bom valor menos, ou seja, menos cerca de 200 mil habitantes entre 2011 e 2021, foi a queda da população em 10 anos. No entanto, o que é que aconteceu agora recentemente? E os nossos ouvintes devem estar lembrados que foi agora há poucas semanas, enfim, em junho, no dia 22 de junho, salvo erro, o INE lançou dados, e chegou-se à conclusão que, afinal de contas, somos bastante mais neste momento do que aquilo que era expectável. Ou seja, a contagem da população em 2021 estava correta, portanto, nós éramos cerca de 10 mil milhões, mais qualquer coisa, mas tínhamos perdido população relativamente aos 10 anos anteriores, ao censo anterior de 2011. E todos os anos é feita uma estimativa da população anualmente com base nos censos. Ou seja, de acordo com aquilo que tinha sido contado em 2021, tem sido feita a estimativa anual, e com base nessa estimativa, estava-se a prever que nós fôssemos um número, neste momento, diferente do que somos na verdade. E o que é que se chegou agora à conclusão? A contagem, portanto, e a partir de agora, portanto, as estimativas anuais vão deixar de ser feitas com base nos censos de 2021. E vão, passaram a, ou vão passar a ser feitas, já foram este ano, com, enfim, a partir de dados administrativos cruzados, enfim, seja lá o que isto for, mas, ou seja, não é feito com base em censos. E isto dá uma realidade bastante diferente em relação à nossa população. Nós, neste momento, segundo aquilo que foi apurado pelo INE no dia 31 de dezembro de 2025, nós não somos 10 mil milhões, mas somos à volta de 11 milhões e 400 mil habitantes. Ou seja, nós nunca fomos tanto, ou nunca tivemos tantos habitantes aqui.

0: aqui no nosso país, no, em Portugal continental e ilhas, logicamente, nunca fomos tantos como somos neste momento. E destes 11 milhões e 400 mil, nós, deste total, cerca de 1 milhão e 600 mil somos, portanto, são contabilizados imigrantes, população imigrante, ou seja, mais de 1 milhão e meio destes 11 milhão e 400 mil são, de facto, imigrantes. A nossa população tem estado a mudar, mas isto não significa que a população tenha deixado de cair, ou que seja que tenhamos deixado de ter um envelhecimento da população. Infelizmente, o envelhecimento da população continua, continuamos a envelhecer na base da pirâmide e enfim, para os nossos ouvintes, muito básico, muito resumidamente, uma população normalmente é representada em termos de uma pirâmide, lembremos aqui das pirâmides do Egito, não é? As pirâmides do Egito, mais ou menos aproximado, não é exatamente assim, mas será uma população de um país pobre, de um país pouco desenvolvido, em que nasce muita gente, ou seja, a base da pirâmide é muito larga. E depois, como morre muita gente, as pessoas têm uma esperança de vida limitada, pois na parte de cima da pirâmide, a pirâmide é muito estreita. E daí, porque, enfim, as pessoas morrem muito ao longo dos vários anos e a esperança de vida é muito pouco elevada. Resultado, na parte de cima da pirâmide há pouca gente. Daí, os países mais pobres terem, de facto, uma estrutura populacional muito próxima da verdadeira pirâmide. Nos países mais desenvolvidos, nos países mais ricos, enfim, nos quais Portugal se inclui, pois nós temos praticamente o topo e a base quase igual, ou seja, como já temos aqui falado noutros anos, temos praticamente um barril, não é? Em que o topo e a base são quase iguais, e isto não deveria ser assim. Porquê? Pois a parte do meio são as idades médias, enfim, em termos populacionais, nas quais se inclui a população ativa. É um pouco mais larga, logicamente que há mais gente na população ativa. Agora, a base, temos poucos nascimentos, e por isso é que a base é estreita, porque nascem menos crianças, e aqui para haver uma renovação da população, das gerações, tinham que nascer pelo menos 2,1 filhos por mulher, portanto, isto são valores médicos, médios, como devem calcular, e nós temos à volta de 1,4. E já aumentámos um pouquinho, porque nos anos da Troika, 2013, por exemplo, nós atingimos o mínimo de sempre, que era 1,3 filhos por mulher. Ou seja, estávamos de facto no ponto mais baixo da nossa população. Recuperámos um pouco, porque entretanto as condições de vida vão melhorando, a situação melhorou, mas continuamos na mesma com uma população muito envelhecida, porque continuamos a ter muito menos nascimentos do que aquilo que deveria existir, e de facto, portanto, nós neste momento temos uma população de facto que não se renova, que as gerações não se renovam, e por isso é que continuamos a ter o envelhecimento na base da pirâmide. Depois, o topo, temos muita gente. Como costumamos dizer, é bom, porque as pessoas vivem até uma idade mais avançada, a esperança de vida é mais elevada, as pessoas têm mais qualidade de vida, apesar de todas as maletas dos nossos idosos, apesar das dificuldades no acesso, por exemplo, ao Sistema Nacional de Saúde, todas estas situações, mas não podemos de todo esquecer de facto o que é a nossa realidade comparativamente com o que era, com a realidade de outros países, às vezes até muito próximos em termos geográficos, basta pensarmos aqui no norte da África ou até nos países mais do leste europeu, em que temos situações populacionais mais desfavoráveis, porque os sistemas de saúde são mais desfavoráveis neste momento do que o português, e se compararmos com o que nós éramos há 40 anos, nós, que normalmente somos muito críticos em relação a nós, e se calhar todos os países, enfim, muitas vezes também são mais críticos, se calhar em relação a eles próprios do que nós, quando criticamos os outros, achamos que eles são sempre muito melhores, se calhar, do que aquilo que são, e fazemos a nossa autocrítica. Então, normalmente tendemos muito a desvalorizar-nos e a sermos ou fazermos-nos pior do que aquilo que se calhar somos. Mas em 40 anos, de facto, o nível de vida do nosso país, as condições de vida, não tem nada a ver a própria esperança de vida é muito maior hoje do que era, por exemplo, há 40 anos, ou por exemplo, na altura do 25 de Abril, portanto, há 50 anos. Portanto, o salto de desenvolvimento em termos populacionais, de facto, e de qualidade de vida foi brutal, não é? E claro que isto depois vai ter repercussões ao nível da população, ao nível, por exemplo, das condições sociais, e tem depois a ver com o facto das pessoas viverem até mais tarde, que é bom, mas depois temos aqui outra parte, que é haver pouca população ativa, ou não haver suficientemente população ativa para sustentar as crianças e os jovens que ainda não estão a trabalhar, e quem sustenta, por exemplo, os abonos, toda essa população das idades que ainda não fazem parte da população ativa, é a população ativa que contribui para isso, e quem vai sustentar as reformas dos idosos e as nossas reformas quando lá chegarmos, que já faltará mais ou menos, não é? Serão as pessoas que estão a trabalhar na altura. E nós, neste momento, que estamos na nossa idade ativa, de população ativa, estamos a contribuir para as reformas daquelas pessoas que, neste momento, já estão em reforma. Ora, o nosso problema, de facto, em termos de população, em termos de economia e em termos de sociedade, é como é que se vão pagar as reformas e como é que se vai garantir a sustentabilidade da segurança social, precisamente, para o futuro, não é? Para as gerações vindouras, e que já estão mais ou menos próximas, ou até nós quando chegarmos daqui a algum tempo à parte da reforma, à idade da reforma, e os filhos e os netos quando lá chegarem, que provavelmente não vão conseguir ter uma reforma pelo menos digna desse nome, não é? E daí a importância, e era isto que eu queria aqui falar, aqui fazer a ponta aqui para a questão da imigração, que às vezes tão vilipendiada, é, de facto, nós precisamos de imigração. A ONU, ainda há pouco tempo, alertou, e o FMI, precisamente, às vezes tão temido e tão pouco apreciado por nós, porque não nos esquecemos do que foi a Troika há poucos anos, não é? E tivemos aqui no Espartilho, muito ditado pelo FMI, mas o FMI ainda há poucos anos diz que Portugal não pode, ainda há poucas semanas, não é há poucos anos, é há poucas semanas, referiu que Portugal tem que ter muito cuidado com o que faz com a imigração, e que não pode dispensar a imigração. A imigração é fundamental para a nossa economia. Basta vermos, nós neste momento estamos em pleno emprego. E estamos em pleno emprego com 1 milhão e 600 mil imigrantes, que é aquilo que está contabilizado. Se eles cá estão e se estão a trabalhar todos, ou praticamente todos, é porque há mercado de trabalho para eles. Se nós olharmos ali para fora das nossas janelas e se vimos o prédio ou os prédios que estão a ser construídos ou que estão a ser limpos, nós vemos que uma grande parte da mão de obra é de facto mão de obra imigrante. E nós perguntamos, então e se eles cá não tivessem, quem é que fazia esse trabalho? Se calhar ninguém. Porque nós, infelizmente, continuamos a perder muita população e continuamos a perder hoje cada vez menos. O nosso perfil de imigrantes, e quando falamos em imigrantes, são os que saem daqui, são os portugueses que saem para outros países, saem muito menos hoje do que saíram há décadas. E hoje em dia é uma mão de obra muito mais qualificada, mas continuamos a perdê-la. E continuamos a perdê-la porquê? Porque, infelizmente, não conseguimos manter. E portanto, tornarmos um país suficientemente apelativo em termos económicos para ser atrativo para que os jovens cá fiquem, independentemente de muitas das vezes seja pelos Erasmus, ou porque se gosta de ir lá fora experimentar, ou acabar o curso, ou fazer um mestrado ou doutoramento, mas depois a expectativa é de voltar, não é? Ou mesmo com os cursos acabados, portanto, pode-se ir lá para fora 1 ano ou 2, mas é uma situação temporária. E isto acontece com todos os países. Nós, hoje em dia, também somos muito atrativos para os estrangeiros que estudam no nosso país, e as nossas universidades também têm subido imenso em termos de ranking, nomeadamente os cursos de medicina, por exemplo, e os cursos da área da economia. É? Tem subido imenso a New Business School aqui que fica muito aqui na zona de Carcavelos, por exemplo, está altamente cotada em termos internacionais, e há muitos jovens que vêm acabar os seus cursos, ou tirar o mestrado ou doutoramento. Portanto, os nossos cursos são atrativos, porque o nosso ensino, de facto, ao contrário daquilo que nós muitas vezes também dizemos, é de qualidade, é de alta qualidade, e por isso é que, às vezes, infelizmente, enfim, e vão perceber porque é que eu estou a dizer isto, os nossos jovens médicos, engenheiros, economistas são formados e são enfermeiros, por exemplo, são formados cá e depois são muito requisitados no estrangeiro. E porque eles são facilmente atraídos e podem, com maior ou menor facilidade, arranjar emprego porque são bem formados e os cursos, de facto, são de qualidade. E continuamos, infelizmente, a perder. E como nós não temos na nossa legislação nenhum mecanismo, há quem defenda isso, não é? Essa aqui é a questão. Mas há quem defenda isso, por exemplo, no caso da medicina, de facto, de haver aqui algum mecanismo que evitasse que o nosso investimento, por exemplo, em termos de formação nas áreas das engenharias, por exemplo, e da medicina, só para falar nessas, e da enfermagem também, que são tão dispendiosas em termos de investimento para formar os jovens e torná-los licenciados e mestres e doutorados, são cursos bastante caros. Depois nós não conseguimos cativá-los e não conseguimos impedi-los porque não é possível, e deixamos a sair para outras paragens, e são os outros países que vão beneficiar do know-how e de tudo aquilo que eles aprenderam cá. E depois precisamos de estrangeiros que venham para cá, licenciados também, etc., de outros países, muitas vezes da América Latina e África, não é? Que têm que fazer depois estudos complementares aqui para serem devidamente reconhecidos, mas precisamos desses imigrantes, seja do carpinteiro, ou do construtor, ou do calceteiro, ou do cantoneiro, ou do que seja, ou do jardineiro, tal como precisamos muitas das vezes de engenheiro civil, ou do médico, ou do enfermeiro, porque infelizmente os nossos desaparecem-nos por entre os dedos. E, de facto, nós, enquanto país, devíamos sentir orgulho, não é só dos estrangeiros que nos procuram enquanto turistas, porque nós muitas das vezes temos aqui algo, sentimos algum orgulho, se calhar mais ou menos todos, quando sabemos que Portugal é um país cada vez mais visitado. Independentemente, depois temos a questão de se tornar mais caro e dos turistas vêm encarecer, mas vem trazer um grande desenvolvimento ao nosso país, e se não fosse o turismo, provavelmente uma grande parte do nosso per capita, que está muito dependente do turismo, infelizmente, ou excessivamente dependente do turismo, não é? Eu digo excessivamente porque, se houver aqui um abanãozinho internacional, ou uma questão como aconteceu há uns anos com a Covid, ou com algumas guerras, que felizmente estão longe de nós, e nós acabamos por beneficiar, porque outros países não deixam de ser atrativos, então vêm para cá, mas tem a ver com o facto do nosso país, portanto, estar bem visto internacionalmente, e por causa do clima, por causa da comida, por causa dos monumentos, das paisagens e dos autóctonos, não é? Dos indígenas, que somos nós, que temos uma boa, portanto, estamos bem cotados em termos de sermos boas pessoas, sermos simpáticos, sermos afáveis, até gostamos
1: O
0: todos dos.
1: ranking dos nativos é de facto uma coisa impressionante. Somos muito bons, é muito boa onda aqui a nossa
0: Não,
1: gente.
0: e estamos sempre dispostos a ajudar, e rapidamente começamos a logo ali a espanholar quando estamos com o espanhol, e vamos logo inglesar se estamos com o anglófono, portanto, o anglo-saxónico, ou afrancesamos se estamos com um francês, ou um suíço, ou um belga, e damos logo ali um jeitinho e fazemos-nos entender. Portanto, isto é muito bem visto pelos outros. Mas se o turismo e os turistas cá vêm, enfim, são motivo de orgulho para a maior parte de nós, também deve ser o facto de tanta gente nos procurar para vir para cá trabalhar. É porque alguma coisa também estamos a fazer de bem. E, de facto, devemos receber as pessoas bem. Porque se eles vêm para cá, vêm com a sua cultura, com a sua língua, com a sua religião, mas vêm para cá, vêm trabalhar, não vêm para viver à sombra da bananeira, não é? E as regras têm que ser impostas, têm que ser definidas, têm que ser feitos controlos, todas estas questões, mas precisamos deles e devemos recebê-los bem, acolhê-los, porque também nós sempre fomos, durante décadas e mais de um século, e ainda hoje continuamos a ser emigrantes para outras paragens, e gostamos que nos recebam bem e que nos acolham bem. Então também devemos calçar os sapatos dos imigrantes, dos que vêm de fora, e também recebê-los bem, independentemente de serem asiáticos, do Sudeste Asiático, ou de serem africanos subsaarianos, ou de serem africanos do Norte da África, ou de serem da América Latina, ou de onde sejam. Todos serão bem-vindos porque todos fazem falta. E devemos recebê-los e acolhê-los, e perceber que eles que vão contribuir para a nossa, ou que estão a contribuir, não é? Vão contribuir, estão a contribuir para a nossa economia. porque são eles que também estão a contribuir para o nosso PIB per capita. E se, por exemplo, as nossas reformas, ou por exemplo, a segurança social vai hoje tendo um pouquinho, ou pode vir a ter um pouco menos dificuldades, porque ser um pouco menos insustentável, ela não está a ser mais sustentável, está a ser menos insustentável, não é? Devemos muito à mão de obra imigrante, porque eles estão cá, descontaram, e estão a descontar, e estão a contribuir. E se não estão é porque alguma coisa correu mal, foi porque se calhar quem deveria controlar as entradas não o fez ou não o está a fazer com dignamente, não é? E os nossos autóctonos, que muitas das vezes usam e abusam em termos de acolhimento e nós sabemos da forma como são tratados, seja na parte da habitação, na exploração que é feita, seja na agricultura, seja onde for, devemos pôr um pouquinho também a mão na nossa consciência, porque se não gostamos que nos façam a nós, também não devemos fazer aos outros. E hoje somos nós, agora que podemos estar numa situação mais favorável, porque acolhemos, mas se calhar daqui a algum tempo, qualquer um de nós também pode ser, nunca sabemos, e quando eu digo nós, enfim, os filhos, ou os netos, ou os irmãos, ou os primos, ou seja, quem for, ter que sair por alguma razão e também quer ser bem acolhido, nomeadamente os filhos que vão para o estrangeiro.
2: Mas isso também é preciso esquecer os milhões de portugueses que neste momento já fazem parte de comunidades no estrangeiro.
0: Exatamente, exatamente.
2: Não é a realidade de amanhã, é a realidade de hoje, não é?
0: Claro, e às vezes parece que nos esquecemos disto, quando nós às vezes franzimos o nariz àquele que está cá e que veio de fora e que é de uma cor diferente ou de uma religião diferente, só por isso, e às vezes é porque não domina bem a língua, e não percebe bem, tem que se passar a mensagem que funciona assim, que se vai ali ao supermercado e tem que ir àquele balcão e que tem que pagar antes de, sei lá, de passar ao outro balcão, a pessoa não percebe e se calhar não está a pagar, não é porque quer fugir sem pagar, é porque não percebeu bem ainda qual é o circuito para fazer precisamente o pagamento. E isto acontece, e nós aqui perto temos situações que às vezes, seja para comprar a pizza, tem que pagar num lado e para depois ir aquecer no outro, nós percebemos, facilmente temos a língua que dominamos, mas um estrangeiro pode não perceber facilmente que isso é assim, não é? E esse é um exemplo muito...
2: Eu sou português e continuo sem perceber porque é que a gente tem que fazer as coisas todas. Eu sou português.
0: Exatamente, portanto, imagina um estrangeiro que não percebe bem a língua e a pessoa não está a fugir sem pagar ou não quer fugir sem pagar é porque não percebeu. Não, isto é um exemplo muito concreto, prático e imediato. E antes que, portanto, só para dar aqui a questão, essas alterações grandes, porque de repente nós apercebemos que temos muito mais gente aqui a viver e por isso é que as nossas políticas de habitação e de, enfim, e outras políticas e de saúde, etc., se revelam tão desadequadas muitas das vezes, porque de facto não estão dimensionadas para as pessoas que cá estão, mas não é não as pôr na rua, é de facto arranjar condições para que toda a gente possa viver com dignamente, possa curar-se, ir ao hospital, e isso é um direito que todos nós temos, e quem cá está tem o direito, e esta é uma mais-valia que nunca deveríamos perder, porque não precisamos de um seguro de saúde para ir a uma urgência, a um centro de saúde, precisamos disso e vamos ser tratados, o que não acontece em muitos países, mais ou menos próximos de nós, né? Precisamos para muito longe, e essa era uma realidade que nós devíamos agradecer e ter como uma mais-valia e não de facto... muitas das vezes de achar que não existe, que não é importante. Não, é importante, e se um dia a perdermos aí é que vamos dar de facto o valor. Mas pronto, vou já para calar-me, é para dar vez aqui aos meus colegas.
3: Bom, amigo, não precisa de se calar, pode sempre falar, tá? Aqui a ouvi-lo com satisfação.
0: Muito obrigado, caro colega.
3: Nada. Olha, eu, enquanto vocês têm estado aí a perorar, têm estado a falar.
1: Quando eles aqui... trocam elogios, a coisa não vai correr bem. Isto é perigoso. Porque normalmente andamos sempre, desculpem a expressão, senhores ouvintes, à porra e à faca.
2: Eu acho que a Cristina está enciumada.
1: À porra e à massa.
0: Já.
1: Quando nós começamos a trocar elogios, cheira-me que isto não vai correr
2: bem. Eu acho que estás enciumada, não é, Cristina?
1: É isso, é
3: não,
1: isso.
3: Não, mas estou entendendo. Enquanto vocês estavam aqui a falar, a plorar, eu fui aqui, tive aqui um bate-papo com a inteligência artificial. Então, dentro daqueles números que falaram mais ao início, a inteligência artificial diz-me aqui que a nível mundial nascem 384 mil bebés por dia. É muita criança. E digo, imagino que são muitas noites mal passadas, 384 mil, então não dá para dormir mesmo nada. 384 mil bebés por dia e morrem cerca de 163 mil pessoas. Ou seja, há um diferencial grande a nível mundial. O Manuel referiu-se em relação a nós, as questões são diferentes, em relação aqui aos países da, da velha Europa, as questões são diferentes, mas em relação ao mundo, de facto, estão sempre a nascer mais pessoas do que aquelas que morrem.
2: Mas há um desnível ainda maior entre as sociedades, eu diria, mais evoluídas e aquelas que, enfim, têm uma esperança média de vida muito curta. Ou seja, depois, o que tu estás a ver é uma média no mundo. É uma, ou seja, é o total
3: sim,
2: do mundo.
3: Claro,
2: só que no Ocidente, ou seja, a diferença é muito maior entre aqueles que morrem todos os anos e aqueles que nascem.
3: O problema que nós temos aqui é nós precisamos da imigração. Tem que se arranjar uma maneira da imigração ser regulada. Não pode ser uma imigração selvagem porque depois não há condições para acolher as pessoas, não há forma de arrumar as pessoas, como o Manuel estava a dizer, e portanto isso é terrível. Seja como for, já não somos 8 mil milhões, já somos mais. Os 8 mil milhões foi em novembro do ano passado, creio.
1: 2023.
3: Foi em 23. Já foi em 23. Então, vejam lá, estou atrasado. Portanto, já somos 8 mil e tal milhões, chegaremos aos 9 mil milhões, aos 10 mil milhões e, segundo as estimativas que o Manuel consultou, aos 10,5 mil milhões lá para o final do século. Ou seja, isto é muita gente. A questão é, nós conseguimos arrumar estas pessoas todas no planeta? Conseguimos.
2: O problema é se as metemos todas no mesmo sítio, não é?
3: Pois,
2: se nós distribuíssemos os 11 milhões pelo país inteiro, não é? com tanto interior que nós temos para preencher, mas depois metemos tudo em Lisboa, Sintra, Porto, Braga, Aveiro, Coimbra,
3: nós teríamos um problema grave se isto não fosse sólido. Enfim, sólido, nós não vivemos, o centro da Terra não é sólido, é líquido, mas pronto, mas isto vivemos num plano sólido, não é? Se isto fosse, se estivéssemos em cima de um líquido, se estivéssemos na água, o país tombava para o lado do litoral. Tombava, porque do outro lado não tinha peso e o peso estava todo deste lado. Portanto, com esta população toda, mais os carros, mais os edifícios, mais o resto, isto caía. Caía, virava ao contrário, virava-se para dentro do oceano. Pronto, como se fosse a jangada de pedra do José Saramago, não é? Por exemplo, isto tombava. Estava tudo do mesmo lado. Do mesmo lado do barco, ou do mesmo
2: nós,
3: lado da
2: jangada. Nós não tombamos, mas andamos aos tombos.
1: Portugal vai ser a próxima civilização da Atlântida. Vamos voltar para o mar.
3: Vamos voltar para o mar. Bom,
1: vamos ficar lá embaixo.
3: Efetivamente, mesmo sendo 8 ou 9 ou 10 mil milhões, se o planeta chega para toda a gente, Cabemos cá, cabemos sim senhora. Devemos celebrar isso. Não sei, é uma dúvida que me assalta. Mas nós cabemos cá no planeta. No entanto, conforme vamos evoluindo, e somos muitos, graças à evolução da medicina e à evolução da ciência, e sobretudo da tecnologia, e portanto, consequentemente, também graças ao aumento da esperança de vida e todas essas coisas que já foram faladas...
2: E não somos mais graças ao estilo de vida que nós criamos.
3: Pois, mas isso é só aqui, não é? Porque continuamos com o tal saldo muito positivo entre nascimentos e mortes. Portanto, nós estamos aqui e nós, graças a essa tecnologia, conseguimos viver mais, conseguimos inclusivamente viver melhor e conseguimos ocupar o planeta e, portanto, a priori e teoricamente, nunca será um problema sermos 8 ou 9 ou 10 ou 10,5 mil milhões. E devo referir, e no entanto... Além de tudo isto, ainda não ocupamos tudo, ainda não existimos em todo o espaço do território mundial e, no entanto, já nos tornámos uma civilização estelar. Essa é que é uma situação de veras curiosa, porque nós, neste momento, já viajamos pelo espaço e já temos, e já se fala, e já há intenções de criar bases espaciais, nomeadamente na Lua e em Marte. E o que é curioso é que nós já temos a tecnologia, inclusivamente, para fazer isso. Neste momento não estamos a fazer porque ainda é muito caro, mas como todas as coisas que nós usamos, começam por ser muito caras e depois passam para o vulgo e passam a ser mais baratas e estarem disponíveis a toda a gente. Vocês se lembrarem, olha, por exemplo, os telemóveis quando surgiram era só para alguns privilegiados é que podiam ter telemóvel. Agora já toda a gente tem telemóvel. Aliás, segundo as estatísticas aqui no nosso país, praticamente em média, toda a gente tem 2 telemóveis. Portanto, democratizou-se e ficou mais barato. Também será mais barato conseguirmos ir colonizar outros planetas. Nós ainda não dominamos bem este, ainda não chegámos a ocupar o espaço todo, felizmente, não é? E já estamos a pensar em saltar para o outro lado. Pode ser necessário porque a forma como nós nos comportamos, porque nós somos uma civilização de sucesso, porque nós temos a capacidade de cooperar uns com os outros. E é graças à cooperação que as civilizações humanas progridem. Por outro lado, temos em nós também a raiz da violência. Ou seja, é graças a essa raiz da violência que nós estamos sempre preparados para dar cabo uns dos outros. E nós temos condições para dar cabo do mundo. Temos as condições tecnológicas, muitas vezes as condições tecnológicas para conseguir fazer com que o mundo possa acabar de um momento para o outro. Daí estas ideias de que, se nós já temos a capacidade de ir para as estrelas, portanto começamos a conseguir ter bases noutros locais, nestes 2 sítios mais próximos de nós, a Lua e Marte. É triste pensar assim, porque nós tínhamos que ser essencialmente cooperantes e conseguir funcionar. E como não somos exatamente cooperantes, nós temos graves e grandes problemas no nosso planeta. Eu cito só 3. A má distribuição dos alimentos. Nós temos a capacidade de produzir alimentos para alimentar todos os 8 mil e tal milhares de milhões de pessoas. Temos a capacidade de alimentar todas as pessoas bem e em condições. Nós vemos aqui pelo nosso burgo, nós aqui, ninguém precisa de passar fome. Quer dizer, as circunstâncias, às vezes as pessoas passam mal, por esta razão ou por aquela, mas nós temos alimentos suficientes para as pessoas. E no mundo, globalmente, somando tudo, há alimentos. Diz-se que na Europa nós usamos 2/3 dos alimentos que produzimos e deitamos 1/3 fora. É absolutamente terrível, não é? E portanto, o que há é uma má distribuição e, portanto, nós ainda não conseguimos inventar uma forma, nós humanos, não conseguimos inventar uma forma de conseguir trazer justiça, e nomeadamente justiça social, e justiça política, e justiça económica, e neste caso justiça alimentar, para o planeta todo. Por isso, simplesmente, nós não conseguimos arranjar uma forma, nós que temos tanta capacidade tecnológica, tanta ciência, tanta inteligência instalada, além da nossa, agora já temos também a artificial, nós que temos isto tudo, nós não conseguimos fazer chegar os alimentos a todas as pessoas do planeta. Portanto, há quem passe mal, há uns milhões que passam fome quando há alimentos que chegam para todos. Portanto, um dos problemas que nós temos é este problema, e eu cito o problema no nível mundial, não estou a situar o problema a nível do nosso país, como é evidente, muito menos aqui da nossa região. Depois, há um segundo problema, é que como somos agressivos, somos muito cooperantes, mas também somos muito agressivos, como somos agressivos, não conseguimos evitar estar em guerra. Não deve ter havido momento nenhum da história da humanidade, eu estou a dizer, ok, não sei se é verdade ou não, não deve ter havido momento nenhum da história da humanidade em que não houvesse um ponto qualquer em que não estivesse alguém em guerra, não estivesse alguém a invadir um território, não estivesse alguém a ir buscar umas riquezas ao outro lado, porque está ali, nós temos o suficiente para nós, mas somos como a gralha, assim que vê algum objeto a brilhar, larga tudo e vai atrás do objeto. Nós fazemos a mesma coisa. Somos exatamente como as gralhas, nós, os humanos, nesse aspecto. E, portanto, está constantemente a haver guerras. As guerras estão a obrigar a que haja refugiados. Muitas das pessoas que nos procuram e que emigram para cá, vêm muitas vezes a fugir de guerras. Ou vêm a fugir de guerras, ou vêm a fugir da fome, ou vêm a fugir das más condições climáticas, seja o que for. Isto aqui parece ser um oásis em termos de condições climáticas, embora agora há pouco tempo ainda tenhamos tido aí uma onda de calor, mais uma para variar, e mais virão. Portanto, clima e guerra são duas coisas terríveis. Em relação às guerras, é isto. Obriga as pessoas a andarem a fugir de um lado para o outro, uns com estatuto de refugiados, outros sem estatuto de refugiado. O que é certo é que as pessoas têm que fugir das desgraças. Depois, há a questão do clima. Como temos a capacidade tecnológica e temos cada vez mais capacidade tecnológica, ao mesmo tempo também desenvolvemos uma enorme capacidade poluidora. E estamos, neste momento, a alterar as condições em que vivemos no planeta. As alterações climáticas também estão a contribuir para alguns aspectos negativos que passam com as pessoas. É claro que uns são mais afetados por outros. Os países pobres, seja naquilo que estejamos a falar, os pobres pagam sempre a fatura. E, portanto, e neste caso das alterações climáticas, isso também acontece. E há países que nem são exatamente tão pobres, mas por estarem numa situação muito ao nível do mar, mais cedo ou mais tarde vão ter que acabar também por emigrar. Há ilhas, daquelas ilhas do Pacífico, que andam a comprar território em zonas continentais para poderem, um dia mais tarde, poder deslocar os seus habitantes, porque é certo e sabido que as alterações climáticas vão provocar ainda mais gelo, o nível dos mares vai subir e as pessoas vão ter que sair desses sítios. As populações costeiras, como é o caso, nós temos aquilo que falámos há bocado, a nossa faixa litoral, que está extremamente ocupada, está sujeita a tudo o que possa acontecer. A nossa costa é toda muito sensível à questão das alterações climáticas e, portanto, está aqui mais um problema. Aqui nós não temos nós, portugueses, podemos emigrar, quando muito da costa, um bocadinho mais para dentro. E, portanto, não precisamos de emigrar para muito longe. Mas, como vocês sabem, a pessoa, se tiver a sua casa feita, a sua casa construída ali, perto do mar, e tiver que, olha as famosas torres de Ofir ou outra coisa qualquer, e tiver que deixar aquilo, tem uma valente perda económica. E, portanto, ou o Estado ajuda, ou o Estado não ajuda, ou tem seguro ou não tem seguro, mas se calhar os seguros não vão querer fazer segurar casas que estão a segurar casas que estão mesmo junto ao mar. Portanto, temos aqui outro tipo de problemas. Ou seja, é preciso notar que o planeta deu-nos guarida, nós conseguimos evoluir cientificamente, tecnologicamente e tomar conta do planeta, mas somos nós, e agora aqui não é a natureza, não é o planeta, que estamos a fazer aquilo que nos está a fazer mal. As guerras, as alterações climáticas e, muito, muito, também a má distribuição dos alimentos. E, portanto, neste... É dia da população que se chama, não é, Cristina? Como é que se chama o dia? O dia 11? É daqui a dois dias.
1: Dia Mundial da População.
3: Portanto, quando se criam os dias mundiais é mesmo para se refletir sobre estas coisas. Nós estamos a fazer aqui a nossa parte da reflexão, aqui na Rádio Clube de Sintra, com o maior prazer, a trocar impressões com o Daniel, e é assim que vamos. Temos que pensar nestas coisas. O que é que nós estamos a fazer, como é que estamos a fazer e como é que temos que agir de uma forma mais correta. Há muitas pessoas a apontar boas soluções, só que quase ninguém as ouve. As pessoas passam o tempo a ouvir os Trumps e os Putins deste mundo, em vez de estarem a ouvir as pessoas que dizem coisas inteligentes.
1: Por falar em coisas inteligentes e pessoas inteligentes, agora é a minha vez. Portanto.
3: Muito bem!
1: Ora, isto foi a passagem perfeita.
2: Já que ninguém elogia, ela faz isso ela mesma, não é?
1: Ora, não é? Pronto, porque eles trocaram elogios um com o outro e agora tem que ser eu. Portanto, eu então faço o meu autoelogio. Nesta parte deste programa, portanto, o que nós, quando estivemos a fazer a agenda do programa, o que ficou para, de facto, eu comentar foi um bocadinho aqui dos dados do nosso concelho. Entretanto, a questão também passa pelo seguinte, os dados que se podem saíram conforme o Manuel falou, os novos números do INE agora no passado dia 22 de junho, mas para falar do Concelho de Sintra tem que ser referente de facto aos últimos censos, aos censos que houve de 21, porque são esses censos que mostram de facto como é que se posiciona o Concelho de Sintra, portanto nestas questões demográficas, nestas questões de empregabilidade, portanto habitacional, tudo isto. E Tenho a que dizer que, de facto, mais uma vez, se verifica que Sintra é um dos concelhos mais populosos do país, sendo que a freguesia de Algueirão Mem Martins, que lidera com um pouco mais de 88 mil pessoas, é a mais populosa do país. Depois a seguir vem Rio do Moro com à volta com 50 mil, e depois a seguir a minha freguesia com 47, 48 mil pessoas. Portanto, Sintra é de facto um dos é
0: E
1: um
0: qual é a sua
1: concelho.
0: freguesia?
1: Massamá,
0: Ah,
1: Massamá.
0: ok. É que os nossos ouvintes já estariam aqui a
1: É a
0: cogitar.
1: freguesia mais bonita, mais importante, mais tudo e tudo do Concelho de Sintra. Isto porque eu estou cá. Se eu estivesse noutra freguesia, é claro que
2: Na
1: este elogio era
2: realidade, és tu
1: deslocado
2: que
1: para outra
2: abrilhantas a
1: freguesia.
2: freguesia, não é?
1: Ah, estás a ver. Obrigada, Daniel, pelo teu elogio.
0: Como não há lá grandes monumentos, é ela o monumento. É uma estátua viva.
1: Manuel, cala-te. Que vais meter os pés pelas mãos. De qualquer das formas, pronto, verifica-se também que Sintra é o concelho que mais residentes tem a residir cá. Os últimos censos estavam à volta de 32.500 pessoas de várias nacionalidades. Só estou-me a referir, de facto, aos estrangeiros, digamos assim. Temos muita gente diferente nas escolas, meninos de várias nacionalidades. É muito engraçado. Nós fazemos as ações e vemos os meninos a ensinar uns aos outros o bom dia, o boa tarde, o obrigado. É engraçado. Vemos, como os nossos ouvintes sabem, os meninos chega a que os mais pequeninos chegam em que altura do ano chegarem, vão logo para a escola. Portanto, a escola tem que, de facto, os acolher, os entrosar, e as crianças são receptivas a gente nova, a novas formas de estar, de dizer, de vestir, de cumprimentar. Portanto, são de facto, acolhem de facto a diferença. Mas temos de facto muita gente com muitos hábitos diferentes, enfim, com muitas características diferentes. E nós, em 1960, portanto, nos censos anteriores, éramos à volta dos 80 mil. Agora, nos censos de 2021, passámos para 400 mil. Agora, com estes novos dados, que ainda não estão apurados, ainda não estão bem afinados, portanto, já seremos mais que os 400 mil, mas de facto temos muita gente diferente, entre aspas, que vem com posturas, com atitudes, comportamentos, com religião, com hábitos de consumo, de alimentação, diferentes. E nós, de facto, temos que os acolher, porque, como o Anel falou, nós precisamos destas pessoas todas que estão cá a viver, a trabalhar. Temos é que criar, de facto, as condições. As pessoas têm que morar em algum lado, os filhos têm que estudar, têm que poder usufruir também do nosso Serviço Nacional de Saúde. Só que as coisas estavam dimensionadas, de facto, para 10 milhões, não é? Que era o número que nós habitualmente dizíamos que eram as pessoas que existiam em Portugal. Agora, com 11 milhões, portanto, as coisas têm que ser redimensionadas. Mas continuamos, de facto, a ter um concelho muito envelhecido. Nós somos um concelho, Sintra é um concelho muito envelhecido. Nós, em 1960, tínhamos uma percentagem de jovens com menos de 15 anos de 24%. Atualmente, segundo os últimos censos de 21, são à volta de 15, mas de facto somos uma população muito envelhecida. Temos muita idade, a população ativa, conforme o Manel falou, não está a ser suficiente para contribuir para toda a necessidade, para toda a proteção que os mais velhos, que temos uma expectativa de vida muito elevada, somos muito longevos, ainda bem, mas é preciso de facto contribuir, as reformas, todas estas proteções que temos que ter. Como envelhecido que somos, conselho envelhecido que somos, estamos a ter de facto dificuldade para manter esta nossa vontade de crescer, de viver. Portanto, onde é que vamos viver? Como é que vamos viver? O que é que vamos comer? Portanto, a poluição sonora, atmosférica, tudo isto impacta muito, porque efetivamente somos muitas pessoas. Somos muitas pessoas, muitas necessidades e, enfim, isto em última instância até pode estar em causa a nossa sobrevivência enquanto espécie. Portanto, nós pertencemos ao grupo dos países mais ricos, não é? Mas temos toda uma série de problemas que temos que, enfim, resolver, que pensar como é que vamos resolver. Temos que mudar, de facto, alguns dos nossos hábitos. Só para os nossos. Enfim, só falta aqui uns minutos para terminar o programa, mas só para nós termos uma noção, por exemplo, se nós reduzirmos a proteína animal da nossa alimentação, nomeadamente, por exemplo, a carne de vaca, nós temos que ter a noção de que 1 quilo de carne de vaca produz cerca de 60 quilos de gases com efeitos de estufa, de gases poluentes, que é 2 vezes mais do que 1 quilo de borrego, 60 vezes mais do que, por exemplo, 1 quilo de milho e 120 vezes mais do que 1 quilo de batatas ou 1 quilo de cenouras. Já para não falar dos cerca de 15 mililitros de água que 1 quilo de vaca impacta, portanto, na sua criação. Isto estou, obviamente, a falar desde que a vaquinha nasce até que vai crescendo, até que depois, mais tarde, é levada para ser abatida para nós consumirmos. Portanto, tudo isto são impactos de tal forma grandes no nosso planeta que nós temos que tomar, de facto, alguma consciência das atitudes, dos comportamentos que estamos a ter. Sintra, de facto, é um concelho com muitas nacionalidades, com muitos estrangeiros, mas é um concelho que acolhe, que faz por isso, que recebe bem, mas de facto é envelhecido também, como o nosso país. Sintra não é diferente, como o nosso país, e nós temos que de facto tomar algumas iniciativas, tomar algumas atitudes diferentes de forma a receber as pessoas que vêm para cá, que querem cá morar. Isto porque, se partirmos do princípio que estas pessoas que estão aqui agora querem cá ficar no nosso país, portanto, as suas famílias também vão crescendo, também vão precisar de escolas, também vão precisar de casas, também vão precisar de cuidados médicos e, portanto, é preciso respeitar e dar a possibilidade a todos para terem qualidade de vida, para que os seus direitos estejam assegurados. E nós temos que, efetivamente, refletir sobre isto. Portanto, neste dia 11, é importante refletir sobre aquilo que estamos a viver, sobre o nosso vizinho de etnia, de cor, de raça, de credo diferente e dar forma a acolher a todos, a respeitar todos, a sermos também respeitados. Temos que de facto ter esta questão. Temos que pensar em economia circular, portanto, não é só comprar, usar e deitar fora. Não, tem que ser comprar, usar e, quando já não queremos, doar, vender, trocar, dar ao outro, para que não estejamos sempre a gastar os recursos. temos que de facto pensar nisto, pensar no impacto que também temos na biodiversidade, portanto, não é só nos seres humanos, também é nas outras espécies. Ainda o outro dia vi uma reportagem no, no, na, na televisão, por exemplo, que os animais marinhos, os animais que habitualmente, as gaivotas, os pelicanos, essa bicharada toda que anda na costa, estão a morrer muito, a morrer de fome. Porque os animais que eles vão buscar ao mar não se estão a aproximar da costa, porque a água está cada vez mais quente. Portanto, os animais que eles comem não se aproximam dos sítios onde eles habitam e estes animais morrem à fome. Portanto, tudo isto traz grandes impactos. É preciso pensar naquilo que estamos a fazer, é preciso haver mais bebés, mas também é preciso haver condições para que eles possam viver e que possam crescer. Mais coisas haveria para dizer, mas infelizmente já não temos tempo. Senhores ouvintes, enfim, vamos ficar por aqui. Mais uma vez, obrigada pela vossa atenção.
2: Eu é que agradeço e vamos terminar o programa de hoje pedindo ao Manuel apenas que nos dê então os contactos, por favor, do Serviço Municipal de Informação ao Consumidor da Câmara Municipal de Sintra.
0: Daniel, antes do número de telefone, como concluímos sempre o nosso programa, queria só fazer aqui uma correção de um dado que eu há pouco referi e a verdade deve ser reposta. Em 2013, na altura da Troika, precisamente, atingiu-se o índice de fecundidade mais baixo em Portugal, sempre, que foi 1,21 filhos por mulher a idade fértil. É isso o índice de fecundidade, é o número de filhos por mulher a idade fértil. E em 2022 estabilizou no 1,43. Continua a ser baixo, continua a ser muito inferior, até porque, como referimos há pouco, para a renovação das gerações, o número de filhos por família, por mulher, deve ser 2,1. E, portanto, continuamos longe. E houve aqui esta ligeira recuperação precisamente devido à imigração, que veio, e por isso é que também estamos a assistir aqui um número de nascimentos ao longo nos últimos anos também, mas que não é suficiente para a renovação das gerações e daí o envelhecimento. Era só esta correção, Daniel.
2: Muito bem, então agora os contactos.
0: Então é o 219246923, 219236923. 3 ou 2, 4.
2: Obrigado mais uma vez e até o próximo programa.
0: Deus, boa tarde.
1: Obrigada, boa tarde. Boa tarde a todos.
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Os transportes públicos passaram a ser gratuitos desde a passada sexta-feira para os residentes no Porto que possuam o cartão municipal do Porto, anunciou o presidente da Câmara, Pedro Duarte. A medida cumpre uma das principais promessas eleitorais do atual executivo. Os jovens, até aos 23 anos, que já beneficiavam do passe gratuito, não necessitam de realizar qualquer procedimento. Já os restantes titulares do cartão municipal devem atualizar o título numa loja andante ou pay shop, num processo que demora apenas alguns segundos. Quem ainda não possui o cartão poderá solicitá-lo online ou no gabinete do munícipe. A gratuitidade será renovada através de um carregamento anual, permitindo aos residentes utilizar os transportes públicos sem custos ao longo do ano. Ainda em clima europeu, a Comissão Europeia concluiu numa avaliação preliminar que a Meta poderá ter violado o Regulamento dos Serviços Digitais por não reduzir os riscos associados ao design do Facebook e do Instagram, nomeadamente para a saúde mental dos utilizadores, com especial preocupação em relação às crianças e aos adolescentes. Em causa estão funcionalidades como o scroll infinito, a reprodução automática, as notificações e os algoritmos de recomendação que, segundo Bruxelas, incentivam uma utilização excessiva das plataformas. A Comissão considerou ainda insuficientes as atuais ferramentas de controle do tempo de utilização e os mecanismos de controle parental disponibilizados pela empresa. A Meta tem agora a oportunidade de responder às conclusões preliminares e, caso as suspeitas sejam confirmadas, a empresa poderá enfrentar uma multa até 6% do volume de negócios anual mundial, que poderá ultrapassar os 11 mil milhões de euros. A Comissão Europeia defende ainda alterações ao design das plataformas para promover uma utilização mais segura e reduzir os comportamentos do uso compulsivo. E agora, direcionada à atualidade noticiosa de Sintra, a Polícia Municipal removeu durante o mês de junho 98 viaturas abandonadas do espaço público em várias zonas do concelho numa operação destinada a libertar lugares de estacionamento, melhorar a circulação rodoviária e reforçar a segurança. As intervenções incidiram sobretudo nas freguesias de Algueirão, Meio Martins e da União de Freguesias do Cacém e São Marcos. Segundo o Presidente da Câmara Municipal, Marco Almeida, 38 dos veículos retirados tinham sido abandonados no concelho, apesar de não estarem registados em Sintra, um dado que o autarca destacou como particularmente curioso. E ainda durante este fim de semana, as festas da Vila de Casal de Câmara decorrem até domingo no Parque Urbano 25 de Abril de 1974, com dias de concertos, animação e convívio. A iniciativa de entrada gratuita promete juntar a população em mais de uma edição das celebrações da freguesia. O programa avança no sábado com a subida ao palco da dupla Cláudia Martins e Minhotos Marotos, também às 21h30, estando previsto um novo DJ set a partir da meia-noite. As festividades terminam este domingo com a atuação de Ana Duarte, marcada para as 18 horas. O evento é organizado pela Junta de Freguesia de Casal de Câmara, com o apoio da Câmara Municipal. E para terminar, os serviços municipalizados de Sintra informam que, devido à substituição da válvula no reservatório dos Gêmeos, poderão ocorrer interrupções ou perturbações no fornecimento de água no dia 14 de julho, ou seja, próxima terça-feira, entre as 10 e as 18 horas. Desta forma, os trabalhos de manutenção podem afetar temporariamente o abastecimento de água em algumas zonas de Massamá, Monte Abrão e Queluz. Mais informações específicas deve contactar a Câmara Municipal de Sintra ou visitar o site da autarquia.

Pesadelos são mais comuns em crianças e adolescentes, no entanto, podem ocorrer em qualquer idade. Geralmente, os pesadelos têm uma duração curta, mas depois de acordar, a pessoa pode ter alguma dificuldade em retomar o sono. Alguns sintomas que podem ocorrer durante um pesadelo são o sonho parecer muito real e perturbador, fazendo com que a pessoa se sinta ameaçada e, quando desperta, sente-se assustada, ansiosa, irritada, triste, dependendo do tipo de pesadelo que ocorreu. Além disso, a pessoa pode transpirar intensamente e ter um ritmo cardíaco muito acelerado, o que dificulta que retome o sono tranquilamente. Tem sido observado que os pesadelos tendem a ser desencadeados por fatores como, por exemplo, stress e ansiedade, ou por privação do sono, que podem ocorrer em pessoas que trabalham por turnos, que viajam para locais com outro fuso horário, por exemplo. Certos medicamentos também podem provocar este problema. O abuso de álcool, drogas ou mesmo o desmame destas substâncias. E assistir a filmes ou ler livros assustadores, principalmente antes de dormir, também não ajuda nada. Para quem tem dificuldades para adormecer, pode ler um livro tranquilamente ou tomar um banho quentinho antes de ir para a cama. Poderás sentir-te mais seguro se dormires com um objeto de que gostes, como por exemplo um urso de peluche, ou talvez com a porta do teu quarto aberta, ou com uma luz de presença no quarto para diminuir a escuridão. Experimenta um destes conselhos. Vais ver que vai ser mais fácil adormeceres. Se também quiseres fazer uma pergunta, já sabes. Fazes a pergunta para programas@radiorcs.pt. Até à próxima!

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1: Olá, amigo ouvinte. É com muito prazer que mais uma vez estou na sua companhia em mais uma presença habitual de palavras e virtudes. Foi o primeiro livro a ser impresso e o mais antigo que o mundo conhece. É também o mais procurado e distribuído. No entanto, estima-se que no mundo existam pelo menos 22 países onde a Bíblia ainda é proibida. Países como a Coreia do Norte, o Paquistão, o Irão, a Arábia Saudita, a China, a Turquia, o Catar, até nas Ilhas Maldivas, a Bíblia não é permitida nem a sua mensagem pode ser divulgada livremente. Mas a palavra Bíblia teve origem no grego antigo ou no grego koiné e escreve-se ou lê-se ta Bíblia, que significa os livros. Quando empregue no singular, lê-se biblion e significa literalmente rolo. Era o nome também dado a um papiro egípcio, provavelmente assim designado, porque na Fenícia existia um porto marítimo chamado Biblos, de onde era exportado o papiro para a Grécia. Mais tarde, o termo grego ta Bíblia, ou os livros, passou a ser uma expressão comumente usada pelos judeus helenísticos quando se referiam aos seus livros sagrados. No entanto, calcula-se que somente a partir do 4 século a palavra Bíblia passou a ser mais frequentemente usada como referência ao Antigo Testamento e ao Novo Testamento das Sagradas Escrituras. Não sabemos exatamente quando é que a Bíblia começou a ser escrita. Possivelmente há pelo menos 2.500 anos. Moisés escreveu os primeiros 5 livros e o 18º livro do cânon bíblico, o livro de Jó. Mas foram cerca de 40 os escritores bíblicos, homens que viveram em períodos bem diferentes da história, com culturas diferentes. No entanto, ao analisarmos as Escrituras, não encontramos nelas qualquer tipo de contradição. Pelo contrário, existe uma perfeita harmonia de pensamento no seu conteúdo, a qual reforça a verdade inequívoca acerca da inspiração divina da Bíblia. Antes da invenção da imprensa, em 1455, os textos bíblicos eram reproduzidos à mão por copistas e só no século XVI Martinho Lutero traduziu pela primeira vez os textos do hebraico e do grego para a língua alemã. O ministro e pregador da Igreja Reformada das Índias Orientais Holandesas, João Ferreira de Almeida, foi o primeiro a traduzir a Bíblia para a nossa língua, a língua portuguesa. A sua primeira tradução do Novo Testamento em português foi publicada em Amsterdão em 1681. Antes do seu falecimento, tinha concluído a tradução da maior parte dos livros do Antigo Testamento, sendo a tradução dos demais livros concluída em 1694 pelo pastor protestante holandês Jacobus den Hacker. O valor histórico da Bíblia, através dos séculos, está na elevada contribuição para a transformação e formação do caráter humano. Escrita em linguagem humana, traduz o pensamento de Deus que está acima do pensamento humano. E assim diz a Bíblia, porque os meus pensamentos não são os vossos pensamentos, nem os vossos caminhos, os meus caminhos, diz o Senhor. Porque assim como os céus são mais altos do que a terra, assim os meus caminhos mais altos do que os vossos caminhos e os meus pensamentos mais altos do que os vossos pensamentos. A Bíblia não é apenas um livro, mas sim o livro. Se quisermos ser mais precisos, diremos que é um conjunto de 66 livros que formam a única biblioteca sagrada existente no mundo. Os temas de cada livro das Sagradas Escrituras não se reportam apenas à história, nem o seu conteúdo se refere à ciência. Não foram filósofos nem meros pensadores fantasiosos que a escreveram, mas, como ela própria revela, não foi produzida por vontade de homem algum, mas homens santos de Deus falaram, inspirados pelo Espírito Santo. A Bíblia não é senão a palavra viva de Deus Pai para os seus filhos, o alimento e sustentáculo que revigora a alma. À medida que a lemos e a acolhemos no coração, torna-se uma fonte perene de vida espiritual que transborda para a vida eterna. No eixo das Escrituras Sagradas, encontramos Jesus. Deste modo, a Bíblia não é um emaranhado obscuro de escritos religiosos. As Escrituras testificam de Jesus e Jesus é a luz. Por essa razão, ignorar a Bíblia é ignorar o próprio Cristo, a luz do mundo. Erasmo de Roterdão, ao referir-se à Bíblia, escreveu o seguinte: a Bíblia vos dará Cristo numa proximidade tão estreita que ele vos seria menos visível caso se postasse diante dos vossos olhos. Ah, estimado ouvinte, não há outra maneira de conhecer Jesus Cristo senão pela Bíblia. E esse é o propósito de Deus para a humanidade, conhecer Jesus. Mas por que conhecer Jesus? A maior e mais importante razão é que não existe um outro meio pelo qual possamos ser salvos a não ser por Cristo. Essa verdade foi proclamada por Pedro, o apóstolo, em Jerusalém, quando, perante os sacerdotes judeus que o condenavam, ele dizia: e em nenhum outro há salvação, porque também debaixo do céu nenhum outro nome há dado entre os homens pelo qual devamos ser salvos. Não há um outro caminho, não há uma outra alternativa de salvação a não ser Cristo. Foi por mim e por si, estimado ouvinte, que ele deu a sua vida quando morreu na cruz do Calvário. Ter uma vida eterna com Deus ou não faz parte de uma escolha. Somos nós quem decidimos qual o caminho. Somos nós e não Deus quem decide o rumo que queremos seguir. Hoje, Jesus amavelmente nos diz: olhai para mim e sereis salvos, vós todos os termos da terra, porque eu sou Deus e não há outro. Estimado ouvinte, aceite o convite e viva uma nova experiência em sua vida e receba da parte de Deus a graça da fé, que o manterá firme em Jesus até o dia em que o veremos em sua segunda vinda. Desejo-lhe, amigo ouvinte, muita paz, ao mesmo tempo que o convido para o nosso próximo encontro.
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1: Olá, sejam bem-vindos ao Magazine Regional, o programa onde vai ficar a conhecer todas as atividades que a região de Sintra tem para lhe oferecer. Para este fim de semana de julho, as caminhadas ao ar livre estão de regresso. Desta forma, este sábado, no dia 11, Sintra convida famílias e visitantes a participar na atividade de pista em pista à descoberta de Sintra, um pedipaper que alia a diversão à descoberta do património natural e histórico da vila. Com início às 14h30, no Jardim da Correnteza, o percurso terá cerca de 4 km e desafia os participantes a explorar recantos e curiosidades de Sintra através de pistas e jogos. A atividade tem uma duração aproximada de 2 horas e meia, é de dificuldade fácil e destina-se a participantes a partir dos 5 anos, sendo que os menores devem estar acompanhados por um adulto. As inscrições têm um custo de 12€ para adultos e 9€ para crianças e jovens até aos 15 anos. A organização recomenda o uso de calçado confortável, roupa adequada, água e um pequeno snack para o percurso. Por outro lado, e apenas este sábado, entre as 10 e as 17 horas, a Terrugem recebe mais uma edição da Feira da Bagageira, um evento dedicado à compra e à venda de artigos em segunda mão, velharias, peças recicladas e projetos criativos. O recinto das festas da Terrugem vai se transformar num ponto de encontro entre vendedores e visitantes, onde será possível encontrar roupas, livros, brinquedos, discos, mobiliário, objetos de decoração e muitas outras oportunidades a preços acessíveis. A iniciativa incentiva a reutilização de bens, promovendo a sustentabilidade e o consumo responsável. A entrada é gratuita para o público e quem quiser participar como vendedor pode utilizar a bagageira do automóvel como balcão de vendas. Para terminar o dia de sábado, às 19 horas, a Sala dos Cisnes do Palácio Nacional de Sintra recebe um concerto da Camerata Lusa com entrada gratuita e sujeita à lotação da sala. O programa vai reunir obras de Mozart e Edward Elgar, lado a lado com composições inéditas dos jovens compositores Rose Roberts e Miguel Tiago Moura, criando um diálogo entre o repertório clássico e a criação contemporânea. O concerto resulta da atribuição da Bolsa Jovens Criadores do Centro Nacional de Cultura e do IPDJ e promete uma experiência musical que une a tradição e a inovação. Recorde-se do Conselho de Organização que aconselha a reserva antecipada através do e-mail camerato.lusa@gmail.com. Para domingo, o município promove mais uma edição das Férias Desportivas de Verão, uma iniciativa gratuita dirigida a crianças e jovens dos 5 aos 17 anos. O programa decorre em vários locais do concelho e oferece a oportunidade de experimentar diversas modalidades desportivas através de atividades dinamizadas em parceria com clubes, associações e equipamentos municipais. A iniciativa destina-se tanto a participantes individuais como a grupos organizados, garantindo também a inclusão de crianças e jovens com necessidades educativas especiais. Com este projeto, o município pretende incentivar a prática regular de atividade física e promover uma ocupação saudável dos tempos livres durante as férias escolares. Mais informação está disponível no site da Câmara Municipal. E para terminar, recorde-se que aqui, em Sintra, a cultura é gratuita e está à sua espera com inúmeras exposições e para todos os gostos. Aproveite o fim de semana para passear em família e conhecer mais através de exposições, workshops e muitas outras atividades. Tem também as praias e a serra à sua espera para navegar nelas e desfrutar deste privilégio. Já sabe, estas são as atividades que a região de Sintra tem para lhe oferecer e que pode realizar em família, com amigos ou até mesmo sozinho.
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1: O Serrapau da Mimosa. Sabemos que todas as coisas cooperam para o bem daqueles que amam a Deus, daqueles que são chamados segundo o seu propósito. Romanos capítulo 8, versículo 28. Mesmo que tenhas uma mimosa no teu quintal, talvez não conheças o serrapau. Temos duas lindas mimosas junto à nossa casa e os beija-flores apreciam imensamente alimentar-se das centenas de fofas flores de cor-de-rosa, sempre úmidas de néctar viscoso. Mas as mimosas não vivem muito e, se quisermos tê-las por mais tempo, precisamos de um serrapau vivo e saudável a trabalhar na árvore. O serrapau é um pequeno besouro que vive exclusivamente nas mimosas. Não consegue viver noutro lugar. A boca deste inseto tem um formato especial que o ajuda a cortar a casca de pequenos galhos enquanto serra o galho com um anel dentado para o derrubar. O que o serrapau faz pode parecer prejudicial à árvore, mas, como verás, ela é bem beneficiada no final. Quando a fêmea do serrapau está pronta para pôr um ovo, arrasta-se até à extremidade de um galho, faz um corte na casca e ali deposita os ovos. Depois, recua um pouco e começa o seu trabalho de carpintaria. Fazendo um sulco na casca em volta do galho, o sulco é suficientemente profundo para impedir o fluxo da seiva para além deste ponto. Logo, aquela ponta do galho morre e uma rajada de vento quebra e deixa-a cair no chão, espalhando os ovos. Quando estes eclodem, as larvas procuram a mimosa e começam todo o processo novamente. Este processo natural de poda duplica a vida da mimosa. Aquilo que parecia prejuízo para a planta, na verdade, prolonga a sua existência. Para chamar os serrapaus, a mimosa exala um aroma que os atrai. Achamos que poderíamos encarar os nossos pequenos problemas do dia-a-dia como parte de um processo divino de poda, destinado a ajudar-nos a viver para sempre?
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Quando ainda vivíamos nas nossas fraquezas, Cristo morreu por nós, pecadores. Seria muito difícil alguém morrer por uma pessoa, mesmo que ela fosse inocente. Mas Deus mostrou-nos até que ponto nos ama. Pois quando ainda éramos pecadores, Cristo morreu por nós.

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1: Olá, porque a saúde é feita de escolhas diárias, aqui estou para mais um Diário da Saúde, sempre consigo na RCS. Hoje vamos falar de dois grandes aliados e de como trabalham em equipa: os rins e o sistema cardiovascular. À primeira vista, parece que estamos a falar de órgãos que funcionam em áreas diferentes. Mas, na verdade, o nosso corpo é uma verdadeira orquestra. Tudo está ligado. Os rins são os grandes filtros do nosso organismo. Diariamente, filtram cerca de 180 litros de sangue. E é graças a este trabalho que conseguimos eliminar resíduos, manter o equilíbrio de líquidos, de sais minerais e, claro, proteger o coração. Quando o equilíbrio de líquido está certo, o coração trabalha de forma mais leve. Se o coração tiver de bombear demasiado líquido, fica sobrecarregado. Se, por outro lado, a quantidade não for suficiente, a circulação torna-se lenta, propensa à formação de coágulos. Por isso, rins e coração andam mesmo de mãos dadas. E há mais. Os rins também ajudam a controlar a tensão arterial. Ao ajudarem a regular o conteúdo de fluidos no corpo, a tensão sanguínea também pode ser alterada. É por isso que muita da medicação para a tensão arterial contém diuréticos para aumentar a produção de urina e diminuir o volume de sangue a circular no organismo. Por sua vez, quando o fluxo sanguíneo para os rins é insuficiente, estes libertam hormonas que provocam a constrição dos vasos sanguíneos periféricos com o objetivo de aumentar a pressão arterial e, assim, garantir um maior aporte de sangue aos rins. É por isso que muitos medicamentos para a tensão arterial atuam precisamente sobre estes mecanismos. Mas o que podemos fazer para cuidar melhor dos rins e, assim, proteger também o sistema cardiovascular? Aqui ficam algumas dicas práticas. Primeiro, beba bastante água. Para um adulto saudável, recomenda-se que beba 8 a 10 copos de água por dia. Ajuda os rins a trabalhar melhor e mantém o fluxo de sangue saudável. Segundo, modere o consumo de proteínas. A maioria das pessoas consome mais do que o necessário, o que sobrecarrega os rins. Menos carne vermelha, menos peixe, menos aves e, se possível, mais vegetais. Terceiro, reduza o sal. Ingerir sal em excesso causa retenção de líquidos e está relacionado com a tensão arterial elevada. Atenção ao sal escondido nos alimentos processados. Quarto, cuidado com a cafeína. Ela constringe as artérias, fazendo subir a tensão arterial. Quinto, mantenha a tensão arterial controlada. Como todas as partes do corpo recebem sangue, todas elas são afetadas pela tensão arterial elevada. Nos rins, causa danos irreversíveis aos pequenos filtros. Sexto, mantenha o colesterol em níveis saudáveis. O depósito de colesterol entope as artérias, diminuindo o sangue que chega aos rins. Sétimo, não fume. O tabaco danifica as artérias em todo o corpo, incluindo as que irrigam os rins. Como vê, pequenas escolhas diárias podem fazer toda a diferença. Com os rins mais saudáveis, o sistema cardiovascular poderá funcionar melhor e o seu corpo fica mais protegido. Por hoje é tudo aqui no Diário da Saúde. Espero que estas dicas lhe sejam úteis. Volte a juntar-se a nós no próximo episódio. Até lá, fique bem.
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8: Olá, olá, amiguinho, cá estamos nós para mais um grande, grande programa. Já sabes, eu sou a Sara.
9: E eu sou o Daniel.
8: Vamos ficar contigo ao longo de uma hora com muitas músicas divertidas, uma grande história para tu conheceres e muitas aventuras com os nossos amiguinhos.
9: Vamos ter o Kiko, que vai nos falar de umas montanhas, um monte muito grande, que se chama Moriá, que fica em Israel.
8: É verdade, vamos também poder ficar a conhecer mais alguns pratos saborosos, por isso é bom que tenhas aí um papel e uma caneta à mão, porque a nossa amiga Luísa hoje vai nos ensinar a fazer um boneco cor de laranja, mas não é feito de laranja. Daqui a pouco já vais saber do que é que estamos a falar.
9: Mas digo-te já que esta é uma receita que não só é saborosa, mas também é muito alegre à vista.
8: Olha, é ótima para o nosso almoço, por exemplo.
9: Por exemplo. E também para quem está a preparar umas festinhas, fica sempre bonito porque decora muito bem a mesa.
8: Ahá, já vais saber qual é a receita da Luísa. E o nosso amigo Sabidinho?
9: E o nosso amigo Sabidinho vai-nos falar sobre o significado dos nomes.
8: Vai falar, é isso mesmo, o significado de alguns nomes. Sim, porque, eu não sei se tu sabes, mas os nomes têm uma origem e essa origem tem um significado. Então hoje vais ficar a conhecer alguns desses significados. Ou seja, o que é que um nome quer dizer?
9: Nomes esses que dizem respeito à nossa história de hoje.
8: Ah, pois, já lá vamos, já te vamos dizer que história é que vem por aí hoje. Portanto, fica atento, participa no nosso programa e envia-nos também os teus e-mails.
9: Exatamente, para amiguinho@radiorcs.pt.
8: amiguinho@radiorcs.pt. E por falar em amiguinho, está aí a turma do nosso amiguinho.

0: Esta foi uma música muito especial, uma música que falava em ti, tu, que és o nosso amiguinho especial, o nosso amiguinho do coração.
1: E por isso mereces o melhor, mereces, por exemplo, conhecer grandes, grandes histórias. E lembras-te daquela história que já te contámos no outro programa, da Arca de Noé? Pois é, depois de Noé, muitos homens, muitas mulheres, entretanto, nasceram na Terra e hoje vamos-te falar de um grande, grande herói. Ele ficou conhecido como o Herói da Fé. Estamos a falar de...
0: Abraão!
1: É, Abraão vivia numa cidade onde os moradores não acreditavam assim muito em Deus. É, é verdade. Eles, estas outras pessoas que viviam lá, eles adoravam assim figuras de madeira e pedras a que chamavam deuses, mas eles nem sequer falavam. Esses deuses nem sequer falavam, apesar de terem boca. Muitas vezes gozavam com Abraão porque ele não participava naqueles cultos. Ele acreditava em Deus, no Deus vivo. E um dia, Deus, o Criador, disse-lhe assim: Abraão, eu quero que agora abandones esta cidade e vás para um país que eu te vou mostrar. E mais, vou-te abençoar a ti, aos teus filhos, aos filhos dos teus filhos, e vou estar sempre contigo. Eu farei de ti um grande, grande povo. O pior é que Abraão já era muito velhote e a mulher dele, a Sara, ela não podia ter filhos. Ela era estéril. Será que esta promessa de Deus se cumpriu? Bom, é sobre esta história que te vamos falar mais daqui a pouco, por isso fica atento ao nosso programa.
0: Esta é uma das histórias que tu podes encontrar na Bíblia. Um livro muito interessante, cheio de histórias, todas elas verdadeiras.

0: Ponha a sua vida nas mãos do Senhor, confie nele e ele ajudará. Está na Bíblia, Salmo 37, versículo 5.
1: Bíblia da Criançada. Esta é uma música bem divertida e a Bíblia é também um livro muito giro onde podemos conhecer muitas histórias. Por exemplo, a história de que te vamos falar mais daqui a pouco sobre Abraão. E uma parte desta história de que hoje te vamos falar passou-se numa montanha, na chamada Montanha de Moriá. Não foi, Daniel?
2: Exatamente. E o nosso amigo Kiko vai-nos falar exatamente disso já a seguir.
3: Olá, amiguinhos! Eu sou o Kiko e estou de volta ao Cantinho do Mundo para viajar contigo a lugares muito bonitos. Hoje vamos conhecer as Montanhas de Moriá. Já aqui falamos de Jerusalém. Pois é, à volta de Jerusalém existem muitas montanhas. Essa região montanhosa tem o nome de Montanhas de Moriá. Foi nestas montanhas que Abraão ia realizar o sacrifício do seu filho Isaac. Mas depois, algo de extraordinário aconteceu. Daqui a bocadinho, o Daniel e a Sara contam-te a história toda. Atualmente, no alto do Monte Moriá, está o santuário islâmico conhecido como Cúpula da Rocha.

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1: Bom, relembramos um rei que venceu a morte, pois ressuscitou.
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0: chegou agora àquela altura em que devemos dar a conhecer mais um animal. Um animal que por acaso também entra na história de hoje. E porquê? Porque Abraão, a personagem de que vamos falar mais daqui a pouco, ele era um homem muito rico e tinha aqueles animais que nos dão muito leitinho. Vacas!
1: Eu sei que tu já sabes que a vaca é a fêmea do boi. Agora, o que tu não sabes é que a vaca nem sempre teve este nome. A vaca só passa a chamar-se vaca depois de ser mamã, porque antes chama-se bezerra. Normalmente ela passa a ser vaca depois de ser mamã entre os 2 e os 3 anos de vida.
0: Ah, e os filhotes dela, como é que se chamam?
1: São os vitelos.
0: As vacas são mamíferos da família dos touros selvagens que com o tempo começam a ser domesticados em quintas. Ah, mas existem muitas espécies de vacas em todo o mundo. Apesar disso, o gado bovino, o boi e a vaca vêm da Europa e da Ásia. São animais tranquilos, muito tranquilos. Mas mesmo assim, um conselho, não devemos provocá-los, senão podem tornar-se muito agitados, de fugir e com muito medo.
1: Alimentam-se de pastos, plantas e ervas. Por isso são herbívoros. Têm uma alimentação que consideramos saudável.
0: É, os vegetais fazem bem à saúde.
1: Também mastigam muito bem e durante muito tempo os alimentos. Por isso se chamam ruminantes.
0: Nós também devemos mastigar muito bem os alimentos para fazer assim uma digestão melhor, não é? Mais calma, não é? Tudo dentro do seu tempo.
1: Exatamente, e não dar tanto trabalho ao estômago.
0: É, afinal vamos aprendendo alguma coisa com estes animais. Como tu sabes, é também a vaquinha que nos dá o leite. E a partir do leite já podemos saborear o queijo, os iogurtes e outros alimentos derivados, que são por isso laticínios. A vaca é um animal que, de facto, é muito útil para o ser humano. Aliás, todos os animais merecem ser protegidos e bem tratados, porque eles são todos nossos amigos, uns mais do que outros, não é?
1: Tens razão, devemos tratar os animais com muito carinho. E as vacas e os bois também. Porque se eles se zangam connosco, como tu disseste há bocado, é de fugir.
0: Não brinques com eles, não.

0: Ponha a sua vida nas mãos do Senhor, confie nele e ele o ajudará. Está na Bíblia, Salmo 37, versículo 5.
1: No próximo programa vamos voltar-te a falar de outro animal. E um dia destes, quem sabe a gente não fale, por exemplo, de coelhos. Os coelhos que gostam muito de comer cenouras. Eu cá não sou coelha, mas também gosto muito deste alimento, confesso.
2: E eu, Sara, eu também gosto muito de cenoura. E gosto mais dela ainda crua, sabias?
1: Faz bem aos olhos.
2: Muito bem, então na saladinha. E sempre que posso também vou lá roubar uma cenoura assim mesmo inteirinha. Gosto de roer como aos coelhos.
1: Mas também podemos comer assim a cenoura cozinhada de outra maneira.
2: Claro que sim. Olha, e por falar em cenoura e em cozinhá-la, aqui está a receita da Luísa que vem já a seguir, que nos fala de um boneco laranja que é feito de cenoura.
1: Delicioso! Pega já no teu papel, na tua caneta e toma nota.
3: Olá, amiguinhos, sou a Luísa e mais uma vez tenho novidades de culinária para ti. A receita de hoje é muito divertida porque vamos fazer uma cara, mas também é para se comer. Chama-se boneco laranjinha e é um puré de cenoura muito especial. Começamos pelos ingredientes: 4 folhas de alface, 2 azeitonas pretas, 8 cenouras, 2 colheres de sopa de leite, 1 tira de pimento verde, 1 tomate cereja cherry, pois é um tipo de tomate pequenino, 1 pouco de salsa e sal, mas em pouca quantidade. Agora prepara-te, pois vamos começar a aprender esta receita saborosa e muito divertida. Pedes para te descascarem as 8 cenouras e cortá-las ao meio. Depois colocam-se a cozer numa panela com água. Assim que estiverem totalmente cozidas, temos que esmagar um pouco as cenouras, pois é uma tarefa muito engraçada. Depois, com a varinha mágica, vamos triturar completamente as cenouras, juntamente com a ajuda de um adulto, e juntamos as 2 colheres de sopa de leite. Se vires que não chega, podes colocar um pouquinho mais de leite. E já temos as cenouras em puré, mas ainda não acabamos. Agora vamos derreter a manteiga num tacho, deitamos o puré no tacho juntamente com a manteiga e deixamos a cozinhar alguns minutos, deitando umas pedrinhas de sal, mas pouquinho. Também temos de estar sempre a mexer para que o puré não fique líquido e tenha um bom sabor. Neste momento posso dizer que estamos quase a terminar e chegamos à parte mais divertida. Num prato grande e redondo, colocamos o puré de cenoura. Desenhamos a cara do boneco, colocamos as 2 azeitonas para fazer os olhos, 1 tomate cereja lavadinho a servir de nariz, a tira de pimento vai fazer de boca e as folhas de alface o cabelo. Muito giro, não achas? E não custa nada fazer. Mas como sempre te digo, nunca cozinhamos nada sem a presença e ajuda fundamental de um adulto. Espero que tenhas gostado muito. Sou a Luísa, muitos beijinhos para todos e até à próxima receita.
2: E para a semana cá estará a Luísa com mais receitas de trás da orelha. Se também nos queres enviar a tua sugestão, a tua receita preferida, podes fazê-lo para o nosso e-mail, que é amiguinho@radiorcs.pt.
1: Ficamos aqui à espera de saber quais são as especialidades dos nossos amiguinhos. Mas há uma coisa que nunca se devem esquecer. Antes de comer, seja o que for, lavar sempre as mãos, muito bem lavadinhas, com água e com sabão.

0: Aqui os Domus, com uma música bastante animada, onde mostra que Jesus lava aquilo que a água não consegue lavar.
1: Pois é, por exemplo, às vezes quando fazemos assim umas coisas erradas e tal, aquilo que nós chamamos de pecado, que suja o nosso coração, ele é capaz de lavar.
0: Exatamente.
1: Oh, Daniel, e quando ele lava, ele esquece e depois nunca mais nos vai cobrar aquilo de errado que nós fizemos?
0: Exatamente. A Bíblia diz que ele coloca nas profundezas no mar, lá onde ninguém consegue ir.
1: Opa, que bom! Jesus é mesmo um grande, grande, grande amigo!
0: Pois é, chegou agora a altura de irmos à história, onde vamos saber mais coisas sobre Jesus, sobre Deus e também sobre Abrão.
1: Abrão é então hoje o amigo que vamos conhecer. E onde é que podemos então acompanhar esta história? Está na Bíblia, não é?
0: Está em Gênesis, no capítulo 12, 21 e 22.
2: O pai da fé.
3: Era uma vez um homem chamado Abrão. Ele era muito rico, tinha muitas terras e animais. Tinha camelos, vacas, ovelhas, carneiros, muitos animais. Tinha também muitos empregados e ainda uma linda mulher chamada Sarai.
4: Abrão era um homem bom e que amava a Deus. Mas apesar de toda a riqueza que possuía, ele sentia-se triste, porque a sua esposa Sarai não podia ter filhos. Então, como poderia crescer a sua família? Para quem ficaria toda a sua herança?
3: Um dia, quando Abrão já tinha 75 anos e estava numa cidade chamada Arã, Deus apareceu-lhe e disse:
5: escuta, Abraão, eu quero que saias desta cidade e vás para um outro lugar que eu te mostrarei. Serás pai de uma grande nação, porque a partir de ti nascerão muitas pessoas do meu povo.
3: Abraão achou aquela promessa muito estranha. Afinal, Sarai era estéril, não podia ter filhos. Mesmo assim, ele confiou e obedeceu. Organizou tudo e deu as seguintes ordens a toda a família e empregados.
6: Vamos, preparem tudo, reúnam todo o gado, desmontem as tendas, façam as malas e preparem-se, porque vamos partir.
7: Mas para onde vamos, Sr. Abraão?
6: Ainda não sei, mas Deus vai guiar-nos e tem algo melhor para nós. Por isso, vamos.
4: Todos partiram prontamente e muito alegres. A viagem foi longa e passaram por muitas terras, incluindo o Egito. Em todo o tempo, Abraão orava a Deus buscando a sua direção e proteção. O mais importante para ele era mesmo confiar e obedecer ao grande Criador do Universo.
3: Entretanto, os anos foram passando e nada acontecia. Abrão e Sarai já estavam a ficar cada vez mais velhos e continuavam sem ter filhos. Numa noite em que Abrão já estava cansado de esperar, eis que Deus lhe apareceu numa visão para o animar.
5: Abrão, não tenhas medo. Eu vou proteger-te de todo o perigo e dar-te-ei uma grande recompensa.
8: Oh, meu Deus, de que vale a tua recompensa se eu continuo sem ter filhos?
4: A noite estava linda, o céu limpo e muitas, muitas estrelas. E foi então que Deus lhe respondeu.
5: Abraão, olha para o céu. Consegues contar todas as estrelas?
8: São muitas. Meu Deus, é impossível contá-las todas.
5: Pois bem, Abraão, assim será também o número dos teus descendentes.
3: Nesta altura, Abraão já tinha 100 anos e a sua mulher continuava estéril. O sonho de terem filhos era humanamente impossível de se tornar realidade. Mas sabes uma coisa, amiguinho? Para Deus não há barreiras. Ele é poderoso e pode fazer infinitamente mais do que nós pensamos ou até imaginamos. Por isso, Abrão teve fé.
4: Para reforçar o pacto que tinha feito, Deus também mudou o nome de Abrão para Abraão e o de Sarai, sua esposa, para Sara. Este era o começo de muitas mudanças que ainda iam acontecer.
3: Num dia de muito calor em que Abraão estava sentado à porta de casa, recebeu a visita inesperada de três homens. Os seus rostos brilhavam e algo de diferente havia neles. Na realidade, sabes quem eram? Eram anjos. Anjos que Deus tinha enviado. Assim que os viu, Abraão encheu-se de alegria e disse-lhes:
8: bem-vindos! Venham até à minha casa e deixem-me que vos ofereça um belo almoço. Sinto-me muito honrado com a vossa visita.
9: Obrigado, nós aceitamos.
4: Abraão ficou tão contente que ele próprio lhes serviu a refeição ali mesmo, à sombra de uma árvore. Enquanto comiam, Abraão observava-os tranquilamente na expectativa de que algo acontecesse. Até que se rompeu o silêncio quando um dos visitantes perguntou:
8: onde está Sara, a tua mulher?
9: Está lá em casa.
3: Um dos anjos continuou:
8: no próximo ano eu virei visitar-te outra vez. Nessa altura, Sara, tua mulher, terá um filho.
4: Sara estava por perto quando ouviu aquela conversa. O espanto foi tal que desatou a rir e a falar baixinho consigo mesma.
10: Que disparate! Como é que eu poderei ter filhos se eu e Abraão já estamos tão velhos?
4: Mas um dos anjos respondeu:
8: por que é que Sara se está a rir? Por acaso alguma coisa demasiado difícil para Deus? Abraão, garanto-te que daqui a um ano voltarei e, no tempo devido, a tua mulher terá dado à luz um filho.
4: Passou um ano e, de facto, o impossível aconteceu. De acordo com a promessa de Deus, quando Abraão já tinha 100 anos, Sara deu à luz um lindo bebê. A este bebê deram o nome de Isaac, que quer dizer riso. Ele ficou com este nome porque a mãe dele riu-se quando os anjos anunciaram que ela estava grávida. Lembras-te, amiguinho?
3: Isaac cresceu e tornou-se um menino forte, bonito e obediente. Ele também aprendeu a amar a Deus, seguindo o exemplo do seu pai Abraão. Valeu a pena esperar e confiar em Deus. Ele sempre cumpre as suas promessas no tempo certo. Para ele, nada, mas mesmo nada, é impossível.
4: Ah, mas esta história não fica por aqui. Alguns anos mais tarde, numa bela manhã de sol, Deus acordou Abraão para lhe fazer um grande desafio.
5: Abraão.
11: Sim, estou aqui.
5: Olha, Abraão, pega em Isaac, o teu único filho, e vai com ele ao monte que eu te mostrarei. Oferece-o ali em sacrifício.
4: Naquele tempo, havia um hábito pagão em certas ocasiões em que as famílias sacrificavam filhos aos deuses. É certo que também ofereciam animais, em especial cordeiros. Este gesto servia para pedir perdão a Deus pelos erros praticados e também para mostrar gratidão para com o seu cuidado divino.
3: Mas Abraão ficou muito assustado com aquele desafio. Já imaginaste o que é oferecer como sacrifício o próprio filho num altar? Algo muito difícil, muito mesmo. Mas Abraão sabia que Deus, o autor da vida, tinha um plano certo e poderia até, se fosse necessário, ressuscitar Isaac. Por isso, ele simplesmente obedeceu. No dia seguinte, de madrugada, Abraão chamou Isaac e lá foram os dois a caminho do Monte Moriá. Depois de caminharem um pouco, o jovem perguntou:
12: Oh pai, a lenha está aqui, mas onde está o cordeirinho para nós sacrificarmos no altar?
4: Sem dúvida foi muito difícil de responder, mas Abraão disse:
13: Meu filho, Deus vai arranjar-nos tudo o que precisarmos. Não te preocupes, ele vai providenciar o cordeirinho. Deus proverá.
4: Os dois caminharam de mão dada até chegarem ao Monte Moriá. Ali construíram juntos um altar todo perfeitinho, com as pedras e a lenha em cima, tudo pronto para o fogo do sacrifício. Depois Abraão explicou calmamente a Isaac o plano de Deus. O jovem poderia ter fugido a correr, mas também ele aceitou o desafio porque tinha aprendido a confiar em Deus.
3: Abraão colocou Isaac sobre o altar, estendeu a mão e agarrou a faca para sacrificar o filho. Mas naquele mesmo instante, ouviu-se uma voz do céu que disse:
5: Abraão, não faças isso. Não faças nenhum mal à criança. Agora eu sei que és obediente a Deus, pois estavas disposto a não poupar o teu próprio filho por amor de mim.
4: Neste preciso momento, apareceu um cordeirinho no meio dos arbustos. Mais uma vez Deus foi fiel. Na hora certa, ele providenciou aquele animal para o sacrifício.
3: Esta história teve um final feliz. Com ela, podemos aprender que vale a pena confiar em Deus e obedecer-lhe. Porquê? Porque Ele é o Todo-Poderoso. Abraão teve tanta fé que acreditou que Deus era capaz até de ressuscitar o seu próprio filho, dar-lhe vida de novo. Só assim faria sentido a promessa de que ele seria pai de muitos filhos.
1: Por isso, Abraão ainda hoje é conhecido como sendo o pai da fé.
9: Abraão foi igualmente recompensado e teve uma grande descendência. Primeiro, foi pai de Isaac, depois avô de Jacó, bisavô de José, governador do Egito, que por sua vez esteve na origem da grande nação de Israel. Jesus Cristo também é descendente de Abraão e hoje todos os que nele acreditam pertencem também a esta grande família que é o povo de Deus.
1: Amiguinho, lembra-te que o Deus de Abraão continua a ser o mesmo ontem, hoje e eternamente. Ele é fiel e trabalha incansavelmente em favor de todos aqueles que nele esperam. Por isso, confia nele e faz a sua vontade.
9: Sim, e tem fé em Jesus. E assim, também tu podes tornar-te um filho de Abraão.
12: Sem fé, ninguém pode agradar a Deus. Porque quem vai a Ele precisa de crer que Ele existe e que recompensa os que procuram conhecê-lo melhor. O Pai.

0: Ponha a sua vida nas mãos do Senhor, confie nele e ele o ajudará. Está na Bíblia, Salmo 37, versículo 5.
1: É verdade, Deus pode fazer grandes coisas como fez na vida de Abraão. E ainda te lembras como é que se chamava a esposa de Abraão? Sara. E o filho? Isaac. Agora, o que tu não sabes é qual é a origem destes nomes, qual é o seu significado.
2: Mas se queres ficar a saber, então nada mais do que prestares atenção ao nosso sábio de serviço, que é o Sabidinho.
1: Por isso é que ele se chama Sabidinho, porque ele sabe muitas coisas.
3: Olá, amiguinhos! Então essa semana correu bem? Fizeram os trabalhinhos de casa todos? Comeram a sopa? E ajudaram a mãe e o pai? Espero que sim, senão o Sabidinho não traz mais curiosidades. Estou a brincar. Hoje vou-vos falar do significado dos nomes de Abraão, Sara e Isaac, personagens das histórias bíblicas de hoje. Vamos começar por Abraão. Abraão é um nome hebraico que quer dizer pai da luz ou lâmpada. Mais tarde, Deus mudou o nome de Abraão para Abraão, que também é um nome hebraico, o que quer dizer pai da multidão. Porque Abraão ia ser o verdadeiro fundador do povo hebraico. A esposa de Abraão chamava-se Sarai, mas Deus mudou o seu nome para Sara, que também é um nome hebraico e quer dizer princesa soberana. Só falta vermos o significado do nome Isaac, que como o seu pai e a sua mãe, também tem um nome hebraico e que quer dizer riso ou ele riu-se. Muitas vezes também traduzido por sorridente. Se por acaso tu também tens um nome bíblico, ou seja, um nome que se encontra na Bíblia, é porque o teu nome também tem um significado. Sugiro que procures o significado do teu nome. Podes procurar na internet ou ires a uma biblioteca. Por hoje, fico por aqui nas curiosidades. Mas para a semana há mais. Adeus!

0: música que escolhemos para fechar o nosso programa. Sim, estamos mesmo a ir embora.
1: Mas já sabes, estaremos cá de volta no próximo programa com mais coisas interessantes. Curiosidades, mais uma história espetacular da Bíblia, muita música,
0: animação, receitas e olha, e muito mais. Por isso, já sabes, encontro marcado contigo todos os sábados,
1: da 1 às 2 da tarde.
0: Durante a semana, a qualquer altura, também podes ir à nossa página na internet e recordar alguns dos teus programas favoritos. Sim, o Clube do Amiguinho está lá para tu ouvires as vezes que tu quiseres.
1: Mais ainda, tens a possibilidade de fazer o download para o teu computador e assim ouvires em qualquer lado.
0: 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É então o nosso endereço, www.radiorcs.pt.
1: Mas já agora quero-te dizer, se quiseres chegar aos nossos programas no nosso site internet, tens que ir a uma parte que diz lá podcast, está bem?
0: Podcast.
1: Isso mesmo.
0: Uhum. E depois clicar em Clube do Amiguinho e é só escolher o programa.
1: Exatamente.
0: É fácil.
1: É fácil. Foi um prazer enorme estar aqui mais uma vez na tua companhia, amiguinho.
0: Olha, só mais uma coisa, amiguinho. Já que vais ao computador, não te esqueças de nos enviar um e-mail.
1: Exatamente. Mais uma sugestão, uma receita, uma curiosidade, enfim. Sente-te livre, sente-te à vontade. Podes fazê-lo para
0: amiguinho@radiorcs.pt.
1: amiguinho@radiorcs.pt.
0: Nós estamos de volta então no próximo programa com mais uma história e desta vez vamos-te dar a conhecer o neto de Abraão, ou seja, o filho de Isaac, que também tem cada aventura. Ele chamava-se Jacó e apaixonou-se por uma menina, uma senhora, uma jovem, chamada Raquel. Uma paixão que vale a pena conhecer. Vamos-te contar esta história só no próximo programa.
1: Exatamente. Por isso, podes conhecer estas histórias e muitas mais na companhia do nosso amiguinho. Para já então fica com a última música.
0: Nós vamos gostar muito de estar contigo no próximo programa. Tchau, tchau e até lá, se Deus quiser.

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1: Olá, olá, Voz da Esperança está de regresso. Muito obrigado por estar connosco aí desse lado. E estamos juntos para continuarmos a explorar grandes temas da fé, mas sobretudo a procurar transmitir esperança à sua vida. Essa é a nossa missão aqui, por isso através da música e sempre com o quarteto Voz da Esperança e através da palavra, continuamos à procura de o ajudar a encontrar mais razões para a esperança na sua vida. Hoje vamos a mais um momento da vida de Jesus, numa festa muito especial para Israel. Naquele tempo, Jesus também viveu alguns encontros e ensinou coisas muito especiais. É isso que vamos descobrir para já. Deixe-se inspirar com esta maravilhosa música para abrir este programa. Oh, que esperança!

Aqui estamos e antes de irmos à história deste programa e a Jesus, quero fazer-lhe uma proposta. Mais uma vez, como sempre aqui, temos algumas ofertas para o ajudar a ir mais longe nos temas que aqui vamos partilhando. Hoje volto a um guia de estudo que já há algumas largas semanas não partilhava aqui consigo, A Cura do Pecado. Na verdade, é uma revista que trata temas ligados à salvação, à compreensão sobre a realidade da nossa vida, das lutas, do sofrimento aqui nesta terra. Claro, o pecado faz parte dessa experiência. Mas há solução. A Cura do Pecado é um guia de estudo da Bíblia sobre essas soluções. Por isso, envie uma mensagem para nós.

Não perca esta oportunidade. Vamos agora ao nosso tema. Eu quero levá-lo mais uma vez, como sempre quando começamos, a fazer aqui uma espécie de pequeno exercício de imaginação, porque nós estamos neste esforço de caminhar com Jesus. Imagine uma cidade em festa, porque em Israel havia muitas festas. Ora, nesta festa nós tínhamos ruas cobertas de ramos, sobretudo ramos verdes, tínhamos tendas, se quiser, cabanas de folhas erguidas nos telhados das casas, nos pátios, nas colinas ao redor da cidade também. Também, claro, a música tinha aqui um papel importante, músicas, hinos, alegria, aclamações. E como quase todas as festas, aqui uniam-se todas as pessoas, ricos e pobres, velhos, novos, pessoas chegadas de todos os cantos do mundo, uns com frutos que traziam como gesto de gratidão. Esta era chamada a Festa dos Tabernáculos, uma enorme celebração no calendário judaico. E não era pouca coisa, eram 7 dias de grande alegria, de memória, de adoração. No meio de tudo isto, uma espécie de sede que nenhuma festa conseguia saciar. É esse o tema que Jesus vai tratar. E é por isso que Jesus entra em cena no meio da grande festa, a Festa dos Tabernáculos, que tinha, sobretudo, dois propósitos. O primeiro era celebrar a colheita e, por isso, a ideia era agradecer a Deus pela abundância que se tinha conseguido ao longo daquele ano, nas colheitas. Depois havia um segundo aspecto, que era recordar os 40 anos no deserto, quando Israel viveu em tendas, exatamente. E essa experiência de terem vivido em tendas era também a ideia de estarem dependentes de Deus, porque não conseguiam cultivar, enfim, criar raízes. Portanto, o maná, por exemplo, o maná que caía do céu, aquela nuvem que os guiava, ou a água que brotou da rocha quando Moisés feriu a rocha no deserto. Alguns exemplos que demonstravam que durante estes 40 anos de peregrinação o povo realmente dependia de Deus. Por isso, podemos dizer que era uma festa de memória e de gratidão. Cá estão os dois grandes pilares. Mas havia uma cerimónia, um momento em particular, que marcava o tom desta festa. Ao amanhecer de cada dia, um sacerdote descia ao ribeiro de Cédron e enchia um cântaro de água. Depois subia lentamente os degraus do templo ao som das trombetas e neste quadro simbólico, solene, o povo cantava: com alegria tirareis águas das fontes da salvação. Portanto, citavam nestas palavras o profeta Isaías, no capítulo 12. Esta água era depois derramada no altar. Era um símbolo daquela rocha do deserto que, quando foi ferida, deu água. Água pura, água boa ao povo de Deus. Uma rocha que o apóstolo Paulo, quando falou também, foi buscar esta imagética, este simbolismo, na sua carta aos Coríntios. A primeira carta aos Coríntios, no capítulo 10 e no versículo 4, Paulo identificou que essa rocha era Cristo. Então ficou claro o simbolismo. Era o último dia da festa, é agora aqui que nos encontramos. O grande dia. A cerimónia tinha chegado ao seu ponto mais alto. Portanto, a multidão agora estava toda reunida. E foi então que Jesus se levantou e, em voz alta, por entre os pátios do templo, Jesus vai fazer uma afirmação extraordinária. Aliás, eu vou buscar aqui a minha Bíblia porque eu gostava de ler diretamente aqui a partir da Palavra de Deus. Nós estamos no Evangelho de João e aqui no capítulo 7. Ora, nós vamos aqui, talvez a partir do versículo 37, vamos ler que no último dia, o grande dia da festa, cá está, como eu lhe estava a explicar, Jesus pôs-se em pé e clamou dizendo: se alguém tem sede, que venha a mim e beba. E quem crê em mim, como diz a Escritura, rios de água viva correrão do seu ventre.

Palavras extraordinárias que com certeza criaram um impacto enorme naquele momento. Eu imagino o silêncio quase absoluto e aquelas palavras que chegaram como uma espécie de um raio de luz numa sala totalmente escura. Porque aquela multidão, com toda aquela música, com toda a pompa das festas, os ramos de palma, as luzes, as cerimónias, os simbolismos, apesar destas coisas todas e desta festa religiosa que era, esta multidão estava profundamente sedenta. Claro que não estamos a falar de água, não é? Havia ali pessoas que pranteavam as suas esperanças desvanecidas, com certeza muita gente que carregava desgosto oculto, coisas que ninguém conhecia, lutas profundas. O ser humano vive essas lutas desde sempre. Com certeza havia ali quem tivesse corrido atrás de oportunidades das coisas do mundo, mas chegado ao fim de mãos vazias, como quem luta para encher uma cisterna, mas ela está cheia de fendas no fundo e tudo acaba por se esvair. E Jesus olhou para todos estes homens e mulheres e disse: se alguém tem sede, venha a mim. Há grandes ensinamentos aqui. Repare que Jesus não disse: se és digno, vem a mim. Jesus não disse: se tens a tua vida toda bem organizada e estruturada, vem a mim. Jesus também não disse: se tu já resolveste os teus problemas e estás em perfeitas condições, vem a mim. Jesus disse: se tens sede. Isto significa que a sede é o requisito que Jesus estabeleceu, o único. Ora, a pergunta que se pode colocar é: há alguém entre nós que não esteja sedento de algo que nos falta ainda? Eu acho que há uma coisa que precisamos de perceber sobre este momento. É que Jesus não estava simplesmente a oferecer alguma espécie de conforto, fosse ele emocional ou até espiritual. Jesus estava, acima de tudo, a apresentar-se a ele mesmo como o cumprimento de tudo aquilo que esta festa celebrava. Por isso, há esta dimensão profundamente profética, cristã. A rocha ferida no deserto que deu água a Israel era um símbolo do que Jesus seria para esta terra, para todos os homens. E agora, ali no templo, no último dia da festa, Jesus estava ali em pé, diante de todos estes homens e mulheres crentes, a dizer: meus amigos, irmãos, meus filhos, aquilo que a rocha representava, eu sou. Claro, qual é essa água então? O próprio Jesus responde, mas vamos a um outro momento, porque nós lemos, claro, a Bíblia como um todo e aprendemos com todas estas grandes lições. Ainda no Evangelho de João, mas se formos ao capítulo 4 e lá no versículo 14, palavras que provavelmente já ouviu: a água que eu lhe der se fará nele uma fonte de água que jorra para a vida eterna, disse Jesus à mulher samaritana. Nós vemos então que não é uma cisterna, uma coisa que se enche uma vez e depois se esgota, como um copo que se vai enchendo e perdendo água. Jesus fala de uma fonte, é diferente. Não é um poço, é uma fonte. Uma fonte é uma coisa viva, uma coisa que brota de dentro para fora, que não para nunca, é isso uma fonte de água, é uma coisa que não seca. E esse, podemos dizer, que é o Espírito Santo. Aliás, foi a própria explicação que João deu no seu Evangelho, continuando a ler o capítulo 7, ele referiu-se exatamente ao Espírito Santo, que é a vida de Cristo a habitar em nós. O Espírito Santo, por isso Jesus tanto falou sobre ele, a importância de Jesus ir e do Espírito vir, porque o Espírito ia ficar a fazer permanentemente esta obra de transformar, de renovar, de sustentar. Agora, repara no que aconteceu antes deste momento que estamos a referir-nos aqui, porque eu acho que isso também é importante. Os irmãos de Jesus tinham-lhe dito para ele ir a Jerusalém e mostrar-se publicamente. A ideia era que Jesus, na mente dos seus irmãos, que Jesus pudesse ser visto, conquistar o apoio, sobretudo das lideranças, para afirmar os seus direitos. E claro, como sempre, queriam que Jesus se colocasse numa posição de autoridade.
Em João, no capítulo 7, portanto, um pouco antes do que lemos há pouco, o contexto era este. Os seus irmãos disseram-lhe: se fazes estas coisas, então manifesta-te ao mundo, disseram-lhe. Esta era a lógica destes homens, mas eles estavam na lógica do mundo, que é o quê? É usar poder para ganhar reconhecimento. Conquistar os influentes, era a ideia, e depois então outros virão. Só que o que é que Jesus fez? Recusou a proposta dos seus irmãos. E recusou-a fazendo algumas afirmações muito importantes. Jesus disse o seguinte: o mundo não vos pode aborrecer, mas ele me aborrece a mim, porque dele eu testifico que as suas obras são más. Então Jesus explicou porque é que a lógica não era que ele fosse adorado e admirado por todos, era que muitos iriam vê-lo como inimigo. E por isso, quando Jesus foi a Jerusalém, ele foi sozinho, foi em silêncio, foi pelo caminho menos frequentado, porque a ideia não era ser aclamado. Jesus foi lá para ensinar. Jesus não foi para conquistar um trono, mas a ideia de Jesus era fazer a sua obra, levar vida. Então Jesus chegou ao templo, no meio da festa, sem anúncios, sem cortejos. E claro, o povo ficou admirado. Os que mais odiavam Jesus sentiram-se, claro, impotentes para agir. Dia após dia, Jesus ensinou. E as palavras que Jesus dizia, como sempre, elas eram portadoras de uma autoridade que ninguém conseguia explicar. Por isso é que muitos, quando Jesus falava e ensinava, perguntavam-se entre si, e aqui estamos sempre no capítulo 7 de João, lá no versículo 15, alguns disseram mesmo: como é que este sabe estas letras se não as aprendeu? Ficavam atónitos. De onde vem esta maravilha, esta sabedoria? Porque Jesus não tinha-se estudado, por exemplo, nas escolas dos rabinos, que eram muito reconhecidas para formar a elite espiritual, religiosa. Jesus não tinha credenciais que fossem reconhecidas. Mas falava como ninguém jamais falara. Porque Jesus tinha como mestre o próprio Deus. E no último dia, então, ele vai erguer a voz e fazer este convite, talvez um dos mais abertos convites de toda a Escritura que já ouvimos. Se alguém tem sede. E, portanto, repare, Jesus não falou para o sacerdote, não disse se o sacerdote tem sede, não disse se o escriba, se o estudioso, se o rico tem sede. Não, nem falou sequer para aqueles que creem há muito tempo se têm sede. Jesus disse alguém, e alguém é qualquer um. São todos. É o rico e cheio de autoridade e é o pobre desgraçado que estava ali. É o instruído nas letras e nas escrituras. E o homem simples que não sabia ler. É o que carrega uma vida com pecado e falhas. E o que aparentemente está ali em plena santidade. É o que está cansado de buscar e nunca encontrar. É o que tem uma dor, mas que a esconde para não passar por fraco. Venha a mim e beba. Foi o convite. E este convite é isto que eu lhe quero dizer hoje, meu querido amigo, minha prezada amiga que me escuta hoje e vê aqui na Voz da Esperança. Este mesmo convite, eu acredito profundamente que ele continua a ecoar hoje com a mesma força com que ele ressoou naquele templo, neste dia da festa. Talvez até mais ainda hoje. Porquê que digo isso? Porque nós agora sabemos o que Jesus fez depois destes dias e deste acontecimento. Nós sabemos que a rocha, ela foi mesmo ferida. E foi ferida onde? Na cruz. Cruz do Calvário. A rocha foi ferida. Nós agora sabemos que daquela ferida jorrou não apenas água, mesmo que simbolicamente, mas jorrou sangue. Sabemos que o preço da fonte da vida foi pago com a vida daquele que era o Filho de Deus. E é por isso que lá no livro do Apocalipse, quando chegamos ao final da Bíblia, no último capítulo, Jesus repete o mesmo convite, como quem diz precisamente que é um convite que é eterno. Quem tem sede, venha, e quem quiser, tome de graça da água da vida. Apocalipse 22, 17, para poder anotar. De graça é a expressão. Isto não é uma coisa que se possa comprar, que não se possa merecer,
nem conquistar. Recebe-se, aceita-se. É por isso que a pergunta que fica para nós e que hoje quero deixar-lhe assim de uma forma simples e muito direta. Será que tem sede? Se tem, e eu creio que todos de alguma forma estamos sedentos de algo na nossa vida, então podemos dizer que se tem sede, o convite é para si. E o convite não é para amanhã, é para agora. O convite, como já estivemos a ver aqui, não é para quando, ok, quando eu já resolver aqui alguns problemas, quando eu organizar melhor a vida, não, é agora. Não tem que se sentir bom, capaz, suficiente para nada, porque o convite é para agora, porque ele é, vem se tens sede. E hoje eu faço-lhe este convite, que venha a Jesus, que beba, que descubra aquilo que começa como um pequeno golo, mas se torna numa fonte, uma fonte que não seca, que brota de dentro, que dá vida, onde hoje há um deserto e que pode passar a ser um lugar de águas vivas. A promessa, o convite é este: se alguém tem sede, venha a mim e beba. E Jesus ainda está a dizer isto hoje. Jesus está a fazer este convite à sua vida. Eu convido, nesta hora, a deixar que esta voz mansa e suave de Jesus o convide e aceite esse convite na sua vida.

0: vem já, foi o convite que acabámos de ouvir, as vozes do nosso quarteto. Eu desejo que mais do que uma música e do que um poema numa música, estas palavras expressem uma decisão também na sua vida. Porque Jesus continua disponível e a dizer-lhe, se tens sede, vem. Muito obrigado por ter vindo e por ter estado connosco. 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E é isto. Tudo dito por hoje. Foi uma bênção para mim poder ter partilhado hoje este tempinho, esta mensagem consigo, mas o encontro fica marcado. Meta aí na sua agenda, na próxima semana, aqui em direto, na TV, na rádio ou em qualquer dos canais da Novo Tempo Portugal, nós estaremos juntos, se Deus quiser. Que Deus o abençoe.
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1: Olá, sejam bem-vindos ao Magazine Regional, o programa onde vai ficar a conhecer todas as atividades que a região de Sintra tem para lhe oferecer. Para este fim de semana de julho, as caminhadas ao ar livre estão de regresso. Desta forma, este sábado, no dia 11, Sintra convida famílias e visitantes a participar na atividade de pista em pista à descoberta de Sintra, um pedipê para que alie à diversão à descoberta do património natural e histórico da vila. Com início às 14h30, no Jardim da Correnteza, o percurso terá cerca de 4 km e desafia os participantes a explorar recantos e curiosidades de Sintra através de pistas e jogos. A atividade tem uma duração aproximada de 2 horas e meia, é de dificuldade fácil e destina-se a participantes a partir dos 5 anos, sendo que os menores devem estar acompanhados por um adulto. As inscrições têm um custo de 12€ para adultos e 9€ para crianças e jovens até aos 15 anos. A organização recomenda o uso de calçado confortável, roupa adequada, água e um pequeno snack para o percurso. Por outro lado, e apenas este sábado, entre as 10 e as 17 horas, a Terrugem recebe mais uma edição da Feira da Bagageira, um evento dedicado à compra e à venda de artigos em segunda mão, velharias, peças recicladas e projetos criativos. O recinto das festas da Terrugem vai se transformar num ponto de encontro entre vendedores e visitantes, onde será possível encontrar roupas, livros, brinquedos, discos, mobiliário, objetos de decoração e muitas outras oportunidades a preços acessíveis. A iniciativa incentiva a reutilização de bens, promovendo a sustentabilidade e o consumo responsável. A entrada é gratuita para o público e quem quiser participar como vendedor pode utilizar a bagageira do automóvel como balcão de vendas. Para terminar o dia de sábado, às 19h, a Sala dos Cisnes do Palácio Nacional de Sintra recebe um concerto da Camerata Lusa com entrada gratuita e sujeita à lotação da sala. O programa vai reunir obras de Mozart e Edward Elgar, lado a lado com composições inéditas dos jovens compositores Rose Roberts e Miguel Tiago Moura, criando um diálogo entre o repertório clássico e a criação contemporânea. O concerto resulta da atribuição da Bolsa Jovens Criadores do Centro Nacional de Cultura e do IPDJ e promete-se uma experiência musical que une a tradição e a inovação. Recorde-se do Conselho da Organização que aconselha a reserva antecipada através do e-mail camerato.lusa@gmail.com. Para domingo, o município promove mais uma edição das Férias Desportivas de Verão, uma iniciativa gratuita dirigida a crianças e jovens dos 5 aos 17 anos. O programa decorre em vários locais do concelho e oferece a oportunidade de experimentar diversas modalidades desportivas através de atividades dinamizadas em parceria com clubes, associações e equipamentos municipais. A iniciativa destina-se tanto a participantes individuais como a grupos organizados, garantindo também a inclusão de crianças e jovens com necessidades educativas especiais. Com este projeto, o município pretende incentivar a prática regular de atividade física e promover uma ocupação saudável dos tempos livres durante as férias escolares. Mais informação está disponível no site da Câmara Municipal. E para terminar, recorde-se que aqui, em Sintra, a cultura é gratuita e está à sua espera com inúmeras exposições e para todos os gostos. Aproveite o fim de semana para passear em família e conhecer mais através de exposições, workshops e muitas outras atividades. Tem também as praias e a serra à sua espera para navegar nelas e desfrutar deste privilégio. Já sabe, estas são as atividades que a região de Sintra tem para lhe oferecer e que pode realizar em família, com amigos ou até mesmo sozinho.
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Autocomiseração. Autocomiseração é o que sentimos quando temos dó, muita pena, muita tristeza de nós próprios. É uma sensação de que a vida nos ficou a dever alguma coisa. Foi injusta connosco. A autocomiseração é um sentimento torturante. O indivíduo parece estar preso no fundo de um poço do qual não pode sair. Ali, só há tristeza, lamentações, justificações, pena de si mesmo. Dizem os especialistas que este sentimento cria um círculo vicioso de tortura mental que consome as forças e as energias. Pode até conduzir à depressão. Quem é vítima desse sentimento vive a justificar-se, a dar múltiplas e confusas explicações. Pode mesmo cair em depressão porque essas justificações nem sempre funcionam. Testemunhos de pessoas vítimas deste sentimento dizem que quando começaram a compreender que o mundo e os outros só darão aquilo que cada um também der, encontraram as causas da sua autocomiseração. Perceberam como se tornaram exigentes e mesquinhos. Essas pessoas, não tendo perdido nada nem tendo sido vítimas de injustiças ou de infelicidade, foram-se afastando gradualmente dos amigos e da vida. Neste caso, ter pena de nós próprios é querer ser e ter mais do que a vida nos pode dar. É ficarmos tristes por não vermos as nossas vontades realizadas. É criar um círculo vicioso perigoso e doentio. Porque afinal as injustiças existem neste mundo para todos. Devemos saber que quanto mais autocomiseração sentirmos, menos o mundo nos aceitará. Ficar a pensar no passado triste que tivemos ou que imaginamos ter tido é uma autopunição que pode levar a um grande abatimento moral e físico. A sabedoria árabe corrige a autocomiseração através de um provérbio. Costumava lamentar-me por não ter sapatos, até que encontrei um mendigo que não tinha pés. Precisamos então de acreditar que não somos melhores nem piores do que os outros. Somos nós. É você, sou eu, cada um de nós é único e irrepetível. Por que então tentar comparar o que não tem comparação? 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
1: Estamos de volta para trazer mais um médico de família. Quem está de serviço hoje aqui no consultório da Novo Tempo é mais uma vez a doutora Diana Lascas. Diana, mais uma vez bem-vinda.
2: Obrigada. Muito gosto em trabalhar neste consultório.
1: Muito bom. Diana, hoje escolheste para assunto da nossa conversa de hoje as doenças da tiroide. Muitas vezes as pessoas ouvem falar na tiroide e olham para o hipertiroidismo, só que é muito redutor achar que as doenças da tiroide se reduzem ao hipertiroidismo, não é? Porque é um leque muito grande, não é?
2: Claro.
1: Fala-nos um pouquinho então o que é a doença da tiroide.
2: As doenças da tiroide, acho que para já podemos logo dividir em dois grandes grupos, que são as doenças do funcionamento e as doenças da estrutura. Não quer dizer que as doenças da estrutura não afetem o funcionamento
1: e
2: também.
1: Vice-versa.
2: Podemos dividir já assim. E nas doenças do funcionamento falo no hipo e hipertiroidismo, já vamos ver o que é. E as doenças da estrutura, os nódulos, o cancro, o bócio, outras doenças que as pessoas também já têm ouvido falar.
1: Então, se calhar, antes de irmos a essas doenças todas, fala-nos o que é tiroide, porque nem toda a gente sabe o que é, não é?
2: A tiroide é uma glândula, ou seja, é um órgãozinho muito pequenininho que nós temos aqui na parte da frente do pescoço e que as pessoas não têm noção, mas tem um impacto muito grande no funcionamento do corpo, porque ela regula todo o ritmo do corpo, regula o stress, o cansaço, outras funções que vamos ver, todo o humor. E portanto, quando ela não está a funcionar bem, nós às vezes podemos pensar que são outras questões, como o avançar da idade, o stress, mas às vezes esse stress pode ter uma causa e pode ser realmente por causa da tiroide.
1: Antes de percebermos o que é tudo que está à volta da tiroide, temos que falar de outras coisas, não é? Que é o sistema hormonal, as nossas hormonas e, enfim, o metabolismo, porque tudo isso está ligado. Eu sei que é difícil, que é confuso, bastante complexo, mas eu diria, da forma mais simples que conseguis explicar, fala-nos lá destas áreas.
2: Vou tentar, porque realmente as pessoas ouvem falar nas doenças da tiroide e não se consegue perceber bem o que é efetivamente. Como dizia, a tiroide é esta glândulazinha pequenininha que vai produzir hormonas. Hormonas não é mais do que pequenos mensageiros, são substâncias que levam uma determinada mensagem, ou seja, elas são produzidas pela tiroide, estas específicas da tiroide, e vão até outros órgãos e vão dizer, agora vais funcionar assim, agora vais fazer aquilo. Portanto, eles são os mensageiros. E se pensarmos nestas hormonas como fazendo parte de uma rede de comunicação, nós conseguimos perceber se há alguém a tentar enviar uma mensagem e há alguém a receber uma mensagem, se essa mensagem não chega ou chega muito confusa porque vem demasiado em excesso ou chega por partes porque vem muito pouca, a sua função não vai estar normal.
1: É que nós estamos a falar apenas de mensagens que levam uma determinada informação, levam instrução, é como se fossem ordens.
2: Precisamente.
1: E ela está distorcida, eu diria,
2: o receptor
1: vai funcionar de forma diferenciada, não é?
2: Exatamente. Portanto, tudo o que é regulado por hormonas, quando a hormona não está a funcionar bem, não vai ter a sua função devidamente.
1: Vai criar desequilíbrios, não é?
2: Precisamente. E outra questão a perceber aqui em relação às hormonas da tiroide é o metabolismo. Porque o metabolismo está ele muito relacionado com as hormonas da tiroide. Enquanto que existem outras hormonas que regulam, por exemplo, o açúcar no sangue, a insulina. As pessoas já ouvem falar muito da insulina, regula o açúcar no sangue. O cortisol regula o stress, falamos nisso quando falamos do sono, falamos muito sobre o cortisol. A adrenalina controla as funções vitais, ou seja, quando eu apanho um susto, a adrenalina, nós temos um pico de adrenalina, o nosso coração bate mais rápido, a nossa respiração fica diferente, portanto, controla as funções vitais. Os estrogénios muito mais falados na mulher, regulam a reprodução. E, portanto, as hormonas da tireoide vão influenciar mais o metabolismo. O metabolismo não é mais do que a velocidade com que o organismo utiliza a energia. Tanto que algumas pessoas realmente usam este termo nesse sentido, que é: eu sou mais gorda porque tenho o meu metabolismo muito baixo. Isso significa o quê? Tem o seu corpo gasta muito lentamente a energia acumulada em forma de gordura, não é? As calorias acumuladas que se transformam em gordura, gasta muito lentamente, então isso justifica um excesso de peso ou uma obesidade. Já vamos ver também mais à frente. Mas para dizer que o metabolismo é um termo que as pessoas já estão um bocadinho mais habituadas, creio eu, e não é mais do que isto. É a velocidade com que o corpo gasta energia. Portanto,
1: é o motor do nosso corpo.
2: Pronto, se um corpo gasta, se uma pessoa gasta mais rápida a energia, tem um metabolismo mais acelerado.
1: Tem mais cavalo, gasta mais ao 100.
2: É isso. Portanto, há mais ou menos consumo de energia. E as hormonas da tireoide vão regular este motor. São elas que vão dizer para acelerar ou para desacelerar mais.
1: Muito bem. Sendo que as hormonas da tireoide, enfim, não sou médico, não sou especialista, tu é que és, mas para que nós percebemos, muitas vezes ouvimos falar no T4, no T3, no... O que é que isso significa?
2: Essas são as hormonas da tireoide. Nós próprios também muito raramente usamos o nome da hormona. As hormonas da tireoide é a tiroxina e a triiodotironina. Portanto, nós habitualmente falamos em T3 e T4. Portanto,
1: então
2: são estas duas hormonas, precisamente.
1: Bem.
2: É como se fosse um diminutivo.
1: Ok.
2: Temos a T3 e T4. E depois temos a TSH, porque a nossa tireoide, que é regulada ela também pela hipófise, que é uma pequenina zona que está no cérebro. Portanto, no cérebro é que começa tudo, afinal. O cérebro vai produzir a TSH, que é uma outra hormona.
1: Ela dá informação, não é?
2: Precisamente, a TSH, uma outra hormona com o nome também é muito chique, não interessa nada, a TSH vai até à tireoide e vai dizer: tens que produzir mais ou menos. Por isso é que
1: hormonas,
2: nas doenças das hormonas da tireoide, a TSH também vai estar alterada, porque ela funciona o que nós chamamos por feedback negativo. Ou seja, se temos muitas hormonas da tireoide, se temos muita T4, a TSH vai dizer: epá, para aí, temos que produzir menos.
1: Okay.
2: Então ela vai diminuir, vai haver menos TSH, que é para não estimular mais a tireoide. E o contrário,

0: perfeitamente. Só que não é chocante, mas é quase impressionante, talvez seja a palavra mais certa, quando nós percebemos que uma simples hormona, tão pequenina ali, enfim, perdida no meio da nossa garganta, permita-me a expressão, pode influenciar a frequência cardíaca, entre muitas outras coisas, como a temperatura corporal e não só, não é?
1: Tudo, porque as hormonas são fascinantes, porque elas são mandadas produzir, a sua produção é comandada muitas vezes por outra hormona ou por outro estímulo, elas são produzidas, mas elas raramente vão ter a sua ação apenas num sítio. Elas vão ter ação em vários órgãos, vão ter várias funções. Por isso é que as da tireoide vão alterar a frequência cardíaca, a temperatura, o gasto energético, este metabolismo.
0: Sim.
1: Se as hormonas da tireoide estão aumentadas, vai haver um aumento do metabolismo, porque elas, uma das funções delas é essa, então o metabolismo vai estar acelerado porque há muitas hormonas da tireoide em circulação, a mandar aumentar o metabolismo. O funcionamento intestinal, a mesma coisa, vai funcionar mais ou menos conforme as hormonas, a quantidade de hormonas que é produzida, a atividade cerebral e até a força muscular. Portanto, por isso é que eu dizia no início que a tireoide é uma glândula pequeníssima, muito difícil de palpar, muito difícil de perceber onde é que ela está, mas que comanda o nosso corpo todo.
0: Realmente, por isso é que eu disse, é realmente impressionante. Vamos então falar quando há alterações. Temos o hiper, o hipo. Começa-nos a falar um pouquinho sobre isso. O que é que já percebemos? Uma pequena glândulazinha que tem uma influência tão grande no nosso organismo, se há mais ou menos, isso vai trazer alterações grandes no nosso
1: Claro,
0: organismo, não é?
1: portanto, começando então por essa parte das doenças da função, né? É quando as hormonas estão aumentadas ou diminuídas. No caso do hipotiroidismo, tudo o que é hipo na medicina é que é pouquinho. Portanto, o hipotiroidismo está-nos a dizer que temos poucas
0: Há
1: hormonas
0: uma
1: da tireoide, há
0: insuficiência.
1: uma insuficiência da produção de hormonas da tireoide. Isso o que é que vai acontecer? Como nós já vimos. Se uma das funções das hormonas da tireoide é influenciar o metabolismo, se há poucas, o metabolismo vai abrandar. O que é que nós vamos sentir? Cansaço, um aumento de peso, frio, porque o metabolismo está baixinho, não vai produzir tanta energia.
0: E
1: E
0: não
1: a
0: vai.
1: energia é que gera calor.
0: E vimos que há a regulação da própria temperatura, portanto,
1: Precisamente,
0: tudo.
1: portanto, quando as hormonas estão
0: Claro.
1: baixinhas, quando temos hipotireoidismo, a pessoa vai ter sensação de frio, pele seca, queda de cabelo, que o cabelo fica muito quebradiço. É uma das queixas que as pessoas às vezes vêm à consulta por o cabelo fraco e quando vamos a ver é um problema da tireoide. Obstipação, sono, excesso de sono, lentidão. E, portanto, é quando estas hormonas estão a ser produzidas em muito pouca quantidade. Geralmente, a causa principal é um nome também diferente, mas algumas pessoas conhecem, que é tireoidite de Hashimoto. É o nome da pessoa que descobriu esta doença, e é uma doença em que o próprio sistema imunitário ataca a tireoide. Portanto, como está a ser atacado pelo sistema imunitário, a tireoide não vai produzir tantas hormonas e vai haver esta diminuição.
0: Depois têm que ser quimicamente
1: Sim, depois com
0: substituídas, não é?
1: medicação substituímos. Existe a levotiroxina, que é a substituição da hormona da tireoide.
0: Muito bem, então vamos ainda ter a oportunidade de falar sobre agora quando elas são em excesso, não é? O hipertireoidismo, mas fazemos já a seguir, pode ser, desculpa lá interromper-te, fazemos uma pequenina pausa, é menos tipo perto de 2 minutos e voltamos já a seguir com a segunda parte e, claro, com uma oferta muito especial para si. Então, até já.
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0: Estamos de volta para trazer a segunda parte do nosso Médico Família de hoje e, como sempre, tenho uma oferta especial para si. Hoje, o guia de estudo que lhe tenho para oferecer é a origem de tudo. De onde viemos é a resposta que tenta responder este guia de estudo. Ele é da autoria de Michelson Borges, jornalista, teólogo, também com pós-graduação em Medicina Molecular e que... é também vice-presidente da instituição, do organismo que olha para o criacionismo no Brasil. E neste guia de estudo, ele é preparado também na parte final, se conseguir perceber por esta imagem que lhe estou a mostrar, por umas perguntinhas que depois no final pode responder. Ao completar este questionário, tem direito a também receber um certificado, que é ele também totalmente gratuito, como se tivesse finalizado com aproveitamento este curso, mini curso, que lhe trazemos neste guia de estudo, que fala sobre a origem de tudo. E depois, claro, é só solicitá-lo, e como a revista, como o guia de estudo é totalmente gratuito, basta enviar-nos uma mensagem, um SMS a dizer origem de tudo para o 933-93-9291. Depois nós mesmos entraremos em contacto consigo para lhe oferecer gratuitamente. Voltamos então à nossa conversa, ao nosso assunto de hoje, e tínhamos ficado de falar sobre o excesso então desta hormona chamada hipertiroidismo.
1: Quando há este aumento, há o hiper, não é? O hiper na medicina é tudo o que está em grande quantidade, portanto temos o hipertiroidismo, que é uma produção excessiva destas hormonas. E se no pouco nós vimos os sintomas que dava, no muito podemos logo perceber que vai ser quase o contrário, não é? Portanto, primeiro de tudo vai aumentar muito o ritmo do coração, a pessoa vai ter palpitações, sente muitas vezes o coração a bater e bater forte, vai haver ou pode haver uma perda de peso, a pessoa fica mais estressada, fica mais nervosa,
0: gasta mais energia,
1: até às vezes começa a tremer. Pá, eu comecei com uns tremores que não tinha nada, porque o metabolismo está tão acelerado que vai predispor a isso. A pessoa tem uma sensação de estar sempre com calor, e isto é um dos sintomas que às vezes confunde, principalmente se é uma senhora que está a entrar na menopausa, às vezes pode pensar que é da menopausa, e afinal pode ser também da tireoide. Transpira muito, e pode ter até insónia. Neste caso do hipertiroidismo, a principal causa é a doença de Graves, que muitas vezes até é acompanhado por alterações oculares, a pessoa até fica assim com os olhos um bocadinho esbugalhados, e acontece às vezes nas pessoas que normalmente já têm os olhos muito grandes, passa um bocadinho despercebido, mas as outras pessoas, principalmente aquelas que não estão em contacto todos os dias, né? Que vem de repente a pessoa, epa, parece que estás assim com os olhos mais esbugalhados. Isto às vezes é um sinal de hipertiroidismo.
0: Sendo que no hipo o tratamento é a reposição hormonal, aqui o tratamento é para evitar precisamente que a
1: Sim.
0: tireoide continue a produzir.
1: Sim, existe também um medicamento que faz com que suprima ali a atividade da tireoide.
0: Depois, outras doenças na tireoide, este é o assunto da nossa conversa de hoje, são os nódulos na tireoide e, claro, depois o cancro por aí fora. Que outros problemas podem surgir na tireoide?
1: Esse é o outro grupo, né? Vimos as doenças de função, quando a tireoide está a funcionar a mais ou a menos, e as doenças de estrutura, ou seja, fica
0: Afetam
1: alterado
0: diretamente
1: a
0: a tireoide.
1: estrutura da tireoide. Os nódulos da tireoide, às vezes pode ser um só, podem ser vários. Quando são vários, pode haver um predominante, ou seja, um que está maior, e os outros todos mais iguais, mais pequenininhos. E a maioria destes nódulos da tireoide não nos preocupam muito,
0: Ah, aliás, eu
1: são
0: diria que
1: benignos.
0: acabam por ser até, à medida que vamos avançando na idade, comum surgir aqui e
1: Também
0: acolá alguns
1: pode
0: nódulos, não
1: acontecer,
0: é?
1: e apenas é manter a vigilância, fazer ecografias anuais, bianuais, conforme a indicação, conforme os nódulos que forem, não há
0: Porque
1: muito
0: não
1: que
0: é
1: nos
0: cancro, não é?
1: preocupe aqui,
0: Ou
1: sim.
0: seja, podem,
1: Estamos a falar de
0: não
1: nódulos
0: são, isso.
1: benignos.
0: Muito bem.
1: Pronto, quando nesta vigilância a pessoa até já pode ter estes nódulos e de repente um começa a ter assim uma imagem mais suspeita. O ecografista relata isso e diz: há aqui um nódulo que convém ser investigado. Fazemos biópsia e aí descobre-se é cancro. Pode acontecer. Ou pode acontecer a pessoa não ter nódulo nenhum, nunca foi avaliada por isso, ou até fazia ecografias e nunca viu nenhum, e de repente acontece. Pronto. Mas isto dizer que o cancro da tireoide é de bom prognóstico. Quando dizemos que é de bom prognóstico, quer dizer que não é aqueles que causam mais mortalidade. É um cancro, é maligno, mas tem tratamento eficaz e a taxa de cura é elevadíssima.
0: Eu, para mim, os bons prognósticos é não haver lá nada.
1: Esse é que é pois, esse é que era o ideal.
0: Eu sei que há outro problema também, que é o aumento da própria tireoide, não é?
1: Sim, o bócio. O bócio é quando a tireoide aumenta na sua globalidade, mas não há às vezes nódulos que se notem ali, porque às vezes pelos nódulos pode haver um aumento da glândula, e quando uma tireoide tem muitos micronódulos acaba por ficar maior, mas às vezes é simplesmente um aumento da tireoide. Isso não quer dizer que ela esteja a trabalhar mais, muito pelo contrário, às vezes o mais frequente até é estar associado a um hipotireoidismo. Portanto, o tamanho da tireoide não nos vai dizer logo à partida se a tireoide está a funcionar mais, menos ou está bem. A função é sempre vista nas análises com a TSH e a T3 e T4, principalmente a T4 livre. Portanto, aqui só nos vai dizer que ela está aumentada. Pronto, também é uma doença benigna e que não há nada de preocupar.
0: Eu vou fazer uma pequena provocação, se me permites. Até porque, já estou a avisar que é para perceberes onde eu quero chegar. O humor muitas vezes está ligado à tireoide. Sim, a tireoide já percebemos que afeta muitas vezes o próprio funcionamento do coração. Mas tu há pouco mencionaste a ligação entre a obesidade e a tireoide. E muitas vezes há ali uma relação direta, outras vezes há uma relação indireta, outras vezes não há relação nenhuma. Conta-nos lá um pouquinho, porque às vezes isso também é uma falácia, não é?
1: É, muito grande. A obesidade é uma doença crónica, mas quem sofre dela quer uma causa, né? E muitas vezes tentamos que a tireoide seja a causa, porque como vem lá com um dos sintomas do hipotireoidismo é o aumento de peso, esse não, eu estou com excesso de peso, ou eu não consigo emagrecer porque tenho problemas de tireoide. Mas na verdade o hipotireoidismo...
0: Desculpa, interromper, é só deixar claro. Quando já há esse diagnóstico, não é? Ou seja, quando eu já sei que tenho um problema na tireoide, é que posso tentar arranjar desculpa. Não é naqueles casos que pode acontecer também, de eu quero justificar o meu aumento de peso, dizer, eu tenho, devo ter aumento da tireoide. Não. É quando já é diagnosticado que a pessoa tende a dizer, ok, então é natural que eu esteja mais obesa.
1: Sim, mas mesmo assim, mesmo quem não tem o diagnóstico, às vezes tenta justificar, não é? Mas mesmo tendo o diagnóstico, isso não justifica todo e qualquer excesso de peso e obesidade. Muito menos obesidade. Porque o aumento de peso causado pela tireoide geralmente é devido à acumulação de líquidos. E a acumulação de líquidos ronda mais ou menos os 2 a 4 quilos. Portanto, também não, eu não posso dizer que tenho 15 quilos a mais, isto é tudo excesso de líquidos, é tudo retenção de líquidos. Não é, infelizmente, tenho a informar que não é. Porque se nós tivéssemos 15 litros, 15 quilos de líquido no corpo, era muito grave. Portanto, o aumento de peso que se relaciona ao hipotireoidismo ronda geralmente os 2 a 4, 5 quilos no máximo. E, portanto, tanto é que quando as pessoas têm um hipotireoidismo, descobrimos, começamos a medicar e as hormonas voltam ao seu normal, ao normal funcionamento, geralmente é essa quantidade que as pessoas perdem. Perdem 2 a 5 quilos.
0: Eu disse que ia fazer uma provocação, porque o que normalmente acontece é exatamente o inverso, que é as pessoas obesas têm mais probabilidade de vir a ter problemas de
1: tireoide. Isso também é outra questão que eu também em consultório tento sempre explicar às pessoas. É mais frequente a obesidade ser a culpada do hipotireoidismo do que o hipotireoidismo causar a obesidade. Apenas 3%, mas a maior parte dos estudos diz entre 1% a 2%, portanto é uma percentagem baixíssima das pessoas com excesso de peso ou obesidade é que têm o hipotireoidismo como causa relevante desse excesso de peso. Portanto, geralmente é mais ao contrário, é a desregulação que existe com o excesso de peso e com a obesidade é que vai fazer com que a tireoide comece a abrandar a sua produção pela baixa do metabolismo, porque uma das coisas que nós sabemos que aumenta o metabolismo é o próprio exercício físico. Se as pessoas não praticam exercício físico, começam a ganhar peso, chegam ao ponto de obesidade, têm um metabolismo baixíssimo, então a tireoide começa também a diminuir a sua função. Portanto, é mais nesse sentido do que ao contrário.
0: Quase, enfim, todos os programas que nós fazemos neste contexto médico-família, nós acabamos por sempre chegar a um denominador comum, que é a importância de visitarmos o nosso médico-família. Mas, permite, eu diria, ainda ser mais efetivo no programa de hoje, porque os sintomas que tu nos falaste podem ser tanta coisa. Tão diversificados, ele afeta o nosso organismo de uma forma tão global que fica difícil nós dizermos: estou com calor, estou com hipótese, já tenho aqui uma alteração na tireoide. Este tipo de problema implica realmente um acompanhamento médico e eu diria regular para perceber alterações, quer hormonais, quer de outras coisas que possam depois levar a um exame mais concreto para perceber se é ou não tireoide. Nestes casos concretos, se nós temos vários sintomas, se eles, mesmo que sejam dos tais ligeiros que tu mencionaste, se eles prolongam no tempo, e se eu já não vou ao meu médico de família, não vou visitar a doutora Diana Lascas há algum tempo, é a altura de lá ir, não é?
1: Pois, porque... Isto parece sempre muito complicado e muita informação, e nós queríamos que a população fosse cada vez mais informada, não é para se diagnosticar a si própria, não é para ver este sintoma, pois, não é para dizer: ah, este sintoma, a doutora Diana disse que podia ser hipertireoidismo, tem que ir ao meu médico. E chego lá e disse: doutora, eu tenho hipertireoidismo. Não, a ideia não é esta. A ideia é alertar de que estes sinais e sintomas podem significar doenças mais ligeiras, mas também podem estar a refletir uma doença grave. E é para fazer com que a pessoa esteja alerta e vá ao seu médico de família, porque ele sim tem a formação e teve formação durante vários anos para conseguir destrinchar isto tudo e perceber efetivamente os sinais e sintomas, para que lado é que nos podem levar.
0: Obrigado, Diana, mais uma vez. O que é importante, e já percebemos, é um estilo de vida equilibrado. E por isso este programa tem como princípio trazer alguns alertas, como não podia deixar de ser, mas também a promoção de um estilo de vida saudável. O guia de estudo que tenho para lhe oferecer hoje explica quem somos, de onde viemos, e por isso também o cuidado que temos que ter com este corpo que cada um de nós teve, que Deus nos concedeu. E o melhor de tudo é que este guia de estudo é totalmente gratuito. Ele está à distância de um SMS, uma mensagem a dizer origem de tudo para o 933-9392-91, e depois nós mesmos entraremos em contacto consigo. Dizer-lhe que quer este programa, quer todos os outros, estão disponíveis em podcast, em radio-rcs.pt e também no YouTube da Novo Tempo Portugal. Sabemos que é muita informação, são muitas coisas, todas elas importantes, e por isso muitas vezes é importante ver e rever estes programas. Marcamos encontro consigo num próximo programa. Quero agradecer mais uma vez ter estado desse lado, aqui no seu Médico Família. Na próxima semana trazemos mais um assunto que sabemos que é importante para si. Até lá, se Deus quiser.
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1: Olá, querido ouvinte. Há regiões que se visitam e há regiões que se vivem. Estamos em plena época de férias e durante as próximas semanas este espaço Dois Dedos de Cultura vai levá-lo até locais novos ou locais que irá redescobrir. São os lugares mais fascinantes de Portugal, lugares onde a história, a cultura e as tradições continuam bem vivas. Então hoje o meu convite é para fazermos as malas e viajarmos até ao extremo nordeste do país. Vamos conhecer uma terra de montanhas, de castelos, aldeias de pedra, sabores intensos e pessoas de uma hospitalidade inesquecível. Bem-vindos a Trás os Montes. O próprio nome já desperta curiosidade. Trás os Montes significa literalmente para além das montanhas. A verdade é que durante séculos a Serra do Marão foi uma verdadeira barreira natural. Aliás, ainda hoje muitos portugueses conhecem o famoso ditado: para lá do Marão mandam os que lá estão. Quem é que tantas vezes não disse este ditado? Durante muito tempo, de facto, chegar a esta região era uma verdadeira aventura. Esse isolamento ajudou a preservar costumes, tradições e até formas de falar que quase desapareceram no resto do país. E hoje vamos relembrar ou redescobrir algumas curiosidades surpreendentes sobre uma das regiões mais genuínas de Portugal. Vamos começar pelo um contraste enorme, que é algo que me surpreende em Trás-os-Montes. Apesar de falarmos de uma região única, Trás-os-Montes divide-se em dois grandes territórios. Os próprios transmontanos dividem a região em duas grandes áreas naturais, a terra fria e a terra quente. Não se trata apenas de uma divisão geográfica, é uma forma diferente de viver. Na terra fria, onde encontramos cidades como Bragança, Vinhais, Miranda do Douro, predominam castanheiros e os longos invernos cobertos de neve. Aqui as temperaturas negativas podem chegar aos 10 graus abaixo de zero. Na terra quente dominam olivais, amendoeiras e os verões são escaldantes, onde ficam localidades como Mirandela, Macete Cavaleiros ou Vila Flor. Aqui o clima é bem diferente. Os verões ultrapassam facilmente os 40 graus. E é impressionante pensar que numa distância relativamente curta podemos encontrar diferenças de temperatura superiores a 50 graus entre o inverno e o verão. Mas não é apenas o clima que muda de uma terra para a outra. Também a cultura guarda verdadeiros tesouros. E talvez o mais surpreendente seja que nesta região, Portugal fala duas línguas. Pouca gente sabe, mas em Trás-os-Montes fala-se uma segunda língua oficial portuguesa. Falamos do mirandês, utilizado sobretudo na região de Miranda do Douro. Esta língua tem origem nas antigas línguas austro-leonesas e sobreviveu graças ao isolamento geográfico da região. Em 1999, foi oficialmente reconhecida pelo Estado português, tornando-se a segunda língua oficial do país. Hoje, ainda é ensinada nas escolas e continua a ser um motivo de enorme orgulho para os mirandeses. Expressões como «bona tarde» ou língua mirandesa fazem parte de um património cultural único em Portugal. E agora prepare-se para uma das curiosidades mais inesperadas de todo o país. O pelourinho de Bragança assenta num símbolo pagão. Esta é uma das histórias mais curiosas de Portugal. Quem visita o castelo de Bragança encontra um pelourinho do século XVI erguido após o foral concedido por Dom Manuel I, mas poucos reparam na base. O pelourinho não assenta numa pedra qualquer. Ele assenta sobre uma escultura muito mais antiga, com cerca de 2.500 anos. Os habitantes chamam-lhe Porca da Vila. Embora muitos arqueólogos considerem tratar-se de um berrão, uma escultura típica dos povos pré-romanos da Península Ibérica. Estes animais em pedra estavam associados aos antigos povos lusitanos e vetões e simbolizavam fertilidade, riqueza dos rebanhos e a proteção das comunidades agrícolas. É extraordinário pensar que um símbolo pagão acabou por sustentar um dos maiores símbolos da justiça medieval portuguesa. Sim, porque era no Pelourinho que a justiça era aplicada. É quase como se a história de Portugal tivesse sido literalmente construída sobre a herança dos povos que aqui viveram muito antes da chegada dos romanos. Não é como se, é que foi mesmo. O primeiro edifício civil classificado como monumento nacional, pasme-se, encontra-se também aqui neste local. Ainda junto ao Castelo de Bragança, encontramos um edifício único em Portugal. É a Domus Municipalis, construída provavelmente entre os séculos XII e XIII. Durante muitos anos pensou-se tratar de uma câmara municipal medieval. Hoje sabemos que funcionava como um espaço de reunião dos chamados homens bons da vila, homens que eram responsáveis por tomar decisões importantes numa época em que Lisboa ficava a vários dias de viagem. No piso inferior existia uma enorme cisterna que armazenava água. No piso superior reunia-se o concelho. E enquanto se esperavam pelas decisões, os habitantes gravavam jogos do galo nas pedras do edifício para passar o tempo. E são estas pequenas marcas deixadas por pessoas anónimas há centenas de anos que ainda hoje podem ser observadas neste local. A Domus Municipalis tornou-se o primeiro monumento civil português classificado como Monumento Nacional. Aqui, em Trás-os-Montes. Aqui também em Trás-os-Montes conta-se uma história que, apesar de não ter legitimidade ou suporte documental, esta história de facto existe e está bem documentada na Igreja de São Vicente. É a história de amor de Dom Pedro e Dona Inês de Castro. Existe uma tradição muito curiosa aqui em Bragança. Segundo a tradição local, terá sido nesta igreja, na Igreja de São Vicente, que os dois casaram secretamente. Nunca foi possível provar documentalmente este casamento. Mas mesmo assim, a igreja preserva um grande painel em mosaico que recorda aquele que continua a ser considerado o maior romance da história de Portugal. E se a tradição estiver correta, foi nesta discreta igreja transmontana que começou uma das histórias mais marcantes da nossa monarquia. Há algo também impressionante neste local, que são a quantidade de castelos que comunicam entre si. Trás-os-Montes foi durante séculos uma região de fronteira. Por isso foram ali construídos castelos estrategicamente distribuídos pela paisagem. Bragança, Algoso, Mungadouro, Miranda do Douro, Penas Roias, Vinhais. E estes castelos testemunham séculos de defesa do território português. E percorrer estes castelos é fazer uma verdadeira viagem pela história medieval portuguesa. E em dias de céu limpo, e esta é a parte bonita desta história, é possível avistar um castelo a partir do outro, o que me faz pensar que antes da invenção do telégrafo ou do telefone, bastava acender fogueiras ou produzir sinais de fumo para transmitir rapidamente uma mensagem de perigo ao longo de dezenas de quilómetros. Era uma verdadeira rede medieval de comunicação. Se por acaso até aqui eu já convenci visitar este local, atrás de Marão, Trás-os-Montes, aconselho vivamente a que faça este percurso de conhecimento destes castelos. E já agora, outro conselho muito importante. Aqui, em Trás-os-Montes, é o local onde o nascer do sol é mais especial, porque é o primeiro lugar onde o sol nasce em Portugal. E fica na pequena aldeia da Paradela, junto ao miradouro da Penha das Torres. Pode assistir ao primeiro nascer do sol em território português continental. E dali contempla-se todo o Vale do Douro, enquanto os primeiros raios iluminam lentamente as montanhas. É um daqueles lugares onde a natureza parece oferecer diariamente um espetáculo privado e um espetáculo que nos leva a nossa alma junto do Criador. E se pensa que já ouviu tudo sobre Trás-os-Montes, espera até conhecer uma aldeia onde durante séculos quase tudo era partilhado. A aldeia onde tudo pertence a todos, coisa rara nos nossos dias. Talvez um dos lugares mais fascinantes de Portugal seja Rio de Honor. Situado junto à fronteira com Espanha, esta aldeia mantém um sistema comunitário herdado da Idade Média. Todos os anos são eleitos dois mordomos. São eles que distribuem os trabalhos agrícolas e gerem os bens comuns da aldeia. Durante séculos existiram terrenos, fornos, moinhos e até rebanhos que pertenciam à comunidade e não apenas a uma família. Os habitantes continuam a viver segundo um forte espírito de cooperação. Além disso, Rio de Honor divide-se entre dois países. De um lado fica Portugal, do outro Espanha, onde existe a aldeia irmã de Rio Honor de Castilla. Uma fronteira política separa os dois países, mas a comunidade continua a partilhar tradições, festas e até laços familiares. Muito teríamos a aprender com este sentido de comunidade. Mas existe uma imagem que imediatamente nos faz pensar em Trás-os-Montes. São certamente umas figuras misteriosas que todos os anos, por altura do Natal, nos são reveladas através da televisão, hoje em dia das redes sociais, e figuras que parecem saídas de um tempo muito antigo. São os caretos, uma tradição com milhares de anos. Se visitar Trás-os-Montes durante o inverno, poderá encontrar figuras verdadeiramente surpreendentes. São os famosos caretos de Pudense. Um dos símbolos da região são os mascarados, que podem ser chamados de caretos, sécias, chocadeiros e farundulos, entre outros nomes. É uma das festas onde participam pessoas mascaradas, é a festa dos rapazes, da qual apenas podem participar pessoas do sexo masculino até aos 16 anos. Vestem fatos coloridos, usam máscaras de lata ou couro e percorrem as ruas a correr, a saltar e a fazer barulho com enormes chocalhos presos à cintura. Esta tradição remonta provavelmente a antigos rituais pagãos ligados à fertilidade e à renovação da natureza. Hoje, os caretos são património cultural imaterial da humanidade da Unesco e continuam a ser um dos maiores símbolos da cultura transmontana. Para não falar de algo tão importante como seja o azeite, a oliveira, muito antes de Portugal se tornar um grande produtor de azeite, já os transmontanos cultivavam oliveiras. Os solos xistosos e o clima quente da terra quente criam condições ideais para produzir alguns dos melhores azeites portugueses. Muitas oliveiras têm centenas de anos e continuam a dar fruto. Em várias aldeias ainda existem lagares tradicionais onde é possível conhecer todo o processo de produção. Outro produto que é rico é chamado o ouro de Trás-os-Montes, é de facto a castanha. Se o Alentejo é conhecido pela cortiça, Trás-os-Montes é muitas vezes chamado a terra da castanha. Portugal é um dos maiores produtores europeus e grande parte dessa produção vem precisamente desta região. Durante séculos, antes da chegada da batata, a castanha era um dos principais alimentos das populações serranas. Secava-se, transformava-se em farinha ou era consumida durante todo o inverno e hoje continua a ser um ingrediente de inúmeras receitas tradicionais. E não falar do Parque Natural de Montezinho era não falar de um dos tesouros naturais de Portugal. De facto, este tesouro encontra-se aqui em Trás-os-Montes. É uma das áreas mais preservadas da Península Ibérica. Ali vivem espécies raras como o lobo ibérico, a águia real, o corso, o javali e inúmeras aves de rapina. É também uma região onde as aldeias parecem ter parado no tempo, construídas em granito e perfeitamente integradas na paisagem. Quem gosta de caminhadas encontra aqui algum dos percursos mais bonitos de Portugal. Trás-os-Montes é muito mais do que um destino turístico. É um lugar onde ainda sobrevivem tradições seculares, onde a natureza permanece praticamente intacta e onde o tempo parece correr de forma diferente. Talvez seja precisamente esse o seu maior encanto. Esse e a hospitalidade de quem ali vive. Existe um forte sentido de comunidade. As festas da aldeia, as romarias, as vindimas, a apanha da azeitona ou da castanha continuam muitas vezes a ser momentos de entreajuda entre vizinhos. E quem visita a região costuma ouvir uma expressão muito típica. Entre, sente-se e como a qualquer coisa. É uma hospitalidade genuína, difícil de esquecer. Se decidir visitar Trás-os-Montes neste verão, não tenha pressa. Pare numa aldeia, converse com quem encontra à porta de casa, prove o pão acabado de cozer, o azeite novo, o mel e, se for a época, as castanhas ou as amêndoas. Visite Bragança, Miranda do Douro, o Rio de Honor ou o Parque Natural de Montezinho e, quando alguém lhe disser, coma qualquer coisa e entre, aceite o convite. Descobrirá que a maior riqueza desta terra não está apenas nas paisagens, mas na forma generosa como recebe quem a visita. Talvez seja precisamente por isso que Miguel Torga chama Trás-os-Montes um reino maravilhoso. Não porque fosse um reino de reis e castelos e de princesas, mas porque é uma terra onde a natureza, a história e as pessoas continuam a viver em perfeita harmonia. E num mundo onde tudo acontece à velocidade de um clique, Trás-os-Montes lembra-nos que ainda existem lugares onde vale a pena parar, conversar, ouvir o silêncio e descobrir Portugal sem pressas. Se este verão procura um destino diferente, talvez a melhor viagem seja precisamente atravessar o Marão. Descobrirá muito mais do que uma região. Descobrirá uma forma de viver. E antes de me despedir e de terminarmos este episódio, tenho uma novidade em exclusivo para si. Uma novidade que não vai querer perder. Ouça com atenção. Ao longo dos últimos anos, eu tenho tido o privilégio de vos levar a conhecer tantos monumentos, tantos museus, cidades, histórias de Portugal através deste programa Dois Dedos de Cultura. 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De certeza. 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Fica à sua espera. Até à próxima edição de Dois Dedos de Cultura. Despeço então com carinho e amizade e uma semana abençoada por Deus.
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1: Olá, sou a Ayla, tenho 8 anos de idade e sou de Odivelas. Gostaria de saber como é que os pinguins da Antártida não congelam no meio daquele gelo todo.
2: Como é que os pinguins da Antártida não congelam no meio daquele gelo todo? Os pinguins imperadores conseguem suportar temperaturas muito negativas devido à camada de gordura que cobre as suas penas exteriores. Essas penas são feitas de queratina, um material que também encontramos nos nossos cabelos e unhas. Os animais desta espécie têm mais de 1 metro de altura e são dos poucos que aguentam o inverno na Antártida.
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4: Olá, estimada amiga, estimado amigo, que alegria contar consigo. É um privilégio partilhar este ecrã e este tempo com quem procura cada dia algo novo na busca de um novo rumo. Prepare o seu coração, pois o convite está feito e sei que o aceita também com satisfação. Eu sou o Jorge Machado, estou aqui para fazer deste momento um tempo de paz e esperança. Começa agora o Palavras e Virtudes. Hoje vamos avançar na descoberta da virtude dos que não recuam perante as adversidades da vida. É a virtude da combatividade. Porém, os antigos a designavam como tranquilidade da alma. Falo-lhe de ânimo. Eu tenho uma especial predileção por esta palavra, ânimo. Tão simples, mas que encerra algo indispensável à vida humana. A palavra rotula a virtude cardeal que assegura a firmeza nas dificuldades e a constância na busca do bem. Mas antes de prosseguirmos na nossa viagem de hoje, pelo mundo das palavras e virtudes, quero mostrar-lhe algo interessante que irá ajudá-lo, irá ajudá-la na busca incessante do saber. Trata-se de um guia de estudo dedicado ao tema Mente Feliz. Se procura equilíbrio, um novo ânimo e estratégias para uma vida mentalmente saudável, bom, esta leitura é indispensável. Não tem qualquer custo, é totalmente gratuita. 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A vida é feita de lutas e desafios. É fácil para a maioria das pessoas perderem o ânimo quando as coisas não correm como desejam. Por outro lado, vemos também alguns poucos guerreiros que encaram os mesmos desafios e combates com determinação e ânimo. Pessoas que, mesmo contra todas as expectativas, não perderam o espírito de luta, não se deixaram abater pelas dificuldades e superaram os desafios sendo recompensadas. Curiosamente, a palavra ânimo, na sua origem, apresenta um significado diferente daquele que hoje lhe é vulgarmente atribuído na nossa língua. A palavra ânimo vem do latim, animus, que significa alma. Deriva do indo-europeu ané, o mesmo que respirar, uma atividade natural indispensável à vida. Inicialmente, a palavra latina estava associada à força que dava vida a todo o ser e que, com o decorrer do tempo, chegou à língua portuguesa para designar o lado psicológico e emocional do homem, associado à vontade, à coragem e à vitalidade. Deste modo, quando alguém tem ânimo, será porque se sente motivado ou encorajado para uma ação ou simplesmente representa um sentimento forte ligado ao seu estado de espírito. Por vezes, usamos a expressão ânimo leve como uma referência a alguém que age sem interesse, impensadamente ou sem sensatez. Será então o oposto de ter ânimo ou ter alma. Na verdade, o conceito da expressão latina animus, alma, não se perdeu de todo na nossa língua, pois muitas vezes associamos o ter alma ou agir com alma ao estado de espírito forte de alguém que se bate com determinação por um objetivo ou perante um obstáculo. Certamente já ouvimos a expressão esticar a corda. Quando a usamos, estamos a falar de aguentar ou prolongar uma situação até ao limite, ou seja, não desistir de imediato. O meu pai era violinista e lembro-me de ouvir dizer que para ser possível tocar uma música com precisão, antes de tudo, é necessário que o violino esteja afinado. E isso faz-se movendo as cravelhas,

0: máximo se não forem esticadas, levadas a uma tensão equilibrada, sem exagero. Diante das adversidades ou em situações que se apresentem difíceis de transpor, agir com excessivo ânimo será talvez tão prejudicial como agir de ânimo leve. Mas, pior ainda, é não agir ou desanimar diante do primeiro obstáculo ou simplesmente achar que não vale a pena esticar a corda. Bom, afinal, como em tudo na vida, o segredo está no equilíbrio. Muitas vezes confundimos o bom ânimo com um entusiasmo ruidoso ou uma alegria passageira que depende apenas de circunstâncias externas. Enquanto a euforia é como uma chama de palha intensa, mas breve, o bom ânimo assemelha-se às brasas que mantêm o calor por longo tempo. Ele não se manifesta em gritos ou gestos excessivos, pelo contrário, manifesta-se naquela calma inabalável de quem sabe que, independentemente da tempestade lá fora, possui os recursos necessários para seguir em frente. O verdadeiro vigor do espírito não se manifesta no excesso, mas na medida certa. Deste modo, o bom ânimo não é um ânimo qualquer. Um bom ânimo está na confiança serena e no equilíbrio do modo de agir. Essa confiança serena surge quando paramos de lutar contra o que não podemos controlar e focamos a nossa energia naquilo que nos cabe controlar. Pois, como a Bíblia ensina, a ansiedade cessa quando aceitamos que, embora não controlemos as circunstâncias, Deus está no controle de tudo. Poderia agora ler para si um sem número de promessas que encontramos na Bíblia, onde Deus revela o seu interesse e o seu cuidado pelos seus filhos quando estes atravessam provações e dificuldades de toda a sorte. Ao longo do tempo, tenho guardado em meu coração uma promessa que tem servido de alento também a milhares e milhões de pessoas que buscam o ânimo em Deus. É a esses que Deus se dirige dizendo: não temas, pois eu estou contigo. Não tenhas medo, pois eu sou o teu Deus. Eu te fortalecerei e te ajudarei. Eu te segurarei com a minha mão direita vitoriosa. Esta palavra encontramos aqui, no livro do profeta Isaías, no capítulo 41. Em suma, estar animado ou ter ânimo é possuir um estado de alma em harmonia com Deus. É caminhar pela vida com a segurança de quem não se apressa pelo medo nem se detém pelo desânimo, mas avança com tranquilidade de quem procura a paz que Deus pode outorgar. Se tem a sua Bíblia por perto, convido-o agora a ler e a refletir nas palavras que há pouco citei e que pode achá-las no capítulo 41 de Isaías e no versículo 10. Faça-o enquanto vamos para um curto intervalo. Voltamos já de seguida.
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0: 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Certo dia, Jesus, no meio de uma longa conversa com os seus discípulos, falava-lhes do futuro acerca dos desígnios divinos, inclusivamente da sua morte e da sua ressurreição. Enquanto lhes falava de tudo aquilo, observava a profunda tristeza que ia tomando conta dos seus corações. Cristo apontava-lhes um caminho de grandes perplexidades movidas pelo ódio dos que os iriam perseguir até à morte. Precisariam de ser constantes e inabaláveis na fé e na confiança em Deus. Jesus olhou com profundo amor para os seus discípulos, sabendo o futuro que lhes estava reservado. Antes de dirigir ao Pai uma oração intercessora, ele deixou-lhes uma certeza reconfortante. Tenho-vos dito isto para que em mim tenhais paz, dizia-lhes Jesus. No mundo tereis aflições, mas tendo bom ânimo, eu venci o mundo. Em primeiro lugar, Jesus falava-lhes de paz, da paz que vem dele. Dele mesmo, essa paz, a paz que Cristo oferece, é aquela que propicia serenidade à alma, a paz que traz descanso em todas as circunstâncias, em todos os tipos de tribulações e onde aprendemos a conhecer a insuficiência humana e o poder de Deus. Este tipo de paz não é fruto de qualquer atributo humano, mas é fruto do apego a Cristo e de uma vida de convivência com Ele, a qual produz confiança e traz quietude interior. Uma paz cheia de certeza e poder. Logo de seguida, ao referir-se às tribulações que lhes sobreviriam, Cristo fala-lhes de ânimo, do bom ânimo com que deveriam encará-las. Tende bom ânimo, dizia Jesus. Eu venci o mundo. Esta expressão funciona como um antídoto para o desespero. Ao dizer, tende bom ânimo, Cristo não ignora a dor. Ele diz, no mundo tereis aflições. Ele desfaz qualquer conceito utópico acerca da paz que o mundo promete, mas oferece uma perspectiva de vitória que transcende as circunstâncias imediatas. A realidade da aflição é inevitável. O mundo apresenta desafios inerentes, mas eles não têm a última palavra na vida dos que creem em Jesus. A vitória já foi conquistada. A expressão de Jesus, eu venci o mundo, está no pretérito perfeito, indicando um facto consumado que serve de lastro para a nossa paz interior. A promessa não é a ausência de tempestades, mas a paz que excede o entendimento durante as tormentas. Ah, foram várias as circunstâncias em que Jesus usou a expressão tem bom ânimo. Aos enfermos e aflitos dirigia palavras de alento e ânimo. Aos deprimidos, Jesus os chamava, proporcionando-lhes descanso para as suas almas conturbadas. Jesus nunca rejeitou o pobre e o humilde e sempre encorajava a prática do bem. Por isso ele dizia, eu venci o mundo. Não era uma proclamação de jactância, mas apontava para o seu próprio exemplo, fazendo entender a todo o seu seguidor que é possível permanecer leal a Deus com fé, mesmo quando a sua integridade for posta à prova. Jesus venceu no deserto quando após 40 dias foi tentado pelo inimigo. Também saiu vitorioso e não desanimou quando teve de enfrentar o escárnio e perseguição dos fariseus. Ah, não desanimou quando no jardim do Getsêmani teve a visão antecipada do castigo que sobre ele cairia para nos trazer a salvação. Sim, mesmo pendente da cruz, encheu de esperança o coração arrependido do salteador que clamava por perdão. Sim, estimado amigo, estimada amiga, Jesus deixou-nos em seu Evangelho mil e uma razões para nunca desanimarmos. Para ele não há caso perdido, nem barreira que possa ser removida ou que não possa ser removida. Como humanos, nós podemos falhar, sim, e falhamos algumas vezes, mas ele dará ânimo para seguirmos em frente. Pois, como dizia o salmista Davi, dá força ao cansado e multiplica as forças ao que não tem nenhum vigor. Mas os que esperam no Senhor renovarão as forças e subirão com asas como águias. Correrão e não se cansarão, caminharão e não se fatigarão. Ah, esta palavra pode encontrar aqui, no livro de Salmos, no capítulo 40 e nos versículos 29 e 31. Que promessa maravilhosa! Força, vigor e renovação. É isso que encontramos quando vamos a Jesus. A força que atua na nossa fraqueza é a resiliência para enfrentar tempestades sem perder o rumo e a coragem para dar o próximo passo, mesmo quando o caminho parece incerto. O vigor é a vitalidade da alma, é o ânimo que nasce de um propósito maior. Sim, em Jesus a vida ganha um novo sentido. A renovação em Cristo é a certeza de que as misericórdias de Deus renovam-se a cada manhã e que sempre há oportunidade para deixar para trás os velhos hábitos, mágoas e pesos desnecessários, porque nunca é tarde para se começar uma nova história com Jesus. Meu amigo, minha amiga, muitas vezes a vida coloca-nos diante de muralhas que parecem intransponíveis. O cansaço bate à porta e o peso das aflições tenta convencer-nos de que o fim da linha chegou. Mas hoje eu convido a erguer o olhar para cima dessas circunstâncias. Não há motivo para desanimar. Podemos ir a Jesus assim mesmo como estamos, carregados de problemas, com os nossos pecados e até sem soluções. Lembre-se da promessa daquele que enfrentou a noite mais escura da história e reergueu-se triunfante. Quando Jesus declarou: "Eu venci o mundo", ele não estava a celebrar uma conquista pessoal. Ele estava a abrir um caminho de vitória para todos nós. Ele venceu o medo para que tivéssemos coragem. Ele venceu o desespero para que tivéssemos paz. Portanto, não importa o tamanho da sua aflição, para ele não há caso perdido, nem barreira que não possa ser removida. Como humanos, podemos falhar, mas ele dará ânimo para seguirmos em frente. Pois, como dizia o salmista, ele dá força ao cansado e multiplica as forças ao que não tem nenhum vigor. Ah, sim, meu amigo, minha amiga, descanse o seu coração nos braços de quem nunca o abandona. A dor é apenas um capítulo, não o desfecho. A palavra final sobre quem somos é escrita pelo amor de Deus, que tudo restaura. Sim, deixe que a luz daquele que transformou tempestades em bonanças ilumine o seu amanhã, transformando cada lágrima de hoje num testemunho vivo de que, com ele, o melhor ainda está por vir. O convite mais próximo do amor de Jesus é este: "Vinde a mim, vós que estáis cansados e oprimidos, e eu vos aliviarei." Ou então aquele outro, que está fundamentado na certeza de que nunca seremos rejeitados: "Todo o que o Pai me dá, virá a mim, e o que vem a mim, nunca o lançarei fora." Que esta certeza o acompanhe no que resta ainda deste dia. Meu amigo, minha amiga, estamos a chegar ao final deste nosso encontro. 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Por último, não se esqueça, o ânimo e a superação nascem da confiança plena naquele que nos fortalece. Guarde no coração a promessa do Salmo 27, versículo 14. Espera no Senhor, anima-te e Ele fortalecerá o teu coração. Eu sou Jorge Machado e despeço-me com um desejo sincero de que a luz divina guie os seus passos. Até o nosso próximo encontro, aqui na sua Novo Tempo Portugal.
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Às vezes aqueles que dizem que são nossos amigos são os mesmos que andam-se atrás, nos falam mal, nos invejam, nos acusam. É duro, né? Yeah. Mas sabem o quê?

0: Esse é o meu amigo. Quando eu me sinto fraco, ele está aí. Quando eu me sinto embaixo, ele está aí. Eu não sei quem é o teu melhor amigo, mas sabes, o meu melhor amigo pode ser o teu melhor amigo também. É só tu aceitares e vais ver. Vais ver como é que a tua vida vai mudar. Vais ver como é que ele vai te amar. É, é verdade. Acredita em mim. É, Cristo é o meu melhor amigo.
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2: Olá, é sempre um gosto estar consigo em mais um Diário da Saúde, onde em curtos minutos procuramos falar de escolhas simples que fazem a diferença no seu bem-estar e que podem transformar a sua saúde. Hoje trago à conversa uma velha conhecida das épocas de constipações, mas que vai muito além disso. Já percebeu que estou a falar da vitamina C? Quando pensamos nesta vitamina, a primeira imagem que surge é quase sempre a da laranja. E é verdade, uma laranja pequena fornece cerca de 50 mg de vitamina C. Mas sabia que há vegetais que conseguem ultrapassar e muito esse valor? Antes de partilhar consigo uma lista de 7 vegetais com mais vitamina C do que uma laranja, vale a pena perceber porque é que esta vitamina é tão importante. É famosa por reforçar o sistema imunitário e com razão. A nutricionista Elix Turoff explica que a vitamina C é um poderoso antioxidante, o que significa que ajuda a proteger as células dos danos causados pelo stress, má alimentação, poluição e outros problemas que acompanham a vida num mundo moderno e agitado. Mas faz ainda mais. Tem um papel essencial na produção de colagênio. Segundo Jess DeGore, nutricionista especializada em diabetes, ao ajudar o seu corpo a produzir colagênio, a vitamina C mantém a pele radiante, mas também as articulações em movimento. O colagênio também desempenha um papel fundamental para a saúde dos tecidos e para a cicatrização das feridas. Além disso, a vitamina C melhora a absorção do ferro de origem vegetal, o chamado ferro não-M. Tal como explica Turoff, ajuda na absorção do ferro, especificamente o ferro não-M, que é o tipo encontrado em alimentos de origem vegetal. O ferro não-M não é absorvido tão eficazmente como o ferro obtido através de produtos de origem animal, mas ao combiná-lo com uma fonte de vitamina C, o seu corpo consegue absorvê-lo com mais eficácia. Isto é especialmente relevante para quem segue uma alimentação maioritariamente vegetariana. Combinar leguminosas ou vegetais ricos em ferro com uma fonte de vitamina C pode aumentar significativamente a sua absorção. E não ficamos por aqui. Segundo a mesma nutricionista, a vitamina C está envolvida na função neurotransmissora, por isso apoia a saúde do cérebro e impacta o humor, a energia e o foco. Em termos de necessidades diárias, as recomendações apontam para pelo menos 75 mg por dia para mulheres adultas e 90 mg por dia para homens adultos. Agora sim, tal como comecei por adiantar, vamos descobrir 7 vegetais que podem fornecer mais vitamina C do que uma laranja. Primeiro, pimentão vermelho. Uma chávena de pimentão vermelho fatiado fornece cerca de 118 mg de vitamina C. Segundo, brócolos. Uma chávena de brócolos cozidos oferece aproximadamente 102 mg. Além da vitamina C, são ricos em fibra e compostos antioxidantes. Terceiro, couve. Cerca de 93 mg de vitamina C por 100 gramas de couve crua, o equivalente a uma a duas chávenas. Quarto, couves de Bruxelas. Uma chávena crua fornece cerca de 75 mg. Quinto, pimentos. Meia chávena de pimentos crus e picados pode conter cerca de 108 mg de vitamina C. Sexto, nabo repolho. Uma chávena crua fornece cerca de 84 mg. Finalmente, o sétimo, espinafres. 3 quartos de chávena de espinafres cozidos oferecem cerca de 60 mg. Pode não ultrapassar todos os anteriores, mas continua a ser uma excelente fonte. Como ficou claro, não é preciso depender apenas das frutas cítricas para atingir as suas metas diárias de vitamina C. A chave está na variedade e em incluir mais vegetais coloridos no prato. Quanto mais diversificada for a sua alimentação, maior será o leque de nutrientes que está a oferecer ao seu corpo. Ficamos por aqui. Por hoje é tudo no Diário da Saúde. No próximo episódio, trago-lhe mais informação para cuidar de si, por dentro e por fora. Até lá, mantenha uma alimentação variada, equilibrada, colorida e rica em nutrientes.
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2: Olá Sara, olá meninos e meninas, estamos de volta para mais uma viagem fantástica.
3: Olá São, olá amiguinhos. Sim, hoje vamos descobrir o que aconteceu a José no Egito. Estás preparada, São?
2: Preparadíssima. E já estamos dentro do avião com os cintos apertados porque
3: vamos voar.
2: Acabamos de aterrar e já estamos no Egito. Dentro de pouco tempo, José também vai chegar aqui.
3: Pois é, no episódio anterior, José foi vendido pelos irmãos e está a caminho deste lugar novo e desconhecido para ele, o Egito. Preparados para saber o que é que vai acontecer com ele?
2: Sim, estou muito curiosa. Conta-nos tudo, Sara.
3: Claro, São. Quando José foi vendido como escravo, partiu com a caravana em direção ao Egito. Durante a viagem, ele olhava para as colinas ao longe, onde sabia que o pai, Jacó, tinha ficado. Isso deixou-o muito triste e ele chorou, sentindo-se só e abandonado. Tinha passado de filho amado a um escravo, um zé-ninguém.
2: Que tristeza! Deve ter sido muito difícil para José, Sara.
3: Sim, foi muito duro, mas ele lembrou-se das histórias que o seu pai lhe contava sobre Deus. E José decidiu confiar nele. Então ele fez uma oração, entregou-se a Deus e pediu-lhe para o ajudar naquele momento difícil.
2: É bom saber que José decidiu confiar em Deus. Isto mostra-nos como a fé pode ajudar-nos, mesmo nos momentos difíceis.
3: Exatamente, São. E foi com essa confiança em Deus que José decidiu enfrentar os desafios que viriam.
2: Sara, José acabou de chegar ao Egito e parece que aquele homem o quer comprar.
3: Como é que é possível venderem e comprarem pessoas?
2: É verdade, mas José acabou de ser vendido como escravo a Potifar, um oficial do faraó e capitão da guarda.
3: Que mudança de vida, de filho querido a escravo, e agora tem de viver num país com costumes tão diferentes. Deve ser muito difícil para ele.
2: Sim, no Egito, muitos adoravam falsos deuses, mas José manteve-se fiel a Deus. Ele sabia que tinha de ser correto e honesto e recusava tudo o que fosse contra a vontade de Deus.
3: Que exemplo! Mesmo longe da família e num país estranho, José manteve a sua fé em Deus e ele abençoou.
2: Sim, e Potifar, aquele que o tinha comprado, percebeu que José era especial e confiou-lhe todos os cuidados da casa e tudo o que tinha. E tudo o que ele fazia corria bem. E Potifar notou que Deus o estava a abençoar.
3: Que história inspiradora! José mostra-nos como a nossa fé pode ajudar-nos mesmo nos momentos mais difíceis.
2: É verdade, Sara. E esta coragem de José agradava a Deus. O Senhor queria que José fosse um exemplo, fosse uma luz para os egípcios.
3: Sim, ele podia mostrar fé e até a bondade de Deus naquele país.
2: Sim, mas mesmo sendo fiel, José enfrentou um grande desafio.
3: O que aconteceu? A vida de José estava a correr tão bem na casa de Potifar.
2: Sim, sim.
3: Ele era tão fiel e bondoso que Potifar até o considerava como um filho.
2: Sim, é verdade.
3: José estava a aprender muito e tudo parecia estar a correr bem. Conta lá qual é que foi o desafio que ele teve que enfrentar.
2: Eu conto. A mulher de Potifar começou a observar José e tentou convencê-lo a cometer um erro. Mas José recusou e explicou-lhe que não podia trair a confiança de Potifar, o seu marido. E, acima de tudo, não queria pecar contra Deus. Ele sabia que Deus estava sempre a observá-lo.
3: Então, a esposa de Potifar queria que José desobedecesse aos mandamentos de Deus, mas enganou-se. Mesmo que o ameaçassem, José nunca iria fazer coisas más, nem coisas erradas.
2: Isso mesmo. Ele sabia que Deus estava sempre com ele e isso ainda lhe deu ainda mais força para resistir.
3: Mas a mulher de Potifar continuou a chateá-lo para José fazer coisas erradas.
2: Continuou. Todos os dias ela tentava convencer José, mas ele continuava a recusar. Até que um dia, zangada com a recusa dele, inventou mentiras. Enquanto José estava sozinho na casa, ela tentou segurar pela roupa, mas ele fugiu, deixando a roupa nas mãos dela para não fazer coisas erradas.
3: Grande José, é isso mesmo. Potifar confiou nele. José não o iria trair. Amiguinhos, ele mostrou que é melhor fugir de uma situação má do que cair num erro.
2: Sim, mas quando Potifar chegou a casa, a mulher contou-lhe uma mentira sobre José. Ao ouvir isso, Potifar ficou muito zangado e mandou prender José.
3: Pobre José! Primeiro foi vendido pelos irmãos e agora é preso injustamente. Ele fez o que era certo, mas acabou na prisão por causa de uma mentira.
2: Exato! Apesar de ter feito o que era certo, José foi parar à prisão, mas mesmo lá manteve a sua fé. Lembrem-se, amiguinhos, que mesmo nos momentos mais difíceis, Deus estava com ele.
3: Que história fantástica! Eu mal posso esperar para ouvir o que é que vai acontecer a seguir.
2: Eu também. A história de José ainda não acabou. E Deus parece que tem grandes planos para a sua vida.
3: Não podemos perder o próximo episódio, onde vamos continuar a história de José no Egito. Até lá, amiguinhos, lembrem-se de ser bondosos e de fazer o que é certo, combinado? E agora, São, podes orar para terminar?
2: Claro, querido Deus. Ajuda-nos a ser corajosos como José e a fazer o que é certo e a confiar em ti, mesmo nos momentos difíceis. Obrigado por estares sempre connosco. Abençoa cada menino, cada menina que nos está a escutar. Abençoa os seus queridos papás e toda a sua família. Em nome de Jesus, amém.
3: Que bom ter a certeza que Deus ouve sempre as nossas orações. E agora vamos despedir-nos.
2: Adeus, amiguinhos.
3: Grandes e pequenos.
2: Cheinhos ou magrinhos. Que Deus vos abençoe. Hoje e sempre.
3: E não esqueçam,
2: vamos continuar juntos nesta viagem fantástica. Amiguinhos, gostaríamos de te oferecer uma Bíblia. Se quiseres uma, podes ligar-nos para o número 933-939291. Esperamos a tua chamada. Adeus.
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1: 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Autocomiseração. Autocomiseração é o que sentimos quando temos dó, muita pena, muita tristeza de nós próprios. É uma sensação de que a vida nos ficou a dever alguma coisa. Foi injusta connosco. A autocomiseração é um sentimento torturante. O indivíduo parece estar preso no fundo de um poço do qual não pode sair. Ali, só há tristeza, lamentações, justificações, pena de si mesmo. Dizem os especialistas que este sentimento cria um círculo vicioso de tortura mental que consome as forças e as energias. Pode até conduzir à depressão. Quem é vítima desse sentimento vive a justificar-se, a dar múltiplas e confusas explicações. Pode mesmo cair em depressão porque essas justificações nem sempre funcionam. Testemunhos de pessoas vítimas deste sentimento dizem que quando começaram a compreender que o mundo e os outros só darão aquilo que cada um também der, encontraram as causas da sua autocomiseração. Perceberam como se tornaram exigentes e mesquinhos. Essas pessoas, não tendo perdido nada nem tendo sido vítimas de injustiças ou de infelicidade, foram-se afastando gradualmente dos amigos e da vida. Neste caso, ter pena de nós próprios é querer ser e ter mais do que a vida nos pode dar. É ficarmos tristes por não vermos as nossas vontades realizadas. É criar um círculo vicioso, perigoso e doentio. Porque afinal as injustiças existem neste mundo para todos. Devemos saber que quanto mais autocomiseração sentirmos, menos o mundo nos aceitará. Ficar a pensar no passado triste que tivemos ou que imaginamos ter tido é uma autopunição que pode levar a um grande abatimento moral e físico. A sabedoria árabe corrige a autocomiseração através de um provérbio. Costumava lamentar-me por não ter sapatos, até que encontrei um mendigo que não tinha pés. Precisamos então de acreditar que não somos melhores nem piores do que os outros. Somos nós. É você, sou eu. Cada um de nós é único e irrepetível. Por que então tentar comparar o que não tem comparação? 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

0: Que bom é podermos estar juntos uma vez mais uma semana. Aqui estamos pela graça de Deus. Com certeza que a nossa semana pode ter tido ou está a ter alguns momentos bons, mais agradáveis, possivelmente não, com momentos mais desafiadores, mais difíceis, mas seja qual for a condição com que nos encontremos, sabemos que há alguém que está sempre connosco, que é Deus, que conhece as nossas necessidades. E por isso estamos aqui com todo o carinho, semana após semana, para trazer até si alguma informação, algum ensinamento que desejamos muito possa ajudá-lo nesta caminhada. E para isso tenho sempre a presença da querida doutora Cristina Dias. Olá, Cristina, obrigada uma semana mais por estares connosco.
1: Obrigada, Milu. Obrigada pela forma como me e nos acolhes, que é tão reconfortante.
0: Que bom, que bom. Cristina, nós estamos a fazer estes episódios especiais, porque já lá vai um ano que estamos juntas
1: É
0: neste
1: verdade.
0: ministério e que bom é, muitas pessoas têm dado o seu feedback e, pela graça de Deus, têm se sentido ajudadas. E são várias as perguntas que nos têm feito. E eu gostava de colocar-te uma também. Aliás, vai ser mais do que uma, porque são muitas e todas elas muito pertinentes. E a questão que um dos nossos ouvintes colocou. Diz assim: se pudesse dar um conselho simples para melhorar a saúde mental, qual seria esse conselho?
1: Essa é uma pergunta
0: Pois
1: pertinente.
0: é.
1: Eu só tenho aqui uma ressalva e não tem a ver com a pergunta que fizeram, tem a ver com a resposta. É que eu não consigo um.
0: Pois é.
1: Não.
0: E um simples,
1: E
0: que
1: um
0: era para nós,
1: simples.
0: era bom, era rápido.
1: É verdade, isto não é uma coisa em que nós transformemos
0: Exato.
1: automaticamente. Então eu gostava de recolher aqui algumas
0: Ok.
1: coisas que nós já fomos falando. Que são simples, mas têm profundidade e um impacto incrível na nossa saúde mental, e depois terminarei ali com uma pequenina ressalva que vem de encontro a esta pergunta que está a ser feita. Então, algumas sugestões simples, mas amplamente importantes para protegermos a nossa saúde mental. Primeira, cuida do teu sono, ok?
0: Pois.
1: O teu sono não é negociável. E nós já tivemos episódios sobre a questão do sono e a importância que ele tem na nossa saúde mental, mas é das coisas que, quando começa a ficar afetada, mais interferência tem no equilíbrio.
0: Já agora, Cristina, se houver alguém que nos esteja a escutar e não tenha visto ainda esse episódio sobre a questão do sono, sublinho aqui, volta atrás e vá lá ver o título e vá ver esses episódios, são muito importantes.
1: Exatamente. A outra questão, utilizando um slogan que nós muitas vezes ouvimos, nós ouvimos aquele slogan "mexa-se pela sua saúde", não
0: Isso.
1: é? Pronto. Mas efetivamente faz todo o sentido. Mexe-te, faz atividade física.
0: Não é o aspirador lá em casa.
1: O aspirador também
0: Também.
1: funciona, mas tem que haver alguma intencionalidade, não pode ser só isso. Ou seja, sem haver nada,
0: Sim.
1: aspirador é melhor do que nada,
0: Isso.
1: mas exercício físico consistente é melhor do que o
0: Melhor.
1: aspirador. Pronto, a verdade é mesmo essa. Outra questão tem a ver com redução dos estímulos constantes. Portanto, falávamos já várias vezes sobre esta questão do scroll infinito no telemóvel, no computador, na exposição constante aos ecrãs, à tecnologia. Portanto, a questão é reduzir esta constância de estímulos. Ter uma rotina diária minimamente estável. Portanto, a questão da estabilidade e da rotina traz algo muito importante para o nosso cérebro. Quando nós estamos em rotinas com instabilidade, isto interfere no nosso equilíbrio emocional também. Sempre que possível, passar tempo ao ar livre e, de preferência, em contacto com a natureza. É amplamente terapêutico e faz muito bem à nossa questão mental. Também já falamos sobre isto, é um conselho simples, mas difícil de pôr em prática, que é não façarmos tantas coisas ao mesmo tempo. Aquela ideia do multitasking,
0: Sim.
1: que nos traz uma falsa percepção de que somos muito eficientes, não é? Na realidade, o que nós estamos a fazer, olha, utilizando uma expressão em bom português, é dar um tiro no pé.
0: Pois.
1: Ou seja, o que estamos a fazer é penalizar algo que vai cobrar o seu preço, na medida do possível. Eu não estou aqui a querer ser ingênua, porque eu sei que as nossas vidas são um desafio diário, mas na medida do possível vamos tentar não acumular demasiadas tarefas ao mesmo tempo também. E a última sugestão, isto foi uma resenha de várias coisas que já falamos, mas a última sugestão simples, mas altamente funcional tem a ver com lida com o desconforto em vez de fugir dele. O que é que eu quero dizer com isto? Quando nós estamos perante uma situação que nos causa desconforto, nós naturalmente temos tendência a evitar. Então, sempre que tu sentires que tens algo difícil pela frente, ou que sentes como difícil ou desafiante, faz uma pequenina ação logo a seguir. Vou dar alguns exemplos concretos. Imagina que estás ansiosa e a ansiedade prende-nos scroll infinito mental de cenários. Então, levanta-te e caminha, nem que sejam 2 a 3 minutos, mas faz. Okay. Por exemplo, se tu estás confusa, se estás confusa com várias situações, para um bocadinho e escreve 2 ou 3 linhas. Não importa se é num papel, não importa se é no telemóvel, mas para e escreve, aponta, tenta organizar um bocadinho as ideias. Se te sentes triste por algum motivo, e estamos a falar daquela tristeza que já pesa um pouco mais, vai fazer alguma coisa que te relaxe. Pode ser, por exemplo, vou tomar um banho, pode ser, por exemplo, vou sair um pouco. Se eu me sinto muito estressada, eu vou organizar uma pequenina tarefa, só uma coisa. Se eu sinto que estou num vazio, a solidão, às vezes uma mensagem. Portanto, repara, estamos a falar de uma pequenina coisa. A maior parte das vezes, quando nós nos sentimos ansiosos, confusos, tristes, estressados ou vazios, nós ficamos presos a este sentimento. Não fazemos nada. E este sentimento toma uma proporção. Esta emoção toma uma proporção cada vez maior, torna-se uma prisão. Então, só o facto de tu fazeres uma pequenina coisa, olha, por exemplo, a ação acaba por reduzir aquela ruminação mental que nós temos, aquele pensamento cíclico. O movimento reduz a ativação do stress, por exemplo. As pequenas decisões, que é o que tu estás a fazer, vou mandar uma mensagem, decidi fazer alguma coisa, não importa o retorno. Mas vou fazê-lo, restaura-te uma pequenina noção de controle. E o cérebro acaba por aprender com estas pequeninas atividades e atitudes que afinal eu ainda consigo ter influência.
0: Aqui ficam algumas dicas importantes, simples, como pediram, mas muito necessárias sem dúvida, e quando elas são praticadas ainda melhor. Não é, Cristina? Não fica só na teoria. Cristina, uma pergunta que nos fizeram também, eu creio que realmente é uma das mais pertinentes e importantes para a nossa vida, e digo nossa vida, aqueles que de alguma forma concebem o sobrenatural e o Deus, a existência de um Deus, que são cristãos, que acreditam que há um Deus que tome conta da nossa vida. E alguém questionou e perguntou: pode a espiritualidade ajudar alguém em momentos de sofrimento emocional?
1: Eu creio que essa é uma daquelas perguntas que nós intuitivamente responderíamos, acho que sim. Mas nós não estamos aqui para lidar com a intuição. Isso. Estamos aqui para tentar procurar aquilo que a ciência nos diz e que tem impacto na nossa saúde. Então, eu acho que essa pergunta é muito importante. E vamos tentar atribuir-lhe uma resposta ao nível do grau de importância. Eu gostava de te ler 3 citações para depois entrarmos na resposta. Esta frase é atribuída a Carl Sagan, portanto um astrónomo e cientista amplamente reconhecido, e ele diz o seguinte: a ciência não é só compatível com a espiritualidade, é uma profunda fonte de espiritualidade. Vou ler uma segunda questão. Uma segunda citação, ela está no inglês, mas eu vou fazer uma tradução livre, está bem? Ela é atribuída a uma escritora e palestrante, Elizabeth Elliot, que também foi missionária, não sei dizer agora, precisar agora o país, mas ela dizia alguma coisa do género: às vezes a vida é tão difícil que a única coisa que tu consegues fazer é a próxima coisa. Então, seja o que for, faz essa próxima coisa. Deus acabará por te encontrar lá, diz esta autora. Eu gostava de ir buscar uma citação que está na Palavra de Deus, no Evangelho de João, capítulo 14, versículo 6, palavras de Jesus, em que ele diz: eu sou o caminho, a verdade e a vida. 3 citações tão diferentes umas das outras, o que é que elas têm em comum? Todas elas falam sobre espiritualidade. Não falam sobre religião. Falam sobre espiritualidade. E é nesta perspectiva que eu gostaria que nós tentássemos responder a esta pergunta. Ou seja, o conceito de espiritualidade, ele não está necessariamente associado a uma religião. Isso. E não é necessariamente visto pelas pessoas na mesma perspectiva. Ok? Então, como é que a ciência vê, ou melhor, será que a ciência fala sobre espiritualidade? Fala sim, senhor. E como é que a ciência vê a espiritualidade? Vamos colocar essa base. Aquilo que é mais consensual nos vários estudos que têm vindo a ser desenvolvidos nesta área, perdão, são alguns elementos comuns. A ciência concebe a espiritualidade como um sentido de vida, concebe como uma ligação a algo maior do que eu própria, concebe a espiritualidade como uma ligação a valores profundos e à conexão humana que nós estabelecemos. E a ciência normalmente não pergunta se existe Deus. Essa não é a pergunta da ciência. A pergunta da ciência é muito interessante. É o que é que as experiências espirituais fazem à mente, fazem ao cérebro, fazem ao comportamento e fazem à saúde. Isso é aquilo que a ciência tem procurado responder. E nas últimas décadas têm vindo a público vários estudos muito interessantes, seja na área da psiquiatria, seja na área das neurociências ou na área da psicologia, que tentam responder esta pergunta. Qual o impacto da espiritualidade na nossa saúde, no nosso cérebro também? E uma das áreas mais estudadas é a relação entre a espiritualidade e, por exemplo, a depressão, a ansiedade, o stress. A relação entre a espiritualidade e a recuperação de traumas. A relação entre a espiritualidade e, por exemplo, o luto. A relação entre a espiritualidade e as doenças graves ou até os cuidados paliativos para doenças terminais, por exemplo. E uma das dos investigadores mais reconhecidos nesta área é um psiquiatra dos Estados Unidos, o Dr. Harold Conning, e ele trabalha na Universidade de Duke. E ele desenvolveu um conceito que é religious coping. Portanto, o que é que ele veio trazer? Ele ajudou a desenvolver a ideia de que as pessoas usam a espiritualidade para lidar com o sofrimento. E dos vários estudos que ele foi fazendo, e ele foi fazendo vários estudos, inclusive meta-análises, e volta a clarificar o conceito da meta-análise, é uma revisão dos vários estudos publicados sobre aquele mesmo tema e em que tentam perceber a que conclusões é que chegaram e se há um fio condutor nessas conclusões, se as conclusões são comuns a mais do que um estudo. E dos vários estudos feitos e análises que ele e a sua equipa foram verificando, eles perceberam que a espiritualidade saudável, e refiro aqui saudável, significa que há uma espiritualidade que pode não ser saudável, ela está frequentemente associada à maior esperança, a um menor isolamento, a um menor risco de suicídio, a um menor abuso de álcool ou de drogas, a um maior bem-estar psicológico e a uma maior resiliência emocional. Portanto, este autor, este investigador, a posição dele não é a religião cura tudo, não é. A posição dele é: a espiritualidade e a religião podem funcionar como fatores psicológicos relevantes de proteção, de significado e de coping. Coping é o nome que se dá às estratégias que nós desenvolvemos para poder lidar com as situações, especialmente em situações de sofrimento, de crise ou de doença.
0: Okay. Nós vamos já continuar a refletir sobre isto, que é bastante importante. Vamos para o nosso breve intervalo e já voltamos.
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0: Saudamo-lo uma vez mais, aqui estamos, voltamos, depois deste breve intervalo, para continuarmos a refletir sobre estas questões, estas respostas tão importantes. 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nossa ou para aqueles que estão à nossa volta e que nós amamos. 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Cristina, referente àquilo que estavas a dizer há pouquinho, a pergunta que eu te faço agora então é o seguinte. Então isto significa, daquilo que tu disseste, que a espiritualidade cura a depressão, por exemplo?
1: Não. E nós temos que ser muito claros em relação a isso. Não. Ou seja, é importante esclarecer que a espiritualidade ela não substitui o acompanhamento especializado, ela não substitui a medicação quando ela é necessária e ela não resolve automaticamente um trauma, uma doença mental, uma dificuldade emocional. O que a espiritualidade faz é funcionar como um fator de proteção, como uma fonte de apoio emocional, como a estruturação de um significado e uma ferramenta de regulação emocional. Então é importante dar esta noção, porque às vezes as pessoas trazem uma ideia incorreta, acham que a espiritualidade por si própria vai curar. Não é esse o papel e não é isso que a ciência tem vindo a demonstrar também.
0: Há pouco tu referias que a pergunta que a ciência faz é o que é que as experiências espirituais fazem à mente, ao cérebro, ao nosso comportamento, à nossa saúde. E a pergunta que eu gostaria de colocar, ou que nos colocam, é o que é que muda na mente da pessoa, então?
1: Ok. Uma das primeiras coisas que muda na mente da pessoa, e para já não estamos a falar em termos fisiológicos, está bem? Há vários mecanismos que se têm percebido que são possíveis. E o primeiro tem a ver com a atribuição de um sentido e de um significado. A espiritualidade funciona como um fator protetor exatamente por causa disto também. Ou seja, o teu sofrimento torna-se mais tolerável porque tu consegues atribuir-lhe um sentido, consegues atribuir um significado e ainda consegues atribuir um significado para a tua existência atual. E isso torna as coisas mais passíveis de serem lidadas de forma saudável. Outra questão que a espiritualidade faz é ela promove a redução do isolamento, porque muitas vezes a espiritualidade está associada a comunidades que têm determinadas práticas. Há este senso de pertença. Exatamente. E está provado que o apoio social é das coisas mais fundamentais para uma recuperação. A espiritualidade tem um papel amplamente importante naquilo que nós chamamos, e várias vezes utilizamos este termo, a regulação emocional. Ou seja, tem-se comprovado, há estudos que têm mostrado que práticas como oração, práticas como uma leitura, práticas como uma meditação, por exemplo, ou uma respiração consciente, elas ativam sistemas de relaxamento e reduzem o nosso stress fisiológico. Outro dos grandes papéis de intervenção da espiritualidade ao nível mental tem a ver com esta palavrinha, que é a esperança, que nós não conseguimos pesar, nem conseguimos mexer, não conseguimos torná-la palpável, mas todos nós sabemos que ela existe, este conceito, vivenciamos isto. Portanto, a esperança não elimina a dor, mas altera a forma como o cérebro interpreta a dificuldade. Portanto, a espiritualidade ajuda-te a ver a esperança e faz com que o teu cérebro percepcione a dificuldade de uma forma diferente. Aliás, há vários estudos realizados no âmbito das neurociências, estudos de imagiologia, em que eles tentam perceber quando tu estás numa destas práticas, por exemplo, de uma oração, de uma leitura, de uma meditação, de uma respiração consciente, quais as áreas que são ativadas ou não a nível cerebral. E eles já perceberam perceberam que práticas no âmbito da espiritualidade, por exemplo, há uma menor ativação de áreas associadas ao stress, aos mecanismos de stress. Há uma maior ativação de áreas associadas à atenção. E há uma maior ativação de áreas associadas à regulação emocional, à forma como nós gerimos as nossas próprias emoções.
0: Então, apesar de termos vindo a falar, poder-se-á colocar esta questão: é tudo positivo ou há riscos associados?
1: Nós há pouco falávamos e sublinhávamos esta questão, a espiritualidade saudável.
0: Isso.
1: Significa que pode existir uma espiritualidade que não é saudável. E eu aqui gostava de fazer um alerta, não querendo de todo ferir a suscetibilidade de ninguém. Portanto, nós não estamos a falar de religião, de religiões, está bem? Não estamos a falar de crenças individuais de todo. Estamos a falar da espiritualidade como um conceito. O que é que a ciência tem demonstrado? Há um conceito que é o chamado coping religioso negativo, que é quando nós, de alguma forma, vivenciamos uma espiritualidade que nos gera uma culpa extrema, que nos gera muito medo, que nos gera um padrão rígido de raciocínio, tu não consegues conceber nada mais para além daquilo. Há situações em que a espiritualidade se pode tornar não saudável quando te leva a rejeitar aquilo que a ciência trouxe como formas de intervenção e que ajudam no combate a determinadas doenças. Quando, por exemplo, tu passas a ficar mais sensível à manipulação de pessoas que têm, infelizmente, interesses que possam não ser os mais saudáveis também. Quando tu sentes que estás a ser, tens um abandono divino, se é que podemos dizer isto, quando tu vives com uma vergonha constante, se a tua espiritualidade está a provocar isso, então, previsivelmente, não estarás a lidar com uma espiritualidade saudável.
0: Então, volto novamente a colocar a questão do nosso ouvinte. Se a espiritualidade pode, então, ou não ajudar alguém nos momentos de sofrimento emocional?
1: A ciência comprova que sim. Okay. Indubitavelmente que sim. Ou seja, sobretudo porque o sofrimento emocional faz parte da existência do ser humano, não é? Portanto, a questão não passa tanto por eliminar a dor, porque a espiritualidade não é nessa perspectiva, mas sim como encontrar um significado, como encontrar um apoio e um equilíbrio enquanto nós atravessamos por essa mesma dor.
0: Cristina, uma das perguntas que frequentemente nós colocamos é porque é que algumas pessoas deixam de tentar, mesmo quando existem soluções? E porque é que alguém inteligente, poderíamos dizer nós, capaz e sensível, pode sentir que nada do que faz muda realmente a sua vida?
1: Essa é uma questão que provavelmente alguns de nós se identificam com ela, de alguma forma. E há um sem número de possíveis explicações para isso. Mas uma das explicações que eu gostaria de trazer insere-se num conceito central da psicologia moderna, que é o chamado conceito do desamparo aprendido. E é muito característico a pergunta que tu me estás a fazer, inserir-se neste conceito. E vamos imaginar alguns cenários. Imagina, por exemplo, uma pessoa que está já desempregada há algum tempo e que começa a verbalizar e a dizer: eu nunca tenho sorte, ninguém me vai aceitar, o que eu recebo são respostas negativas constantes. Vamos imaginar um aluno que desistiu de estudar e, por mais que tu incentives, porque nós temos muita tendência de fazer estes discursos motivacionais, pois, não é? Pronto. O que eu não estou com isto a dizer que não devam ser feitos,
0: claro,
1: mas só o discurso motivacional em si pode não ser suficiente. Mas aquele jovem poderá dizer-te, aquele aluno, não vale a pena tentar, eu já desisti. Ou um atleta, por exemplo, que após fracassos repetidos questiona-se: mas para que é que vale a pena o esforço? Já não vale a pena o esforço. Ou uma pessoa presa numa relação tóxica. Ou eventualmente um trabalhador que acredita que já não consegue mudar, por exemplo. Então a pergunta em todos estes cenários que nós colocamos, e para ir um bocadinho de encontro à questão que tu estavas a fazer, a pergunta que se coloca é mais: em que momento é que nós deixamos de tentar e porquê? E a verdade é que o desamparo aprendido é um estado psicológico em que a pessoa aprende através de experiências repetidas, que as suas ações não alteram os resultados negativos da vida. Portanto, a ideia central não é uma incapacidade real que te produz uma desistência, é a percepção que tu começas a desenvolver da falta de controle. O cérebro começa a concluir que não vale a pena tentar.
0: Então, muito brevemente, portanto, a pessoa não nasce passiva?
1: Não. A pessoa não nasce passiva. Na maioria dos casos, a passividade é aprendida. E é aprendida porquê? Porque o teu organismo vai sendo exposto repetidamente a situações que causam dor. Um fracasso, uma rejeição, uma humilhação, a uma imprevisibilidade também, à tal impotência emocional. E o teu cérebro e o meu, que são altamente bons alunos, acabam por aprender lentamente. Agir parece inútil. Se agir parece inútil, porque é que eu vou fazer? E começa a instalar-se a passividade. Nós não nascemos passivos, mas pode efetivamente ser algo aprendido.
0: Uau! Realmente esta área tem muita coisa que... para refletirmos e para pensarmos. Mais uma vez, obrigada Cristina, pelo teu input e pelas tuas informações e ensinamentos. Foi bom, muito bom estar consigo. Com certeza que estaremos cá, pela graça de Deus, na próxima semana. E então até lá, que Deus vos abençoe.

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1: Olá, está a começar agora mais um episódio do Fórum Bíblico e espero que este tempo seja uma oportunidade valiosa para conhecer melhor a Bíblia e as verdades que nela estão reveladas. Nós, ao lermos o Antigo Testamento, encontramos práticas que muitas vezes podem despertar dúvidas. Quem eram os nazireus e por que seguiam eles regras tão rigorosas? Além disso, qual a razão dos sacrifícios de animais que são descritos? Seriam apenas rituais antigos ou haveria neles uma mensagem espiritual mais profunda? No programa de hoje, nós vamos procurar compreender o sentido destas práticas e importância que tinham na experiência de fé do povo de Israel, através das respostas às perguntas que nos foram enviadas. Por isso, permaneça na nossa companhia para ouvir e conhecer os esclarecimentos que nos serão dados pelo nosso convidado residente, o teólogo Artur Machado. Olá, Artur.
2: Olá,
1: obrigado,
2: Marco.
1: Uma vez mais pela sua presença, pela sua disponibilidade e por este trabalho de conseguir dar resposta às perguntas que nos vão chegando. E hoje não é exceção e temos mais uma pergunta que vamos então partilhar com aqueles que nos veem e que nos ouvem. E a pergunta é, como eu introduzi, quem são os nazireus mencionados em Números no capítulo 6 e porquê que nem uvas podiam comer? Depois uma segunda pergunta, qual é a razão de todos aqueles rituais de sacrifício de animais, algo que parece tão pagão, como pergunta a pessoa que nos enviou?
2: Muito bem. Agradecemos também o envio destas duas questões que nos vão levar ao centro daquilo que era a vivência do ritual do Antigo Testamento e, por um lado, daquilo que, em que uma pessoa podia estar diretamente envolvida, como era o caso do Nazireu, uhum. E também, por outro lado, porque é que os sacrifícios tinham que existir. Isso faria, no fundo, algum sentido. No fundo, a questão é essa. Comecemos então pelos nazireus. O nazireu era qualquer pessoa, um homem ou uma mulher, que num determinado momento da sua vida decidia livremente dedicar um tempo da sua existência para o serviço de Deus. No livro de Números, no capítulo 6, nós encontramos vários detalhes sobre a forma como o nazireu podia dedicar-se a este seu voto, digamos assim. No versículo 2 diz, fala aos filhos de Israel e diz-lhes, quando um homem ou mulher se tiver separado, fazendo voto de nazireu, para se separar para o Senhor. É interessante, porque justamente a palavra hebraica, tal como nós vamos ver, nazir, tem o sentido de se separar ou de se consagrar. No fundo, o que este texto de Números está a dizer é, fala aos filhos de Israel, quando um homem ou uma mulher se consagrar fazendo voto de nazireu para se separar para o Senhor. Normalmente, portanto, é algo que é voluntário. Há uma outra exceção na Bíblia, sobretudo no livro de Juízes, onde nós vemos que um anjo visita Manoá e a sua esposa para lhe dizer que o filho que vai nascer, que vai ser um personagem chamado Sansão, vai ser nazireu desde o ventre. Isto é, ele vai ser consagrado a Deus para esta função de juiz que Deus quer que ele exerça no povo de Israel, para libertar o povo de Israel na altura da opressão dos filisteus. E, portanto, o anjo visita este casal, a própria mulher, a partir desse momento, não poderá ela mesma, enquanto estiver grávida, beber vinho ou comer do fruto da videira. Nós sabemos que no povo de Israel, as pessoas, por natureza, que eram dedicadas a Deus, eram os sacerdotes ou os levitas, que eram dedicados na sua própria existência ao serviço e ao ministério do santuário. Por isso eles não tinham herança entre o povo de Israel. Porém, o nazireado era uma forma de outras pessoas poderem também participar ao mesmo título que um sacerdote ou que um levita, não no serviço do santuário, mas num serviço dedicado a Deus. O voto nazireado implicava várias coisas. Não beber vinho ou qualquer bebida forte, e temos aqui duas palavras que nós já vimos em programas anteriores, a palavra yain, que designava o vinho fermentado, portanto o vinho alcoolizado, uhum. e uma outra palavra hebraica, que é a palavra shekar, que fazia alusão a um outro tipo de bebidas fermentadas, normalmente a cerveja. Em segundo lugar, eles não podiam comer uvas nem qualquer outro produto da videira. Em terceiro lugar, não podiam cortar o cabelo durante o período que durasse o seu voto de Nazireu. E em quarto lugar, não podiam tocar um cadáver. E quando nós examinamos estas regras dos Nazireus e as comparamos com aquilo que eram as regras aplicadas aos sacerdotes e aos levitas, que se podem encontrar no livro de Levíticos, no capítulo 10, por exemplo, no versículo 9, ou no livro de Levíticos, capítulo 21, nos versículos 5 e no versículo 11, nós vamos perceber que as regras são as mesmas. As regras que se aplicam aos levitas e aos sacerdotes são exatamente as mesmas que se aplicam aos nazireus. Não nos é dada uma razão. Porquê destas regras? Não nos é dada. E, portanto, eu presumo que o comer das uvas se teria alguma coisa relacionada com o não beber vinho, uhum. porque é um facto que é da pressão exercida sobre as uvas e que depois vai dar lugar ao sumo de uva que, deixando apanhar ar, acaba por fermentar. Poderia, digamos, já que não se bebe uma coisa, não se come outra. Poderia ser por aí, mas a verdade é que a Bíblia não dá uma explicação. Ela diz, é assim,
1: apenas descreve as regras.
2: Esta é a regra e, portanto, a pessoa que quer seguir este voto faz

um cordeiro sem mancha de um ano em holocausto, uma cordeira sem mancha de um ano para expiação da culpa, um carneiro sem mancha por oferta pacífica, um cesto de bolos asmos, de bolos de flor de farinha amassados e com os corões untados com azeite, como também a sua oferta de manjares e as suas libações. Ou seja, este ritual tipificava, digamos, a dedicação completa do Nazireu ao Senhor. A oferta pelo pecado pode ser justificada pelo facto de que, se durante o seu período de Nazireu, a pessoa, por ignorância, por inadvertência, tivesse cometido algum pecado, esse sacrifício poderia fazer sentido. O cabelo também era queimado juntamente com esse sacrifício. Era cortado, era queimado e simbolizava também a sua oferta pessoal, digamos, a dedicação da sua pessoa ao serviço de Deus. E através destes rituais, os nazireus expressavam o compromisso com o Senhor, quer oferecendo uma parte daquilo que era a sua propriedade, os animais e os grãos, quer oferecendo o seu cabelo, que representava a si próprio. É interessante que o apóstolo Paulo, na Epístola aos Romanos, no capítulo 12 e no versículo 1, vai apresentar uma expressão que tem muito a ver com este tipo de dedicação, de consagração a Deus que o voto de Nazireado simbolizava. No capítulo 12 da Epístola aos Romanos, o apóstolo Paulo vai dizer assim: Rogo-vos, pois, irmãos, pela compaixão de Deus, que apresenteis o vosso corpo em sacrifício vivo, santo e agradável a Deus, que é o vosso culto racional. Paulo não está aqui a dizer para as pessoas irem ao altar e imolarem-se. Portanto, apresenteis o vosso corpo em sacrifício vivo. Não é isso que o apóstolo Paulo está a dizer. O que ele está a dizer é que, tal como o Nazireu se consagrava inteiramente a Deus durante um determinado período de tempo, o cristão é também instado a consagrar-se a Deus. Esta é uma passagem que tem a ver com a consagração a Deus. Aliás, o verbo grego que está utilizado aqui, o verbo paristemi, significa apresentar ou colocar à disposição. Está aqui relacionado com a ideia de sacrifício e, por isso, evoca a consagração da oferta no altar. Quando uma pessoa apresenta uma oferta no altar, a oferta deixa de lhe pertencer. Passa a pertencer a Deus. Da mesma maneira, o que Paulo aqui está a dizer é que o crente que se oferece a Deus deixa de se pertencer a si próprio. Passa a pertencer inteiramente, portanto, a Deus. E isto é uma oferta completa e é uma oferta voluntária. E o apóstolo Paulo poderia muito bem estar aqui a pensar naquele que foi o voto do Nazireu. Aliás, que é o vosso culto racional, diz o apóstolo Paulo. A palavra racional é dada pelo grego pela palavra logikos. E a palavra logikos, em alguns círculos judaicos, designava aquilo que é interior, aquilo que é profundo, por oposição àquilo que era formal, àquilo que era exterior. E, portanto, o apóstolo Paulo diz: nós não precisamos de fazer de conta diante de Deus, não precisamos de fazer um papel. O que nós precisamos é de nos dedicar inteiramente ao serviço de Deus. E se nós fizermos a junção dessas duas palavras, culto racional, ou seja, a palavra logiken e a palavra latreian, o que Paulo está a dizer é que a pessoa que se dedica a Deus é inspirada pelo Espírito Santo e, no fundo, isto vai ser a essência do que se pretende da experiência cristã, que é a pessoa ser completamente dirigida por Deus. E, portanto, a entrega completa da pessoa a Deus corresponde à tomada de posse do Espírito Santo para o serviço de Deus. E nós podemos ver aqui justamente esta interação entre duas coisas. É verdade que no povo de Israel, no conjunto das 12 tribos, há uma que é dedicada para Deus, as outras poderiam dizer: nós estamos dispensados. Mas não, o voto de Nazireu dizia a todas as outras tribos de Israel: qualquer pessoa pode ter um ministério, um serviço de dedicação a Deus, tal como a tribo de Levi e tal como a família sacerdotal. Portanto, o facto de haver uma tribo e uma família dedicadas exclusivamente ao ministério de Deus, ao serviço de Deus, não excluía a participação.

0: participação de qualquer outro membro do povo de Deus, de eles próprios se sentirem que podiam participar durante um período da sua vida, que seriam eles que diriam qual, para o serviço de Deus, qualquer que fosse esse serviço. E, portanto, era uma maneira de o próprio povo de Israel perceber que, na sua totalidade, eram povos eles próprios separados. Aliás, Deus tinha dito isso. Eles todos, na sua totalidade, eram um povo de sacerdotes. E o Nazireado fornecia-lhes essa ocasião. Da mesma maneira, o apóstolo Paulo, na Epístola aos Romanos, traduz isso para os cristãos a partir desta expressão, como eu mencionei, de Romanos capítulo 12, versículo 1.
1: Muito bem. Fica assim respondida, portanto,
0: Primeira parte, pelo menos, da
1: A
0: pergunta.
1: primeira pergunta, da primeira parte, deixamos agora para a segunda parte do nosso programa. A resposta à segunda parte e, portanto, à segunda pergunta, a propósito dos sacrifícios de animais, aliás, também mencionados no capítulo 6, que evocava, portanto, a pergunta. 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Temos agora mesmo de dar lugar a um curto intervalo. Eu convido-o a ficar por aí, pois nós estamos de regresso, dentro de instantes, com a segunda parte, com a segunda pergunta que nos foi colocada.
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1: Estamos de regresso para a segunda parte do programa Fórum Bíblico. Obrigado por continuar connosco. E tal como anunciámos no final da primeira parte, vamos dar agora lugar para a resposta à segunda pergunta, no caso sobre os rituais de sacrifícios de animais. E a pergunta, vamos recordar, a segunda parte da pergunta era a seguinte: qual é a razão de todos aqueles rituais de sacrifício de animais, algo que parece tão pagão?
0: Muito bem. É preciso ter consciência que o programa inteiro não daria para nós abordarmos esta questão, porque o sistema de sacrifícios era um sistema complexo. Havia sacrifícios para determinados momentos da experiência religiosa e, portanto, nós vamos abordar o assunto mais pela sua perspectiva geral. O livro de Levíticos, logo nos primeiros 7 capítulos, menciona o porquê de vários tipos de sacrifícios. Às vezes nós podemos ficar chocados com a razão de ser de um sacrifício animal. E, na verdade, hoje em dia, na nossa cultura, na nossa sensibilidade e, sobretudo, na proteção que nós temos para com os animais, é algo que nos choca. No entanto, nós temos que perceber que o sacrifício animal enquadra-se dentro de uma teologia da Bíblia onde Deus procura lidar com uma realidade que é a realidade do mal, o problema do mal, e ter um motivo pedagógico de ensinar ao seu povo como é que o próprio Deus pretende resolver o problema do pecado e as suas consequências. Há vários objetivos nos sacrifícios. O primeiro objetivo nós podemos dizer é que o sacrifício era a expressão de um sentimento religioso. E na verdade, os sacrifícios não aparecem apenas no livro de Levíticos. Nós temos no livro de Gênesis os patriarcas que faziam vários sacrifícios. E para o povo de Israel, o sacrifício era a maneira pela qual ele agradecia a Deus pelos dons, pelas capacidades que Deus lhe dava. Entre essas ofertas poderiam haver ofertas de produtos da terra, por exemplo. Não era incomum haver esse tipo de ofertas. E havia também, portanto, ofertas animais. Essas ofertas animais dependiam do estatuto social do ofertante. Daí que havia pessoas que podiam oferecer um touro, outras pessoas ofereciam uma ovelha e os mais pobres ofereceriam duas pombas ou dois pombinhos. Talvez nós hoje não estejamos a ver, digamos, o equivalente monetário desse tipo de ofertas. Seria hoje como alguém, por exemplo, oferecer o valor de um automóvel e doá-lo a Deus, porque era, digamos, o meio de subsistência que aquelas pessoas naquele tempo tinham. Um segundo objetivo, ou uma segunda razão pelas quais os sacrifícios são mencionados na Bíblia, é porque eles eram um momento de partilha de alimentos. E, na verdade, determinados sacrifícios, nós vemos que eles vão ao templo ou ao santuário que existia anteriormente, e ali a família que vai oferecer esse sacrifício, juntamente com o sacerdote que oferece o sacrifício, uma parte desse sacrifício reverte para o sacerdote, uma outra parte desse sacrifício poderia ser comido ali entre o ofertante e o próprio sacerdote. Também temos relatos bíblicos que mostram que em determinadas festas do povo de Israel, o rei partilhava com as pessoas o alimento resultante desse sacrifício, com todas aquelas pessoas. E, portanto, as pessoas eram as beneficiárias da bondade e da generosidade do rei. Um terceiro elemento que nós encontramos para justificar os sacrifícios era porque, através destes sacrifícios, se podia realizar a expiação do pecado, quer da pessoa, quer da comunidade. E este era, talvez, nós podemos dizer, o propósito fundamental do sacrifício. Logo no início do livro de Levíticos, nós encontramos no capítulo 4, Deus a dizer a Moisés, fala aos filhos de Israel, dizendo, quando uma alma pecar por erro contra algum dos mandamentos do Senhor, acerca daquilo que se não deve fazer, e fizer algo contra eles, se o sacerdote ungido pecar por escândalo do povo, oferecerá pelo seu pecado que pecou um novilho, sem mancha, por expiação do pecado. E, portanto, a expiação significava que tinha que haver um sacrifício, uma vítima inocente, se assim quisermos, para poder evitar que a pessoa morra. O pecado, qualquer pecado, exige de imediato a morte do transgressor. E Deus, para solucionar o problema do pecado e para ensinar às pessoas duas coisas. Em primeiro, que qualquer pecado tinha como consequência direta a morte, e, portanto, não poderia ser tolerável, utilizou este sistema de sacrifícios. Essa era a primeira lição. A segunda lição é que a vida do transgressor era poupada, mas isso implicava que uma vítima inocente tinha que morrer e que o sangue dessa vítima, a vida dessa vítima, era, digamos, o elemento que propiciava a que a pessoa... Era um elemento de substituição que propiciava que essa pessoa pudesse continuar a viver. Pode-nos parecer uma lição injusta, pode-nos parecer uma lição horrível, mas é a realidade. E, portanto, Deus, através desta realidade, procurava mostrar ao seu povo como é que se lida com a questão do pecado. Aliás, o Novo Testamento vai-nos apontar para isso. Mas nós podemos reforçar isto, ou seja, o facto de um animal sacrificial ser uma vítima inocente apontava para o elevado preço da redenção. Ou seja, a vida é-nos garantida, mas a um elevado preço. E esse elevado preço, mais tarde, foi o preço da vida de Jesus Cristo. E era isso que eu estava a mencionar. Portanto, a Epístola aos Hebreus, no capítulo 9 e no versículo 22, vai dizer assim: quase todas as coisas, segundo a lei, se purificam com sangue. Sem derramamento de sangue, não há remissão. A palavra aphesis, remissão, que aqui aparece, significa libertação ou perdão. Sem derramamento de sangue, não há perdão. É por isso ainda que a palavra sacrifício no hebraico, que se diz zeba, vem da raiz zabar, que significa abater um animal. Portanto, a palavra sacrifício significa abater um animal. Esta palavra traduz a realidade difícil de que o pecado reclama sempre uma vida. E, portanto, o Antigo Testamento fornece vários tipos de sacrifícios. Holocaustos, sacrifícios pelo pecado, o sacrifício de culpa, etc., para nos mostrar justamente este princípio que é fundamental. A Epístola aos Hebreus, no capítulo 9 e nos versículos 11 e 12, que mostra a excelência do ministério de Cristo e do sacrifício de Jesus Cristo em relação a estes sacrifícios, vai nos dizer assim: mas vindo de Cristo, o sumo sacerdote dos bens futuros, por um maior e mais perfeito tabernáculo, não feito por mãos, isto é, não desta criação, nem por sangue de bodes e bezerros, mas pelo seu próprio sangue, entrou uma vez no santuário, tendo efetuado uma eterna redenção. E no versículo 14, ele assinala: quanto mais o sangue de Cristo, que pelo Espírito Eterno se ofereceu a si mesmo, imaculado a Deus, purificará a vossa consciência das obras mortas para servirdes ao Deus vivo. Portanto, os sacrifícios podem-nos parecer uma coisa horrível, mas eram fundamentais para a salvação. Apontavam para este sacrifício supremo, que era o sacrifício de Jesus Cristo. Hoje em dia, nós não temos necessidade de fazer sacrifícios, mas ele já foi feito. Nós às vezes esquecemos isso. Às vezes nós lemos a Bíblia de uma maneira asséptica, sem perceber a realidade crua que ela traduz. E a realidade era esta: qualquer pecado exige a morte do transgressor. A sua permanência de vida só pode ser assegurada por uma outra vida. A minha e a vida de qualquer outra pessoa aqui nesta terra foi assegurada pela vida de Cristo. E, portanto, nós poderemos dizer que em Levíticos, por exemplo, 17:11, Deus dizia: a alma da carne está no sangue que eu vos tenho dado sobre o altar para fazer expiação pela vossa alma. Ora, nesta passagem, nós iremos ver a palavra expiação, para fazer expiação pela vossa alma, que é a palavra hebraica kafer, tem o sentido de resgatar pela substituição. Portanto, resgata-se pela substituição. O sacrifício não tem como objetivo aplacar um Deus irado. Isso eram os sacrifícios pagãos. Os sacrifícios pagãos têm como objetivo aplacar um Deus irado. O sacrifício é a maneira pela qual Deus diz ao ser humano: esta é a forma como eu te perdoo, como eu te resgato e como eu evito que por este pecado tu morras automaticamente. Isso ajudava o povo de Israel a compreender a tragédia do pecado e a solução que Deus providenciava para a sua continuação de vida.
1: Portanto, fica aqui recordado que o perdão e a reconciliação com Deus tiveram um custo real,
0: que foi
1: o sangue de Jesus, e que hoje esta pergunta de Espotô nos ajude, de facto, a nós valorizarmos a graça de Deus e a vivermos com mais gratidão e também responsabilidade, como efetivamente apelou. Como viu, nós falámos de sacrifícios bíblicos que simbolizam a expiação do pecado e apontavam para o sacrifício de Jesus Cristo. Na verdade, Deus estabeleceu um plano de redenção para a humanidade, e isso inclui-me a mim, inclui o Arthur Machado e cada um de nós. No guia de estudo que hoje nós estamos a oferecer aqui no programa, À Procura da Verdade, vai encontrar um capítulo dedicado justamente ao tema O Plano da Redenção. E esta talvez seja uma boa razão para não deixar passar esta oportunidade de receber este guia gratuitamente em sua casa, enviando-nos uma mensagem para o número 933-939291. Para este mesmo número, também poderá enviar as suas perguntas, com as suas dúvidas, com os seus pedidos de esclarecimento, sobre qualquer assunto da Bíblia, e pode fazê-lo de duas formas, já sabe, pode fazê-lo por e-mail para programas@novotempo.pt ou então enviar para o número que já conhece. E desta forma, nós chegamos ao fim de mais um Fórum Bíblico. Nós vamos continuar com os nossos contactos disponíveis para continuar a receber as suas perguntas. Todas elas são importantes e cada dúvida é sempre uma oportunidade que temos aqui neste fórum de abrir mais portas para o conhecimento bíblico. Na próxima semana, quem sabe, a sua dúvida poderá ser esclarecida aqui, no programa, ou então em alternativa, com a ajuda mais próxima de um dos nossos instrutores bíblicos. Até lá, que o estudo da Bíblia continue a inspirar e a guiar a sua vida.
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1: Olá, muito bem-vindo, muito bem-vinda aqui no programa Equilíbrio. Você sabe que tem pais que reclamam de comportamentos dos filhos. Talvez esses pais necessitam se comportar de uma forma socialmente adequada, com habilidade social, em vez de serem agressivos ou não assertivos. O diálogo com os filhos é muito importante na educação deles e é o primeiro passo para desenvolver outras habilidades sociais. No diálogo se pode fazer perguntas, expressar sentimentos, expressar opiniões, né, e estabelecer limites. Para se obter uma boa educação e bom relacionamento entre pais e filhos, não basta expressar sentimentos, mas que os pais o façam isso de modo socialmente adequado, evitando acusações do tipo, ah, você não tem consideração, ah, você é uma criança má, né? Essas atitudes interferem no autorrespeito da criança. Evitem, pai e mãe, punições agressivas que podem conduzir à rebeldia da criança. Se os pais usam prioritariamente a educação punitiva, a criança provavelmente não estará livre de desenvolver problemas de comportamento como a depressão. Cumprir promessas também é uma habilidade social importante, pois os pais, ao prometerem e não cumprirem, fazem com que os filhos se sintam enganados, prejudicando o relacionamento pais-filhos. E cumprindo as promessas, serve de bom modelo aos filhos, que os ajuda a aumentarem a sua confiança nos pais. Os pais precisam aprender a dizer não para pedidos não razoáveis dos filhos e podem também negociar com eles, de forma que ambas as partes cedam em algo. É importante que pai e mãe concordem em relação a alguma coisa, porque se o pai disser não e a mãe disser sim, ou vice-versa, o filho vai acabar com isso aprendendo a manipular para ganhar o que quer. Sobre as regras, apliquem uma de cada vez, especialmente para crianças pequenas, elogiando essas crianças cada vez que cumprirem o pedido dos pais, mesmo que não tenha sido de uma forma perfeita. Se a regra não for praticada, conversem com a criança para ver o que aconteceu e repita a regra se for necessário. Se você, pai, se você, mãe, errou com seu filho, com a sua filha, peça desculpas. Não fique preocupado, porque isso não vai tirar a autoridade deles por vocês, pais. Então vai ser, na verdade, um bom exemplo de humildade. O ambiente familiar pode promover comportamentos socialmente adequados ou inadequados. É ali no ambiente familiar onde começa a formação do que a criança será na vida social anos depois. A Bíblia até diz, né, que sobre ensinar a criança no caminho correto para ela andar e lá na frente da vida dessa criança, ela vai praticar o que você, pai e mãe, ensinaram ao longo da infância e da adolescência. Eu fiquei muito feliz que ontem um dos meus netos, eu tenho 5 netos, 3 do meu filho e 2 da minha filha, e o neto do meio do meu filho mandou uma mensagem, ele mora nos Estados Unidos, e mandou uma mensagem para mim, porque eu fiz aniversário esses dias. E ele botou tão lindo a mensagem dele, agradecendo pelos conselhos que eu já dei para ele no passado, pelas histórias que eu contei, tempo que fiquei com ele, com o irmãozinho dele, a gente passeava, é uma coisa que eu gosto muito de fazer, sair com meus netos. Então, fico muito contente com isso, né? O que você diz para uma criança, de bom ou de ruim, aquilo vai marcar na cabeça dessa criança. Então, preste atenção no que você diz para a criança, para filho, para filha, para neto, para neta, que a Bíblia fala isso, né? Ensina a criança no caminho que ela deve andar e lá na frente essa criança vai permanecer nesse caminho, provavelmente porque você deu um bom exemplo e orientou. Muito obrigado pela sua atenção, pela sua audiência. Um abraço, fique com Deus, até breve.
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1: Hoje quero pensar contigo sobre algo que talvez nunca tenhamos verbalizado, mas que sentimos na pele: as leis da amizade. Eu lembro-me que na minha infância e no início da minha adolescência, eu e as minhas amigas tínhamos regras claras para a nossa convivência. Falávamos abertamente daquilo que nós esperávamos que fosse ou não feito dentro da nossa amizade. Mas a verdade é que na vida adulta isso não é um hábito. Não se costuma expressar ou dizer as regras, as leis da nossa amizade. Isso não significa que elas não existam. E sim, a amizade também tem regras. Não no sentido formal, mas no sentido íntimo. Como um fio invisível que segura tudo no lugar. Quando essas leis são quebradas, algo em nós parte. Existem regras que são universais, ou seja, que se espera que em qualquer amizade elas sejam cumpridas, enquanto outras são mais específicas e depende da pessoa com quem nós estamos a nos relacionar, da forma como ela gosta de ser amada. Eu, por exemplo, sou de acordo com uma frase que eu li no livro Psicologia da Amizade e que me ficou assim um pouco atravessada, sabe? Aquela frase que nos intriga e diz assim: para que há de guardar no peito um homem a outro se este nem as costas lhe guarda? Esta frase resume a dor de quem se entregou com verdade e ficou desprotegido. Guardar alguém no peito é dar-lhe acesso ao que temos de mais vulnerável. É confiar-lhe os nossos medos, os nossos segredos, os nossos silêncios. É dizer: podes ver-me sem defesas e ainda assim ficar. Mas, e quando esse alguém nem sequer guarda as nossas costas? Quando não nos defende? Quando ri de nós na ausência ou se cala diante da injustiça? E é aí que percebemos que a amizade, ainda que livre, precisa de responsabilidade. Segundo Viana, o autor do livro Psicologia da Amizade, há uma ética da amizade, ainda que não escrita. E eu quero partilhar contigo três dessas leis silenciosas. Essas três leis que eu vou falar estão relacionadas com a frase que eu acabei de dizer: para que há de guardar no peito um homem a outro, se este nem as costas lhe guarda? A primeira lei silenciosa da amizade é lealdade fora de cena. O verdadeiro amigo não precisa de plateia para ser leal. Ele guarda as tuas costas quando não estás. Recusa a maledicência. É nos bastidores que a amizade mostra se é de verdade. Ou seja, um verdadeiro amigo não fala mal de ti nas costas e nem se sente confortável num ambiente onde isso acontece. A lei silenciosa número 2, o cuidado mútuo, não conveniência. Amizade não é uma relação de conveniência, não é estar só quando precisa, nem desaparecer quando não convém. É presença que não se impõe, mas que também não desaparece nos dias difíceis. É lembrar, procurar, ouvir, mesmo sem pedir. E a lei número 3 é liberdade com compromisso. Sim, amigos são livres, não se cobram, não se controlam, mas também não se esquecem. Liberdade não é ausência de cuidado. É saber que podes ser tu mesma e ainda assim seres amada, sem jogos, sem máscaras. Quando estas leis são quebradas, o vínculo pode até continuar, mas esvaziado. Fica uma ligação que já foi casa, mas agora é ruína. E às vezes, o mais saudável é aceitar que nem toda amizade resiste ao tempo. Nem todo o mundo que chamamos de amigo sabe o peso e o privilégio dessa palavra. Já ouvimos muitas vezes falar-se da linguagem do amor, não é? E mais num contexto romântico. Mas eu acredito que na amizade também nós podemos falar disso, da importância de nós sabermos a linguagem do amor do nosso amigo, saber como é que essa pessoa se sente amada ou o que faria com que ela se sentisse desprezada e negligenciada. A amizade não se impõe, mas também não deve ser negligenciada. Trazer alguém no peito é um gesto, eu diria que até é sagrado, e guardar as costas de alguém é um ato de amor, talvez o mais discreto, mas também o mais fiel. Que saibamos ser esse tipo de amigo e que tenhamos sabedoria para reconhecer quando o outro já não o é. Muito obrigada por teres pensado em voz alta comigo mais uma vez. Não te esqueças que um pensamento pode mudar um dia e um dia pode mudar uma vida. Até o próximo episódio!
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Os transportes públicos passaram a ser gratuitos desde a passada sexta-feira para os residentes no Porto que possuam o cartão municipal do Porto, anunciou o presidente da Câmara, Pedro Duarte. A medida cumpre uma das principais promessas eleitorais do atual executivo. Os jovens, até aos 23 anos, que já beneficiavam do passe gratuito, não necessitam de realizar qualquer procedimento. Já os restantes titulares do cartão municipal devem atualizar o título numa loja andante ou pay shop, num processo que demora apenas alguns segundos. Quem ainda não possui o cartão poderá solicitá-lo online ou no gabinete do munícipe. A gratuitidade será renovada através de um carregamento anual, permitindo aos residentes utilizar os transportes públicos sem custos ao longo do ano. Ainda em clima europeu, a Comissão Europeia concluiu numa avaliação preliminar que a Meta poderá ter violado o Regulamento dos Serviços Digitais por não reduzir os riscos associados ao design do Facebook e do Instagram, nomeadamente para a saúde mental dos utilizadores, com especial preocupação em relação às crianças e aos adolescentes. Em causa estão funcionalidades como o scroll infinito, a reprodução automática, as notificações e os algoritmos de recomendação que, segundo Bruxelas, incentivam uma utilização excessiva das plataformas. A Comissão considerou ainda insuficientes as atuais ferramentas de controle do tempo de utilização e os mecanismos de controle parental disponibilizados pela empresa. A Meta tem agora a oportunidade de responder às conclusões preliminares e, caso as suspeitas sejam confirmadas, a empresa poderá enfrentar uma multa até 6% do volume de negócios anual mundial, que poderá ultrapassar os 11 mil milhões de euros. A Comissão Europeia defende ainda alterações ao design das plataformas para promover uma utilização mais segura e reduzir os comportamentos do uso compulsivo. E agora, direcionada à atualidade noticiosa de Sintra, a Polícia Municipal removeu durante o mês de junho 98 viaturas abandonadas do espaço público em várias zonas do concelho numa operação destinada a libertar lugares de estacionamento, melhorar a circulação rodoviária e reforçar a segurança. As intervenções incidiram sobretudo nas freguesias de Algueirão, Meio Martins e da União de Freguesias do Cacém e São Marcos. Segundo o presidente da Câmara Municipal, Marco Almeida, 38 dos veículos retirados tinham sido abandonados no concelho, apesar de não estarem registados em Sintra, um dado que o autarca destacou como particularmente curioso. E ainda durante este fim de semana, as festas da Vila de Casal de Câmara decorrem até domingo no Parque Urbano 25 de Abril de 1974, com dias de concertos, animação e convívio. A iniciativa de entrada gratuita promete juntar a população em mais de uma edição das celebrações da freguesia. O programa avança no sábado com a subida ao palco da dupla Cláudia Martins e Minhotos Marotos, também às 21h30, estando previsto um novo DJ set a partir da meia-noite. As festividades terminam este domingo com a atuação de Ana Duarte, marcada para as 18 horas. O evento é organizado pela Junta de Freguesia de Casal de Câmara, com o apoio da Câmara Municipal. E para terminar, os serviços municipalizados de Sintra informam que, devido à substituição da válvula no reservatório dos Gêmeos, poderão ocorrer interrupções ou perturbações no fornecimento de água no dia 14 de julho, ou seja, próxima terça-feira, entre as 10 e as 18 horas. Desta forma, os trabalhos de manutenção podem afetar temporariamente o abastecimento de água em algumas zonas de Massamá, Monte Abrão e Queluz. Mais informações específicas deve contactar a Câmara Municipal de Sintra ou visitar o site da autarquia.

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1: Volvida mais uma semana, cá estamos para lhe trazer mais um Ser Família. Lembro que no programa anterior começámos por falar sobre alguns segredos para uma família a dois num relacionamento, num casamento. E no programa de hoje vamos continuar a trazer-lhe mais dois segredos. Comigo tenho mais uma vez Daniel Bastos. Daniel, mais uma vez, bem-vindo.
2: Obrigado.
1: Daniel, foi bastante interessante aquilo que nos trouxeste no programa anterior e percebemos que estes segredos realmente são fundamentais num relacionamento, eu diria em qualquer tipo de relacionamento, mas ainda mais num casamento, até mesmo num namoro. Antes de avançarmos para mais dois segredos, podias só relembrar, por favor, os três segredos que nos trouxeste no programa anterior?
2: Com certeza. Então, nós falamos sobre a capacidade de ver e despertar as qualidades positivas no outro, de ajudar a trazer o que há de melhor na outra pessoa. Um dos segredos. Outro que mencionamos também foi a aceitação das dificuldades do outro e a capacidade ou a criatividade para ultrapassar, encontrar soluções para essas mesmas dificuldades, não é? E depois, por último, falamos sobre a importância da liberdade, não é? Como algo que cada ser humano precisa para poder, de facto, desenvolver-se em todos os sentidos e também na dinâmica de um relacionamento.
1: Vimos também, com curiosidade, que esses três segredos estavam eles relacionados uns aos outros e, na realidade, reforçavam-se uns aos outros. Os dois segredos que trazes para o programa de hoje, de alguma forma, também estão ligados com os anteriores?
2: Eles acabam por ser... Há sempre uma relação, porque os relacionamentos são dinâmicos e, muitas vezes, têm a ver com traços da nossa própria personalidade, com atitudes que vamos tendo, portanto, eu diria que sim.
1: Então, qual é o primeiro segredo?
2: Bem, eu vou, antes de revelar o segredo, tenho que fazer aqui um bocadinho de suspense e vou um bocadinho aqui à literatura. Deixem-me mencionar Mario Benedetti. Ele escreve uns poemas e um deles se chama A Culpa é Minha. No fundo, é a história de um homem que acaba por perder a sua companheira, vive um momento de angústia horrível e ele vai expressando o seu sentir nesse processo, não é? Ele, por exemplo, quando se refere a esse momento da partida em que ela o deixa, ele fala que ela teve um jeito meigo e implacável de o desiludir. uma forma interessante. Um jeito meigo e implacável de o desiludir. E que ela terá mergulhado na saudade, ainda que ele teria mergulhado na saudade, ainda recordava, e ainda recordava a forma como ela tinha atravessado o nevoeiro. Uma outra forma poética de dizer que ela tinha desaparecido da vida dele, não é? Mas neste processo, ele, na continuação, ele então vem esta, que é o título, a afirmação de que a culpa é minha. E porquê? Por não ter conseguido cativar-te, diz ele no poema. Por não ter sabido germinar em ti a paixão que enlaça os corações. Por não ter conseguido despertar a esperança de um final feliz a dois. Aquele homem, na sua reflexão, nem são todas as pessoas que chegam a estas conclusões, não é? Mas ele, na sua depressão, eu até diria, ele acaba por reconhecer que foi ele que falhou. Mas neste poema, quando o lemos com algum cuidado, verificamos que ele, de certa maneira, anteviu que isto ia acontecer. E a pergunta é, porquê é que ele não agiu atempadamente para evitar aquilo que estava a passar e que poderia ter aquele desfecho tão trágico, não é? Em determinada altura, nós lemos que foi como ele acabasse por ter sucumbido no abismo da solidão, condenado a ouvir o eco repetido da sua desventura diante do espelho da sua covardia. É o que diz o poema, não é? Parece que alguma coisa faltou. Faltou talvez coragem, mas talvez faltou algum discernimento para perceber exatamente qual era o segredo que estava ali a faltar e que levou aquele desenlace trágico, eu poderia
1: apenas
2: dizer.
1: Apenas conseguia ver os sintomas, né? Não conseguia ver como resolver.
2: Exatamente. E a pergunta que se põe é, porquê que é tão difícil amar para além daquela paixão inicial?

0: amor, aqueles primeiros encontros. Seríamos nós tão ignorantes a ponto de não conseguir perceber isto? E não perceber o que é verdadeiramente amar, no que é que consiste o amor? A Bíblia tem uma parte, um capítulo, que fala sobre, que define o que é amor. Usa 15 frases em 4 versículos, aproximadamente, para descrever o que o amor é e o que o amor não
1: Não
0: é.
1: é.
0: E eu vou ler aqui. Mas o interessante é que nestas 15 afirmações, 8 são negativas e só 7 positivas. Por isso, eu penso que deixa à cru uma realidade. É que nós somos naturalmente ignorantes, ou os nossos conceitos sobre o que é amar estão naturalmente distorcidos. E porquê? Bem, vamos analisar. É o apóstolo Paulo, em 1 Coríntios, capítulo 13, versículos 4 a 8, que diz assim: o amor é sofredor, é benigno, não é invejoso, a primeira negativa. Não trata com leviandade, não se ensoberbece, não se porta com indecência, não busca os seus interesses, não se irrita, não suspeita mal, não folga com a injustiça, mas folga com a verdade. Tudo sofre, tudo crê, tudo espera, tudo suporta. O amor nunca falha. Bem, cada frasezinha dava um programa, não é, Daniel?
1: É verdade.
0: Aqui poderíamos aprofundar, mas deixa-me pegar aqui numa das 15 afirmações, aquela que está mesmo no centro deste texto. O amor não busca os seus próprios interesses. Ou seja, o amor não é egoísta. E aqui é que está o problema. É que muitas vezes no nosso modo de amar, não nos apercebemos quão egoísta nós somos. E o que acontece é que quando o relacionamento avança, torna-se cada vez mais flagrante esse egoísmo. Erich Fromm, um nome muito conhecido, na sua obra famosa, no seu livro A Arte de Amar, ele também se preocupa aqui com as questões dos segredos. Ele define o amor maduro como a atitude de dar mais do que de receber. Então, qual era o quarto segredo? Dar mais do que receber. Não sei se já aconteceu contigo, Daniel, mas já algumas vezes eu fui tentado a pensar, fosse numa festa de Natal, ou seja, de família, ou noutra circunstância qualquer, que eu estou a dar mais do que a receber. E normalmente, quando nós temos este sentimento, esta suspeita, isto tende a preocupar-nos,
1: Claro.
0: quando na realidade não nos devia preocupar, porque no fundo, verdadeiramente amar é estar disposto a dar mais do que receber.
1: Mas, Daniel, é esperado que isso seja recíproco. Se nós damos mais do que recebemos e o outro dá mais do que recebe, traz aqui um plano de igualdade entre os dois.
0: Claro.
1: Não podemos ignorar que, em alguns relacionamentos, há apenas um deles que acaba por investir muito no relacionamento e as coisas acabam por dar mal. Ou seja, para essas pessoas é exigível também que haja diálogo para perceber que não pode haver apenas um a investir no casamento. Não pode ser só um a suportar essa área de dar. E estamos a falar, às vezes, até de relacionamentos entre crentes e não crentes, que muitas vezes, exatamente pelo espírito cristão de mais vale dar do que receber, que muitas vezes torna ali um jugo desigual nessa área, não é?
0: Claro, sem dúvida. Por isso é que nós estamos a falar de segredos para uma vida a dois.
1: Claro.
0: E é importante que os segredos sejam abraçados pelos dois.
1: Exatamente.
0: E quando os dois têm esta mesma perspectiva, então há uma competição positiva.

0: Porque cada um se preocupa em dar, em vez de reclamar o que supostamente não recebeu. E quando ambos fazem isso, portanto, temos aí um segredo fantástico.
1: Muito bem, prometeste no programa de hoje trazer dois segredos e vou-te pedir então que deixes para a segunda parte o segundo segredo. Fazemos apenas um pequenino intervalo, são também dois minutinhos apenas, sensivelmente. Voltamos já para a segunda parte e com uma oferta especial para si. Então, até já.
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1: Estamos de volta para a segunda parte e também para trazer mais um segredo para uma família a dois. 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É importante salientar que todas estas dicas não servem apenas para se já estiver em crise, serve também para evitar esses momentos de crise. Portanto, este guia de estudo é para todos. E como disse, é totalmente gratuito. Agora sim, Daniel, vamos para mais um segredo que, se as minhas contas não me falham, já é o quinto nesta série.
0: Exatamente. Bem, para introduzir este segredo, deixa-me invocar aqui um exemplo da ciência. Desde Aristóteles acreditava-se, e até Pasteur, na geração espontânea, que basicamente é uma teoria obsoleta, que já foi provada como não válida, de que era possível criar seres vivos da matéria inanimada, não é? Louis Pasteur provou que não é assim. Bem, nos relacionamentos nós também achamos que o amor nasce assim espontaneamente, não é? É assim uma coisa, não é preciso fazer nada, é espontâneo.
1: À primeira,
0: não?
1: Vista.
0: É uma coisa. Só que na prática, no dia a dia dos relacionamentos, nós vamos perceber que as coisas não são bem assim. Como um jardim, se não for cuidado, cultivado e tratado, vai ter uma quantidade de ervas daninhas, assim, isso sim, está garantido, não é?
1: Mas, se não for, até as próprias flores morrerem, não é?
0: Exatamente, mas não é isso que se pretende, quer-se ter algo bonito e belo, por isso é preciso trabalhar. E aqui, então, a ideia básica é que nós não podemos deixar o nosso relacionamento, ou os nossos relacionamentos, e particularmente o relacionamento a dois, ao acaso, como se ele naturalmente cuidasse de si próprio, não é? Seguindo apenas as minhas próprias emoções, quando eu tenho vontade, quando eu estou inclinado. Não, tem que haver um plano, tem que haver uma intencionalidade, não é? E talvez, para fazer esse relacionamento singrar. E talvez alguém lá em casa até esteja a pensar, olha, eu gostava de ter um plano. Eu gostava de saber o que fazer, passo um, passo dois, ou de ter uma estratégia. Bem, penso que já neste programa, o Ser Família, há uns episódios atrás, nós falamos sobre este filme, A Prova de Fogo, não é? E que tem um livro, que é este, que é O Desafio de Amar, como um tema central. É a história de um casal que estava em ruptura, praticamente já a tratar do seu divórcio, até que o homem, neste caso, o Caleb, é desafiado, interpelado pelo próprio pai a ter um plano, não é? A ter um plano, a estabelecer uma estratégia. Ele, muito a contragosto, muito relutante, mas acabou por acatar e colocou em prática esse plano. O interessante é que este plano tem sido uma bênção para muitas pessoas, inclusivamente algumas que eu imagino que nem sequer viram o filme, não é? Que não conhecem a história, mas basicamente como é que funciona este plano? São 40 dias e em cada dia há uma parte para ler. Mas agora, este é um livro que facilmente podemos encontrar através da internet, nas livrarias, e é um desafio que eu lanço a algum casal, alguma família que esteja a viver uma fase mais complicada da sua vida. Eu, sem dizer nada à minha mulher, eu comprei o livro e comecei a pô-lo em prática para ver se era mesmo assim.
1: Para testar, não é?
0: Para testar. E comecei a tentar fazer passo a passo, porque isto de falar aos outros, sem nós próprios experimentarmos e sabermos como é, eu só posso dizer coisas boas, porque o que aconteceu na prática foi que as reações começaram a ser muito positivas àquilo que estava a passar, não é?
1: Ou seja, o desafio, o livro, vai desafiando-nos a cada dia ter uma tarefa específica.
0: Exatamente.
1: E nós vamos colocando, elas têm até, algumas delas são progressivas, com impacto ao longo dos 40 dias. Portanto, não é nada que tenha a ver com negociação com o outro, é algo que eu vou experimentar eu próprio.
0: Eu próprio.
1: Eu posso adquirir o livro, posso decidir fazer aquele plano, independentemente da outra pessoa. E eu vou pôr aquilo em prática e ver o resultado.
0: Exatamente. Há um princípio, que é sempre para cada dia, há um texto bíblico que acompanha esse... Já agora, pessoas religiosas e não religiosas vão tirar o mesmo benefício, porque são princípios que regem a forma como os relacionamentos funcionam, não é? E depois há também no livro um espaço para eu tenho uma tarefa diária, não é? Alguma coisa que eu preciso, um objetivo para aquele dia, e depois eu tenho que fazer uma descrição daquilo que aconteceu, daquilo que... Eu fiz isto tudo em segredo, aliás, como o Caleb, até ser descoberto, não é?
1: Até ser descoberto.
0: Um tempo depois, não é? Depois de já ter completado o desafio. E eu posso pôr aqui alguns dos... todo ele é baseado em pôr na prática aquele texto que nós falamos, no fundo, sobre o amor, não é? Por exemplo, logo na semana 1, os 7 dias têm a ver com o amor é paciente e bondoso. Então, por exemplo, no primeiro dia, não reagir negativamente a alguma provocação, por exemplo. Então, exercer paciência. No dia 2... bondade, fazer algo, algum ato de bondade, alguma gentileza. Bem, aquilo que nós fazemos tem um impacto, certamente, nas pessoas que são alvo destes atos, mas aquilo que eu faço acaba por me influenciar e determinar também aquilo que eu sou. Portanto, é muito bonito, porque este processo vai mudando o exterior, mas vai mudando o interior também. Mas em tudo isto há um momento em que eu decido fazer alguma coisa. Eu tenho um plano, eu tenho uma estratégia, não é? Eu estou a cuidar agora com muito afinco de uma pequena horta. E claro que eu tive que ter uma estratégia. Eu primeiro vou limpar, depois eu vou colocar um pouco de composto, eu vou colocar umas plantinhas, depois vou colocar outras numa horta, não é? Então há toda uma metodologia, há todo um processo, há todo um sistema que vai acontecendo.
1: Desculpa interromper-te, mesmo isso implica, em alguns aspectos, uma aprendizagem.
0: Claro.
1: Não é? Tu tiveste que aprender agora como cuidar da tua hortinha, não é?
0: Claro.
1: Quando nós vamos fazendo esse exercício, muitas vezes nós temos que pensar o que é que eu vou fazer, de que maneira, qual é a forma mais correta de fazer, o que é que o outro gostaria. Eu tenho que fazer um ato de bondade, mas o que é que o outro gostaria que eu fizesse? Este tipo de aprendizagem em si mesmo já é bastante relevante em todo o processo.
0: Claro, e tendo em conta que nós partimos de uma natureza que é egoísta, e que muitas vezes nem sequer sabemos exatamente o que é que devemos fazer, porque estamos, de alguma forma, condicionados pela nossa forma egoísta de ver as coisas, e muitas vezes achamos que estamos a fazer um brilharete, mas na realidade são os nossos próprios interesses que estão em jogo, não é?
1: E, portanto, ou então, em última análise, aquilo que a mim me faria feliz e não aquilo que faria feliz o outro.
0: Exatamente, exatamente. Então, esta... Todo este plano, eu acredito que qualquer casal, independente de estar numa crise ou não, faria bem. Não é o único plano, existem outras estratégias, outros planos, mas este aqui penso que está mesmo muito bom. Iria certamente melhorar substancialmente a qualidade do relacionamento de um casal. Portanto, o segredo... que seria este o quinto segredo, era exatamente este, não deixar as coisas ao acaso, mas ter um plano, ter uma estratégia que inclui algumas coisas, algumas tarefas que eu preciso desempenhar, que eu preciso fazer.
1: Mas, Daniel, desculpa lá interromper-te, é interessante e magnífico desse plano é que normalmente tendemos a fazer planos que incluam o outro. Olha, vamos fazer aqui um... Para que isto dê certo, eu acho que tu devias agir assim, tu devias agir daquela maneira. Tendemos a implicar o outro como sendo a atitude do outro o determinante do sucesso ou não do relacionamento. E esse plano diz o que tu podes fazer, o que tu podes mudar, o que tu queres investir. É uma responsabilidade minha. E por isso é que é tão magnífico, porque eu só estou-me a responsabilizar a mim e sou eu o condicionante para o sucesso ou não do relacionamento.
0: Claro. E unindo estes dois segredos e a ilustração que utilizei daquele poema, no fundo é a responsabilização pessoal. É aquilo que eu posso fazer, porque é fácil deitar a culpa, é fácil acusar, é fácil, enfim, a culpa é sempre do outro, não é? Mas o que é que eu posso fazer? E muitas vezes eu acredito que isto é algo em que Deus certamente nos vai ajudar muito, porque no fundo os nossos defeitos de caráter, e quando eu, por exemplo, aconteceu comigo, quando eu fui dia após dia, eu percebi que muitas das tarefas que eu tinha que fazer não eram práticas frequentes. Não
1: eram, ou se calhar até algumas delas pouco agradáveis para
0: exatamente,
1: nós,
0: né? Porque isto tudo passa pela bondade, passa pela paciência, passa pela humildade, passa pelo perdão, passa também por... valorizar, por encorajar o próximo. Portanto, é uma estratégia que certamente eu recomendo a todos os nossos ouvintes.
1: Obrigado.
0: E telespectadores.
1: Obrigado, Daniel, mais uma vez. Dizer-lhe que se está tão encantado como eu com estes segredos, fica a saber que ainda há mais segredos para partilhar consigo no próximo programa. Dizer-lhe também, como fizemos no nosso intervalo, que temos este guia de estudo para oferecer, Lar Docelar, totalmente gratuito, um guia de estudo que olha para alguns dos conflitos, atritos que acontecem dentro do casal, propondo algumas soluções ou até mesmo dicas para prevenir que esses mesmos conflitos e atritos possam surgir. É mesmo gratuito, basta enviar-nos um SMS, uma mensagem a dizer Lar Docelar para o 933-93-9291, porque depois seremos nós que entraremos em contacto consigo para saber como quer receber este guia de estudo gratuitamente ou então para o receber gratuitamente através do correio. Hoje trouxemos mais dois segredos, mas no programa anterior partilhámos os três primeiros segredos. Se não teve a oportunidade de ouvir o programa, ele está disponível em podcast, quer em radioxs.pt, quer também no YouTube da Novo Tempo Portugal. No próximo programa trazemos mais dois segredos, mas dizer que se quiser também sugerir algum assunto, quem sabe num próximo programa estejamos aqui a falar precisamente da sua sugestão. Marcamos encontro no próximo Ser Família. Até lá, se Deus quiser.
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1: O Serrapau da Mimosa. Sabemos que todas as coisas cooperam para o bem daqueles que amam a Deus, daqueles que são chamados segundo o seu propósito. Romanos capítulo 8, versículo 28. Mesmo que tenhas uma mimosa no teu quintal, talvez não conheças o serrapau. Temos duas lindas mimosas junto à nossa casa e os beija-flores apreciam imensamente alimentar-se das centenas de fofas flores de cor-de-rosa, sempre úmidas de néctar viscoso. Mas as mimosas não vivem muito e, se quisermos tê-las por mais tempo, precisamos de um serrapau vivo e saudável a trabalhar na árvore. O serrapau é um pequeno besouro que vive exclusivamente nas mimosas. Não consegue viver noutro lugar. A boca deste inseto tem um formato especial que o ajuda a cortar a casca de pequenos galhos enquanto serra o galho com um anel dentado para o derrubar. O que o serrapau faz pode parecer prejudicial à árvore, mas, como verás, ela é bem beneficiada no final. Quando a fêmea do serrapau está pronta para pôr um ovo, arrasta-se até à extremidade de um galho, faz um corte na casca e ali deposita os ovos. Depois, recua um pouco e começa o seu trabalho de carpintaria. Fazendo um sulco na casca em volta do galho, o sulco é suficientemente profundo para impedir o fluxo da seiva para além deste ponto. Logo, aquela ponta do galho morre e uma rajada de vento quebra e deixa-a cair no chão, espalhando os ovos. Quando estes eclodem, as larvas procuram a mimosa e começam todo o processo novamente. Este processo natural de poda duplica a vida da mimosa. Aquilo que parecia prejuízo para a planta, na verdade, prolonga a sua existência. Para chamar os serrapaus, a mimosa exala um aroma que os atrai. Achamos que poderíamos encarar os nossos pequenos problemas do dia-a-dia como parte de um processo divino de poda, destinado a ajudar-nos a viver para sempre?
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1: Olá, eu sou o Daniel Galaio e nos últimos 18 anos tenho emprestado a minha voz a diferentes rubricas e programas nesta vossa rádio. E esta semana, o Música da Minha Vida calhou-me a mim. Como homem de rádio, a música faz parte do meu dia-a-dia e, por isso, a minha playlist de músicas preferidas é muito extensa. Mas a esmagadora maioria tem algo em comum: a importância e a estética das palavras. Mas como o programa Música da Minha Vida, mais do que mostrar as minhas preferências musicais, pretendo contar um pouco da minha história, a escolha recaiu em músicas que não estão necessariamente no topo da minha preferência, mas no significado das mesmas. Na verdade, este programa até poderia ser feito apenas com uma música, tal a importância e relevância da mesma na minha infância e por motivos diferentes nos dias de hoje. Por ter essa importância toda e porque me vou demorar a explicar o seu contexto, vou deixar esta música para o fim. A primeira música que vou partilhar convosco corresponde aos meus primeiros passos na fé e às minhas primeiras playlists de música gospel. Pertence aos A Capella, um grupo vocal norte-americano que foi referência para mim. O tema que escolhi tem também a particularidade de ser uma música em que, com muito humor e até com um pouco de ironia, faz referência às coisas importantes que todos dizem que alguém pode fazer, mas que ninguém faz. 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

Esta música não é coincidência, é mais uma música a capela. O grupo também é uma referência e que, inevitavelmente, as músicas faziam parte da minha playlist. São os Arautos do Rei, o tema que deixo convosco, apesar de ser um clássico, está sempre, sempre atual. Se ele não for o primeiro...

O próximo grupo que vou destacar é o Grupo Aliança, do qual fiz parte durante mais de 25 anos. Constituído por cerca de 30 elementos, mais coisa menos coisa, que voluntariamente dão 10 dias das suas férias e vários fins de semana ao longo do ano para desenvolver um conjunto de atividades na área da saúde, programas infantis, teatro e, claro, a música. O tema que escolhi foi o tema criado no ano 2000, quando o grupo festejou o seu 10º aniversário e que descreve um pouco a missão do grupo. Vamos escutar Aliança em Ação.

0: As próximas músicas são da minha playlist atual e que ouço no carro, no telemóvel, no computador, basicamente sempre que ouço música. Se quanto aos autores a escolha é fácil, já quanto aos temas a decisão é bem mais difícil, porque tenho várias músicas favoritas desses autores. A música que vamos ouvir já a seguir é da Marcela Thaís e a escolha recaiu numa música na qual me identifico integralmente, como se me definisse. Moderno à moda antiga.
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0: O próximo tema é, sem dúvida, do meu álbum preferido, o álbum Coração, do Martim Vicente. O difícil foi escolher só uma música. Este álbum tem a particularidade de precisarmos de o escutar por inteiro para entendermos a profundidade da mensagem de cada uma das músicas. O tema que escolhi, O Quarto Sem Amor, é uma alusão ao nosso coração cheio de orgulho, de conquistas pessoais e que esconde que é um coração sem amor. A música termina com a noção de que, quando entregamos o nosso coração plenamente a Deus, é que ele fica completo, cheio de amor, cheio de Deus. Martim Vicente, Quarto Sem Amor.
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1: Por fim, como estava prometido, deixo-vos com a música que mais impacto teve e tem na minha vida. É a versão dos The House Martins, a banda inglesa dos anos 80, de música à capela, e o tema Caravan of Love. Atingiu o primeiro lugar nos tops de música em vários países no mundo em 1986. No single que foi lançado precisamente em novembro desse ano, do lado A era o Caravan of Love e no lado B, When I First Met Jesus. Na minha infância, tudo na música me encantava. O ser à capela, a melodia, por aí fora. A música ficava no ouvido o tempo todo. Com o surgimento dos gravadores de cassetes, esta música passou a fazer parte de uma cassete com as minhas músicas preferidas. O meu irmão mais novo, e que tem apenas 11 meses de diferença de mim, que carinhosamente chamamos Joy, um diminutivo de José, que é o seu segundo nome, porque o primeiro é Ricardo, assim que ouviu esta música, apaixonou-se por ela de uma forma que, se calhar, alguns de vocês também já se apaixonaram por uma música, até àquele ponto de ouvir e ouvir a música dezenas de vezes seguidas. Não estou a exagerar, passávamos horas e horas a ouvir esta música de seguida. Por ser a primeira da cassete, era fácil andar para trás, por vezes até com a ajuda de uma caneta Bic, e começar de novo. Ao ponto de eu já não conseguir ouvir mais, mas o meu irmão parecia que nunca se cansava da música. Esta música continuou a ser a música preferida dele durante muito tempo. O que é incrível é que nem eu, nem o meu irmão, entendíamos bem o sentido da música, sem perceber que era cristã e muito menos atentos à mensagem e ao apelo da música. Uns anos mais tarde, quer eu, quer o meu irmão, aceitámos Jesus nas nossas vidas. Crescemos, formámos famílias e esta música tinha ficado para trás no tempo, apenas como uma parte da nossa história. Passados cerca de 30 anos e já com o meu irmão afastado de Jesus, volto por casualidade a ouvir novamente a música e, finalmente, a perceber o que ela diz. De forma resumida, a música é um apelo para estarmos prontos para a vinda de Jesus e para nos juntarmos à caravana do amor, que de mãos dadas nos levará para um lugar melhor. O sentimento que esta música provoca em mim, provavelmente, só é entendido por aqueles que amam Jesus, que acreditam na vida eterna e que gostariam muito de ver aqueles que mais amam a viver consigo no céu. Não é apenas uma questão de clubite, aceitação ou não da religião A ou B, da igreja X ou Y, mas a aceitação de Deus e da salvação que Ele oferece. O refrão desta música refere a frase "Tu não sabes que eu sou teu irmão" é como se fosse um grito para mim, como se pudesse gritar ao meu irmão Joy, com a música que ele tanto gostou, "Eu sou teu irmão e gostaria muito de viver toda a eternidade ao teu lado." A linha que separa o respeito pelas decisões daqueles que amamos e o desejo de os ver salvos é por vezes ténue e por vezes extremamente grossa e penetrável. Inevitavelmente, esta música me traz algumas lágrimas e alguns momentos de oração pelo meu irmão Joy, e por aqueles que gostaríamos que estivessem ao nosso lado toda a eternidade. Claro, dedico esta música em primeiro lugar ao meu irmão Joy e a toda a minha família e amigos, e a si que me escuta nesta música da minha vida e que também anseia que todos os que amam estejam consigo um dia na Pátria Celestial. Despeço-me nesta música da minha vida, marco encontro consigo na caravana de amor que nos guiará para o céu quando Jesus regressar. Caravan of Love, na versão dos House Martins.

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1: 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Por vezes, tem que se nadar contra a maré. 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E então, entendo que não posso parar. Ai do soldado que esmorece no meio da guerra. É certamente um alvo pronto a abater. Ai do atleta que para a meio da prova. Certamente vai ser vencido. Ai daquele que desiste. Jamais alcançará o seu objetivo. Eu não vou parar. Vou lutar. Vou insistir. Afinal, foste tu que me colocaste neste rio de desafios. E esta forte corrente, no meio da qual estou, que quer levar-me para trás com toda a sua braveza, não será impedimento para atingir o alvo que tenho diante de mim. Tal como Josué, eu avançarei na confiança de que o Senhor meu Deus é comigo, por onde quer que eu andar.

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2: Olá, seja bem-vindo ao Diário da Saúde, este espaço em antena, aqui na RCS, com informação clara e prática para viver melhor. Hoje convido a olhar para o seu prato com outros olhos. E se lhe dissesse que comer mais fruta e legumes pode ajudá-lo a dormir melhor já hoje? Sabemos que o sono é um dos pilares da saúde. Influencia o humor, a memória, a concentração e até o sistema imunitário. E quando falamos de sono, não falamos apenas de horas de sono, mas da sua qualidade, de um descanso profundo, contínuo e reparador. Um sono interrompido, leve ou fragmentado pode deixá-lo cansado mesmo depois de uma noite aparentemente longa. Sabemos que praticar exercício físico, reduzir a exposição a ecrãs à noite e criar um ambiente tranquilo no quarto são estratégias fundamentais. Porém, um estudo recente aponta outra prática que merece a nossa atenção: a ingestão de frutas e vegetais. A investigação foi conduzida pela Universidade de Chicago e pela Universidade de Colômbia, em Nova York, e analisou a relação entre o consumo de frutas e vegetais e a qualidade do sono nessa noite. Durante uma semana, 34 adultos saudáveis registaram tudo o que comiam. Ao mesmo tempo, utilizaram dispositivos portáteis que permitiram aos investigadores medir objetivamente a fragmentação do sono, isto é, quantas vezes acordavam ou mudavam de fase durante a noite. Os resultados foram claros. Os participantes que consumiram mais frutas e legumes apresentaram um sono menos fragmentado, mais estável e de melhor qualidade. O mesmo se verificou entre aqueles que ingeriram mais hidratos de carbono saudáveis. Os investigadores acreditam que o efeito positivo pode estar relacionado com os hidratos de carbono e a fibra presente nas frutas e nos vegetais. E aqui surge um dado particularmente interessante. Segundo o modelo estatístico utilizado na análise, cumprir a recomendação diária de 5 porções de fruta e legumes pode melhorar a qualidade do sono em cerca de 16%, e essa melhoria pode ser observada em menos de 24 horas. E o que significa, afinal, uma porção? Pode ser o equivalente a 8 morangos grandes, uma batata média ou 22 uvas. Pequenas escolhas que, somadas ao longo do dia, podem fazer uma diferença real à noite. Ainda assim, é importante referir que os dados desta investigação não são suficientes para demonstrar uma relação direta de causa e efeito. Outros fatores, como o contexto socioeconómico, podem influenciar tanto a alimentação como o sono. Mas a associação encontrada foi estatisticamente significativa e vem reforçar outras evidências científicas que ligam a alimentação à qualidade do sono. Além disso, estamos a falar de uma estratégia natural, acessível, sem necessidade de receita médica e que traz inúmeros outros benefícios para a saúde cardiovascular, metabólica e digestiva. Talvez, quando pensamos em melhorar o sono, a solução não passa apenas por escolher a almofada certa ou por contar carneiros, mas por reforçar a cor no prato. Mais verdes, vermelhos, laranjas e roxos, mais nutrientes, mais fibra e, quem sabe, noites mais tranquilas. Por hoje o Diário da Saúde fica por aqui. Lembre-se, pequenas escolhas diárias podem ter um impacto real no seu descanso. E dormir melhor é viver melhor. Por isso mesmo, cuide da sua alimentação, cuide do seu sono e cuide de si. Fique bem.
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1: Estamos a concluir esta edição especial sobre a história da cidade de Roma, nesta rúbrica de arqueologia da RCS, abordando um dos seus monumentos mais célebres. Ainda hoje, num mundo cheio de arranha-céus, o Coliseu é um monumento imponente. Ele representa a glória do poder imperial romano, mas não deixa de ser, simultaneamente, um local de triste memória pela crueldade que albergou no seu interior. Vivendo num período de paz, após o governo de Augusto, as cidades do Império rapidamente se dedicaram ao deleite proporcionado pelo entretenimento, construindo teatros e anfiteatros. Nos teatros, divulgava-se a arte dramática e a tragédia grega. E nos anfiteatros, assistia-se a jogos violentos. Nos primeiros anos do período imperial, havia mais de 200 anfiteatros por todo o Império, sendo um dos símbolos por excelência da cultura e do urbanismo clássico. Roma, todavia, carecia de uma estrutura digna e apropriada para a realização deste tipo de espetáculo que fosse o maior e mais grandioso de todos, cujas dimensões eram colossais à medida da metrópole, dando origem à alcunha de Coliseu, que lhe foi conferida apenas em época medieval. Este monumental edifício tinha capacidade para acomodar aproximadamente entre 50 e 65 mil espectadores. O Amphitheatrum Flavium, como era designado no início, assumiu de resto um significado político de destaque no cenário histórico em que emergiu, quando o imperador Vespasiano e os seus herdeiros, pertencentes à dinastia Flaviana, ascenderam ao poder após a profunda anarquia governamental que ocorreu com o suicídio de Nero. No seguimento do catastrófico incêndio que assolou Roma em 64 d.C., Nero construiu para si a Domus Aurea, ou Casa Dourada, uma residência luxuosa situada no coração da cidade, na qual se destacava um amplo jardim com um grande lago artificial. Ao tomar o poder, Vespasiano decidiu construir este grande recinto de espetáculos como uma medida de apaziguamento das crescentes tensões populares em relação ao governo, exatamente nos terrenos deste enorme e luxuoso palácio, outrora pertencente ao falecido Nero, oferecendo este colossal anfiteatro ao povo de Roma. Mas o Coliseu era, na verdade, um projeto de vaidade política, alimentado pela necessidade desta nova dinastia imperatorial mostrar o poder e esplendor de Roma. Julga-se que o Coliseu foi construído até com a riqueza proveniente do saque dos tesouros de Jerusalém após a Primeira Guerra Judaico-Romana, tendo muitos judeus sido colocados como escravos a trabalhar no Coliseu. O monumento levou 10 anos a ser construído, tendo sido inaugurado apenas no ano 80 d.C. pelo seu filho Tito, depois de Vespasiano falecer. A festa de inauguração do Coliseu durou 100 dias seguidos. Dada a escala do edifício, ele até foi construído muito rapidamente e de forma notável. Por ter sido erguido num vale, onde antes havia um lago, teve de sofrer uma enorme planificação prévia, com a abertura de drenos sob os alicerces da estrutura para impedir a acumulação de água que fluía das colinas circundantes. Com suas imponentes dimensões de 189 metros de comprimento e 156 metros de largura, ocupando uma área total de 24 mil metros quadrados, o Coliseu era uma maravilha da engenharia e um triunfo dos arcos e abóbadas construídos com tijolo e cimento. Esta técnica inovadora permitiu aos arquitetos romanos criar vãos muito maiores, mantendo um equilíbrio robusto entre as pressões envolvidas. O intrincado labirinto de arcos, passagens, escadarias no interior do edifício possibilitava que milhares de espectadores entrassem e assistissem aos espetáculos em questão de minutos. Durante o apogeu do Império, os jogos tornaram-se incrivelmente populares entre o público romano, ocorrendo cerca de 10 a 12 vezes por ano e sendo financiados sempre pelo Imperador. A assistência era meticulosamente distribuída pelas arquibancadas, de acordo com o seu status social e económico. O primeiro nível, mais próximo da arena e com melhor vista, era reservado ao imperador, aos membros senatoriais e às altas patentes do exército. O segundo escalão era destinado à aristocracia. O terceiro nível abarcava todos os cidadãos comuns. E o quarto nível era reservado para escravos e mulheres. As entradas e as escadas foram organizadas para manter estas diferentes classes bem separadas, com a ajuda de divisórias de mármore e de ferro. Por exemplo, a secção superior do Coliseu, a dos escravos, estava separada por uma parede de 5 metros de altura. Com exceção das primeiras filas, os espectadores assistiam geralmente ao espetáculo bastante apertados. Para proporcionar sombra, uma gigantesca cobertura era estendida sob o anfiteatro e o nível mais alto, que abrigava a classe social mais modesta, até recebia a melhor sombra, o que era uma regalia não intencional para os mais oprimidos da sociedade. A generosidade ostentada durante os jogos também era notável, pois os espectadores eram agraciados com lanches e vinho gratuitos, enquanto nos momentos de intenso calor eram refrescados com água perfumada. Tais atos serviam para cativar o povo e manter a sua lealdade, com o qual a autoridade imperial dava um exemplo marcante da sua política de pão e circo, mantendo o povo satisfeito e complacente no meio dos desafios socioeconómicos do seu tempo. Por trás daquelas filas de arcos e colunas do Coliseu, os romanos mataram, durante séculos, milhares de animais, desde os célebres leões, leopardos e tigres, mas também ursos, elefantes, zebras, rinocerontes, girafas, hienas e hipopótamos. Esses animais exóticos eram trazidos dos confins do mundo para a cidade, não só para o entretenimento, mas também como uma exibição do alcance imperial de Roma. Eles eram mantidos em gaiolas subterrâneas e, por meio de um mecanismo hidráulico operado por grupos de escravos, puxavam e içavam esses pesados animais do porão, permitindo que saltassem dramaticamente para os combates. Para além dos espetáculos sangrentos de caça, no anfiteatro romano decorriam execuções a sangue frio de criminosos e lutas entre gladiadores, que eram as principais atrações, e eram vistos pelo público como símbolos de honra e bravura. Esses guerreiros, frequentemente armados e protegidos de diferentes maneiras, travavam combates entre si, muitas vezes com desfechos fatais. Estima-se que a arena testemunhou a morte de mais de 50 mil indivíduos em nome do puro entretenimento público. Durante os intervalos do almoço, os condenados à morte e os escravos desobedecidos.

0: Uma das repercussões do incêndio de 64 d.C. foi a culpabilização dos cristãos por parte do imperador Nero. Ele percebeu que a utilização de cristãos na arena, entregues às feras, poderia servir como mais uma forma de entretenimento público, evidenciando a decadência moral e crueldade inerentes a estes espetáculos. Esta prática perdurou ao longo de vários séculos, transmitindo a ideia de que o poder de Roma e dos seus deuses era superior ao dos cristãos, além de reforçar a preeminência da religião romana tradicional como a única aceitável, desencorajando a conversão ao cristianismo. Somente após a promulgação do Edito de Milão em 313 d.C. por Constantino e Licínio, é que a liberdade religiosa foi assegurada aos cristãos, encerrando oficialmente a perseguição religiosa. E os jogos mais tarde deixaram de se realizar com a chegada da ideologia cristã, quando as pessoas se solidarizaram com o sofrimento dos outros. O último combate de gladiadores registado foi em 435 d.C. e os jogos foram abolidos pelo imperador Valentiniano III após a adoção do cristianismo como igreja oficial do Império Romano. Com a queda de Roma em 476 d.C., o Coliseu foi praticamente abandonado, convertendo-se ao longo do tempo em local de culto e cemitério de mártires cristãos que aí haviam perdido a vida. Esta crença popular salvou o Coliseu da destruição total por papas e aristocratas romanos, ansiosos de usar a sua pedra nos seus palácios e igrejas. A Basílica de São Pedro ou a de São João de Latrão e o Palazzo Venezia, por exemplo, reutilizaram mármores do Coliseu. No momento da sua conclusão, era uma construção muito diferente do aspecto sombrio que tem hoje, e não lhe faz justiça ao seu aspecto real na antiguidade. Provavelmente seria um monumento muito colorido, pois os romanos pintavam todos os edifícios com colunas, frisos, relevos e estátuas, conferindo a essas estruturas uma vivacidade cromática que ecoava a pompa e a grandiosidade do império. Posteriormente, o Coliseu sofreu incêndios e terremotos e o saque de mármore e grampos de ferro. Como resultado destas catástrofes e do vandalismo, 2/3 do monumento original foram destruídos e o atual Coliseu é apenas uma sombra do seu antigo fulgor, onde ainda hoje a violência que aí se produziu contra homens, mulheres e animais choca a nossa sensibilidade humana. Estamos a concluir esta edição especial dedicada à cidade de Roma e aos primórdios do cristianismo, mas já sabe que poderá sempre voltar a ouvir as crónicas do Gravado na Pedra no arquivo do site da RCS. Até à próxima semana!
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1: E parece que finalmente a chuva veio para ficar. É sim, eu vou admitir. Eu já senti a falta deste tempinho. Estava demasiado calor nas últimas semanas, mas obviamente que para uma pessoa como eu, que está sempre fora de casa, que raramente para em casa, só é boa a chuvinha em dias que eu realmente estou em casa. Nos dias de trabalho, eu acabo por ficar meio chateada quando me molho de um sítio para o outro. Mas enfim, e olha uma coisa que realmente me tem feito pensar bastante. Não é a chuva nem o calor, mas sinceramente dá-me para cada uma agora, para cada pensamento, mas eu cheguei a uma conclusão interessante e eu não sei se estás preparada para ela, mas é a seguinte: quem nós somos reflete-se na forma como nós conduzimos. Tcharam! É uma grande conclusão, eu sei, é uma conclusão bastante óbvia, mas é verdade. A conduzir, nós revelamos-nos, nós mostramos quem nós somos, nós mostramos a nossa personalidade, a nossa forma de ser aos outros, a quem está à nossa volta. Por exemplo, há umas semanas eu estive fora de Portugal e se em algum momento da minha vida eu achei que de maneira geral as pessoas em Portugal conduziam de uma determinada maneira, mais agressiva, mais imprudente, pois a realidade é que eu mudei completamente a minha opinião. Nós, cá em Portugal, nós somos os melhores condutores do mundo. Mas agora, fora de brincadeiras, ausentei-me do país por uns dias e fui para, eu acho que é melhor não dizer para onde, mas fica na Europa. E não estás bem a ver. Olha o que eu vi. Primeiro, percebi de imediato que regras de condução não é algo que deva de existir lá. Imagina, eu estava sentada numa espécie de táxi e o condutor não estava com o cinto posto. Não queria saber, era como se aquilo não existisse. E eu ali, atrás, com o cintinho posto, super cuidadosa. Ou era demasiado nervoso a conduzir. Tipo, ia sempre colado ao carro da frente. Ia sempre em alta velocidade, coladinho. Se o carro acelerava, ele acelerava. Não havia margem de espaço de segurança. Nada. Colocar as mudanças de a forma mais agressiva possível, que eu penso que aquela caixa de velocidades não vai durar muito tempo. Por exemplo, também stops e sinais de trânsito eram invisíveis e isto resultava em acidentes atrás de acidentes. E só para tu teres uma noção, eu ouvia constantemente no quarto do hotel ambulâncias a passar naquela rua. Mas constantemente. Era tipo algo que diariamente, se não passassem umas 20 ambulâncias, era algo que não era real. E para tu veres o nível ainda da situação em si, alguns colegas meus ainda tiveram a experiência do seu condutor entrar em contramão numa rotunda, mas agir como se aquilo fosse a coisa mais normal e mais natural do mundo. Tipo, isto parece uma loucura, não é? Mas a realidade é que podia continuar a lista de uma série de peripécias que aconteceram. E tudo isto levou-me a pensar naquela ideia inicial de nós, a conduzir, revelamos um pouco como nós vivemos o nosso dia-a-dia. Revelamos como nós somos, até no mais privado, porque é uma forma de extravasar as nossas emoções é na condução. E na realidade a condução é uma das tarefas diárias mais comuns para muitas pessoas no mundo inteiro. Seja para ir para o trabalho, para a faculdade, para levar os filhos à escola ou para ir numa viagem de lazer, conduzir tornou-se sem dúvida alguma uma parte essencial da vida moderna. No entanto, com a conveniência e a facilidade que a condução oferece, também vem uma série de responsabilidades. A primeira é a segurança na estrada. A segurança na estrada é uma preocupação constante e ser cuidadosa ao conduzir não é apenas uma questão de obediência às regras, mas acima de tudo é o respeito pela vida humana. Ao compreendermos isto, ao compreendermos o quão nós devíamos de ser cuidadosos ao volante, podemos evitar uma série de tragédias e garantir vias mais seguras para toda a gente. A necessidade de sermos cuidadosos ao conduzir, obviamente que deriva de uma fragilidade humana. Todos os dias, milhares de acidentes de trânsito ocorrem em todo o mundo, resultando de ferimentos graves ou até mesmo de morte. Uma simples distração ou um descuido ao volante pode ter consequências devastadoras para mim, para os passageiros que iam comigo ou para os civis que vão na estrada. O ponto é, nós devemos compreender que a vida é preciosa, é um presente e que o pequeno momento de descuido pode mudar tudo. E isto é crucial para adotarmos uma abordagem mais cuidadosa e atenta ao dirigir. Por exemplo, no país que eu estive, eu temi pela vida várias vezes porque eu não me sentia de forma nenhuma segura dentro dos táxis ou dentro dos carros em que eu ia. E além disto, o facto de sermos cuidadosos não é apenas uma obrigação moral imposta pela sociedade, mas também é uma obrigação legal. As leis de trânsito são estabelecidas para garantir essa mesma segurança e a ordem na estrada. De respeitar essas leis, não apenas coloca em risco a minha, a tua e a vida dos outros, mas também desrespeitar as leis traz prejuízos para a nossa vida, de pagar multas, as penalidades legais, até mesmo perder a carta de condução. Respeitar os limites da velocidade, os sinais de trânsito e todas as outras regulamentações é fundamental para promover um ambiente de condução seguro e responsável e para evitar danos e prejuízos a nós mesmos. O ditado português, a paciência é uma virtude, devia de ser o lema de todos os que vamos na estrada. A paciência é outra qualidade essencial ao conduzir com cuidado. A pressa e a impaciência são frequentemente associadas a comportamentos imprudentes ao volante. Ficar irritado com o trânsito, buzinar incessantemente ou tomar decisões impulsivas são exemplos de comportamentos que podem levar a situações perigosas. Ser paciente e compreender que imprevistos podem acontecer no trânsito é crucial para manter a calma e tomar decisões mais racionais durante a própria condução. Para além disto, é importante sermos pacientes e cuidadosos também no que implica tudo o que está à nossa volta. Estarmos atentos ao peão que vai no passeio, estarmos atentos ao carro da frente, ao carro de trás, a quem vem nos lados. Isto significa que nós devemos evitar quaisquer distrações. Usar o telemóvel, estar constantemente a mexer no rádio ou ter até mesmo conversas intensas e longas com quem vai connosco no carro. Embora a tecnologia seja uma bênção, até mesmo na condução, às vezes pode trazer alguns malefícios e distrações a quem vai ao volante. Enviar mensagens, atender chamadas, isto tudo faz com que seja uma das principais causas de acidentes atualmente. É importante mantermos os olhos na estrada, mas também as mãos no volante. E isto deve ser uma prioridade absoluta para qualquer condutor responsável. É importante que esta ideia de responsabilidade, de segurança na estrada, de sermos pacientes, cuidadosos, seja algo que as próximas gerações entendam a importância disso mesmo. Incutir desde cedo os princípios das responsabilidades, da segurança, da paciência, do respeito no trânsito pode ajudar a moldar os futuros condutores a serem pessoas mais conscientes, mais racionais e mais atentas na estrada. As escolas e as famílias desempenham um papel fundamental ao transmitir esses mesmos valores e ensinamentos, garantindo que a importância da condução seja realmente entendida desde cedo. Ser cuidadoso e paciente e respeitador não é apenas uma escolha, mas é uma responsabilidade de cada motorista e que cada condutor deve de abraçar. A vida é preciosa. A vida é frágil e a segurança na estrada é fundamental para preservar não apenas a própria vida, mas também a vida de todos aqueles que nos rodeiam. A paciência, a atenção plena, o respeito pelas leis. Resumindo, ter uma condução defensiva são qualidades essenciais que todo condutor deve cultivar, não achas? É importante sermos calmos em tudo na vida e é importante sabermos gerir as nossas emoções e na condução ainda mais. Ainda tenho mais para te contar desta viagem, mas deixo para a próxima. Até lá!
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1: Verão ao rubro, calores, muito calores, às vezes até demais, outros assim dias mais temperados, mas a verdade é que nesta altura do ano precisamos mesmo de reforçar alguns cuidados. Já falámos sobre os cuidados a ter de hidratação com o nosso organismo, frutas de verão como a melancia, entre outros, não é? Que são riquíssimos também em água, em hidratação e outros nutrientes, minerais que bem precisamos para reforçar de facto as nossas defesas e repor as necessidades do nosso organismo. Hoje vamos falar especificamente da pele, cuidados a ter durante o verão com a pele e o cabelo. Ora bem, então vamos falar com a nossa Lara Prazeres, que já está em linha. Olá Lara, bem-vinda.
2: Olá Sara, é bom estar aqui e falar deste tema, dar continuidade àquilo que já temos estado a falar, porque realmente estes cuidados têm muito a ver também com a prevenção, Sara.
1: Sem dúvida. Que impacto então o calor pode ter na nossa pele e no nosso cabelo? É natural pele e cabelo acabarem por ter necessidades diferentes no verão daquelas que têm, por exemplo, no inverno?
2: Sim, isso deve-se muito que, pronto, no verão é realmente um desafio, né? E nós sabemos as altas temperaturas para a nossa pele e para o nosso cabelo acaba por dar-nos alguns desafios para que possamos cuidar deles. E estamos a falar, quando nós nos expomos muito tempo ao sol, a radiação ultravioleta, o vento, que nós muitas vezes só pensamos no sol e nas altas temperaturas, mas temos o vento, temos a água do mar, temos o cloro também das piscinas, estamos a falar, e muitas vezes nem estamos a falar na época de férias, basta um fim de semana e vamos à praia ou vamos à piscina, e isso vai contribuir para que haja uma perda de água na pele e no cabelo, e tornam, pronto, estas zonas, né, do nosso corpo mais vulneráveis. E quando nós falamos, agora separando aqui, quando primeiro vamos falar sobre a pele, e quando falamos a pele, é comum surgir um vermelhão, uma sensação de repuxar, de seco, irritação. Depois algumas pessoas sentem, dependendo do tipo de pele, mais a oleosidade, manchas, queimaduras solares, né? E estamos a falar do escaldão em si, e até o envelhecimento precoce. A exposição excessiva ao sol, ela também aumenta, e isso também é muito importante referir aqui, aumenta significativamente o risco de desenvolver cancro de pele. Depois falamos do cabelo, e que eu acho que a pele, acho que é mais fácil, está mais à descoberta, e toda a gente gosta de pôr um protetor solar e sabe que tem que o pôr, e o cabelo muitas vezes fica descurado porque ou tem um chapéu e esquecemos dele, mas é tão importante como a pele, porque os raios ultravioletas, eles em relação ao cabelo, eles degradam a queratina, e a queratina é a proteína que é responsável pela estrutura da fibra do cabelo, né? Pelo fio do cabelo, e como consequência o cabelo fica mais seco, mais baço, mais quebradiço, com as pontas espigadas, perde aquela elasticidade quando nós colocamos os dedos e puxamos o cabelo para trás, sentimos realmente que ele está muito irritadiço, né? E isso que se sente tem cabelos pintados, a cor também desvanece muito, muito rapidamente. Então é importante lembrar que estes efeitos não acontecem também, pronto, apenas nas férias, como eu já referi. Não esquecer também quem trabalha também ao ar livre, é importante ter estes cuidados. Quem conduz também muitas horas também, e quem faz também atividades que esteja diário, estejam expostos à radiação solar, e não só falar aqui não só das férias, naquele período realmente que nós paramos e que não vamos trabalhar, mas também pensar em todas estas atividades que as pessoas são expostas ao sol. Para.
1: Ora, aí está, expostas ao sol e às vezes vêm os vermelhões. Então, temos aqui duas questões. Uma é como prevenir os vermelhões e outra, quando eles aparecem, como é que podemos cuidar deles?
2: Sim, olha, é mesmo importante prevenir estes vermelhões, estes caldões, né, que se fala muito, porque não deixam de ser queimaduras provocadas pelos raios solares e podem acontecer em pouco tempo, sem darmos por isso, especialmente em crianças e pessoas de pele clara, assim, muito, muito clarinha e durante as horas de maior intensidade solar. Em termos, então, vamos falar primeiro da prevenção. Começa logo antes de sair de casa, aplicar o protetor solar e neste caso, quanto maior for o espectro, ou seja, a proteção dos raios, neste caso os 50, mais protege e o fator de proteção, porque ele vai proteger contra os raios UVA e UVB. Não podemos esquecer, e isto aqui é importante referir, e quando estiverem a comprar estes protetores, lerem bem os rótulos. E é importante ter estes dois raios, UVA e UVB. E no mínimo, se não houver 50, no mínimo 30. Menos que isso, não tem este fator de proteção realmente alto, vai depois ter consequências. Pois o ideal é aplicar mais ou menos 20 a 30 minutos antes da exposição solar, portanto, antes de sair, e depois evitar também a exposição direta ao sol, e isso é evitar, claro que falámos em rotinas diárias, isso tem que acontecer, e se acontecer, entre os períodos das 11 às 17, utilizar os chapéus de aba larga, roupa leve que cubra a pele e óculos de sol com proteção também UV. Isto é importante porque depois também tem a ver com a retina do olho e protegemos também a retina, que é muito sensível. Depois, eu queria só dar aqui algumas dicas para quem nos está a ouvir e que são partes, são zonas do nosso corpo que se esquecem de colocar o protetor solar e que acaba por ter então um vermelhão, um tal escaldão, e depois não sei como é que apanha porque eu pus protetor solar, mas depois algumas zonas não puseram. Estamos a falar das orelhas, do nariz, do pescoço, pomos na face, realmente junto à maçã do rosto, mas acabamos por nos esquecer do pescoço. Depois, no couro cabeludo, e falamos isto para pessoas que da alopécia ou que têm pouco cabelo, é importante também reforçar esta parte. O peito do pé, então as senhoras que usam sandálias, né, o peito do pé está mais a descoberto. Os lábios também, usar também um protetor solar em batom, também vão precisar de proteção. Depois, quando acontece... este que tu perguntaste, né? Quando acontece, aí o ideal é nós sairmos, protegermos do sol, né? Aí neste caso, para não aumentar aqui o risco do vermelhão tornar-se mais em ferida, porque há situações em que depois acaba por a pele realmente reagir de uma forma mais grave. E depois usar creme hidratante, proteger do sol e nunca tomar banho de água quente, nem expor-se a altas temperaturas, porque o corpo vai continuar a reagir com este vermelhão, com este escaldão. Portanto, é uma altura de recolher, de proteger a pele, de proteger o corpo, de temperaturas e da exposição direta, colocar um creme. E há aqueles cremes de pós-solar que são ideais, mas depois também há outros cremes, e estamos a falar, por exemplo, de cremes que contenham aloe vera, por exemplo, que é um creme, a aloe vera tem uma propriedade de regeneração, e o que a pele precisa nesse momento é de regenerar, de criar elasticidade, de sarar aquele vermelhão e não estar exposta e ao mesmo tempo ter a ajuda deste creme. Então, um creme que contenha a aloe vera tem estas propriedades e, para além de também ser refrescante, e lá está, não estarem expostas a temperaturas altas, porque realmente precisamos baixar a temperatura corporal à superfície da pele para que ele não sinta também este aumento de temperatura e que possa regenerar de uma forma mais rápida, Sara.
1: Então ficam estas sugestões, dicas, precauções tão importantes para o verão, desde os lábios, que às vezes esquecemos, não é? Até à ponta dos cabelos, da ponta das unhas à ponta dos cabelos, a bem dizer. Para terminar, queres deixar aqui então assim, em jeito de conclusão, uma mensagem então para aproveitarmos ao máximo este verão, mas com saúde e em segurança.
2: Olha, não esquecer que todas estas rotinas são rotinas simples que podem fazer em nível de prevenção, e que o verão não é por ser verão que não há tempo, que não, como há mais atividades para fazer e há mais saídas e o corpo está, a mente, né, digamos assim, está a pensar em desfrutar da praia, da piscina, dos passeios em família, dos momentos ao ar livre. E não podemos esquecer que é algo mesmo muito, muito simples, desde uma hidratação do cabelo, por causa da fibra capilar, desde a hidratação e a colocação do protetor solar, e que não devemos ter medo do sol, não é? E muitas vezes, não vai para a sombra, sim, é verdade, mas devemos também aprender a respeitá-lo, e realmente pequenos gestos diários fazem enorme diferença na prevenção das queimaduras, do envelhecimento precoce da pele e dos problemas futuros, porque por muito que nós conseguimos sarar aquela queimadura, aquele vermelhão, aquele escaldão, não podemos esquecer que a pele teve que regenerar e que sofreu realmente esta situação. E quando nós cuidamos da nossa pele e do nosso cabelo, nós também cuidamos da nossa saúde. E pronto, e que o verão seja vivido com alegria, com proteção, com equilíbrio e também com momentos felizes, sempre com a saúde e com o bem-estar primeiro, Sara.
1: Muito obrigada, então fica desde já esta indicação e estas propostas a pensar no nosso lifestyle, estilo de vida, sobretudo no verão, quando as temperaturas aumentam. Obrigada! Boas férias, embora ainda continuemos aqui presentes neste espaço semanal, pelo meio umas fériasitas também vêm mesmo a calhar. Obrigada, Lara.
2: Obrigada, Sara, e cuidem-se e desfrutem do verão, e boas férias para quem vai de férias.
1: É isso mesmo, nem que possamos fazer do fim de semana pequenas pausas para descansar, para abrandar, para aproveitar, não é? As chamadas mini-férias, aqui com os cuidados a ter com a pele e com o cabelo. O nosso Lifestyle com Lara Prazeres.
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que os transportes públicos passaram a ser gratuitos desde a passada sexta-feira para os residentes no Porto que possuem o cartão municipal do Porto, anunciou o presidente da Câmara, Pedro Duarte. A medida cumpre uma das principais promessas eleitorais do atual executivo. Os jovens, até aos 23 anos, que já beneficiavam do passe gratuito, não necessitam de realizar qualquer procedimento. Já os restantes titulares do cartão municipal devem atualizar o título numa loja andante ou pay shop, num processo que demora apenas alguns segundos. Quem ainda não possui o cartão poderá solicitá-lo online ou no gabinete do munícipe. A gratuitidade será renovada através de um carregamento anual, permitindo aos residentes utilizar os transportes públicos sem custos ao longo do ano. Ainda em clima europeu, a Comissão Europeia concluiu numa avaliação preliminar que a Meta poderá ter violado o regulamento dos serviços digitais por não reduzir os riscos associados ao design do Facebook e do Instagram, nomeadamente para a saúde mental dos utilizadores, com especial preocupação em relação às crianças e aos adolescentes. Em causa estão funcionalidades como o scroll infinito, a reprodução automática, as notificações e os algoritmos de recomendação que, segundo Bruxelas, incentivam uma utilização excessiva das plataformas. A Comissão considerou ainda insuficientes as atuais ferramentas de controle do tempo de utilização e os mecanismos de controle parental disponibilizados pela empresa. A Meta tem agora a oportunidade de responder às conclusões preliminares e, caso as suspeitas sejam confirmadas, a empresa poderá enfrentar uma multa até 6% do volume de negócios anual mundial, que poderá ultrapassar os 11 mil milhões de euros. A Comissão Europeia defende ainda alterações ao design das plataformas para promover uma utilização mais segura e reduzir os comportamentos do uso compulsivo. E agora, direcionada à atualidade noticiosa de Sintra, a Polícia Municipal removeu durante o mês de junho 98 viaturas abandonadas do espaço público em várias zonas do concelho numa operação destinada a libertar lugares de estacionamento, melhorar a circulação rodoviária e reforçar a segurança. As intervenções incidiram sobretudo nas freguesias de Algueirão, Meio Martins e da União de Freguesias do Cacém e São Marcos. Segundo o Presidente da Câmara Municipal, Marco Almeida, 38 dos veículos retirados tinham sido abandonados no concelho, apesar de não estarem registados em Sintra, um dado que o autarca destacou como particularmente curioso. E ainda durante este fim de semana, as festas da Vila de Casal de Câmara decorrem até domingo no Parque Urbano 25 de Abril de 1974, com dias de concertos, animação e convívio. A iniciativa de entrada gratuita promete juntar a população em mais de uma edição das celebrações da freguesia. O programa avança no sábado com a subida ao palco da dupla Cláudia Martins e Minhotos Marotos, também às 21h30, estando previsto um novo DJ set a partir da meia-noite. As festividades terminam este domingo com a atuação de Ana Duarte, marcada para as 18 horas. O evento é organizado pela Junta de Freguesia de Casal de Câmara, com o apoio da Câmara Municipal. E para terminar, os serviços municipalizados de Sintra informam que, devido à substituição da válvula no reservatório dos Gêmeos, poderão ocorrer interrupções ou perturbações no fornecimento de água no dia 14 de julho, ou seja, próxima terça-feira, entre as 10 e as 18 horas. Desta forma, os trabalhos de manutenção podem afetar temporariamente o abastecimento de água em algumas zonas de Massamá, Monte Abrão e Queluz. Mais informações específicas deve contactar a Câmara Municipal de Sintra ou visitar o site da autarquia.

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1: O meu nome é Ana, tenho 10 anos, moro em Elvas e gostaria de saber quantos ossos tem o corpo humano.
2: Sabias que um bebê, quando nasce, tem cerca de 270 ossos? No entanto, à medida que a criança cresce, alguns desses ossos se fundem naturalmente ao longo do tempo. Na idade adulta, o número de ossos do corpo humano normalmente é de cerca de 206, uma vez que muitos dos ossos pequenos presentes no nascimento se unem para formar ossos maiores.
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2: Olá Sara, olá meninos e meninas, estamos de volta para mais uma viagem fantástica.
3: Olá São, olá amiguinhos. Sim, hoje vamos descobrir o que aconteceu a José no Egito. Estás preparada, São?
2: Preparadíssima. E já estamos dentro do avião com os cintos apertados porque
3: vamos voar.
2: Acabamos de aterrar e já estamos no Egito. Dentro de pouco tempo, José também vai chegar aqui.
3: Pois é, no episódio anterior, José foi vendido pelos irmãos e está a caminho deste lugar novo e desconhecido para ele, o Egito. Preparados para saber o que é que vai acontecer com ele?
2: Sim, estou muito curiosa. Conta-nos tudo, Sara.
3: Claro, São. Quando José foi vendido como escravo, partiu com a caravana em direção ao Egito. Durante a viagem, ele olhava para as colinas ao longe, onde sabia que o pai, Jacó, tinha ficado. Isso deixou-o muito triste e ele chorou, sentindo-se só e abandonado. Tinha passado de filho amado a um escravo, um zé-ninguém.
2: Que tristeza! Deve ter sido muito difícil para José, Sara.
3: Sim, foi muito duro, mas ele lembrou-se das histórias que o seu pai lhe contava sobre Deus. E José decidiu confiar nele. Então ele fez uma oração, entregou-se a Deus e pediu-lhe para o ajudar naquele momento difícil.
2: É bom saber que José decidiu confiar em Deus. Isto mostra-nos como a fé pode ajudar-nos, mesmo nos momentos difíceis.
3: Exatamente, São. E foi com essa confiança em Deus que José decidiu enfrentar os desafios que viriam.
2: Sara, José acabou de chegar ao Egito e parece que aquele homem o quer comprar.
3: Como é que é possível venderem e comprarem pessoas?
2: É verdade, mas José acabou de ser vendido como escravo a Potifar, um oficial do faraó e capitão da guarda.
3: Que mudança de vida, de filho querido a escravo, e agora tem de viver num país com costumes tão diferentes. Deve ser muito difícil para ele.
2: Sim, no Egito, muitos adoravam falsos deuses, mas José manteve-se fiel a Deus. Ele sabia que tinha de ser correto e honesto e recusava tudo o que fosse contra a vontade de Deus.
3: Que exemplo! Mesmo longe da família e num país estranho, José manteve a sua fé em Deus e ele abençoou-o.
2: Sim, e Potifar, aquele que o tinha comprado, percebeu que José era especial e confiou-lhe todos os cuidados da casa e tudo o que tinha. E tudo o que ele fazia corria bem. E Potifar notou que Deus o estava a abençoar.
3: Que história inspiradora! José mostra-nos como a nossa fé pode ajudar-nos mesmo nos momentos mais difíceis.
2: É verdade, Sara. E esta coragem de José agradava a Deus. O Senhor queria que José fosse um exemplo, fosse uma luz para os egípcios.
3: Sim, ele podia mostrar fé e até a bondade de Deus naquele país.
2: Sim, mas mesmo sendo fiel, José enfrentou um grande desafio.
3: O que aconteceu? A vida de José estava a correr tão bem na casa de Potifar.
2: Sim, sim.
3: Ele era tão fiel e bondoso que Potifar até o considerava como um filho.
2: Sim, é verdade.
3: José estava a aprender muito e tudo parecia estar a correr bem. Conta lá qual é que foi o desafio que ele teve que enfrentar.
2: Eu conto. A mulher de Potifar começou a observar José e tentou convencê-lo a cometer um erro. Mas José recusou e explicou-lhe que não podia trair a confiança de Potifar, o seu marido. E, acima de tudo, não queria pecar contra Deus. Ele sabia que Deus estava sempre a observá-lo.
3: Então, a esposa de Potifar queria que José desobedecesse aos mandamentos de Deus, mas enganou-se. Mesmo que o ameaçassem, José não queria fazer coisas más, nem coisas erradas.
2: Isso mesmo. Ele sabia que Deus estava sempre com ele e isso ainda lhe deu ainda mais força para resistir.
3: Mas a mulher de Potifar continuou a chateá-lo para José fazer coisas erradas.
2: Continuou. Todos os dias ela tentava convencer José, mas ele continuava a recusar. Até que um dia, zangada com a recusa dele, inventou mentiras. Enquanto José estava sozinho na casa, ela tentou segurar pela roupa, mas ele fugiu, deixando a roupa nas mãos dela para não fazer coisas erradas.
3: Grande José, é isso mesmo. Potifar confiou nele. José não o iria trair. Amiguinhos, ele mostrou que é melhor fugir de uma situação má do que cair num erro.
2: Sim, mas quando Potifar chegou a casa, a mulher contou-lhe uma mentira sobre José. Ao ouvir isso, Potifar ficou muito zangado e mandou prender José.
3: Pobre José. Primeiro foi vendido pelos irmãos e agora é preso injustamente. Ele fez o que era certo, mas acabou na prisão por causa de uma mentira.
2: Exato. Apesar de ter feito o que era certo, José foi parar à prisão. Mas mesmo lá, manteve a sua fé. Lembrem-se, amiguinhos, que mesmo nos momentos mais difíceis, Deus estava com ele.
3: Que história fantástica! Eu mal posso esperar para ouvir o que é que vai acontecer a seguir.
2: Eu também. A história de José ainda não acabou. E Deus parece que tem grandes planos para a sua vida.
3: Não podemos perder o próximo episódio, onde vamos continuar a história de José no Egito. Até lá, amiguinhos, lembrem-se de ser bondosos e de fazer o que é certo, combinado? E agora, São, podes orar para terminar?
2: Claro, querido Deus. Ajuda-nos a ser corajosos como José e a fazer o que é certo e a confiar em ti, mesmo nos momentos difíceis. Obrigado por estares sempre connosco. Abençoa cada menino, cada menina que nos está a escutar. Abençoa os seus queridos papás e toda a sua família. Em nome de Jesus, amém.
3: Que bom ter a certeza que Deus ouve sempre as nossas orações. E agora vamos despedir-nos.
2: Adeus, amiguinhos.
3: Grandes e pequenos.
2: Cheinhos ou magrinhos. Que Deus vos abençoe. Hoje e sempre.
3: E não esqueçam,
2: vamos continuar juntos nesta viagem fantástica. Amiguinhos, gostaríamos de te oferecer uma Bíblia. Se quiseres uma, podes ligar-nos para o número 933-939291. Esperamos a tua chamada. Adeus.
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1: Olá! Hoje falaremos das crianças dos nossos dias. Não há dúvida que as crianças são hoje mais protegidas e também mais escutadas nas suas opiniões e nos seus interesses. Eu diria que isso é bom. É mesmo muito bom. Importa, no entanto, não cometer exageros que venham a desvirtuar, a comprometer o bom desenvolvimento e até a felicidade da criança que, com tais atitudes, nós pretendemos assegurar. Contribuir para que uma criança seja autónoma é bom. Torná-la egocêntrica é mau. Importa ter isso presente no momento em que uma criança reclama o direito a cumprir a sua própria vontade. Será essa exigência uma prova de autonomia ou de egocentrismo? É mesmo muito importante discerni-lo. A leitura que faço, ainda que assente mais nas minhas observações do que em estudos empíricos, é que, à luz do reconhecimento de uma suposta autonomia dos seus filhos, alguns pais acabam efetivamente por se submeter às suas vontades. Por exemplo, acedem à escolha de um calçado para levar para a escola, mesmo tratando-se dos sapatos novos e sendo aquele o dia da educação física. Ou que levam aquela camisola do seu clube preferido de manga curta quando o dia está extremamente frio. Justificam-no com a necessidade de respeitar a sua opinião e de evitar que eles vão tristes para a escola. De igual forma, permitem que os filhos determinem o tempo e os conteúdos que visualizam na internet. Afinal, já estão tão crescidinhos. Há que lhes dar autonomia. Porém, todos os dias os levam à entrada da escola de mão dada, ainda que tenham estacionado o carro a apenas 15 metros e levando a sua própria mochila. É que ainda são pequeninos. E o que dizer dos argumentos que esta pequena gente dita tão crescida apresenta e da miríade de explicações que elas reclamam? Saber o porquê da regra que o pai estabeleceu ou da ordem que a mãe deu pode ser importante para a criança, sem dúvida. Mas conseguem os pais discernir quando esses porquês deixam de ser a procura de um fundamento, de uma razão, e passam a ser pretextos para adiar o cumprimento de um qualquer dever, se não mesmo uma maneira de pôr em causa a autoridade dos pais? Colocar um ponto final não deve estar dependente dos limites da paciência. E eu pergunto, isso é fácil? Não, mas quem disse que educar é coisa simples? Voltaremos a encontrar-nos. O encontro já está marcado para nova reflexão, já sabe, no próximo ponto e vírgula. Conto consigo. Até lá!
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Pensar faz bem. Autocomiseração. Autocomiseração é o que sentimos quando temos dó, muita pena, muita tristeza de nós próprios. É uma sensação de que a vida nos ficou a dever alguma coisa. Foi injusta connosco. A autocomiseração é um sentimento torturante. O indivíduo parece estar preso no fundo de um poço do qual não pode sair. Ali, só há tristeza, lamentações, justificações, pena de si mesmo. Dizem os especialistas que este sentimento cria um círculo vicioso de tortura mental que consome as forças e as energias. Pode até conduzir à depressão. Quem é vítima desse sentimento vive a justificar-se, a dar múltiplas e confusas explicações. Pode mesmo cair em depressão porque essas justificações nem sempre funcionam. Testemunhos de pessoas vítimas deste sentimento dizem que quando começaram a compreender que o mundo e os outros só darão aquilo que cada um também der, encontraram as causas da sua autocomiseração. Perceberam como se tornaram exigentes e mesquinhos. Essas pessoas, não tendo perdido nada nem tendo sido vítimas de injustiças ou de infelicidade, foram-se afastando gradualmente dos amigos e da vida. Neste caso, ter pena de nós próprios é querer ser e ter mais do que a vida nos pode dar. É ficarmos tristes por não vermos as nossas vontades realizadas. É criar um círculo vicioso, perigoso e doentio. Porque afinal as injustiças existem neste mundo para todos. Devemos saber que quanto mais autocomiseração sentirmos, menos o mundo nos aceitará. Ficar a pensar no passado triste que tivemos ou que imaginamos ter tido é uma autopunição que pode levar a um grande abatimento moral e físico. A sabedoria árabe corrige a autocomiseração através de um provérbio. Costumava lamentar-me por não ter sapatos, até que encontrei um mendigo que não tinha pés. Precisamos então de acreditar que não somos melhores nem piores do que os outros. Somos nós. É você, sou eu, cada um de nós é único e irrepetível. Por que então tentar comparar o que não tem comparação? 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
1: Olá, querido amigo e querida amiga. É com enorme alegria que chegamos até a si para mais um encontro especial no programa O Abraço. Durante os próximos minutos, queremos convidá-lo e convidá-la a colocar de lado as suas preocupações. O cansaço, as inquietações, para juntos entrarmos num ambiente de oração, de reflexão e de comunhão com o nosso bom Deus. Aqui, neste programa, cada palavra procura transmitir esperança. Cada reflexão procura iluminar a caminhada e cada oração procura aproximar-nos mais daquele que é a fonte de todo o amor. Deus, onde quer que estejas, saiba que faz parte desta grande família de fé, a família da Novo Tempo. Por isso, mais uma vez, seja bem-vindo e seja bem-vinda ao nosso programa. A Novo Tempo tem muita coisa para oferecer. Possivelmente ainda não tem este guia de estudo, esta revista especial, esse número especial, que aborda alguns temas doutrinais. O que é que realmente a Bíblia nos fala sobre a morte? Para onde vamos quando morremos? Alguma esperança na morte? A morte é o fim? Se há uma esperança, o que é que ela nos diz? Diz muita coisa. Os sinais da volta de Jesus. Num mundo com tantos problemas, com tantas notícias que nos trazem, talvez que nos colocam alguns, nos pregam alguns sustos, algum temor, alguma ansiedade. Será que Jesus está mesmo a voltar? Que sinais é que nos fala da segunda vinda de Jesus? A volta de Jesus? Também nos fala sobre a lei de Deus. Será que ela foi abolida ou não? A relação que há entre Cristo e a sua lei, a questão do sábado, são perguntas que podemos fazer e que a Bíblia responde. E este guia de estudo é simplesmente uma orientação para aprofundarmos no conhecimento da palavra de Deus. 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É a nossa música. E já memorizamos assim o nosso número. Sempre poderás fazer. E teremos o maior prazer, o maior gosto de fazer chegar até suas mãos esta linda e preciosa revista. Tá bom? Muito bem. Mas este programa é também um momento em que recebemos também o abraço de Deus. Nós nos comunicamos com o Senhor através da oração e nós iremos orar. Há muitos pedidos que chegaram até aqui, até nós. E esses pedidos chegaram-nos de três formas. Seja através do número 933-93-9291, ou também através do site orar.novotempo.pt, ou através do QR Code, pode puxar o seu telemóvel. Ok? E através do QR Code, vai aparecer uma página, um formulário. Nesse formulário poderá preencher e poderá colocar aí o seu pedido de oração, ou mesmo o seu agradecimento de oração. Porque Deus tem certeza que ouve e responde às orações de seus filhos. E se tiveres algum motivo de gratidão a Deus, e por que não partilhar também conosco? E poderás fazer através desses três métodos. Nós não podemos colocar todos os espíritos aqui, porque já são dezenas, desde que começamos nossos programas, diariamente chegam-nos muitos pedidos de oração. E claro que nós teremos que selecionar alguns, acabam realmente por representar todos os outros também, mas esses não são esquecidos. Esses pedidos são colocados nas mãos dos guerreiros da oração. A Novo Tempo tem um grupo chamado os Guerreiros de Oração. E eles oram por cada pedido que chega até as nossas mãos. E Deus tem o maior prazer em ouvir e poder responder também. De que mesmo se o seu nome não aparecer aqui neste quadro, nesse altar, não significa que nós não oramos por si. Bem pelo contrário. Continuamos a orar também. E vamos orar sempre. Tá bom? Daqui nós temos aqui 5 nomes. Vamos começar pelo Carlos Paulino. Ok? O Carlos Paulino faz apenas um pedido muito especial. Ele diz, por favor, orem por mim. Prezado Carlos, que Deus o abençoe. Vamos orar por si. Seja quais for os desafios, o Senhor conhece. Deus conhece. Que Deus possa ir ao encontro dos teus desejos também. Vamos também colocar aqui, vamos colocar o nome do Carlos Paulino, amigo Paulo, Carlos Paulino, no nosso quadro de oração. Também temos o nosso amigo Ebenezer. Ah, até aqui nos ajudou o Senhor. É o que significa Ebenezer. Ele pede pelo pai que está internado. Oh, não é fácil, Ebenezer. Mas vamos pedir ao Senhor também para que Deus possa dar sabedoria aos médicos, que Deus possa abençoar também a medicação que também é que ele está a fazer, para que rapidamente o seu pai possa recuperar. Esse é o nosso desejo. Mas vamos deixá-lo nas mãos de Deus. Tá bom? Deus estará com o seu pai. E diga ao seu pai que está internado no hospital que nós aqui, a família Novo Tempo, está a orar por ele. Que Deus o abençoe grandemente, tanto para si como para o seu pai também que está no hospital. Vamos colocar também o nome do Ebenezer aqui no nosso quadro, no nosso altar. No nosso altar. Também vamos orar pela dona Dulce Lopes. A Dulce Lopes pede uma oração muito especial pelos seus filhos e pela sua fé. Jesus um dia disse, olha, se pelo menos tiverem uma fé do tamanho de um grão de mostarda, por mais pequenina que ela seja, Deus vê e Deus pode trabalhar com esta fé pequenininha que tens.

0: Procure fazer a vontade dele. E a sua fé diariamente vai crescer. Que Deus abençoe, tá bom? Vamos também colocar aqui o nome da nossa amiga Dulce Lopes no nosso altar. Também temos mais um pedido da dona Lucília. A dona Lucília também ora, pede para que possamos orar pelos seus filhos, por sabedoria de Deus na sua vida. Que Deus possa dar sabedoria para que ela possa fazer as melhores escolhas. E a melhor escolha está do lado do Senhor Jesus. Faça do seu Jesus o seu melhor amigo, o seu companheiro. E Deus vai lhe dar aquela sabedoria que tanto precisa. E também uma bênção muito especial para os seus filhos. Que Deus realmente a possa abençoar grandemente. E por último também, está aqui, vamos colocar o nome da nossa amiga Lucília. E também vamos orar também pelo amigo Domingos. O amigo Domingos também pede a Deus, nos pede a nós para que possamos orar pela sua saúde. Que Deus possa restabelecer, que Deus possa dar a saúde que ele tanto precisa. Esses são os pedidos de oração que nós temos nesse nosso programa, mas isso também é apenas um reflexo, apenas uma pequena amostra dos vários pedidos que chegaram até nós. Vou lhe convidar para podermos orar por esses pedidos que foram aqui feitos. Tá bom? Pode juntar a sua família. Pode dar as mãos, se não estiver sozinho. E vamos orar ao Senhor. Bom e amado Pai que habita nos altos céus, graças e graças te damos. Porque és um Deus fantástico, és um Deus de amor, és um Deus que está com cada um de nós, a cada momento, a cada instante também. Mas como filhos e filhas, completamente dependentes de Ti, voltamos, Senhor, a colocar os pedidos que foram mencionados aqui, dos quais nós lemos, de filhos e filhas que pedem socorro e que necessitam de orientação, necessitam de ajuda. Por isso, mandamos o Pai, colocamos todos esses pedidos, mais uma vez, no Teu altar. Para que o Senhor, no Seu devido tempo, possa dar a devida resposta. Te pedimos, bondoso Pai, também uma bênção muito especial por todos os outros pedidos que não foram mencionados aqui esta tarde, mas que temos em nossas mãos, que estão nas mãos dos guerreiros de oração, dos quais também intercedemos diariamente por eles. Oh, bondoso Pai, és um Deus fantástico e nós te louvamos e nós te agradecemos e ajuda-nos a sabermos esperar em Ti, que a nossa fé possa crescer cada dia. À medida que vamos estudando, à medida que vamos nos relacionando consigo, a nossa fé vai crescer também. Por isso, te suplicamos que nos ajudes a separarmos diariamente um momento, alguns minutos, para podermos dedicar ao estudo da Tua Palavra, para que a nossa fé possa crescer. Fica, Senhor, conosco, dá-nos a Tua paz, dá-nos a Tua bênção, em nome e por amor de Jesus. Amém. Amigo e amiga, pode sempre enviar o seu pedido de oração através do número 933-93-9291 e será com grande prazer que nós iremos receber. Outra vez, através do site orar.novotempo.pt ou através do QR Code, vai aparecer aquela folhinha para que possa preencher. E assim os pedidos chegam até nós e nós iremos orar por si. Desde já, vamos passar logo para o nosso intervalo. Vai ser muito curtinho. Estaremos novamente juntos aqui, agora para ouvirmos a voz de Deus através da sua palavra. Que Deus abençoe e até já.
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1: 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Bem-vindo à nossa segunda parte. O clamor que moveu o coração de Jesus. Essa nossa reflexão vai basear-se no livro de Lucas, o capítulo 18, ok? Lucas, o capítulo 18, o versículo 35 até ao versículo 43. Há momentos na vida em que tudo parece escuro. Não porque o sol deixou de brilhar, mas porque perdemos a capacidade de enxergar, de ver ou vislumbrar a esperança. Há pessoas que vêm com os olhos, mas não conseguem ver o propósito para viver. Conseguem distinguir os rostos, mas não conseguem discernir o caminho que Deus tem para elas. Jesus, ao aproximar-se de Jericó, ele encontra um homem cuja vida estava marcada pela escuridão. A Bíblia nos diz que ele era cego. E Marcos até nos diz o nome. Ele chamava-se Bartimeu. Ele dependia da compaixão dos outros para sobreviver. Todos os dias ele sentava-se à beira do caminho, à beira da estrada, apenas ouvia as pessoas, os passos das pessoas que seguiam o seu caminho enquanto ele permanecia parado. Para a sociedade, ele era apenas mais um mendigo. Para muitos, era alguém sem importância. Mas para Jesus, era uma alma preciosa. E o texto começa a nos mostrar um homem que não escondia a sua condição. O versículo 35 nos diz: E aconteceu que, chegando ele perto de Jericó, estava um cego assentado junto do caminho, mendigando. Este homem era cego, dependente e era mendigo. Muitas vezes, o maior obstáculo para o milagre não é o problema, mas a negação do problema. O cego não fingiu estar bem. Vivemos numa geração que aprende a esconder as suas feridas, casamentos em crise, mas aparentam felicidade nas redes sociais. Jovens lutam contra a ansiedade em silêncio. O primeiro passo para a transformação é reconhecer a necessidade. Deus não pode curar aquilo que insistimos em esconder. Aqueles que admitem a sua necessidade estão mais perto do milagre do que aqueles que fingem autossuficiência. E o cego aproveitou realmente a oportunidade quando Jesus passou. E quando ouviu a multidão, ele perguntou o que estava a acontecer. E disseram-lhe: É Jesus, Jesus o Nazareno. Ele está a passar. Imediatamente ele começou a gritar, começou a clamar: Jesus, Jesus, filho de Davi, tem misericórdia de mim. Também o Carlos Paulino, o Ebenezer, a Dulce Lopes, a Lucília, o Domingos, clamam por ti. Clamam a Jesus com seus pedidos de oração. O cego compreendeu que aquela podia ser a sua única oportunidade. Existem momentos especiais em que Deus fala conosco, através de um sermão, através de uma provação, através de uma oração respondida, através da leitura da Bíblia. E muitas pessoas sentem o Espírito Santo a falar ao coração e pensam: um dia vou mudar. Mais tarde, quando tiver tempo, vou entregar a minha vida ao Senhor Jesus. Depois resolvo isso. Mas o cego não adiou. Quando Jesus passou, ele clamou. A oportunidade ignorada hoje pode não voltar amanhã da mesma forma. O cego não deixou que a multidão o silenciasse. O texto diz que muitos respondiam para que, ou repreendiam realmente para que ele se calasse. E quanto mais diziam para se calar, mais ele gritava ainda mais. Quanto maior a oposição, maior se tornou o seu clamor. Nunca te esqueças que sempre haverá voz a tentar silenciar a nossa fé. Sempre. Algumas vêm de fora, de amigos, que talvez ridicularizam a fé. Familiares que talvez não entendem a sua decisão por seguir a Jesus. Pressões culturais. Outras vêm de dentro. O sentimento de culpa. Já foste longe demais. Deus já não te ouve. Ou o medo. O desânimo. O sentimento de indignidade. Satanás tenta convencer-nos de que não vale a pena clamar. Mas a fé verdadeira continua a orar mesmo quando não vê resultados imediatos. A persistência realmente é uma marca dos que recebem bênçãos de Deus. A fé é o meio pelo qual nos ligamos ao céu. O cego não possuía uma visão física, mas possuía algo mais importante: fé. E Jesus parou por causa de um homem que clamava entre uma multidão inteira. Jesus parou para ouvir a voz de um mendigo. Que cena extraordinária! Aquele que não tinha valor nenhum. Reparem, o rei do universo. O rei do universo interrompe a sua caminhada porque alguém clamava por misericórdia e era um mendigo. Muitas pessoas pensam: talvez Deus tenha coisas mais importantes para fazer. O meu problema é tão pequenino, tão insignificante. Deus talvez não esteja interessado em mim. Mas essa história nos mostra exatamente o contrário. Jesus conhece o seu nome. Jesus conhece a sua dor. Jesus conhece a sua luta. Jesus conhece as suas lágrimas que ninguém vê quando oras. Nós não falamos para um vazio. Nós não oramos no vazio. Nós nos dirigimos a um Deus, ao nosso Salvador. Ele ouve. Jesus fez uma pergunta surpreendente. O que queres que eu te faça? Então o homem estava cego, queria ver. Parece uma pergunta óbvia. O homem era cego, mas Jesus queria que ele expressasse o seu desejo. Até que alguns preferem estar na condição em que estão. Estando cego, talvez, vivendo de esmolas, talvez ganho mais, não me esforço tanto, estou numa esquina, receber algumas moedas, mas chegar ao final do dia, ao final do mês, talvez consiga ganhar o salário mínimo e me contento em ficar assim. Mas Jesus, ao perguntar-lhe, fez realmente com essa intenção: o que é que eu te faça? Ele queria realmente ver. Ele queria ver. E Deus deseja realmente que as nossas orações possam ser específicas. Os pedidos foram ser específicos. Muitas orações são vagas. Senhor, abençoa-me. Senhor, ajuda-me. Ok, está bem. Mas Deus precisa de sinceridade, objetividade. Se Jesus te perguntasse hoje: que queres que eu te faça? O que responderias? Restaurar o seu casamento? Libertar-te de um vício? Dar-te paz? aumentar a sua fé, curar uma ferida emocional? Que a sua resposta seja semelhante à daquele homem que foi cego. Senhor, que eu veja. Que Deus realmente eu possa abençoar. Que o Senhor eu possa guardar. Possamos refletir nas palavras deste texto. Que Deus mais uma vez o abençoe. Mais uma vez quero apenas relembrar. Lembrar que nós temos aqui conosco esta revista. Essa revista pode ser sua. Fala aqui de alguns pontos doutrinais. São pertinentes os assuntos que estão aqui nessa revista. E vou simplesmente relembrar alguns dos temas que ela aborda, ok? A justificação pela fé, como é que nós somos justificados, a lei de Deus, Cristo e a lei de Deus, o sábado, o domingo na Bíblia, o que a Bíblia fala sobre a morte, sinais da volta de Jesus, este e muitos outros temas. Por isso vale a pena. A Novo Tempo lhe oferece. 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Ligue para nós através do número 933-93-9291. E também sempre poderás enviar os seus pedidos de oração. Esses pedidos de oração, os quais nós iremos orar. Ou iremos agradecer também. 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Ou então, através do site orar.novotempo.pt ou através do QR Code que aparece no final do seu ecrã. Busca o seu telemóvel. Ainda tens alguns segundos e podes colocar e podes abrir a página para que possas preencher e mandar o seu pedido de oração. Querido amigo, querida amiga, foi um prazer muito grande estar consigo. Desejo as mais ricas bênçãos de Deus para si e que Deus o abençoe grandemente. Estamos juntos, novamente, no próximo programa, se Deus quiser. Não se esqueça. Aquele abraço para ti.
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1: Oi, está começando o programa Comportamento aqui na Rádio Novo Tempo. Você é muito bem-vindo ao Comportamento de hoje. O meu nome é Aline Carvalho e aqui no Comportamento nós temos profissionais que poderão te ajudar. Hoje quem está com a gente é o Pastor Wesley. E Pastor Wesley, a história de hoje é bem complicada. A nossa ouvinte enviou contando que o marido dela é português e eles namoraram por 7 meses e estão casados há 10 meses. Ela disse que a convivência com o marido está bem complicada. Eles se conheceram através de amigos em comum e começaram a namorar, tiveram um bom relacionamento, porém agora ele tem tratado ela muito mal. Ele tem sido muito agressivo, fica nervoso e ela percebe que ele não sabe lidar bem com as frustrações. Ela acredita que isso pode ter a ver com o passado dele, com o que ele viveu com os pais e até mesmo no primeiro casamento em que ele teve. Pastor, ela pede a nossa ajuda e como você poderia ajudar essa nossa ouvinte?
2: Aline, que bom estar com você mais uma vez. A pessoa que escreveu essa carta, ela tem uma concepção, uma consciência da realidade muito clara. E eu tiro o chapéu para ela, porque ela termina a carta colocando todos os reconhecimentos dos aspectos positivos que ela tem dele e de perceber que esse comportamento dele pode ser consequência de um passado, de uma infância, de uma influência paterna e tudo mais. O que fazer? Primeiro lugar, muita oração. Segundo lugar, conversar com o cônjuge toda vez que houver uma situação de constrangimento e de humilhação, e abrir o coração com amor, com seriedade e com firmeza, dizer: me senti muito ferida pela tua atitude, pela forma como você me tratou. Realmente não gostaria que você fizesse isso de novo comigo. Ter uma conversa toda vez nessa situação, ter uma conversa. E se perceber que o comportamento não muda e que o seu sofrimento é muito grande, você pode seguir o conselho do apóstolo Paulo, que também diz: se você quiser separar-se, separa e fique sozinho. É melhor viver sozinho do que mal acompanhado, sofrendo na mão de um homem que não tem sensibilidade com os seus sentimentos. Tá aí o conselho, que Deus te abençoe.
1: Muito obrigada, pastor, pelo seu aconselhamento. Muito obrigado pela companhia e até o próximo programa.
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1: Olá, é um gosto contar com a sua companhia em mais um Diário da Saúde, este espaço onde falamos de bem-estar, de prevenção e, claro, de como cuidar melhor de nós. Hoje quero convidá-lo a olhar com mais atenção, literalmente, para algo que nos guia todos os dias, a nossa visão. Ouça só estes dados. No mundo, cerca de 285 milhões de pessoas vivem com deficiência visual moderada ou grave. Cerca de 40 milhões são completamente cegas. A cada 5 segundos, uma nova pessoa fica cega. E talvez o mais impressionante, 80% da deficiência visual pode ser prevenida ou tratada. Isto dá que pensar, não dá? E se há algo que tem vindo a preocupar cada vez mais os profissionais de saúde, é o impacto que o uso excessivo de ecrãs, como telemóveis, tablets, computadores, está a ter, especialmente nas crianças. Vivemos rodeados de tecnologia e não há como negar que os ecrãs fazem parte do nosso dia-a-dia. Mas o problema surge quando o uso se torna prolongado, sem pausas e muitas vezes sem supervisão. Os olhos das crianças ainda estão a desenvolver-se e deixam passar mais luz azul até à retina, o que pode aumentar a sensibilidade à luz dos ecrãs, especialmente à noite. Entre os riscos associados ao uso excessivo de dispositivos digitais, destacam-se: fadiga ocular, olhos cansados e secos, visão turva temporária, dores de cabeça frequentes, alterações no sono provocadas pela exposição à luz azul antes de deitar e, a longo prazo, maior risco de miopia precoce, uma condição que tem vindo a aumentar de forma preocupante nas novas gerações. Por isso, partilho agora consigo algumas recomendações simples, mas essenciais, para proteger a visão, especialmente dos mais pequenos. Primeira, limite o tempo de ecrã. Siga as recomendações dos pediatras. Por exemplo, crianças com menos de 2 anos não devem ter exposição a ecrãs e as mais velhas devem ter tempos bem definidos. Segunda, promova pausas frequentes. A regra dos 20-20-20 é simples e eficaz. A cada 20 minutos ao olhar para um ecrã, faça uma pausa de 20 segundos e olhe para algo a 20 pés de distância, cerca de 6 metros. Terceira, estimule atividades ao ar livre. Brincar lá fora é não só importante para o corpo e a mente, como também ajuda a desenvolver a visão de forma saudável. Quarta, garanta iluminação adequada. Usar ecrãs com pouca luz ambiente força ainda mais os olhos. Quinta, faça rastreios regulares de visão, mesmo que a criança diga que vê bem. A visão é um dos nossos sentidos mais preciosos e muitas vezes só lhe damos valor quando algo falha. Por isso, lembre-se, ver bem é viver melhor. Cuide da sua visão e incentive outros a fazer o mesmo. Por hoje é tudo no Diário da Saúde. Nos próximos episódios continuarei a partilhar mais dicas para promover a saúde e o bem-estar. Até lá, olhe por si e olhe pelos seus olhos.
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que os transportes públicos passaram a ser gratuitos desde a passada sexta-feira para os residentes no Porto que possuem o cartão municipal do Porto, anunciou o presidente da Câmara, Pedro Duarte. A medida cumpre uma das principais promessas eleitorais do atual executivo. Os jovens, até aos 23 anos, que já beneficiavam do passe gratuito, não necessitam de realizar qualquer procedimento. Já os restantes titulares do cartão municipal devem atualizar o título numa loja andante ou pay shop, num processo que demora apenas alguns segundos. Quem ainda não possui o cartão poderá solicitá-lo online ou no gabinete do munícipe. A gratuitidade será renovada através de um carregamento anual, permitindo aos residentes utilizar os transportes públicos sem custos ao longo do ano. Ainda em clima europeu, a Comissão Europeia concluiu numa avaliação preliminar que a Meta poderá ter violado o regulamento dos serviços digitais por não reduzir os riscos associados ao design do Facebook e do Instagram, nomeadamente para a saúde mental dos utilizadores, com especial preocupação em relação às crianças e aos adolescentes. Em causa estão funcionalidades como o scroll infinito, a reprodução automática, as notificações e os algoritmos de recomendação que, segundo Bruxelas, incentivam uma utilização excessiva das plataformas. A Comissão considerou ainda insuficientes as atuais ferramentas de controle do tempo de utilização e os mecanismos de controle parental disponibilizados pela empresa. A Meta tem agora a oportunidade de responder às conclusões preliminares e, caso as suspeitas sejam confirmadas, a empresa poderá enfrentar uma multa até 6% do volume de negócios anual mundial, que poderá ultrapassar os 11 mil milhões de euros. A Comissão Europeia defende ainda alterações ao design das plataformas para promover uma utilização mais segura e reduzir os comportamentos do uso compulsivo. E agora, direcionada à atualidade noticiosa de Sintra, a Polícia Municipal removeu durante o mês de junho 98 viaturas abandonadas do espaço público em várias zonas do concelho numa operação destinada a libertar lugares de estacionamento, melhorar a circulação rodoviária e reforçar a segurança. As intervenções incidiram sobretudo nas freguesias de Algueirão, Meio Martins e da União de Freguesias do Cacém e São Marcos. Segundo o Presidente da Câmara Municipal, Marco Almeida, 38 dos veículos retirados tinham sido abandonados no concelho, apesar de não estarem registados em Sintra, um dado que o autarca destacou como particularmente curioso. E ainda durante este fim de semana, as festas da Vila de Casal de Câmara decorrem até domingo no Parque Urbano 25 de Abril de 1974, com dias de concertos, animação e convívio. A iniciativa de entrada gratuita promete juntar a população em mais de uma edição das celebrações da freguesia. O programa avança no sábado com a subida ao palco da dupla Cláudia Martins e Minhotos Marotos, também às 21h30, estando previsto um novo DJ set a partir da meia-noite. As festividades terminam este domingo com a atuação de Ana Duarte, marcada para as 18 horas. O evento é organizado pela Junta de Freguesia de Casal de Câmara, com o apoio da Câmara Municipal. E para terminar, os serviços municipalizados de Sintra informam que, devido à substituição da válvula no reservatório dos Gêmeos, poderão ocorrer interrupções ou perturbações no fornecimento de água no dia 14 de julho, ou seja, próxima terça-feira, entre as 10 e as 18 horas. Desta forma, os trabalhos de manutenção podem afetar temporariamente o abastecimento de água em algumas zonas de Massamá, Monte Abrão e Queluz. Mais informações específicas deve contactar a Câmara Municipal de Sintra ou visitar o site da autarquia.

0: Hoje, no Olhos nos Olhos, recebemos alguém cuja vida cruza mundos que nem sempre imaginamos lado a lado. A Bíblia com a literatura medieval, ou seja, a fé com a universidade. A nossa convidada é Rafaela Câmara Simões da Silva. Nasceu em Coimbra, cresceu entre Portugal e França, estudou em Leiria e em Collonges-sous-Salève e em Saint-Julien-en-Genevois. E regressou depois a Coimbra, onde viria a distinguir-se pelo seu percurso académico. Foi criando um caminho muito próprio, fazendo da literatura e da Bíblia uma forma de chegar a lugares dentro da academia completamente inacessíveis. Doutorada pela Faculdade de Letras da Universidade do Porto, investigadora, professora universitária e autora de vários estudos e publicações, Rafaela dedicou uma parte significativa do seu percurso académico à presença da Bíblia no romance arturiano em prosa, nomeadamente na Demanda do Santo Graal. Mas a sua história não se resume a teses ou títulos. Há também uma menina que não gostava de fotografias, que não queria fazer oração em público, que gostava de chocolates escondidos e que, apesar da vergonha em falar em público, anos mais tarde tornou-se alguém que vive da oratória. É atualmente professora na Universidade do Minho e na Universidade Portucalense. Nesta conversa, queremos perceber como a Bíblia é olhada nos meios mais elitistas e intelectuais dentro da academia, mas, sobretudo, tentar perceber como as novas gerações de estudantes olham para o livro sagrado. Vamos ainda tentar perceber como uma menina em Portugal desenvolveu um trabalho incrível de levar a esperança junto da comunidade prisional nos Estados Unidos. Vamos estar olhos nos olhos com a professora doutora Rafaela Silva. Olá, Rafaela.
1: Olá, Ezequiel.
0: Permites-me que te trate por Rafaela, nós já nos
1: Claro.
0: conhecemos há muitos e muitos anos.
1: Obrigatório.
0: Posso até dizer, não é nenhuma inconfidência, que és talvez das pessoas mais próximas que eu tenho da minha esfera que estão aqui, o que torna muito difícil para mim, porque, no fundo, muitas das perguntas que eu vou fazer já conheço a resposta, o que me torna um privilegiado, mas acho que os nossos telespectadores vão também, de alguma forma, sentir-se inspirado com a tua história de vida. É isso que te levou a aceitares este convite de estares aqui e poderes partilhar algo daquilo que é a tua história de vida?
1: Sem dúvida, sem dúvida. Aliás, como bem introduziste, esta não é a minha praia. E quem me conhece sabe bem que não gosto de dar a cara, gosto mais de estar nos bastidores. Sempre fui muito tímida e isto é um desafio tremendo.
0: Tu sonhavas ser investigadora, é verdade, é que concretizaste o teu sonho, mas no teu percurso académico brilhante, enfim, foste uma aluna, sempre muito boa aluna, desde criança, até atualmente, sendo professora universitária e tendo terminado o teu doutoramento, mas houve um momento na tua vida em que tu disseste: eu se calhar também consigo falar em público, porque tu ficaste sempre muito reservada, até que aos 30 e tal anos, estou a ser
1: Verdade,
0: correto?
1: verdade, perfeitamente
0: Como
1: verdade.
0: é que te deu essa. Em que momento é que tu sentiste? Não, eu se calhar consigo. E a verdade é que agora és professora universitária.
1: A ironia, ou os paradoxos, como dizia também aqui o pastor Ezequiel Quintino, gosto muito dos paradoxos também, e é extraordinário como é paradoxal que eu tenha tido sempre tanta dificuldade em me expressar, até oralmente, porque me inibia, não é? Eu nunca gostei do olhar dos outros sobre mim. Ainda mais se for um público maior e estar no centro das atenções, isso estava fora de questão. Mas houve, de facto, sim, um clique, uma mudança
0: Foi de um
1: súbita.
0: dia para o. Ah, foi
1: Foi
0: súbito, então.
1: mesmo súbito.
0: Como é que isso aconteceu? Queres explicar-nos?
1: É estranho, porque, portanto, fiz os meus estudos, licenciatura, claro. Tive outra apresentação oral, não é? Era natural neste percurso. Fiz ainda o meu mestrado. Mas mesmo assim, defendendo a minha tese de mestrado, não foi suficiente para eu sair um bocadinho da minha zona de conforto. Portanto, foi mesmo num momento específico da minha vida que houve um empurrão, e foi um empurrão divino.
0: Então sentes que, na verdade, foi algo transcendente que te levou a algo que internamente tu sentias: não, não é nada disto que eu quero, mas houve um momento espiritual da tua vida que te levou a teres uma postura.

0: vim nascer de propósito a Portugal, porque os meus pais estavam em França nessa
1: Ah,
0: altura.
1: eles queriam que tu nascesses em Portugal mesmo. Foi uma decisão
0: Foi uma
1: deles,
0: decisão.
1: decisão
0: Minha
1: muito
0: mãe
1: acertada.
0: veio bem grávida para Portugal para eu nascer em Coimbra.
1: Aqui tu estás numa festa muito contrariada, não é? Porque tu és ali do lado direito, não é? És tu que estás ali
0: Sim,
1: vestida
0: aquela
1: de
0: índia
1: Índia.
0: sou eu na escola, aliás, no jardim de infância em França, lá está, já depois de ter nascido, voltei para lá. Ainda estive no jardim de infância francês, do lado então, do sul de França, e sim, carnaval não era comigo.
1: E aqui é o teu pai.
0: Sim, meu pai, a minha irmã, e eu, a mais, a caçula.
1: E creio que ainda há mais uma, exatamente, e temos ainda esta foto no aniversário, no teu aniversário, não é? Já
0: Tudo
1: com a
0: isto
1: tua
0: é em
1: mãe.
0: França.
1: Tudo
0: Sim,
1: isto em
0: sim,
1: França.
0: sim.
1: Que memórias, eu não sei se temos mais alguma foto, não. Que memórias é que quando pensas neste período da tua vida em França, que depois nunca mais regressaste, aliás, regressaste, mas esporadicamente, nunca mais viveste em França novamente, que memórias é que tu tens desta altura?
0: Aliás, isto foi um período. Eu primeiro estive em França, aliás, depois de nascer ali alguns aninhos, depois regressámos a Portugal. E eu voltei novamente, desta vez para a Suíça. Voltamos para a Suíça e aí é que eu fiz então a escolaridade em França. Com os meus 9 anos, 8, 9 anos, regressei, na verdade, à Suíça.
1: E que memórias é que tens desta altura?
0: Desta altura, o que me custava mais, era a distância da minha família, os meus avós, os meus primos, da família em geral. E lembro-me, sobretudo neste período, depois quando eu estive na Suíça, chorar muito. E até escondida dos meus pais. Interessante, eu sofria mais do que eles imaginavam, muitas vezes. Saudades, simplesmente saudades.
1: Da tua família de
0: Sim,
1: cá, de
0: sim,
1: Portugal.
0: sim, sim.
1: E era fácil teres amigos ou era difícil?
0: Bem, eu era tímida, aliás, sempre fui. Houve um problema, quer dizer, é natural. Eu não sabia francês quando eu regressei, então, nessa segunda vez, à França, à Suíça. Eu não falava francês, portanto,
1: Com quantos anos?
0: com os meus 8 anos, 9.
1: Ai, começaste a aprender francês com 8 anos.
0: Eu entrei, portanto, no quarto ano, eu vim a meio do ano letivo, portanto, outra dificuldade, e claro que ali a barreira da língua foi difícil e tive que me adaptar, mas nesse sentido tive uma professora extraordinária que me ajudou.
1: Mas a verdade é que atualmente tu falas perfeitamente os dois idiomas, sem sotaque, no caso francês, em português, obviamente. Como é que tu conseguiste? Porque eu pensei que tu tinhas aprendido francês desde bebezinha, mas a verdade é que com 8, 9 anos a começar a aprender uma língua já não é tão fácil assim. Sentias que tinhas essa vocação, tinhas facilidade ou esforçavas-te muito?
0: Eu creio que quando nós somos pequeninos temos mais facilidade em aprender línguas. Eu estive só 5 anos e meio, 6 anos, mas foi o suficiente para ter ali uma boa base de
1: E eras
0: francês.
1: muito curiosa em criança ou já tinhas
0: Era.
1: uma aptidão para os livros
0: Sim, sim.
1: desde pequenina?
0: Sim.
1: De onde é que vem essa aptidão?
0: Eu não sei se não está nos genes, algum
1: Porque teu pai era
0: historial de.
1: professor, não
0: Sim,
1: é?
0: meu pai era professor, eu já admirava, aliás, eu em pequenina eu dizia que queria ser professora e escritora. E segui, de certa forma, as pisadas do meu pai. Mas sim. E há também ali historial familiar que também tendência para os livros.
1: Já que falamos em família, eu vou partilhar contigo um vídeo de alguém que não é escritor, que é de uma outra área, mas que tu vais certamente reconhecer. Eu gostava que visse este primeiro vídeo que temos gravado para ti.
2: Olá, priminha. Passámos muitos serões juntos em casa dos nossos tios, mas com o tempo aprendi a apreciar a forma como tu partilhas o teu estudo profundo da Palavra de Deus. E recordo-me em especial da aventura que foi gravarmos em casa o programa da Bíblia Aberta durante o Covid, durante o confinamento, juntamente com dois pastores. Cada um de nós tentava trazer ao programa o melhor que tinha encontrado sobre os textos, mas tu trazias o detalhe de cada palavra. Qual a intenção do autor? Que perspectivas nos traz para nós hoje? E com isto trazes um novo perfume ao livro de Isaías. Por isso eu faço votos que continues o teu estudo e a tua partilha sobre o perfume da palavra de Deus.
0: Pablito.
1: Obrigado. Obrigado ao Pablo por ter gravado esta mensagem. Para aqueles que não se recordam, eventualmente, ainda na origem, ainda no Novo Tempo, se calhar até numa fase mais preliminar, antes de estarmos no Cabo, tu gravaste o programa Lições da Bíblia, onde fazias, e continuas a fazer, um estudo muito aprofundado. Trouxeste a tua Bíblia, não és o primeiro convidado que vem aqui, que traz a Bíblia. No entanto, eu não sei se posso pedir-te que possas folhear um bocadinho, porque é uma Bíblia extremamente gasta, extremamente usada. Não sei se tens ela aberta em Provérbios 14 por alguma razão, ou se foi profundamente aleatório.

0: Não.
1: Pode ser aleatório ou não.
0: Porquê é, que...
1: Aqui, Isaías.
0: Porquê que trouxeste a Bíblia e como é que tu fazes então este estudo da Bíblia que o Pablo, teu primo, falou, um estudo tão aprofundado assim?
1: Esta é a minha companheira de vida, portanto ela já tem 32 anos, se não me engano, vestida pelos meus pais, tenho um grande carinho por ela e aos poucos fui personalizando a minha Bíblia, com estudo, com o aprofundamento. Eu gosto de ir à raiz das coisas, perceber intenções, perceber construções, porque, e digo isto muitas vezes também aos meus alunos, os textos literários estão cheios de intenção. E a Bíblia, como nós sabemos muito bem, está cheia de intenção. E esta é a minha companheira de vida em muitas jornadas, todos os dias. Eu a tenho e
0: Desde
1: é a minha
0: criança
1: companheira.
0: que tu lias a Bíblia,
1: Sim.
0: nunca houve um período da tua vida que tu disseste não, isto não faz sentido? Ou...
1: Claro que passamos todos, muitos de nós, por alguma fase de relativa rebeldia. Também tive os meus momentos, foram curtinhos, estou graças a Deus por isso, e ele recuperou-me rapidamente e felizmente não foi muito a fundo e felizmente que ele me salvou nesse sentido.
0: Tu tens, enfim, quando fazes os teus, já vamos mais à frente debruçar-nos mais sobre isso, mas tu procuras, e a tua tese ultimamente procura relacionar a Bíblia com outros textos. Mas antes de falarmos sobre isso, quando tu estudas a Bíblia, tu procuras, quando falas de ir às raízes, procuras o texto original, já, como é que tu fazes essa leitura do texto original, seja em hebraico, seja em grego, como é que tu fazes isso?
1: E aqui faço uma ressalva porque eu não sou especialista na língua hebraica nem no grego, muito gostava eu, sempre gostava pelo menos das línguas clássicas, mas por ter também aprendido latim, vá, já é uma língua diferente, com uma estrutura diferente, o hebraico nem se fala, não é? Grego também, mas sim, fui procurando ferramentas que me possibilitassem esse aprofundamento do texto em língua original, porque já é uma tendência minha para fazer isso.
0: Quais as pessoas que mais te inspiraram a aprofundar o estudo da Bíblia? Eu sei que na tua tese de doutoramento e até na própria tese de mestrado, tu fizeste uma lista enorme de agradecimentos. Algumas pessoas que nós conhecemos bem, o pastor Teófilo Ferreira, um deles, por exemplo. Chegaste a falar com o pai do pastor Teófilo Ferreira, o pastor Ernesto, nunca
1: Não,
0: conseguiste.
1: nunca tive esse
0: Nunca
1: privilégio,
0: tiveste
1: mas
0: essa
1: com o
0: oportunidade.
1: pastor Teófilo, sim.
0: Mas
1: Chegámos a ter uma conversa.
0: que pessoas é que te inspiraram a aprofundar e até te puderam encaminhar a saber como estudar bem a Bíblia, de um ponto de vista, como dizia o teu primo Pablo, ir às raízes profundas?
1: Na verdade, acho que não foi ninguém.
0: Sentiste-te
1: Às
0: sozinho nesse
1: vezes,
0: caminho?
1: sim. Às vezes sou um bocadinho autodidata e sou curiosa. Eu acho que é esse lado do meu curioso que me leva a experimentar, não é? E erro, não é? Porque não acertamos logo e vamos experimentando. Essa é uma experiência que se vai acumulando.
0: Mas dá-nos até um exemplo. Tinhas a Bíblia aberta em Provérbios, enfim. Como é que é o teu método de estudo da Bíblia? Vamos. De estudo, há aqui uma fronteira entre o que é estudar a Bíblia e também o que é deixar a Bíblia inspirar-te. Tu cruzas esses dois caminhos?
1: Cruzo. Isto porque tenho o hábito de, todos os dias, quando inicia cada manhã, eu gosto de ler a Bíblia, ou faço uma oração antes e peço a Deus, precisamente, que me mostre algo oportuno.
0: E em que momento é que saltas essa parte mais transcendente para uma parte mais académica? Há aí alguma fronteira ou não?
1: Não, eu acho que elas já estão tão confundidas uma e outra que isto já é um bocadinho automático, mas. Se o texto me chamar a atenção por algum motivo, eu vou procurar o texto original e vou tentar desbravar um bocadinho mais o sentido.
0: E agora então ajuda-nos a quem vê este programa. Como é que tu desbravas mais um texto? Vais procurar outros livros? Fazes pesquisa na internet? Como é que tu fazes esse aprofundamento do texto? Vais procurar o texto original?
1: Eu começo simplesmente por comparar muitas vezes traduções. Tenho diferentes Bíblias e fui adquirindo essas Bíblias, Bíblia de Jerusalém. Gosto muito de uma edição francesa, Bíblia de Chouraqui, portanto, que tenham diferentes vertentes também depois na sua perspectiva de tradução, mas o que eu faço sobretudo é ir sim ao texto original e vou adquirir também uma Bíblia de hebraico e grego interlinear. Também há ferramentas na internet, portanto, eu tento procurar tudo o máximo de forma a me abastecer de ferramentas.
0: E das diferentes traduções da Bíblia, qual é aquelas que tu mais te identificas Ou se quisesses traçar um bocadinho o paralelo das diversas traduções, como é que tu farias esse trajeto?
1: Em termos de utilidade, vai depender depois por que motivo estou a utilizar esse texto.
0: Mas para alguém, ajudando-nos, alguém que começou agora a estudar a Bíblia ou que quer se aprofundar no estudo da Bíblia, que conselhos é que darias ao nível das traduções?
1: Aliás, esta é a minha Bíblia de Ferreira de Almeida, portanto é a minha Bíblia de tradução, aliás, preferencial. Se for para um estudo mais profundo, eu aí já vou comparar uma Bíblia de Jerusalém, sem dúvida nenhuma. Portanto, acho que é uma tradução para um estudo mais aprofundado, muito recomendável.
0: Já vamos falar mais nestes estudos aprofundados, até porque eu tenho muita curiosidade que nos partilhes um pouco daquilo que é a tua vida académica atualmente, mas antes temos mais um vídeo que eu gostaria que visses.
2: Cucu, maninha, minha fazita do coração. Umas palavrinhas só para dizer que gosto muito de ti, que te amo muito. Estou muito orgulhosa de ti. És uma pessoa inteligente, perseverante, fiel a Deus. E espero que Deus continue a te abençoar e que possas usar os teus talentos para a sua obra. Um beijinho muito grande, beijinhos de quem te ama.
0: Muito obrigado também à Miriam, a tua irmã. A tua irmã sempre teve muita presença na tua vida, não é? Vocês, as duas, a dada altura, estudaram em Coimbra sozinhas. Qual o significado que tu vês na tua irmã, naquilo que tu és hoje?
1: Sendo ela a mais velha, muitas vezes ela foi ali um bocadinho a referência, não é? Também um certo abrigo, porque nós viemos as duas para Portugal, os meus pais ainda permaneceram na Suíça. Então ela era ali a adulta de casa e sim, era um apoio muito grande para mim. Naturalmente, eu era menor, ela já, depois já, com a nossa pouca diferença de idade, portanto era já maior e
0: sim, e a forma como ela falou de ti mostra também muito orgulho que tem em ti. E há mais alguém que também tem muito orgulho em ti, já imagino que desconfies quem é, que também gravaram um vídeo para ti.
3: Rafael, tu és a nossa filha, tu és um tesouro enorme e estamos imensamente gratos por tu ser nossa.
2: Quero apenas agradecer a Deus pela a filha que nos deu. Tem sido uma grande bênção e a minha sincera oração é que ela possa continuar a ser uma bênção também para os outros e luz no meio deste mundo de trevas.
4: Gosto muito de ti, tia Rafa.
0: Vimos aqui o teu sobrinho, não é? O filho da tua irmã e os teus pais. Eu achei muito interessante a expressão que a tua mãe usou, que é luz neste mundo de trevas. Procuras ser um bocadinho a luz em meios que é muito difícil haver alguma luz, como eu dizia no início, um meio académico. Procuras ser essa luz junto dos estudantes até um bocadinho mais desnorteados. Procuras isso constantemente?
1: Sim, é algo às vezes consciente, outras vezes já não, natural. Porque sempre foi a minha oração a Deus, que eu seja luz, ajuda-me, ensina-me, orienta-me, proporciona-me. Esta tem sido diariamente a minha oração. Então procuro oportunidades e é uma oração que eu sempre fiz a Deus, ajuda-me a reconhecer-te de forma que eu vá, mostra-me o caminho e eu irei.
0: E possas iluminar o caminho a alguém. Rafaela, vamos para o nosso primeiro intervalo e voltamos já a seguir.
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0: Segunda parte do programa Olhos nos Olhos. Estamos com Rafaela Silva, é a nossa convidada de hoje. É professora universitária, em que, Rafaela, não és professora universitária de aulas de Bíblia, mas podemos dizer que dás aulas de Bíblia na universidade. Corresponde mais ou menos, tecnicamente não é verdade, mas podemos dizer que é um bocadinho isso.
1: Sim, estranhamente, não é? Este ano, um novo desafio surgiu numa das universidades e uma vez mais porque estou atenta a todas as oportunidades e foi um tempo também de preparação anterior, de oração, de muita reflexão.
0: Que é preciso coragem, não é? Vamos então por partes. Tu dás aulas de francês. Quais são as aulas que tu dás, então, concretamente?
1: Eu dou aulas de língua numa das universidades, na outra dou literatura, cultura, sobretudo francesas.
0: Ok, essencialmente francesas. Uhum. E numa dessas universidades foi então, não vamos dizer qual é, mas não importa, numa dessas universidades começaste a introduzir a Bíblia como elemento de estudo. Uhum. Para uma geração de crianças, ou vão perdoar, são jovens de 19, 20 anos, não é? Eu vou-lhe chamar crianças,
1: são
0: estou a brincar.
1: Jovens. São jovens, mais velhos, às vezes.
0: 20, 21, enfim, que estão na idade universitária, e que nunca tinham aberto uma Bíblia, uhum. a esmagadora maioria deles.
1: Uhum. Sim, sim, sim.
0: Ou seja, uma geração inteira que a única coisa que sabe sobre a Bíblia é que é o livro dos cristãos, eventualmente. Ou se calhar alguns nem isso.
1: Alguns nem isso.
0: E como é que nasce essa tua ideia de eu vou introduzir no currículo, porque terias liberdade para isso, uhum. este livro que eu acho que é importante no duplo sentido, no sentido da formação da pessoa, mas também no próprio sentido académico.
1: Uhum. Portanto, foi-me atribuída uma disciplina que tem a ver com a literatura ocidental e deram-me luz verde para construir o programa como eu bem entendesse, desde que, de facto, englobasse a literatura ocidental. E uma vez que a minha especialidade é a Bíblia, e muitos colegas meus já de formação, eles chamavam-me a biblista, sim. eu quis aproveitar também esse facto para trazer algo novo ali àquela disciplina. E usei fazer da Bíblia o corpus textual, para depois então compararmos com outra literatura ao longo de períodos diferentes, e literatura ocidental.
0: Como é que então funciona na prática? Tu pegas num versículo bíblico e juntas outro texto literário medieval, não sei, e fazes comparações e tentas explicar em que medida é que há influência de um em relação ao outro. Como é que funcionam as aulas na prática?
1: Portanto, inicialmente, porque a maioria, por estranho que nos pareça, não conhece a Bíblia. Não conhece sequer a formação da Bíblia, a construção da Bíblia. Então, as primeiras aulas são nesse sentido, apresentar um pouco o panorama bíblico, como é que ela está organizada. Contar às vezes até, pois havia muitos parentes, foi muito giro porque eles estavam mesmo muito curiosos e também proporcionando algumas abordagens de narrativas e dediquei-me sobretudo ao livro de Gênesis, foi ali se calhar o livro que mais trabalhámos, preparava-os depois também com algumas ferramentas de mesmo teóricas, digamos assim, da intertextualidade, portanto esta relação entre textos, nomeadamente então agora com fundados na Bíblia, e depois então trabalhávamos em aula. Então muitas vezes eu deixava-los numa segunda parte prática, porque eu gosto muito de ter as minhas aulas práticas muito ativas, e deixava-os trabalhar com o texto bíblico, explorá-lo ao máximo, perceber um bocadinho ali o que é que era dito, e depois então num segundo momento víamos um outro texto literário.
0: E o que é que mais te surpreendeu por parte dos alunos na reação deles, ou até algum momento que tu pensaste isto aqui, se calhar não é só intervenção minha, há aqui algum outro tipo de intervenção para isto estar a acontecer? Tens ideia e memória de histórias dessas?
1: Muitas histórias. Foi um semestre muito rico e eu nem queria crer no que estava a ver. E ainda por cima foi a minha turma maior que eu tive até aqui, de 42 alunos, de cursos diferentes, que é uma cadeira opcional, portanto, quatro cursos estão ali reunidos.
0: Todos portugueses?
1: Nem todos, mas a maioria, sim, portugueses, uhum. sem dúvida. Alguns crentes e outros não. Pouquinhos crentes. Muitos que desconheciam sequer a Bíblia, não tinham ideia nenhuma. Então, o Gênesis foi um bicho novo para eles. E acho que a experiência para mim mais marcante foi precisamente numa dessas segundas partes mais práticas, vê-los a trabalhar os textos, a falar entre eles. Já viste isto? Eu estava muito atenta aos comentários deles. E um segundo momento também muito marcante para mim foi quando eu sempre os encorajei a adquirirem uma Bíblia, não é? Porque eu disse, então, mas é o nosso instrumento de trabalho, portanto, é bom que vocês o tenham, não é? Porque precisamos de manusear, vocês precisam de ver o que é que está antes, o que é que está depois, precisam de explorar também o texto, e vocês podem trabalhar também autonomamente. E eu pensava, sinceramente, que eles iam ter algum preconceito. Eu vou trazer uma Bíblia para a universidade? Eu ouso? E eu tentava pensar em formas de trazer o texto ao fotocopiado, portanto, impresso, distribuir. Mas surpreendi-me numa aula em que eu comecei a ver, mesa a mesa, as Bíblias aparecerem nas mesas deles. E aí eu pensei, como é que é possível? Isto é surreal.
0: Como é que eles iam buscar as Bíblias? Agora estou curioso. Nem tu sabes. Eles encontraram...
1: Novas, eu vi Bíblias novas.
0: Bíblias que iam comprar mesmo,
1: Vi também Bíblias velhas, certamente de familiares. Depois percebi também, porque eles falavam comigo. Eles vinham, aliás, foi uma turma muito agradável, de convívio. Eles diziam-me, eles vinham muitas vezes ter comigo no final das aulas. Um deles, inclusive, disse-me, professora, os meus pais são crentes, o meu irmão, inclusive, é pastor, mas eu nunca tive vontade, nunca percebi nada de Gênesis, nem da Bíblia, nunca tive interesse. E agora tenho vontade de ler. Então, foi esta e muitas outras experiências que foram acrescentando e marcaram muito.
0: Por parte da universidade, foi encarado com naturalidade? Sentes que não há um preconceito, pelo menos nas universidades onde tu trabalhas, em relação à Bíblia no espaço académico? E mesmo na tua tese de doutoramento, que a tua tese de doutoramento foi sobre a Bíblia também.
1: Sim, pelo menos ali fui muito bem acolhida, portanto tive a aprovação de colegas que me disseram, que vinham ter comigo e diziam-me, Rafael, tu estás a trabalhar a Bíblia? Uau, isso é excelente, que bom, sim, põe-nos a trabalhar, põe-nos a ler. Então eu sentia-me completamente validada nesse sentido. E
0: por parte desta geração que desconhece a Bíblia, o que é que achas que uma nova geração... ou se calhar, enfim, uma nova ou várias gerações que passaram ao lado do estudo da Bíblia, o que é que achas que elas perdem?
1: O que elas estão a perder? Eu sou suspeita para falar.
0: Claro.
1: Mas perdem, bom, eu tento sublinhar, obviamente, é uma aula, não é de teologia propriamente dita, não é religião que está ali em causa, eles sabem bem, eu ponho sempre isso bem pondo acento e liberdade de expressão e respeito também pela crença de cada um, mas eu quero que eles vejam primeiro o texto e o seu valor literário, obviamente. Depois, se pudermos perceber algo mais, não é? Eles também podem tirar as suas lições, ótimo, não é? Portanto, só têm a ganhar com isto. E muitas vezes nós acabávamos por falar em aula, que eu não tinha previsto todo tocar, mas eles próprios acabavam por ter interesse, em questões às vezes de ordem moral, de pequenos detalhes que estão, de facto, na Bíblia, e eles eram muito expressivos relativamente a isso. Portanto, foi também surpreendente.
0: Que episódios da Bíblia é que tu sugeririas a alguém para estudar, para entrar no mundo da Bíblia? Digamos que, imaginemos que tinhas só uma aula para dar e que durante essa aula tinhas que despertar a curiosidade nos teus alunos sobre a Bíblia. Que tipo de episódio bíblico tu irias introduzir em primeiro lugar?
1: Foi exatamente o que eu fiz com eles.
0: Gênesis.
1: Foi Gênesis 1, a criação. É fundamental passar por lá. E foi o capítulo 1 e o 2 que nós mais desbravámos inicialmente, para eles perceberem mesmo isto é a abertura da Bíblia. Portanto, vamos compreender como é que ela começa e porquê.
0: E que tipo de perguntas é que eles faziam sobre a questão da metanarrativa que Gênesis é, ou algo mais? Ou havia ali outro tipo de perguntas que te deixaram até surpreendida de alguma forma?
1: Eles não faziam muitas perguntas, na verdade, eles eram discretos. Quando eles fazem perguntas ou quando eles querem dizer alguma coisa, eles vêm pessoalmente depois sozinhos ter comigo. Portanto, ali em aula, pelo menos não se proporcionava isso. Eu depois é que ouvia às vezes as discussões entre eles, alguns comentários.
0: E como é que, enfim, podemos ir já mais à questão da tua tese de mestrado e de doutoramento, mas a minha pergunta é, sendo tu abertamente uma pessoa que tem fé, não necessariamente as pessoas com quem trabalhas precisam de saber qual é a tua denominação religiosa, mas sendo uma pessoa que tem fé, como é que isso é encarado nos dias de hoje num ambiente académico extremamente exigente e ao qual tu te moves já há muitos e muitos anos?
1: É muito desafiante. E inicialmente eu tinha muito medo, tinha as minhas reservas.
0: Mas já não tens?
1: Agora não. A partir do momento em que eu assumi, eu senti respeito e até o cuidado muitas vezes de colegas, professores e posteriormente eu vim a saber, tinham sempre cuidado em que as reuniões, os eventos nunca fossem à sexta-feira, até às 6 horas, de forma precisamente a que eu pudesse estar presente. Então houve respeito.
0: Eu gostava agora que pudéssemos ver uma fotografia que talvez num dos dias mais importantes da tua vida, a seguir ao casamento, vou já deixar aqui o disclaimer, que é quando fizeste a tua dissertação, quando apresentaste a tua dissertação de doutoramento. Tu estás ali, és a terceira a contar do lado esquerdo, não é? Este foi um dia muito importante para ti. onde tu apresentaste esta tese. Eu creio que também podemos mostrar uma imagem com o título da tua tese, que é, não sei se me consegues ajudar, Rafaela.
1: A escrita bíblica.
0: Eu creio que temos essa imagem.
1: No romance arturiano.
0: Exatamente, não dá para ver muito bem, mas explica-nos então. É a escrita bíblica no romance arturiano em prosa, a demanda do Santo Graal e o Quest del Santo Graal. É assim?
1: É. Falta o sotaque francês, mas está ótimo.
0: Ok, eu nem sotaque português tenho, quanto mais francês. Mas Rafaela, vamos então começar pelo fim. Se calhar, não havia pessoas em Portugal com capacidade técnica suficiente para poder avaliar esta tua tese e teve que vir alguém de fora a isto? É verdade isto?
1: Mais ou menos. Aliás, nós quando organizamos o júri, quando é organizado o júri, é preciso sempre haver um júri externo. Portanto, não, é forçoso. Mas sim, houve
0: alguém
1: alguma...
0: que vem de outro país ou alguém de outra universidade portuguesa?
1: Não é suficiente. Um dos externos pode ser de uma universidade portuguesa, mas um deles tem que ser mesmo estrangeiro.
0: Okay.
1: E houve sim uma dificuldade em encontrar-se elementos que pudessem constituir este júri.
0: Porque no nosso país, ou devido à especificidade do tema...
1: Nem sequer, claro que não. Sim, a especificidade do tema e o facto de reunir dois universos completamente diferentes. Não é? Encontravam-se especialistas só sobre a Bíblia, não é? Obviamente, e só sobre o romance arturiano. Reunir as duas coisas, não.
0: Então, para os nossos telespectadores, vais-me então explicar primeiro o que é o romance arturiano, porque quando falamos isto da demanda do Santo Graal, temos alguma ideia do que é... Mas concretiza-nos, por favor, em que escritos são estes ou que textos são estes que tu começaste com a tua tese mestrado e depois terminaste na tua tese de doutoramento.
1: Portanto, são romances medievais do século XIII, romances em prosa, sim, porque existe também outra tradição em verso, têm uma origem francesa. E são uns autênticos best-sellers. Portanto, estes eram os textos lidos, quem tinha acesso, não é, obviamente, na Idade Média, portanto, no século XIII. E o tema é o Santo Graal, como o título indica, e se calhar muitos conhecerão por filmes, há toda uma tradição por trás, dos Cavaleiros da Távola Redonda.
0: Então explica-nos, agora tenho que aproveitar aqui, não sei, em 2 minutos, vá, em que consiste então este Santo Graal, que é o cálice de madeira, que terá sido de madeira ou não, pronto.
1: É,
0: eu estou a falar do que eu vi no filme do Indiana Jones, não tem nada a ver.
1: Mas é o cálice, sim, é verdade que é o Graal.
0: Mas então explica-nos em que consiste estes os Cavaleiros da Tábua Redonda e o Santo Graal.
1: Portanto, os Cavaleiros da Tábua Redonda, que se reúnem em torno da mesa de Artur, o rei Artur, portanto é a cabeça ali do grupo, vão em busca deste Santo Graal, mas têm que passar por certas aventuras, portanto, cavaleirescas, há toda ali uma ideologia cavaleiresca por trás, e têm que apresentar determinadas competências militares, guerreiras, mas também uma vertente espiritual muito forte, moral. E só alguns, uns eleitos, muito específicos ali, um trio de eleitos é que consegue de facto ver o grau e receber essas benesses que o dito cálice proporciona.
0: E tu procuraste encontrar traços, características da Sagrada Escritura nestes textos?
1: Sim, é fácil encontrar, na verdade. O Santo Graal já tem esse indício, não é? Mas não era por aí, ou seja, e já havia alguns trabalhos que elencavam algumas das referências bíblicas de forma mais ligeira. Era impossível não haver Bíblia nesses textos, porque na Idade Média a Bíblia era a referência para textos, para tudo. Aliás, há um autor, um especialista que disse precisamente isso, a Bíblia é a referência para tudo, senão a fonte de tudo. Mas eu quis ir além do óbvio e seguir, sobretudo, ali uma linha de pensamento mais complexa e tentar aprofundar depois então nesses textos, nesse conjunto. Depois tive que fazer uma seleção porque era impossível, não era uma tese de doutoramento, era um pós-doutoramento, mas sim, tentei ali compreender e aprofundar.
0: O teu grande sonho é publicar a tua... Grande sonho, enfim, é uma forma de dizer, mas gostarias muito de publicar a tua tese, que ainda não está publicada. Mas em que medida é que tu fizeste ali alguma descoberta inovadora que poderá ter impressionado a academia?
1: O meu orientador já tinha tentado explorar um bocadinho o assunto, mas já o de leve. E deixou algumas pontas soltas que ele não conseguiu resolver. Havia toda uma tradição francesa, porque aqui são textos franceses, portanto eu dialogo muito com os franceses, que não compreenderam bem os textos, na verdade. Eu aí, na verdade, estou a fazer uma comparação entre dois textos medievais, um português de origem portuguesa e outro de origem francesa, e depois então paralelamente com a Bíblia. E o que eu fui compreender é que esses textos rivais tinham uma linha de pensamento totalmente diferente, mas sempre ali ancorada, os dois na Bíblia, mas com uma leitura completamente diversa.
0: Ao longo deste trajeto em que foste fazendo a tua tese de doutoramento, foste conhecendo algumas pessoas que foram também marcando a tua história. Uma delas gravou um vídeo para ti.
7: Olá, Rafaela. Decidi gravar este vídeo envergando esta camisola porque é uma das coisas que nos une, embora não seja a principal. Efetivamente, já há alguns anos que as nossas vidas se cruzaram, quantos não interessa para nada, mas desde então que já partilhámos muitas coisas. Partilhámos um caminho difícil, o caminho de doutoramento, já morámos juntas, estamos sempre presentes na vida uma da outra, quer nos momentos bons, quer nos momentos maus, e apesar da distância física, sabemos que temos sempre, do outro lado, alguém que se preocupa verdadeiramente connosco. Eu quero aproveitar este momento para dizer que te admiro muito. Acho que és uma, além de ser uma excelente pessoa, és uma pessoa inteligente, uma pessoa que nunca abdicou dos seus ideais, que sempre procurou também traçar o seu caminho com muita persistência, apesar de todas as dificuldades. E, portanto, acho que vais estar comigo para o resto da minha vida e eu espero que eu esteja na tua também. Um beijinho. Gosto muito de ti.
0: É uma. É Carla, não? Uma amiga tua que foste criando também. Ela, fizeram juntas.
1: Fizemos o doutoramento, ela fez um pouco depois, mas partilhámos ainda casa e muitas experiências.
0: E não sei se ela partilha de alguma fé ou não.
1: Não, a Carla não crê em nada.
0: Não tem nenhuma fé específica. No entanto, parece-me que ela sentiu-se de alguma forma tocada por ter convivido com alguém que, ao qual ela usou a palavra muito persistente, não é? Nas suas convicções. É isso que tu sentes que tu foste transmitido com ela?
1: Eu não consigo falar de mim mesma, portanto, se calhar às vezes me surpreendo quando ouço os outros, e é preferível então que sejam os outros, porque talvez isso para mim seja mais credível do que eu própria.
0: Rafael, algo muito curioso na tua, quer dizer, não sei se terá sido na tua tese, em que tu utilizaste livros de Ellen White, uma escritora, enfim, marcadamente adventista do sétimo dia, que está na origem da Igreja Adventista do sétimo dia, utilizaste como referências bibliográficas. Foi na tua tese de doutoramento? Foi em artigos científicos?
1: Não, foi na de mestrado.
0: Na tua tese de mestrado, ok. E em que medida é que foste incluindo textos de Ellen White, textos marcadamente espirituais e ligados e 100% doutrinários, para um ambiente académico?
1: Na verdade foi só uma referência, mas uma vez mais é sempre uma tentativa de trazer algo diferente, se calhar inesperado, mas usei numa nota em específico para contrariar, corrigir, vá, vou dizer, um especialista. E usei um livro dela, que para mim fazia todo o sentido.
0: E queres concretizar isso ou preferes não o fazer?
1: Acho que prefiro não fazê-lo.
0: Ok, ficamos então todos na dúvida. No entanto, há um outro artigo que tu escreveste, este é público, porque saiu na revista Visão. Eu creio que até temos uma imagem deste artigo, não dá para perceber muito bem, mas poderás ajudar-nos. O que é que diz ali?
1: Literatura, criação conjunta.
0: Em que consiste este artigo que depois foi publicado na revista Visão?
1: Isto foi um convite que me foi feito já há uns anos para dar uma perspectiva da literatura medieval. E pronto, coube-me a mim essa missão e fiquei muito, muito grata por isso. E foi um bocadinho então desse desenvolvimento então maior, uma breve panorâmica, porque é impossível ali naquela extensão de texto consegui resumir aquilo que é, em que consiste a literatura medieval.
0: Mas tu nunca deixas de fazer nada sem colocar ali, nem que seja pelo menos a linguagem agora, o easter egg, não é? O ovo da Páscoa, em que está ali num cantinho em que só aqueles mais atentos vão perceber a razão por aquilo estar ali. E tu tens procurado fazer isso em tudo na tua vida, ou seja... utilizas o facto de teres, enfim, de seres uma pessoa que se move no meio académico para poderes incluir traços, no fundo, da tua fé, dos teus princípios. Também o fizeste ali.
1: Sim. Se notaram, então é porque parece que sim. E não terá, então, passado despercebido para alguns. Mas sim, há ali uma referência.
0: Tens sempre essa preocupação em tudo o que fazes na vida.
1: Sim,
0: seja
1: sim.
0: Nas coisas mais, enfim, mais como dar aulas na universidade, seja muitas vezes até em conversas privadas que tu tens com pessoas que conheces de forma aleatória.
1: Sim,
0: ou até
1: eu não vou perder oportunidades.
0: Sentes muito isso, que não podes perder uma única oportunidade, sinto, seja em que meio for?
1: Sinto. Sinto uma responsabilidade de me envolver ao máximo e de me empenhar enquanto eu viver.
0: Ou seja, és aquele tipo de pessoa que, se alguém bate à tua porta, a Tchumia Javá, a Mormons ou qualquer outra pessoa, tu dizes, entre e vamos conversar.
1: Vamos.
0: E tens, sim, feito isso?
1: Tenho. Tenho. Recebo Mormons já há anos. Duplas de Mormons e gosto sempre de os receber, de dialogar e a coisa continua, portanto, de muito bom grado, respeito muito e gosto sobretudo quando é possível o diálogo, portanto, não quero um debate, não quero convencer ninguém, não é, nem me cabe a mim, eu digo sempre isso, não me cabe a mim convencer, mas se pudermos conversar, vamos a isso.
0: Então não entras em argumentação, como é que são essas conversas? Elas combinas assim, se vocês me ouvirem, eu ouço-vos, é um bocado isto?
1: É um bocado o trato, ou seja, assim, no início, sim, eu digo-lhes sempre, se pudermos dialogar, vamos aproveitar ao máximo. Permitam-me sempre que eu também tenha a minha palavra e eu gosto de partilhar, portanto, senão isto vai se tornar um bocadinho monótono e se calhar perde um bocadinho o interesse.
0: Rafaela, vamos para o nosso último intervalo e já a seguir eu quero que partilhes connosco também um outro ministério, muito na linha daquilo que tu dizes de não perder a oportunidade, que tem a ver com o trabalho prisional que tu fazes. Além de tudo isto, ainda tens tempo para escrever para reclusos. Vamos voltar depois do nosso último intervalo. Estamos com Rafaela Silva, Olhos dos Ares.
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0: Terceira e última parte do programa Olhos nos Olhos, aqui na TV Novo Tempo. Estamos com Rafaela Silva, professora universitária, que tem dedicado grande parte da sua vida ao estudo da Bíblia, mas não é um estudo da Bíblia por si só, é um estudo da Bíblia num ambiente mais académico e fazendo referência a outros livros e a outras artes literárias, se quisermos chamar assim. Mas, Rafaela, algo que também está muito ligado à tua vida, algo se calhar que pouquíssimas pessoas sabem, é um trabalho que tu fazes junto da comunidade prisional, mas de uma comunidade prisional muito específica e, ajudar-me-ás, completamente diferente da portuguesa, que são reclusos que vivem e que cometeram crimes nos Estados Unidos e que, por essa razão, estão detidos em penitenciárias norte-americanas. Explica-nos, sem entrar, obviamente, em pormenores, como é que uma menina, vou usar a palavra menina que eu conheço desde bebé praticamente, chega a este mundo que é algo completamente oposto à nossa realidade.
1: Portanto, tudo começou já há 11 anos.
0: 11 anos.
1: 11 anos ou mais. Eu creio que já foram mais. A minha irmã e o meu cunhado sugeriram-me que eu escrevesse um recurso em específico. E a minha irmã já tinha tido essa experiência e ela encorajou-me. E eles encorajaram-me. E eu aceitei o desafio. Inicialmente escrevíamos por cartas, em papel.
0: Que era assim que funcionava, tinhas que escrever, sim, para a penitenciária, sim, dirigido, sim, ao recluso X,
1: sim,
0: e depois era entregue e recebias de volta a correspondência também.
1: Sim, sim. Portanto, alguém que estava então nos Estados Unidos, numa prisão de alta segurança. E depois, muito, muito tempo depois, portanto, ao longo dos anos fomos trocando correspondência, e provavelmente o tempo que Deus considerou que eu estava, se calhar, preparada para mais, ele pediu-me se eu podia escrever a um colega dele.
0: Ele próprio é que pediu, sentiu que o colega tinha necessidade de alguma palavra de ânimo.
1: E pediu então que eu escrevesse então a outro colega. Isto já depois então com outra ferramenta, já não era preciso ser por cartas em papel, mas já temos uma aplicação em que é possível então enviar mensagens. E eu aceitei mais um desafio.
0: Desculpa, como é que funciona essa aplicação? É um site em que tu te inscreves Não é qualquer um que pode fazer isso? Tem que haver ali ligação? Como é que funciona?
1: Tem que haver uma ligação, portanto é preciso...
0: E eles é que têm que pedir ou não?
1: Nós conseguimos instalar a aplicação. A questão é que nós temos que ter o contacto, portanto o código,
0: o número,
1: digamos assim,
0: talvez, o número do recluso, etc.
1: De forma a podermos adicionar e então iniciarmos essa troca.
0: E depois eles lá no estabelecimento prisional recebem, também terão algum momento específico em que eles acedem ao computador, é assim que funciona?
1: Inicialmente eles tinham que ir a quiosques, assim que eles chamam, para poder então aceder a essas mensagens, essa troca. Mas agora, posteriormente, eles têm, cada um pode ter o seu tablet e podem aceder então a partir das células deles.
0: Num determinado horário? Não, presumo que não tenham sempre...
1: Têm alguma facilidade agora, maior. Maior.
0: E como é que funciona então esse... Aliás, desculpa ter interrompido a história, que estava curioso para perceber como é que funciona, e depois como é que entraste em contacto com esse amigo deste recluso?
1: Portanto, ele teve que sempre ser essa primeira pessoa então a comunicar-me o código do outro, não é? Portanto, o número do outro. E assim fiz, aceitei, mas os convites foram-se acrescentando e ele ia-me sempre dizendo: Rafaela, não te importa de escrever a mais um? E depois revela: tenho mais um pedido a fazer, podes escrever a outro? E outro pediu-me: olha, Rafaela, não te importas de escrever um amigo meu que está um bocadinho em baixo? Pronto, e foi-se espalhando um bocadinho. Eles vão também às vezes sendo transferidos para outras prisões, portanto são prisões de alta segurança ali no estado de Nova Iorque, e estão um bocadinho agora espalhados e vão-se multiplicando.
0: E tens a ideia de quantos reclusos já escreveste?
1: Neste momento são 11 reclusos, de prisões então diferentes, e eles próprios muito diferentes.
0: E foste perdendo o contacto de alguns ou conseguiste sempre manter o contacto com todos, mesmo depois deles conseguirem liberdade, ou nenhum deles ainda conseguiu liberdade?
1: Portanto, são, bom, considerando que são prisões de alta segurança, são obviamente crimes pesados, sentenças pesadas, há homicidas, obviamente. 25 anos de prisão, a perpétua, e muitos deles estão ainda a cumprir. Só um único já saiu e permaneço em contacto com ele porque ele quis continuar essa comunicação.
0: Ele sentiu necessidade de ter, de continuar a ouvir-te, no fundo, já fora da aplicação, presumo.
1: Sim.
0: E que tipo de experiências é que tu tens tido, partilhando aquilo que puderes, obviamente, nestas, com histórias tão pesadas, para uma, desculpa, novamente, menina... Coimbra, estar a ouvir histórias destas que nem em filmes são contadas.
1: Sim, é inimaginável aquilo que eu leio, aquilo que eu conheço, e eles abrem-se, portanto eles notam, ou pelo menos aquilo que eles dizem. Agora só posso dizer aquilo que eles dizem, não tem outra forma, não é? Eles veem em mim alguém confiável. Sendo mulher é delicado, não é? Mas se há uma coisa que o primeiro diz sempre, atenção, ela é casada.
0: E já agora, desculpa, temos que mostrar uma fotografia do teu marido, que ainda não o fizemos, aqui o Marco, que isto foi no vosso... Vocês casaram em 2013, não é?
1: É certo.
0: Sim, por isso, reclusos, está ali o marido da Rafaela, e ele é perigoso, estou a brincar.
1: É engraçado, às vezes é delicado, porque, pronto, claro, quando há esta confiança, esta abertura... Há sempre um risco, claro que sim, que se apaixonem. Espero que não, eu tenho sempre por muitas reservas, mas é a amizade que eu tenho para lhes oferecer e um amor divino mesmo. E eles sabem disso, na verdade eles sabem disso. E abrem-se. E eu partilho o que sou. É impossível não ser de outra forma. Partilho com eles experiências minhas, às vezes até os meus dias, digo... Como sou grata a Deus e como terminei o meu dia, alguma peripécia, partilho tudo com eles.
0: É difícil falar do perdão para estas pessoas? Sentes que muitas delas não conseguem aceitar perdão ou não se sentem dignas de ser perdoadas?
1: Eles têm uma dificuldade e grandes reservas, sim, em relação a eles próprios. Eles sentem-se condenados, literalmente, e até aos olhos uns dos outros. Mesmo o ambiente nestas prisões não é obviamente fácil. Mas até muitas vezes, para eu lhes ensinar ou tentar mostrar o caminho do perdão, eu tive que fazer coisas um bocadinho arriscadas que Deus me mostrou que eu podia fazer.
0: E sentes que eles também te transformaram de alguma forma? Há uma Rafaela diferente daquela que há 11 anos resolveu escrever uma carta para os Estados Unidos do que aquela que está aqui hoje à minha frente?
1: Sem dúvida que sim. E eu digo-lhes isso. Não penses que isto está a funcionar apenas no teu sentido. Eu estou a aprender muito. Aprendo a ser humilde, aprendo a perdoar, sim, porque às vezes não corre bem, as nossas trocas não são, nem sempre correm bem.
0: Em que sentido? Não correm bem? Como assim?
1: Alguns já se zangaram.
0: Contigo?
1: Sim, já deixaram de falar, cortaram-me da aplicação.
0: Ah, porque disseste algo com os... Tipo de...
1: Não fui talvez ao encontro daquilo
0: que eles queriam ouvir.
1: Não no sentido emocional, amoroso, não. Uhum. Sim, noutros claro. Sentidos, sim, mas sim, sentiram-se... Eu acho que, bom, o contexto deles também assim indica. Eles são pessoas extremamente feridas e carentes. E essa carência eu noto-a muito nas nossas trocas. E eles têm uma dificuldade em encarar algo novo, alguém que olha para eles de forma diferente. Eu digo-lhes isso. Eu estou sempre a reforçar isso com eles. Eu tenho o melhor exemplo. Eu tenho de trazer aquilo que eu conheço de melhor, que é Cristo. É impossível eu não reagir de outra forma. E às vezes é difícil, porque eu tenho que engolir também o meu orgulho. E oro a Deus, e eles sabem disso. Eu oro a Deus antes de falar com eles, antes de ter alguma iniciativa. Tudo é muito orientado e tem que ser, porque não há outra forma. E eles sentem isso. Eu tenho tido respostas surpreendentes mesmo.
0: Rafaela, estamos a chegar ao fim da nossa conversa, mas temos um último vídeo de alguém que é muito especial para ti e que também resolveu gravar um vídeo para ti.
8: Olá, querida Rafaela. Laços de profunda amizade nos unem desde os teus tios Daniel e Rafael e também do teu pai Moisés e da tua mamã.
9: Louvamos o nosso Deus pelo percurso da tua vida que tem exigido da tua parte um enorme esforço e uma enorme perseverança.
8: Nas nossas conversas, deves recordar-te, eu sempre te disse que tu tens um papel idêntico ao de José no Egito ou de Daniel em Babilónia e na Medo-Pérsia. Tu estás inserida num meio universitário onde tens a oportunidade única de continuar a dar testemunho. É o privilégio de dar testemunho da verdade e de Cristo e da salvação. E isso tem um alcance não mensurável.
9: Bom, vamos terminar esta mensagem. Tem que ser curta. E então enviamos um grande abraço e beijinhos para ti. Não esquecendo, como é óbvio, o imprescindível apoio e amor do teu namorado/marido.
8: Beijinhos nossos e abraços.
9: Nati.
8: Ezequiel.
0: Muito obrigado a estes grandes amigos, né? O pastor Ezequiel Quintino e a irmã Natividade Quintino também, que gravaram esta mensagem. Concordas com o que eles disseram? José do Egito, Daniel da Babilónia, Rafaela de Portugal, ou da Lusitânia. Lusitânia.
1: Quando o pastor Ezequiel Quintino às vezes me diz isso, eu penso, não, pastor, isto não é comparável.
0: Mas é engraçado, ele não disse aqui, mas tu contaste no outro dia que ele fala também em cavalo de Troia, não é?
1: Sim, ele diz, já me disse em duas ocasiões, tu és o cavalo de Troia de Deus. O sentido é complexo, não é? Mas não,
0: cavalo de Troia, agora ajuda-nos a explicar.
1: Não
0: cavalo...
1: quero armadilhar ninguém, não é? Não quero... Mas é interessante, ou seja, assim, um meio, um instrumento para esconder algo e vencer uma grande batalha. Portanto, camuflado. Sou camuflada.
0: Mas a verdade é que tu és, enfim, muito aberta em relação a tudo aquilo que tu acreditas. Tanto é que vemos testemunhos de pessoas que não têm a tua fé e que disseram exatamente isso. E que continuas a fazer da tua vida esse testemunho às claras e às abertas daquilo que tu és e daquilo que tu acreditas. É essa a tua grande preocupação hoje em dia?
1: Uhum. É a minha oração. Não é uma preocupação, é uma oração.
0: Rafael, a última pergunta que eu faço a todos os nossos convidados é sempre a mesma. Só muda muitas vezes a forma que é, se algum dia alguém quisesse escrever um livro, se quisessem fazer, no teu caso, se quisessem escrever uma tese de doutoramento sobre a tua vida. Qual era o título que tu gostavas? Como é que tu gostarias de ser lembrada por tudo aquilo que tu fizeste e que ainda tens muito a fazer na tua jornada, na tua vida, seja académica, seja familiar, seja espiritual? Como é que tu gostavas de ser lembrada?
1: É estranho porque eu é costumo escrever. Mas refletindo nisso, eu não ia, uma vez mais, é estranho eu ser o sujeito ou o protagonista de alguma coisa, não faz parte de mim. Mas se tivesse que refletir algo, esse título, eu diria Rafaela, o nome de Deus, Deus no nome e Deus na vida. O meu nome tem o nome de Deus, Rafaela, significa Deus curou.
0: Obrigado, Rafaela. Por teres vindo aqui ao nosso programa, por teres partilhado a tua vida, da tua história incrível que tens junto de tantas pessoas, e para mim, a título pessoal, é uma honra ser teu amigo e sou um privilegiado por poder ouvir os conselhos que também muitas vezes tens para me dar. Obrigado, Rafaela, por teres vindo.

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1: O sofrimento humano é o assunto que maior incompreensão traz ao pensamento humano. É quase impossível não partilhar da ideia de que aquilo que sentimos ao enfrentar as dificuldades e as dores que a vida nos coloca é algo que não é natural em nós. A dor, o sofrimento e a morte

0: são elementos estranhos na nossa vida. Quando pensamos em nos aproximarmos de Deus, temos a percepção que algo vai mudar neste aspecto. Muitos são iludidos com a ideia de prosperidade e ausência de problemas por se juntarem a uma determinada comunidade de fé. Em vez de nos aproximarmos de Deus pela necessidade de estar perto dele e de receber algo de profundo para a nossa vida, vamos até Deus com a esperança de sermos retirados da mira das dificuldades e do sofrimento. Quando olhamos para as vidas dos vários homens e mulheres da Bíblia, é fácil de entender que as coisas não funcionam bem assim. Embora possamos ver alguns episódios onde a dor foi retirada ou de alguém salvo da morte, regra geral, a vida não ocorreu dessa forma. Hoje queria refletir consigo sobre dois desses homens que passaram por momentos de dor e sofrimento e que pediram a Deus de forma insistente para não passarem por essas dificuldades. No entanto, Deus não interveio, pelo menos não da forma como eles entendiam. Um desses homens é o rei Davi. Davi teve um relacionamento com uma mulher que já era casada. Ela engravidou e Davi elaborou um plano para poder casar com essa mulher. Esse plano envolveu colocar o marido dela na frente de guerra, onde a morte era certa. Davi reconheceu o erro e pediu perdão a Deus pelo seu ato, embora muito do que tinha feito tinha tido um efeito irreversível. Nasce então a criança, que era fruto dessa relação, mas logo após o nascimento a criança teve uma grave doença. Diz-nos o texto que Davi suplicou a Deus pela criança, jejuava e passava as noites a dormir no chão. Davi passou 7 dias em súplicas a Deus e em jejum pela restauração da saúde do seu filho, no entanto, ele acabou por morrer. Quando soube da notícia da morte da criança, diz-nos o relato que Davi levantou-se então do chão, tomou banho, perfumou-se e mudou de roupa. Depois foi ao templo para adorar o Senhor. Em seguida, voltou a casa e pediu que lhe servissem uma refeição e comeu. Esta reação deixou os conselheiros de Davi confusos e a determinada altura foram ter com ele a pedir para explicar a sua reação. Davi respondeu, quando a criança ainda vivia, eu jejuava e chorava pensando que talvez o Senhor tivesse compaixão de mim e a deixasse viver. Mas agora que morreu, para que hei de jejuar mais, se não posso fazer que ela volte à vida? Um dia, irei para junto dela, mas ela não voltará mais para junto de mim. O segundo homem que lhe quero trazer hoje é Paulo. Na carta que Paulo escreveu aos cristãos de Corinto, ele vai referir que tem um problema na sua vida. Não sabemos a origem desse problema, mas percebemos que é algo que lhe provoca dor e sofrimento. A determinada altura ele escreve o seguinte, por 3 vezes pedi ao Senhor que o afastasse de mim. O pedido de Paulo a Deus para solucionar este problema foi insistente, até que Deus respondeu-lhe de uma forma que o levou a refletir profundamente sobre o seu problema. Paulo escreveu, ele respondeu-me, basta que tenhas a minha graça, pois a minha força manifesta-se melhor nas fraquezas. Por isso, acho melhor orgulhar-me das fraquezas, para que a força de Cristo deixe sobre mim. Por vezes, o facto de alguém acreditar na omnipotência de Deus significa que automaticamente ele tem de intervir em todas as situações de dor, sofrimento ou morte. É normal que tenhamos essa tendência, como teve Davi e Paulo, e não há nada de mal em fazer súplicas a Deus. O nosso problema é o deixar que seja Deus a decidir se intervém ou não, e quando intervém e como intervém. O que as histórias destes dois homens nos ensinam é que quando Deus não intervém, o nosso foco deve projetar-se para o futuro. Um futuro que está muito além do que conhecemos e do que vivemos, mas que nos foi prometido por Deus. Mas uma coisa Davi e Paulo tinham certeza, era que Deus os iria ajudar a viver com a realidade da perda e do sofrimento. O meu desejo é que nos momentos de sofrimento e de dor que vamos viver, possamos fazer como Davi, que louvou a Deus apesar do luto, porque é Ele que nos vai capacitar para ultrapassar esses momentos. Que também possamos fazer como Paulo, que aprendeu a viver com a condição que lhe causava dor e a confiar que a esperança da dádiva futura iria permitir suportar a dor presente. Que possamos compreender este método de aperfeiçoamento de Deus, que faz tirar do mal algo de bom. Haverá momentos em que Deus vai aliviar as nossas cargas, mas haverá outros em que Ele vai fortalecer os nossos ombros. E é aí que, apesar do sofrimento, saímos mais fortalecidos. Lembre-se sempre que o futuro que Deus tem para nós e a ação dele na nossa vida a cada instante vão permitir prosseguir, como fez Davi e Paulo, apesar de não compreendermos tudo o que está à nossa volta e que nos causa dor. Que Deus se possa manifestar na sua vida para testemunho a outros, a partir do mal que vem à sua vida. Deus não traz o mal à vida das pessoas, mas Ele pega sempre nesse mal e consegue transformá-lo em algo valioso para a sua vida.
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1: Hoje quero pensar contigo sobre algo que talvez nunca tenhamos verbalizado, mas que sentimos na pele: as leis da amizade. Eu lembro-me que na minha infância e no início da minha adolescência, eu e as minhas amigas tínhamos regras claras para a nossa convivência. Falávamos abertamente daquilo que nós esperávamos que fosse ou não feito dentro da nossa amizade. Mas a verdade é que na vida adulta isso não é um hábito. Não se costuma expressar ou dizer as regras, as leis da nossa amizade. Isso não significa que elas não existam. E sim, a amizade também tem regras. Não no sentido formal, mas no sentido íntimo. Como um fio invisível que segura tudo no lugar. Quando essas leis são quebradas, algo em nós parte. Existem regras que são universais, ou seja, que se espera que em qualquer amizade elas sejam cumpridas, enquanto outras são mais específicas e depende da pessoa com quem nós estamos a nos relacionar, da forma como ela gosta de ser amada. Eu, por exemplo, sou de acordo com uma frase que eu li no livro Psicologia da Amizade e que me ficou assim um pouco atravessada, sabe? Aquela frase que nos intriga e diz assim: para que há de guardar no peito um homem a outro se este nem as costas lhe guarda? Esta frase resume a dor de quem se entregou com verdade e ficou desprotegido. Guardar alguém no peito é dar-lhe acesso ao que temos de mais vulnerável. É confiar-lhe os nossos medos, os nossos segredos, os nossos silêncios. É dizer: podes ver-me sem defesas e ainda assim ficar. Mas, e quando esse alguém nem sequer guarda as nossas costas? Quando não nos defende? Quando ri de nós na ausência ou se cala diante da injustiça? E é aí que percebemos que a amizade, ainda que livre, precisa de responsabilidade. Segundo Viana, o autor do livro Psicologia da Amizade, há uma ética da amizade, ainda que não escrita. E eu quero partilhar contigo três dessas leis silenciosas. Essas três leis que eu vou falar estão relacionadas com a frase que eu acabei de dizer: para que há de guardar no peito um homem a outro, se este nem as costas lhe guarda? A primeira lei silenciosa da amizade é lealdade fora de cena. O verdadeiro amigo não precisa de plateia para ser leal. Ele guarda as tuas costas quando não estás. Recusa a maledicência. É nos bastidores que a amizade mostra se é de verdade. Ou seja, um verdadeiro amigo não fala mal de ti nas costas e nem se sente confortável num ambiente onde isso acontece. A lei silenciosa número 2, o cuidado mútuo, não conveniência. Amizade não é uma relação de conveniência. Não é estar só quando precisa, nem desaparecer quando não convém. É presença que não se impõe, mas que também não desaparece nos dias difíceis. É lembrar, procurar, ouvir, mesmo sem pedir. E a lei número 3 é liberdade com compromisso. Sim, amigos são livres. Não se cobram, não se controlam, mas também não se esquecem. Liberdade não é ausência de cuidado. É saber que podes ser tu mesma e ainda assim seres amada, sem jogos, sem máscaras. Quando estas leis são quebradas, o vínculo pode até continuar, mas esvaziado. Fica uma ligação que já foi casa, mas agora é ruína. E às vezes, o mais saudável é aceitar que nem toda amizade resiste ao tempo. Nem todo o mundo que chamamos de amigo sabe o peso e o privilégio dessa palavra. Já ouvimos muitas vezes falar-se da linguagem do amor, não é? E mais num contexto romântico. Mas eu acredito que na amizade também nós podemos falar disso, da importância de nós sabermos a linguagem do amor do nosso amigo, saber como é que essa pessoa se sente amada ou o que faria com que ela se sentisse desprezada e negligenciada. A amizade não se impõe, mas também não deve ser negligenciada. Trazer alguém no peito é um gesto, eu diria que até é sagrado, e guardar as costas de alguém é um ato de amor, talvez o mais discreto, mas também o mais fiel. Que saibamos ser esse tipo de amigo e que tenhamos sabedoria para reconhecer quando o outro já não o é. Muito obrigada por teres pensado em voz alta comigo mais uma vez. Não te esqueças que um pensamento pode mudar um dia e um dia pode mudar uma vida. Até o próximo episódio!
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os transportes públicos passaram a ser gratuitos desde a passada sexta-feira para os residentes no Porto que possuem o cartão municipal do Porto, anunciou o presidente da Câmara, Pedro Duarte. A medida cumpre uma das principais promessas eleitorais do atual executivo. Os jovens até aos 23 anos que já beneficiavam do passe gratuito não necessitam de realizar qualquer procedimento. Já os restantes titulares do cartão municipal devem atualizar o título numa loja andante ou pay shop, num processo que demora apenas alguns segundos. Quem ainda não possui o cartão poderá solicitá-lo online ou no gabinete do munícipe. A gratuitidade será renovada através de um carregamento anual, permitindo aos residentes utilizar os transportes públicos sem custos ao longo do ano. Ainda em clima europeu, a Comissão Europeia concluiu numa avaliação preliminar que a Meta poderá ter violado o regulamento dos serviços digitais por não reduzir os riscos associados ao design do Facebook e do Instagram, nomeadamente para a saúde mental dos utilizadores, com especial preocupação em relação às crianças e aos adolescentes. Em causa estão funcionalidades como o scroll infinito, a reprodução automática, as notificações e os algoritmos de recomendação que, segundo Bruxelas, incentivam uma utilização excessiva das plataformas. A Comissão considerou ainda insuficientes as atuais ferramentas de controle do tempo de utilização e os mecanismos de controle parental disponibilizados pela empresa. A Meta tem agora a oportunidade de responder às conclusões preliminares e, caso as suspeitas sejam confirmadas, a empresa poderá enfrentar uma multa até 6% do volume de negócios anual mundial, que poderá ultrapassar os 11 mil milhões de euros. A Comissão Europeia defende ainda alterações ao design das plataformas para promover uma utilização mais segura e reduzir os comportamentos do uso compulsivo. E agora, direcionada à atualidade noticiosa de Sintra, a Polícia Municipal removeu durante o mês de junho 98 viaturas abandonadas do espaço público em várias zonas do concelho numa operação destinada a libertar lugares de estacionamento, melhorar a circulação rodoviária e reforçar a segurança. As intervenções incidiram sobretudo nas freguesias de Algueirão, Meio Martins e da União de Freguesias do Cacém e São Marcos. Segundo o Presidente da Câmara Municipal, Marco Almeida, 38 dos veículos retirados tinham sido abandonados no concelho, apesar de não estarem registados em Sintra, um dado que o autarca destacou como particularmente curioso. E ainda durante este fim de semana, as festas da Vila de Casal de Câmara decorrem até domingo no Parque Urbano 25 de Abril de 1974, com dias de concertos, animação e convívio. A iniciativa de entrada gratuita promete juntar a população em mais de uma edição das celebrações da freguesia. O programa avança no sábado com a subida ao palco da dupla Cláudia Martins e Minhotos Marotos, também às 21h30, estando previsto um novo DJ set a partir da meia-noite. As festividades terminam este domingo com a atuação de Ana Duarte, marcada para as 18 horas. O evento é organizado pela Junta de Freguesia de Casal de Câmara, com o apoio da Câmara Municipal. E para terminar, os serviços municipalizados de Sintra informam que, devido à substituição da válvula no reservatório dos Gêmeos, poderão ocorrer interrupções ou perturbações no fornecimento de água no dia 14 de julho, ou seja, próxima terça-feira, entre as 10 e as 18 horas. Desta forma, os trabalhos de manutenção podem afetar temporariamente o abastecimento de água em algumas zonas de Massamá, Monte Abrão e Queluz. Mais informações específicas deve contactar a Câmara Municipal de Sintra ou visitar o site da autarquia.

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1: Olá, amigo ouvinte, é com muito prazer que mais uma vez estou na sua companhia em mais uma presença habitual de Palavras e Virtudes. Foi o primeiro livro a ser impresso e o mais antigo que o mundo conhece. É também o mais procurado e distribuído. No entanto, estima-se que no mundo existam pelo menos 22 países onde a Bíblia ainda é proibida. Países como a Coreia do Norte, o Paquistão, o Irão, a Arábia Saudita, a China, a Turquia, o Catar, até nas Ilhas Maldivas, a Bíblia não é permitida nem a sua mensagem pode ser divulgada livremente. Mas a palavra Bíblia teve origem no grego antigo ou no grego koiné e escreve-se ou lê-se ta Bíblia, que significa os livros. Quando empregue no singular, lê-se biblion e significa literalmente rolo. Era o nome também dado a um papiro egípcio, provavelmente assim designado, porque na Fenícia existia um porto marítimo chamado Biblos, de onde era exportado o papiro para a Grécia. Mais tarde, o termo grego ta Bíblia, ou os livros, passou a ser uma expressão comumente usada pelos judeus helenísticos quando se referiam aos seus livros sagrados. No entanto, calcula-se que somente a partir do 4 século a palavra Bíblia passou a ser mais frequentemente usada como referência ao Antigo Testamento e ao Novo Testamento das Sagradas Escrituras. Não sabemos exatamente quando é que a Bíblia começou a ser escrita. Possivelmente há pelo menos 2.500 anos. Moisés escreveu os primeiros 5 livros e o 18º livro do cânon bíblico, o livro de Jó. Mas foram cerca de 40 os escritores bíblicos, homens que viveram em períodos bem diferentes da história, com culturas diferentes. No entanto, ao analisarmos as Escrituras, não encontramos nelas qualquer tipo de contradição. Pelo contrário, existe uma perfeita harmonia de pensamento no seu conteúdo, a qual reforça a verdade inequívoca acerca da inspiração divina da Bíblia. Antes da invenção da imprensa, em 1455, os textos bíblicos eram reproduzidos à mão por copistas e só no século XVI Martinho Lutero traduziu pela primeira vez os textos do hebraico e do grego para a língua alemã. O ministro e pregador da Igreja Reformada das Índias Orientais Holandesas, João Ferreira de Almeida, foi o primeiro a traduzir a Bíblia para a nossa língua, a língua portuguesa. A sua primeira tradução do Novo Testamento em português foi publicada em Amsterdão em 1681. Antes do seu falecimento, tinha concluído a tradução da maior parte dos livros do Antigo Testamento, sendo a tradução dos demais livros concluída em 1694 pelo pastor protestante holandês Jacobus den Hacker. O valor histórico da Bíblia, através dos séculos, está na elevada contribuição para a transformação e formação do caráter humano. Escrita em linguagem humana, traduz o pensamento de Deus que está acima do pensamento humano. E assim diz a Bíblia, porque os meus pensamentos não são os vossos pensamentos, nem os vossos caminhos, os meus caminhos, diz o Senhor. Porque assim como os céus são mais altos do que a terra, assim os meus caminhos mais altos do que os vossos caminhos e os meus pensamentos mais altos do que os vossos pensamentos. A Bíblia não é apenas um livro, mas sim o livro. Se quisermos ser mais precisos, diremos que é um conjunto de 66 livros que formam a única biblioteca sagrada existente no mundo. Os temas de cada livro das Sagradas Escrituras não se reportam apenas à história, nem o seu conteúdo se refere à ciência. Não foram filósofos nem meros pensadores fantasiosos que a escreveram, mas, como ela própria revela, não foi produzida por vontade de homem algum, mas homens santos de Deus falaram, inspirados pelo Espírito Santo. A Bíblia não é senão a palavra viva de Deus Pai para os seus filhos, o alimento e sustentáculo que revigora a alma. À medida que a lemos e a acolhemos no coração, torna-se uma fonte perene de vida espiritual que transborda para a vida eterna. No eixo das Escrituras Sagradas, encontramos Jesus. Deste modo, a Bíblia não é um emaranhado obscuro de escritos religiosos. As Escrituras testificam de Jesus e Jesus é a luz. Por essa razão, ignorar a Bíblia é ignorar o próprio Cristo, a luz do mundo. Erasmo de Roterdão, ao referir-se à Bíblia, escreveu o seguinte: a Bíblia vos dará Cristo numa proximidade tão estreita que ele vos seria menos visível caso se postasse diante dos vossos olhos. Ah, estimado ouvinte, não há outra maneira de conhecer Jesus Cristo senão pela Bíblia. E esse é o propósito de Deus para a humanidade, conhecer Jesus. Mas por que conhecer Jesus? A maior e mais importante razão é que não existe um outro meio pelo qual possamos ser salvos a não ser por Cristo. Essa verdade foi proclamada por Pedro, o apóstolo, em Jerusalém, quando, perante os sacerdotes judeus que o condenavam, ele dizia: e em nenhum outro há salvação, porque também debaixo do céu nenhum outro nome há dado entre os homens pelo qual devamos ser salvos. Não há um outro caminho, não há uma outra alternativa de salvação a não ser Cristo. Foi por mim e por si, estimado ouvinte, que ele deu a sua vida quando morreu na cruz do Calvário. Ter uma vida eterna com Deus ou não faz parte de uma escolha. Somos nós quem decidimos qual o caminho. Somos nós e não Deus quem decide o rumo que queremos seguir. Hoje, Jesus amavelmente nos diz: olhai para mim e sereis salvos, vós todos os termos da terra, porque eu sou Deus e não há outro. Estimado ouvinte, aceite o convite e viva uma nova experiência em sua vida e receba da parte de Deus a graça da fé, que o manterá firme em Jesus até o dia em que o veremos em sua segunda vinda. Desejo-lhe, amigo ouvinte, muita paz, ao mesmo tempo que o convido para o nosso próximo encontro.
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Pensar faz bem. Autocomiseração. Autocomiseração é o que sentimos quando temos dó, muita pena, muita tristeza de nós próprios. É uma sensação de que a vida nos ficou a dever alguma coisa. Foi injusta connosco. A autocomiseração é um sentimento torturante. O indivíduo parece estar preso no fundo de um poço do qual não pode sair. Ali, só há tristeza, lamentações, justificações, pena de si mesmo. Dizem os especialistas que este sentimento cria um círculo vicioso de tortura mental que consome as forças e as energias. Pode até conduzir à depressão. Quem é vítima desse sentimento vive a justificar-se, a dar múltiplas e confusas explicações. Pode mesmo cair em depressão porque essas justificações nem sempre funcionam. Testemunhos de pessoas vítimas deste sentimento dizem que quando começaram a compreender que o mundo e os outros só darão aquilo que cada um também der, encontraram as causas da sua autocomiseração. Perceberam como se tornaram exigentes e mesquinhos. Essas pessoas, não tendo perdido nada nem tendo sido vítimas de injustiças ou de infelicidade, foram-se afastando gradualmente dos amigos e da vida. Neste caso, ter pena de nós próprios é querer ser e ter mais do que a vida nos pode dar. É ficarmos tristes por não vermos as nossas vontades realizadas. É criar um círculo vicioso perigoso e doentio. Porque afinal as injustiças existem neste mundo para todos. Devemos saber que quanto mais autocomiseração sentirmos, menos o mundo nos aceitará. Ficar a pensar no passado triste que tivemos ou que imaginamos ter tido é uma autopunição que pode levar a um grande abatimento moral e físico. A sabedoria árabe corrige a autocomiseração através de um provérbio. Costumava lamentar-me por não ter sapatos, até que encontrei um mendigo que não tinha pés. Precisamos então de acreditar que não somos melhores nem piores do que os outros. Somos nós. É você, sou eu, cada um de nós é único e irrepetível. Por que então tentar comparar o que não tem comparação? 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
1: Olá, estou de volta com mais um episódio do Diário da Saúde, o espaço diário, aqui na programação da RCS, dedicado ao bem-estar e à saúde. Eu sou o Marco Figueiredo e hoje vamos falar sobre dois aliados muito importantes para manter o nosso cérebro saudável e ativo. Já deve ter ouvido certamente a expressão mente saudável, corpo saudável. Sabia que essa afirmação pode ser comprovada cientificamente? Sim, essa afirmação tem, na verdade, um forte fundamento científico. A alimentação tem um papel crucial nas funções cerebrais e, por essa razão, é fundamental escolher bem os alimentos que ingerimos. Existem vitaminas e minerais que são essenciais para o bom funcionamento do nosso cérebro. Por exemplo, alimentos ricos em vitamina C, como o repolho, a couve e os nabos, ajudam no desempenho mental e cognitivo. Já a vitamina E, encontrada no espinafre, ajuda a diminuir o stress oxidativo, um fenómeno que está associado ao envelhecimento e com influência no funcionamento cerebral. Os alimentos com antioxidantes, como a soja, têm também um papel importante, reduzindo o risco de demência e melhorando as funções cognitivas. Segundo a nutricionista Lara Natashi, alimentos como frutas, verduras, legumes, grãos integrais e peixes podem ajudar na redução do risco de depressão e ansiedade. E uma pesquisa da Universidade Edith Cowan mostrou que entre os maiores consumidores desses alimentos houve uma menor tendência ao stress. Ou seja, uma alimentação saudável é essencial para manter o nosso cérebro em boa forma. Agora, quero falar-lhe de algo que talvez não saiba ou que porventura já não se recorda. O cérebro é o órgão que mais precisa de água para funcionar. Curioso, não acha? Já percebeu, seguramente, qual é o segundo aliado para um cérebro saudável e ativo. Isso mesmo, a água. Para além de uma alimentação saudável e equilibrada, a hidratação também desempenha um papel fundamental na saúde do nosso cérebro. A água é essencial para a condução da informação entre os neurónios, ajudando a melhorar a capacidade de memória, a concentração e a circulação sanguínea. Quando não ingerimos a quantidade necessária de água, o nosso cérebro sofre. A falta de água pode provocar vários problemas na saúde, como a redução da quantidade de oxigênio que é recebido, o que leva à dilatação dos vasos sanguíneos, causando inflamação e inchaço. Muitas vezes, essa é a causa da famosa dor de cabeça ou de outros problemas mais sérios. Num estudo realizado pela Universidade de Westminster, em 2017, foi demonstrado que aumentar apenas 300 ml de água na ingestão diária pode melhorar a memória, a concentração e até mesmo melhorar o humor. Portanto, beber água na quantidade adequada é uma atitude simples, acessível, económica e que traz muitos benefícios para a saúde em geral e do cérebro em particular. E assim, termino mais um Diário da Saúde. Lembre-se, uma alimentação saudável e a ingestão de água são essenciais para manter o seu cérebro em excelente forma. Devemos cuidar da nossa mente com a mesma dedicação que cuidamos do nosso corpo. Fique bem e cuide do seu cérebro.
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1: O Serrapau da Mimosa. Sabemos que todas as coisas cooperam para o bem daqueles que amam a Deus, daqueles que são chamados segundo o seu propósito. Romanos capítulo 8, versículo 28. Mesmo que tenhas uma mimosa no teu quintal, talvez não conheças o serrapau. Temos duas lindas mimosas junto à nossa casa e os beija-flores apreciam imensamente alimentar-se das centenas de fofas flores de cor-de-rosa, sempre úmidas de néctar viscoso. Mas as mimosas não vivem muito e, se quisermos tê-las por mais tempo, precisamos de um serrapau vivo e saudável a trabalhar na árvore. O serrapau é um pequeno besouro que vive exclusivamente nas mimosas. Não consegue viver noutro lugar. A boca deste inseto tem um formato especial que o ajuda a cortar a casca de pequenos galhos enquanto serra o galho com um anel dentado para o derrubar. O que o serrapau faz pode parecer prejudicial à árvore, mas, como verás, ela é bem beneficiada no final. Quando a fêmea do serrapau está pronta para pôr um ovo, arrasta-se até à extremidade de um galho, faz um corte na casca e ali deposita os ovos. Depois, recua um pouco e começa o seu trabalho de carpintaria. Fazendo um sulco na casca em volta do galho, o sulco é suficientemente profundo para impedir o fluxo da seiva para além deste ponto. Logo, aquela ponta do galho morre e uma rajada de vento quebra e deixa-a cair no chão, espalhando os ovos. Quando estes eclodem, as larvas procuram a mimosa e começam todo o processo novamente. Este processo natural de poda duplica a vida da mimosa. Aquilo que parecia prejuízo para a planta, na verdade, prolonga a sua existência. Para chamar os serrapaus, a mimosa exala um aroma que os atrai. Achamos que poderíamos encarar os nossos pequenos problemas do dia-a-dia como parte de um processo divino de poda, destinado a ajudar-nos a viver para sempre?
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0: Como ficou prometido na semana passada, estamos de volta para estarmos na sua companhia durante alguns minutos. Gostamos muito de estar consigo e é para nós um privilégio muito grande recebê-lo também nesta conversa que iremos ter com alguns amigos sobre uma temática tão importante e tão fundamental para a nossa vida hoje. 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Aqui no canal do YouTube você poderá encontrar todos os episódios até hoje gravados e registados do programa Bíblia Aberta, onde nós já falámos de tantas temáticas tão importantes e tão bonitas que nós extraímos da Palavra de Deus. O programa Bíblia Aberta é um programa semanal que está sempre aqui para lhe abrir a Bíblia e para tirarmos da Bíblia aquilo que é importante. Como sempre, nós temos uma equipa, nós temos um grupo de amigos, de colegas, que partilhamos a vontade e a necessidade de aprendermos mais sobre Jesus, e hoje, não é exceção, volto a ter comigo os mesmos convidados, a mesma equipa, se quisermos, que esteve comigo na semana passada, o Pedro Esteves. Olá, Pedro. Obrigado por estares novamente connosco. A Hortelinda.
1: Olá,
0: obrigado, Hortelinda. Muito bem. E o Ruben. Olá, Ruben.
2: Olá, olá.
0: Sejas bem-vindo novamente ao programa A Bíblia Aberta. Nós marcámos encontro na semana passada para que hoje nós pudéssemos falar da unidade em Cristo. Afinal de contas, Paulo vai encontrar nas igrejas de Coríntio muitas dificuldades, muitos problemas, muitos conflitos. Aliás, hoje nós vamos um pouquinho olhar para aquilo que está escrito no capítulo 1 até ao capítulo 4 de 1 de Coríntios, e nós vamos ver como é que Paulo vai conseguir vencer estes conflitos, ou vai dar dicas extremamente importantes para vencer estes conflitos através da unidade em Cristo. E para isso eu lanço-lhe o desafio, assim que está connosco, de poder abrir a sua Bíblia já em 1 de Coríntios capítulo 1. Vamos já ao capítulo 1 de 1 de Coríntios para lermos o versículo 10, onde nós encontramos estas palavras: rogo-vos, porém, irmãos, pelo nome de nosso Senhor Jesus Cristo, que digais todos a mesma coisa, ou todos uma mesma coisa, e que não haja entre vós dissensões, antes sejais unidos num mesmo sentido e num mesmo parecer. Ruben, hoje vou começar por ti. Por que razão estas dissensões representam, eu diria, uma ameaça tão séria para a vida de uma igreja como era a vida de Corinto, da igreja de Corinto?
2: Paulo aqui parece que não vai perder tempo, não é? Vai diretamente àquilo que provavelmente estava no coração dele, que era o maior problema ali daquele grupo. E ele diz: bem, eu tenho que atacar este problema, tenho que expressá-lo, tenho que tirá-lo do meu coração, porque isto pode ser realmente alguma coisa que pode levar até à extinção daquela igreja, não é? Daquele conjunto de pessoas que se reuniam para louvar a Deus e que se reconheciam em Jesus ser ele a cabeça desta igreja. E nós falámos no outro episódio sobre a solução para este problema, não é? Hoje vamos falar do problema.
0: Isso.
2: O problema que Paulo levanta aqui, desta questão de não haver unidade. E realmente eu pensava nesta questão da unidade, uma casa que não está unida, por exemplo, um pai e uma mãe que não são uma frente unida, estão desgraçados, desculpem-me a expressão, porque os filhos vão fazer deles gato-sapato.
0: Há um perigo iminente.
2: Não é? Eles dizem: ah, não, o pai disse assim. Não, não, tu dizes assim, mas a mãe disse assim, não é? Já vimos que frentes que não estão unidas não nos levam a bom porto. Uma empresa, por exemplo, se não houver uma frente unida, uma coerência naquilo que o patrão diz, naquilo que a pessoa que está a atender as pessoas dizem, se a comunicação não diz tudo a mesma coisa, se não há uma coerência, uma unidade, vai haver problemas, não é? Prometeram-me isto, mas não está a acontecer, não é? Há sempre problemas. Aqui o maior problema para Paulo na unidade não tem a ver com empresas, não tem a ver com relacionamentos, tem a ver com a missão da igreja. Porque a missão da igreja para Paulo, e nós relembramos isso, não é? Era pregar Jesus e Jesus crucificado. Esse era a grande força, não é, da missão da igreja. E nós lembramos as palavras de Jesus, não é? Que vocês vão ser conhecidos como a minha igreja no dia em que as pessoas virem vocês, que vocês se amam uns aos outros. E lembramos-nos muito bem deste texto de Jesus, não é? No dia que quem olhar para vocês como igreja e virem que vocês se amam uns aos outros, as pessoas vão reconhecer que é a minha igreja. E por isso, que maior unidade há que não o amor, não é? E se não há unidade, provavelmente nós quase poderemos fazer o argumento imediato e tirar a conclusão: se não há unidade, provavelmente não está lá o amor. E se Deus é amor, Deus também não está ali, não é? E por isso, ao Paulo percepcionar todas estas divisões, ele tira a conclusão clara. Deus não está ali da melhor forma, não é? Eles estão-se a afastar ali de alguma maneira e estão a permitir a divisão. E infelizmente o mal vem de muitas formas, não é? E eles permitem a divisão por um assunto. Nós vamos ver que em outros momentos será outros assuntos. Mas temos que ter muito cuidado que qualquer que seja o assunto, não nos devemos dividir. E se por acaso estamos divididos, há um grupinho aqui, há um grupinho ali, isto é um sinal. É um sinal que alguma coisa não está bem no nosso corpo. É um bocado como a doença, não é? Se aparece febre, é um sinal. Alguma coisa está a indicar que o meu corpo não está bem, não é? E a divisão para Paulo é isso mesmo, é esse sinal de alerta, atenção, a saúde da igreja não está bem, não é? Porque, como dizia ele até no versículo 33, está Cristo dividido? Não é? Está o corpo de Cristo dividido? É só a cabeça? Ou é só os membros? Ou é só... Não. Tem que haver uma unidade, não é? Cristo não pode estar dividido, o seu corpo não pode estar dividido, nós não podemos estar divididos uns com os outros. E isto é um desafio imenso, imenso nos dias de hoje. Nós provavelmente estamos a experienciar a época do mundo onde há mais divisão e onde provavelmente há mais espaço que nos divide uns aos outros. E isto é um desafio, e acho que isto é quase uma carta que Paulo podia escrever hoje.
1: É mesmo
2: hoje, século XXI, não é?
1: É mesmo considerado o maior desafio da Igreja. A unidade, manter a unidade no meio de, enfim, da universalidade que é a Igreja.
0: Claro. E é interessante ver que Paulo vai tocar na ferida. Ele não tem medo de tocar na ferida. Ele fala claramente que havia dissensões, havia pareceres diferentes, havia conversas que não batiam umas com as outras, eram completamente contrárias. E inclusive, se formos a 1 Coríntios capítulo 1, versículos 12 e 13, nós vamos encontrar aqui Paulo ainda a ir um bocadinho mais a fundo nestes problemas, porque ele próprio se sente, em parte, atingido, se quisermos, nesta divisão da Igreja, em vez da unidade. 1 Coríntios capítulo 1, versículos 12 e 13 diz: quero dizer com isto que cada um de vós diz: eu sou de Paulo, e eu de Apolo, e eu de Cefas, e eu de Cristo. E como dizia há pouco o Ruben, está Cristo dividido? Quer dizer, é possível nós vermos um Cristo dividido? Foi Paulo crucificado por vós? Ou fostes vós batizados em nome de Paulo? O próprio Paulo sente-se aqui de forma extremamente incómoda, não é? Ele está incomodado com aquilo que se passa ali naquelas igrejas. Hortelinda, por que razão a formação de grupos, quisermos, em torno dos líderes humanos, e nós vemos isso hoje, não é? Não é algo que nos surpreenda do passado, vemos isso no presente. Como é que essa formação de grupos em torno de líderes humanos contradiz diretamente a instrução daquilo que os apóstolos nos deram e que está registado na Bíblia. Será que a centralidade de Cristo na Igreja é fundamental e é assim tão importante termos isto em conta?
1: É absolutamente essencial, não é? É mesmo basilar, podemos dizer. Sabes, os líderes são realmente muito importantes para os crentes, como em todas as áreas da vida são necessários os líderes.
0: E Deus até colocou líderes.
1: E Deus colocou os líderes. Portanto, os líderes são necessários, mesmo na vida religiosa e espiritual, porque os crentes não nos encontramos todos ao mesmo nível, no mesmo momento do processo de maturidade, não temos o mesmo desenvolvimento moral e espiritual, não temos a mesma compreensão das verdades bíblicas e nem sequer às vezes a motivação para o serviço, nem a melhor maneira de o realizar. Portanto, os líderes são realmente muito, muito importantes, não é? E eles têm também ainda uma outra função, é que eles são modelares. O líder, em princípio, é alguém que vai mais longe na maturidade e que é também um modelo para os neófitos, não é? Para aqueles menos avançados. É por isso que o apóstolo Paulo, ele mesmo diz algumas vezes: sede meus imitadores, não é? Sede meus imitadores, porque há esta função, portanto, modular do líder. E no seu trato com os crentes, Deus sempre usou os líderes. O que seria o Antigo Testamento sem Moisés? Sem não Moisés. Existiria sequer, não é? O que seria depois sem Samuel, sem Eliseu, outros líderes? E no Novo Testamento, não é? A Igreja, o que seria a Igreja sem os líderes? Olha este enorme apóstolo Paulo, não é? Que tem uma presença e uma liderança real. Realmente diferente de todos os outros, e depois todos os apóstolos e todos os líderes ao longo da era cristã, que foram realmente modelos, foram exemplos, portanto, para o povo de Deus. Mas isto é muito importante, e é aí que tu fazes a tua pergunta. Tanto no Antigo como no Novo Testamento, os líderes são sempre liderados por Deus. Portanto, o líder, para Deus, é alguém que é liderado por ele. Eles são apenas intermediários, não é? Entre Deus e os crentes, para o cumprimento do propósito de Deus. É por isso que quando Paulo diz, sede meus imitadores, ele sempre acrescenta, como eu de Cristo.
0: Isso.
1: Portanto, o líder é um imitador de Cristo. Toda a orientação tem que vir do Senhor. Ele é que é a cabeça, é o fundamento e a autoridade realmente é sua. Todas as outras autoridades devem submeter-se, portanto, a ele. Aliás, o próprio Jesus, no capítulo 20 e no versículo 8 no capítulo 23 e no versículo 8 de Mateus, ele diz: um só é o vosso mestre. E vós todos sois irmãos. E esta frase traduz esta igualdade, não é? Cristã, que leva à humildade. Não importa a função que cada um desempenha na Igreja. Aos olhos de Deus, nós estamos numa verdadeira horizontalidade. Portanto, somos todos iguais, mesmo que a função seja de liderança.
0: E é curioso ver que até o próprio Jesus foi liderado pelo Pai.
1: Exatamente. Ele é apresentado como servo de Deus. Então, esta submissão à liderança de Cristo é absolutamente, portanto, essencial. E, além disso, ela é promotora da unidade. E ela é também promotora do amor autêntico, do respeito uns pelos outros. Todos estamos ao mesmo nível diante de Deus. E ela tem também uma função muito importante, que é de proteção. Ou seja, a centralidade de Cristo, a liderança de Cristo, acima de todas as lideranças, portanto, ela protege, em primeiro lugar, os líderes. Não é? Que realmente protege-os do orgulho, protege-os da necessidade do protagonismo, do abuso do poder que sempre espreita as funções de liderança em todas as áreas e também no religioso. E talvez no religioso o abuso do poder é o mais grave, porque é feito em nome de Deus, não é? E aparentemente com a autoridade de Deus. Portanto, os líderes, ao colocarem Cristo no centro e acima, eles protegem.

0: colocam muito facilmente a auréola à volta da cabeça do líder, em vez de a colocarem à volta de Cristo. Porque mesmo quando um líder age bem, ele está mandatado, não é? Ele está sendo liderado, portanto, por Deus. Logo, se o líder não fizer isto, não fizer de Cristo o seu centro, então em vez de ele ser um trampolim para que os crentes vão mais longe, ele é um enorme obstáculo para ele mesmo, para o seu crescimento pessoal e também para o crescimento dos membros. É, portanto, necessária a liderança de servo. O líder é um servo como todos os outros, não é? E para Deus todos são realmente iguais. E ao mesmo tempo esta centralidade de Cristo na Igreja é muito importante para os crentes, para os liderados, não é? Porque evita-os de se desencaminharem. Ainda hoje, nas igrejas, incluindo na nossa, um dos problemas é, são líderes que aparecem, que se apaixonam pelas suas ideias, não é? Que as querem fazer prevalecer e sempre conseguem, portanto, atrair toda uma série de pessoas que os segue, por vezes cegamente, não é? Então, a centralidade de Cristo protege os crentes, levando-os a examinar as coisas à luz da palavra, as ideias à luz do próprio Cristo. E isso evita que eles finalmente sigam ideias de homens e doutrinas de homens. E depois protege-nos de uma coisa muito importante, a centralidade em Cristo. Protege-nos de nos demitirmos de pensar em relação aos líderes, não é? Um crente, precisamente como somos todos iguais, ninguém se pode demitir de pensar. Isto é a liberdade, o privilégio e a responsabilidade que Deus dá a todos os crentes. Não é por teres um líder carismático, tu não te deves demitir de pensar. Devemos analisar todas as coisas à luz da palavra de Deus. E como vocês sabem, os humanos somos um bocadinho preguiçosos, não é? Se alguém pensar por nós, se alguém levar a responsabilidade por nós, se alguém matar a cabeça por nós, nós deixamos-nos levar na onda muito facilmente. Levar na onda é qualquer coisa indigna de um cristão. O cristão deve conferir todas as coisas, portanto, à luz daquilo que Cristo disse. Eu lembro-me de ter lido em tempos uma referência que diziam que na humanidade só 4% das pessoas é que pensam. O resto seguem. Portanto, deixam-se levar nessa onda. Quando Cristo é o centro da nossa vida, é o centro da nossa comunidade, todos somos pensantes, não é? Todos temos ideias diferentes, como dizia o Ruben, não é? Somos o tal corpo, mas unimos-nos na pessoa e na mentalidade de Cristo. Portanto, esta centralidade promove a unidade, promove também um testemunho poderoso, não é? Jesus diz: é quando forem unidos que o mundo vai acreditar que eu vim. Mas esta unidade existe se Cristo for central. Bem-vindos todos os líderes e que Deus os abençoe, todos aqueles que lideram, mas que cada um não esqueça que isto é uma liderança de serviço, que estamos ao serviço de Cristo.
1: E é curioso ver que quando Jesus diz que no final, quando ele voltar, vai dizer a alguns que não te conheço, essa vai ser uma surpresa grande para muitos destes líderes que porventura se centralizam.
0: Claro, em teu nome em não teu fizemos nome. Maravilhas, não arrebatámos muita gente.
1: Exatamente. Uma outra característica que Paulo vai salientar, digamos assim, nos seus discursos e na sua correção para com esta igreja é a necessidade de maturidade espiritual. Ou seja, uma das preocupações de Paulo é que aqueles eram muito imaturos a nível espiritual e isso provocava divisões. Se formos, por exemplo, a 1 Coríntios capítulo 3, lendo os versículos 3 e 4, nós vamos encontrar esta preocupação de Paulo. Porque ainda sois carnais, pois havendo entre vós inveja, contendas, dissensões, não sois porventura carnais e não andais segundo os homens? Porque dizendo um, eu sou de Paulo, o outro, eu sou de Apolo, porventura não sois carnais? Ou seja, havia a necessidade aqui de uma certa, de ultrapassar uma barreira que ela estava ali a incomodar. Pedro, de que modo Paulo vai relacionar estas divisões que existem entre os crentes e ao mesmo tempo este conceito da carne que nós sabemos pela Bíblia que não é um conceito que, enfim, muito aprofundado por Deus, mas é sobretudo uma alerta para a nossa vida, não é?
2: Sem dúvida, o conceito de carne e as coisas carnais é um contexto.

0: é um tema central na teologia de Paulo, não há dúvida nenhuma, e aqui é exatamente como a tua pergunta induz, que Paulo vai relacionar estes dois ambientes, que é lugares onde há contendas e dissensões, onde há falta de unidade, e andar e estar na carne. Uma vida governada pela carne, biblicamente, é o quê? É uma vida na qual o espírito não tem controle, não tem capacidade de influenciar. Por isso, o contexto teológico de carne, expressão sarx no grego, não tem a ver com corpo físico. Não quer dizer que a palavra não possa traduzir essa ideia, mas o sentido bíblico e teológico da expressão carne não é uma expressão que se refira à carne enquanto elemento físico. É uma expressão da natureza humana quando ela é dominada por paixões ou vontades de baixo. Portanto, carne opõe-se ao que é de cima. Expressões que o apóstolo Paulo às vezes usa, fazer essa distinção, o que é de baixo e o que é de cima. E por isso existem vidas dominadas pelo espírito e vidas dominadas pela carne. O que significa que, neste caso, eu até posso dar aqui um exemplo, que tenho aqui o texto de Gálatas 5. Gálatas é uma das cartas onde o apóstolo mais trabalha isto, embora não fui verificar, mas acho que não deve haver uma carta do apóstolo Paulo no qual ele não fala da carne e destas questões entre carne e espírito. Mas Gálatas é uma das principais, por exemplo, o versículo 17, capítulo 5, Paulo diz: porque a carne cobiça contra o espírito e estes opõem-se um ao outro. Portanto, ele faz mesmo esta explicação de que há uma oposição total entre a carne e o espírito. Ora, se agora aqui em Coríntios, é uma questão lógica aqui, se em Coríntios Paulo vai dizer e acusa basicamente esta igreja, esta comunidade, de ainda serem carnais, e vai dar como exemplo do que é a manifestação de ainda estarmos na carne, haver invejas, contendas e dissensões, então no fundo nós temos aqui uma compreensão de que as divisões, a falta de unidade, é uma manifestação da carne. Coisa que o apóstolo, agora vou voltar a Gálatas 5, um bocadinho mais à frente, onde eu li há pouco, a partir do versículo 19, ele vai dizer que as obras da carne são manifestas. E depois faz uma lista, como o apóstolo bem gosta de fazer, em muitas ocasiões ele dá listas. Coisas que são da carne, ou o fruto do espírito, ou os dons, ele vai dizer: as obras da carne são inimizades, contendas, iras, pelejas, dissensões, heresias. Nesta lista, a maior parte destas expressões tem precisamente a ver com a maneira como as pessoas se relacionam umas com as outras.
1: Ou seja, essas são as características da nossa própria natureza
0: Exatamente.
1: pecaminosa, não é? Esta carne é considerada a natureza
0: Essa
1: humana, não é?
0: natureza humana pecaminosa, a qual o espírito não consegue controlar, manifesta-se em quê? Quando eu estou sozinho, pode-se manifestar em comportamentos, em escolhas. Quando eu estou em sociedade, em grupo, vai-se manifestar
2: Na
0: essencialmente da
2: relação
0: maneira
2: com os outros.
0: na relação com os outros. Por isso, estas expressões aplicam-se a que lugares, a que contextos? A todos aqueles onde nós temos que coabitar com outras pessoas. Por isso, estes termos, estas expressões aplicam-se, por exemplo, à família. Claro, porque essa é que é a sociedade mais poderosa, mais central da humanidade. Se em nossa casa o que nós manifestamos a maior parte das vezes é contendas, pelejas e dissensões, a nossa casa é governada por quem? Não é pelo Espírito de Deus. É, isto tem que ser dito assim, desta forma. A ideia que o apóstolo está a explorar é de que quando há divisões persistentes, e agora talvez a frase essencial que eu queria expressar aqui é esta: quando em qualquer ambiente comunitário existem divisões que são persistentes e permanentes, então nós sabemos que o problema não é um problema apenas relacional, é um problema espiritual. Por isso é isso que se chama, o apóstolo Paulo diz dizer: vocês têm esses problemas entre vós porque ainda sois carnais. É o que ele está a dizer. A carne tem mais força do que o espírito. Portanto, é um problema espiritual. Tratam-se de vidas.
1: Daí ele lançar mesmo a ideia da nossa imaturidade espiritual.
0: Ora, é exatamente aí que entra a ideia de imaturidade. Porque a imaturidade espiritual é um conceito de tu ainda não conseguiste compreender até que ponto o espírito precisa de te controlar e de te dominar. Ora, nós sabemos que os crentes em Corinto, a pergunta e a explicação aqui da Hortelina dizia respeito a isso, os crentes em Corinto estavam com, entre outros, este problema de começarem-se a identificar com líderes humanos e, portanto, as suas dissensões também vinham daí.
2: Que, apesar de tudo, estes líderes até eram bons líderes. Ora, o mal nem estava nestes líderes, claro, estava no grupo, na comunidade.
1: Nos exemplos de Paulo, não é?
2: Exato.
0: Agora, é interessante que 1 Coríntios 3, no versículo 5, que ainda não lemos aqui, em que o apóstolo continua a explorar esse tema, ele diz: quem é, pois, Paulo e quem é Apolo, senão ministros pelos quais crestes?
2: Então, servos.
0: Ora, o que é interessante é que a maior parte das traduções vai colocar a expressão ministros. É uma velha questão de que os tradutores, obviamente, no contexto, normalmente quando é no contexto de liderança ou de posições de liderança, traduzem esta expressão por ministros. Uhum. O que muita gente, se calhar, não sabe é que a maior parte das vezes que a Bíblia tem a expressão, o Novo Testamento, ministro, o termo grego que está lá é diáconos. E aqui eu fui verificar, é diáconoi que está aqui. E nós sabemos, porque estamos habituados, não é preciso falar grego para saber, porque a transliteração, nós temos uma transliteração em português do grego, que na igreja, por exemplo, temos a função do diácono, que nós atribuímos diretamente àquela pessoa que serve. Parece uma função mais de humildade, a função do diácono, porque é aquele que está ali para servir, para ajudar, para colaborar. Então o tradutor aqui vai meter ministros. Mas o que está cá é os diáconos, pelos quais crestes, que o sentido é que é os servos. O que quer dizer que isto vem corroborar aquilo que a Hortelina agora aqui dizia, que o problema não era Paulo nem era Apolo, porque eles são designados pelo apóstolo como ministros. Ele está a dizer dele próprio, porque ele é um destes que estava nessa suposta contenda, dizer: meus amigos, vocês estão aí a criar divisões entre vocês, a dizer que são da equipa de Paulo ou da equipa de Apolo, quando na verdade eu sou um servo, eu estou aqui para servir. Eu não preciso de ninguém que esteja na minha equipa.
2: Preciso disso.
0: Porque eu sou um servo como vocês são. Então, nesse sentido, uma das manifestações que nós temos da carne é precisamente esta ideia de que nós precisamos de equipas. Os humanos precisam muito de claques, de sentir-se que são parte de alguma coisa, que puxamos para algum lado.
2: Mas geralmente é para se sentirem superiores, e é sempre o problema da supremacia que está aí presente, não é?
0: Exatamente. Essa ideia de que, como eu escolhi o líder certo, ou a ideia certa, ou a ideologia certa, a equipa certa, as pessoas escolhem os lados, e na verdade é uma desculpa para dizerem: eu tenho razão e tu não tens. Eu sei a verdade e tu não sabes, eu estou do lado certo e tu não estás. Por isso, a imaturidade espiritual revela-se nesta absoluta incapacidade de compreender a natureza do reino de Deus. O apóstolo aos Hebreus, Hebreus 5, diz que ele dizia: vós já devias ser mestres. Uhum. E depois diz: ainda necessitais de leite e não de sólido alimento, não é? Mas já deviam ser mestres. É aqui que entra esta ideia de que realmente nós muitas vezes estamos muito aquém ainda daquilo que Deus pensou para nós, e manifestamos muito isso nesta incapacidade de nos relacionarmos uns com os outros, e nós precisamos de entender que uma das maiores evidências de maturidade espiritual e da obra do Espírito em nós é a forma como nós nos conseguimos relacionar em conjunto, mesmo quando somos pessoas diferentes e temos histórias diferentes. Essa é uma das principais manifestações de que o Espírito está a agir em nós.
1: A igreja em Corinto não era uma igreja fácil. Eu não sei se houve alguma vez igrejas fáceis, com toda a honestidade. E nos nossos dias nós também sentimos essa dificuldade. E Paulo lidou com muitos problemas e com muitos conflitos na igreja. Ele procurou sensibilizá-los à unidade em Cristo. E tem sido exatamente este o tema de conversa, nesta boa conversa que estamos a ter neste episódio. A unidade em Cristo. Nós vamos continuar unidos em Cristo nesta conversa, mas precisamos agora de fazer um curto intervalo. Voltamos já a seguir.
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1: Cá estamos nós para a segunda parte deste episódio do Bíblia Aberta. Já sabe, pode estar connosco em qualquer uma das plataformas que existem possíveis para estar com o Canal da Esperança. Poderá ligar-se ao canal 186 da Mel. Poderá estar connosco através da Rádio RCS nos 91.2 FM para a Grande Lisboa. Poderá encontrar-nos no canal do YouTube Novo Tempo Portugal. Razões mais do que suficientes para nos acompanhar e estar com a sua Bíblia aberta ao nosso lado para usufruir desta boa conversa que vamos tendo semanalmente em torno dos temas que são escolhidos, que são preparados e que são apresentados aqui neste programa. Hoje nós estamos a falar sobre a unidade em Cristo. Já tivemos uma primeira parte muito interessante sobre ver, vimos vários aspectos que Paulo se preocupava, vamos continuar a ver, mas antes de irmos à conversa eu quero relembrar-lhe que tenho sempre para lhe oferecer algo também muito interessante. Temos guias de estudo que poderão ajudá-lo na compreensão de várias temáticas tão atuais para os nossos dias. Hoje nós temos aqui um guia de estudo que tem um tema bastante interessante: lar, doce lar. Não sei se é o caso, se é o seu caso, se é o seu privilégio, mas mesmo se for o seu privilégio de ter um lar que seja um lar doce lar, este guia de estudo de certeza absoluta que o irá ajudar ainda a tornar o seu lar ainda melhor do que aquilo que tem sido. Como lidar com os traumas familiares, como fazer um lar feliz, que possa estar, porventura, em crise, a importância que o perdão tem na nossa vida e que é tão importante exercitarmos no lar. 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Vamos voltar à nossa conversa e vamos entrar agora aqui numa área que eu diria que Paulo também aborda de uma forma muito, muito sincera, que é, ele fala da mente de Cristo, e que nós devíamos ter isto como ponto de reflexão e de maturação na nossa vida. Se formos agora a Filipenses, vamos sair um bocadinho das cartas aos Coríntios, vamos agora a Filipenses no capítulo 2 e vamos ler os versículos 5 e 6. Capítulo 2 de Filipenses, versículos 5 e 6, podemos ler: de sorte que haja em vós o mesmo sentimento que houve também em Cristo Jesus, que, sendo em forma de Deus, não teve por usurpação ser igual a Deus. Ruben, será que nós podemos dizer que esta exortação que Paulo faz para, no fundo, termos a mente de Cristo, para pensarmos como Cristo e agirmos como Cristo, é o fundamento espiritual para nós podermos cultivar claramente esta unidade da Igreja que temos vindo a falar neste episódio?
5: Penso que sim. Paulo vai fazer aqui esta apresentação do tema, não é? De ter a mente de Cristo, que à partida parece assim uma coisa impossível de acontecer, não é? Porque a mente de outra pessoa passar para a minha é muito complexa, não é? Mas este último sábado, eu e minha esposa vestimos-nos para ir à igreja, e ela vestiu-se, eu vesti-me, não falámos, não combinámos nada. De repente, quando nos aproximámos um do outro, reparámos que tínhamos muito presente as mesmas cores. Parecia que tínhamos combinado tudo às mil maravilhas. Mas isto para dizer que muitas das vezes, quando passamos horas e horas e horas com as mesmas pessoas, quando nos relacionamos horas e horas com alguém, mesmo às vezes no silêncio, no bom e no mau, em todos os momentos, parece que já não precisamos falar, não é? As coisas acontecem naturalmente. E isso eu lembrei-me quando pensei aqui na mente de Cristo. É alguma coisa que, para já, Não me acontece automaticamente, não acontece porque eu desejo, mas acontece por um relacionamento, por eu conhecer o que é que vai na mente de Cristo, não é? O que é que lá está dentro. E quando eu me relaciono com Cristo e eu começo a perceber tudo o que vai na mente de Cristo, nós começamos a ficar tão entusiasmados com aquilo que vai na mente de Cristo que nós não queremos ir para lá, para mais lado nenhum. Não queremos pensar nas ideias humanas, não queremos pensar... Jorge, podes falar muito bem, mas as tuas sugestões vão ser fracas ao lado das sugestões, não é? Daquilo que vai na mente de Cristo. Por isso, quando é mesmo esta questão do relacionamento que é importante, e vemos que Paulo vai dizer que a forma de fazermos isso, e depois isso começa a partir do versículo 7, aqui também de Filipenses, que é Jesus esvaziou-se para tomar a forma de servo. Ou seja, ele esvazia-se para depois ser cheio, não é? E cheio deste sentimento de amor que se sacrifica pelo outro. E este esvaziamento é alguma coisa que é difícil. Porque muitas das vezes, ou na maior parte das vezes, nós achamos que temos mais... temos mais razão, percebemos melhor dos assuntos, podemos dar contributos melhores... Mas a verdade é que na unidade com Cristo é que nós percebemos que conseguimos ser verdadeiramente felizes neste esvaziar, neste deixar o meu. Só quando nós esvaziamos, e provavelmente já aconteceu a muitos de vocês, às vezes esvaziamos-nos em algum assunto que não sabemos como devemos resolver, e às vezes uma ideia, alguém que nós temos da nossa... Na nossa rede de amigos, alguém que é temente a Deus, dá-nos um conselho, dá-nos uma... E nós dizemos, olha, é isto mesmo. Eu não tinha aqui nada, eu tinha zero para resolver isto. E parece que aquele versículo, ou aquela pessoa, aquele pensamento de Deus, aquele pensamento de Jesus, não é? Aquela forma de pensar de Jesus, quando eu me esvazio, às vezes é aí que eu encontro a solução. Às vezes é aí que eu encontro a solução. Eu lembro-me que houve uma noite que... por problemas vários que nós vamos tendo na vida. Eu lembro-me que era um problema de um negócio por causa de uma casa. Eu fiquei a noite completa sem dormir, e é muito raro isso acontecer. Eu sou daquelas pessoas que deito-me às 10 e, graças a Deus, durmo a noite seguidinha. Naquela noite eu não dormi rigorosamente nada. Havia muita coisa em jogo, havia processos legais em jogo. Eu não conseguia dormir. E eu só pensava, tu não consegues resolver nada durante a noite. Não podes ligar para ninguém, não há advogados que te atendam. Nada, não podes fazer nada, dorme. Mas eu não consegui dormir nada, zerinho. E eu lembro-me que nessa manhã houve um versículo que me deu alguma segurança. E eu dormi 5, 10 minutos. Aqueles 5, 10 minutos que eu dormi, posso-vos dizer que me pareceram 7 ou 8 horas. Quando acordei daqueles 5, 10 minutos estava descansado, tranquilo. 9 da manhã as coisas abriram, fui resolver todas as coisas. Tudo se resolveu de uma forma mais ou menos tranquila, porque não era tranquilo resolver. Mas este esvaziar, de confiar em Deus, de pôr tudo nas mãos de Deus, é isso que nos pode dar a paz e a tranquilidade. E pode resolver aqui o nosso problema também de unidade, não é? Na igreja, porque só ele o pode fazer, como já falámos anteriormente.
1: E é muito interessante que ainda há pouco nós terminámos praticamente a primeira parte a falar dos ministros, não é? E que no fundo o verdadeiro significado da palavra no original não nos leva tanto àquilo que hoje nós consideramos ser um ministro, mas é mais na vertente do servo. É muito interessante aquilo que nós podemos encontrar agora em 2 Coríntios capítulo 11, porque no fundo Paulo vai aqui descrever quase aquilo que um ministro pode passar. Não é? E se tivermos a intenção de sermos ministros de Cristo, podemos ter aqui, de alguma maneira, uma lista de coisas que podem acontecer na nossa vida. Não quer dizer que aconteçam, mas podem acontecer. 2 Coríntios capítulo 11, para lermos os versículos 23 e 24. Portanto, capítulo 11 de 2 Coríntios, na segunda carta, versículos 23 e 24. Diz ele, são ministros de Cristo? Ponto de interrogação. Falo como fora de mim, eu ainda mais, em trabalhos muito mais, em perigo de morte muitas vezes, dos judeus recebi 5 quarentenas de açoites, menos um. Então Paulo está aqui a mostrar que os ministros de Cristo, de alguma maneira, vão, sofrem, não é? E vivem uma vida difícil. Hortelinda, de que forma é que este sofrimento apostólico que Paulo fala aqui, que é apresentado aqui por Paulo, pode redefinir os critérios da autoridade, da grandeza no serviço cristão?
2: Uhum. Pois Paulo foi muitas vezes certamente confrontado com a autoridade do seu apostolado, porque ele não tinha sido um apóstolo, tinha andado presencialmente com Jesus, claro. Não é? E então ele mostra aqui as suas credenciais, se assim podemos dizer, e dá toda uma lista de sofrimentos, enfim, enorme, de coisas que ele passou, portanto, ao longo do seu ministério. E ele não termina a lista. Nós é que podemos terminar a lista e dizer que ele terminou com a cabeça cortada numa masmorra lá em Roma, no ano 67 da nossa era. Portanto, ele foi realmente alguém que bebeu a fundo esta taça de sofrimento, de renúncia, não é?
5: Que a sua missão
2: lhe impôs, não é? Esta resistência, esta resiliência face ao sofrimento, não é, que o apóstolo Paulo teve, o sofrimento que ele teve que passar por causa do Evangelho, é para ele uma prova da sua seriedade e também do seu apostolado, de que ele foi chamado para cumprir esta missão, não é? Esta fidelidade com que ele e também os outros apóstolos, e podemos dizer que todos os cristãos ao longo das eras, é a prova que eles ouviram realmente o chamado de Deus e que eles têm de Deus o mandato para proclamar a sua palavra. O filósofo Blaise Pascal, ele dizia: eu só acredito em relatos cujas testemunhas estejam prontas a fazerem-se degolar por eles. Não é? É porque os seres humanos estão prontos a defender muitas ideias, a arrastar muitas pessoas, a fazer defesas com entusiasmo e eloquência, não é? Mas quando se trata de pôr a vida por essas mesmas ideias, enfim, eles recuam, porque os heróis e os covardes não são feitos do mesmo estofo, não é? Uhum. A não ser que o ser humano ame algo mais do que a sua própria vida, neste caso a Jesus Cristo, vai sempre triunfar a lei, portanto a da autopreservação, e ela ganhará sempre. Em meio cristão nós sabemos que muitos foram os cristãos que deram a sua vida pela sua fé. Muitos foram, e hoje ainda, o cristianismo é a religião que soma o maior número de mártires, não é? Há muitos mártires, muitas pessoas a morrerem pelo Evangelho ainda hoje no mundo. Portanto, é a religião mais perseguida. Então, a fidelidade a Cristo no meio das dificuldades e perdas, com sofrimento, é uma atitude constante da verdadeira vocação, do verdadeiro chamado, e que lhes dá, portanto, autoridade. Isto, quando Jesus chama alguém a segui-lo, o chamado de Jesus a segui-lo é sempre também um chamado a participar nos seus sofrimentos. Não é? Não há caminho cristão sem cruz, não é? Mesmo o apóstolo Paulo diz: todos que querem fielmente seguir o Senhor padecerão perseguições, não é? É isto que ele diz, porque, e o próprio Jesus também diz que o servo não é maior do que o seu Senhor. Se perseguiram a mim, também vos perseguirão a vós. Portanto, isto é o antagonismo irredutível entre o príncipe da luz e o príncipe das trevas que governa este mundo. Portanto, não há realmente apostolado, missão sem cruz. Então, é esta fidelidade, diz o apóstolo, é ele que quer demonstrar isto, à vocação de Deus, a meio ao sofrimento, que dá autoridade. A autoridade vem da tua entrega total, portanto, ao teu ministério. É um pouco como diz Tiago, não é? Mostra-me a tua fé pelas tuas obras e eu te mostrarei a minha fé pelas minhas obras. Substituirmos fé por autoridade, obtemos isso, não é? Mostra-me a tua autoridade sem obras, quando tudo vai bem, não é? E eu mostrar-te a minha autoridade pelas minhas obras, que suporto mesmo quando tudo vai mal, mesmo quando ouço os passos do carrasco que vêm cortar-me o pescoço. Paulo poderia ter acrescentado isso. Portanto, ainda hoje também, meus meus amigos, a capacidade de permanecermos fiéis em meio às dificuldades, em meio às tribulações, em meio a perdermos emprego, a perdermos família, a perdermos amizade, por vezes a ficarmos completamente como no deserto, dependendo unicamente de Deus, é a prova de que o Senhor nos chamou e é isso que nos dá autoridade.
1: Uhum.
2: Nossa autoridade vem dessa consagração total ao ministério que Ele nos deu.
1: Enquanto falavas, eu lembrei-me que recentemente fiz uma apresentação sobre a questão da perseguição e dos casos que existem de pessoas que sofrem por causa da sua fé, e eu encontrei uma estatística muito interessante que diz que 380 milhões de cristãos enfrentam altos níveis de perseguição.
2: No mundo hoje.
1: Por exemplo, em 2025, e nós saímos recentemente desse ano, 4.476 cristãos foram mortos por causa da sua fé. E a lista, enfim, continua com dados muito interessantes.
2: A liberdade que gozamos aqui não é a mesma.
1: Não é mesmo, não é a mesma. Mas o que é certo é que Deus lança-nos o desafio de o seguirmos, mesmo tendo esta dificuldade.
2: Exatamente.
1: Porque o final do nosso percurso será glorioso, não é?
2: Exatamente.
1: E é isso que nos move a podermos estar aqui, até mesmo nós, semanalmente, a podermos falar de coisas tão importantes como esta. Nós caminhamos para a nossa, digamos, o fim do nosso programa, mas eu ainda gostava de implementar aqui uma outra ideia e tentarmos desenvolver rapidamente esta ideia, que está em 1 Coríntios capítulo 4, versículos 1 e 2. Abra novamente a sua Bíblia, 1 Coríntios 4, versículos 1 e 2, que diz que os homens nos considerem como ministros de Cristo e dispenseiros dos mistérios de Deus. Além disso, requer-se dos dispenseiros que cada um se ache fiel. Pedro, que visão de ministério e até mesmo de liderança cristã nós encontramos aqui nestas palavras de Paulo?
0: Sim, eu acho que de facto... aqui é um versículo, mas globalmente Paulo tem realmente uma visão de liderança e de ministério muito interessante.
1: Uhum.
0: E que é decisiva, claro, para a construção desta realidade que é a Igreja Cristã, e temos por isso muito a aprender com Paulo, claro. Só se nos fixarmos neste texto, podemos dividir aqui em três ou quatro expressões, cada uma delas acrescenta alguma coisa para podermos encontrar esta visão global de Paulo. Naturalmente que temos esta ideia, que ainda há pouco eu estava a explorar, de que é uma visão de ministério para a liderança. Na prática, o que é que isso significa? Que o líder cristão não é o dono da obra. Enquanto num contexto, em diferentes contextos humanos, as pessoas que estão revestidas de autoridade, por vezes elas são autoridade... é inerente a elas. Por exemplo, se eu sou o dono de uma empresa, a empresa é minha, a autoridade vem do facto de que aquilo é meu. Para o bem e para o mal, se houver más consequências de minhas decisões, eu sou o primeiro que vou sofrer. A autoridade é inerente, não é? Mas no caso da liderança cristã, ninguém é dono da obra. Por isso, é aqui que há uma espécie de revolução, quase uma radicalidade do Evangelho, que precisa de estar manifestada nas comunidades cristãs. Por isso é que às vezes nós estamos tão longe do ideal.
1: No máximo somos chamados a sermos mordomos e não donos, não é? Proprietários.
0: Tal e qual. Já lá vou explorar essa dimensão, que é aqui com a expressão dispenseiro. Não é? Mas esta ideia de que a liderança é ministério, portanto é serviço, é precisamente a ideia de que o líder cristão não é dono. Jesus dizia assim: quem quiser tornar-se grande entre vós, será esse o que vos sirva. A radicalidade do Evangelho é isto. Aquele que se pode ser chamado ou considerado grande é o que serve.
2: Uhum.
0: Por isso Jesus fez aquele ato absolutamente, também ele radical, que os discípulos não queriam sequer aceitar, de começar a lavar-lhes os pés, que era essa ideia de mostrar fisicamente uma total inversão na lógica de que aquele que é chamado de mestre, de autoridade, dispõe da vida dos outros e da vida no sentido do trabalho, do que seja. Não, na Igreja, no reino de Deus, o líder não dispõe da vida dos outros. Serve a vida dos outros. Por isso, o conceito de domínio é um conceito também biblicamente, eu acho, muito interessante, desde o início, porque também há uma inversão sobre o conceito de dominar, não é? Deus dominou este planeta vindo morrer por ele. Então a força não é a lógica do domínio no reino de Deus, nem por força nem por violência. Já dizia o profeta, não é? Deus disse ao profeta. Então essa ideia é desde logo uma visão sobre de liderança que é muito importante. Não é uma visão de liderança de serviço, que a Hortelino há pouco já explorava, mas, digamos, vai muito para além disso. É quase a ideia de que a natureza do reino de Deus é de que o domínio não está pela manifestação de poder, mas pela humildade de servir os outros, de ver como é que eu posso ser útil. Só que este texto também explora uma visão para a igreja, para o reino de Deus e para a liderança, que é a visão do dispenseiro. Uhum. Não é? Obviamente que o dispenseiro é o administrador. É aquele que cuida de uma coisa que não lhe pertence. E neste sentido, quando falamos de liderança cristã, obviamente que qual é a liderança cristã? Lida com o quê? Lida com o Evangelho. Ora, o Evangelho obviamente é um tesouro que não é de ninguém. Ele é confiado a todos, não é? Então, nós somos depositários, dispenseiros, mordomos ou administradores, tudo sinónimos de alguma coisa muito valiosa. Por isso, quando nós falamos de todas estas expressões de humildade e serviço na obra de Deus, nós não estamos a desvalorizar a grandeza das coisas com que estamos a lidar. São coisas valiosíssimas. É? O apóstolo a Timóteo, 2 Timóteo 1,14, diz: guarda o depósito pelo Espírito Santo que habita em nós. Não é? Quer dizer, é uma coisa muito valiosa. Nós somos depositários de um tesouro absoluto. Por isso é que a obra do líder não é uma obra desprezável. Que se possa dizer, isto aqui não interessa quem lidera ou não lidera, porque somos todos uns pobres, uns desgraçados que aqui andamos. Portanto,
2: é necessária.
0: É muito necessária essa obra. E aliás, quando nós depois vemos toda a eclesiologia, que é a maneira como, especialmente o apóstolo Paulo, embora todos os apóstolos exploram de alguma maneira, como é que a igreja se organiza, quais são os valores do reino de Deus, nós percebemos que há estrutura, por exemplo, que há ordem. Essa ordem nunca é hierárquica, é funcional, porque a hierarquia é como se alguém, por qualquer razão, tivesse direito àquele posto, e não há hierarquia na igreja porque ninguém tem direito a nenhum lugar nem função, mas existe uma estrutura funcional. Aliás, sabemos que os dons são a base da estrutura da igreja.
5: E a liderança é um dom.
0: Por isso a liderança é um dom. A capacidade, por exemplo, de pôr outras pessoas, de retirar o melhor das pessoas, isto é um dom. Claro.
5: E aliás, quando esse dom não se manifesta, no outro dia estive numa situação que não se via liderança, estava aflitivo de ver. Sim. Parecia que ninguém sabia para onde ia. Exatamente. Se ele não estiver presente,
0: dá confusão, dá incapacidade de produzir,
2: desorientação.
0: E mesmo a ausência de liderança em geral torna-nos infrutíferos. Então, este discurso que estamos a ter, baseado, claro, no apóstolo de que precisamos de humildade e serviço na liderança, não retira em nada da enorme responsabilidade e do privilégio de receber de Deus esses dons para poder administrar. A questão é perceber que isso é uma função que é concedida, é isso, que não pertence, não é inerente, não é eu mereço ser líder. Porque diante de Deus ninguém merece nada. Agora, tu podes receber um chamado que realmente te vai capacitar para exercer funções que administra os mistérios de Deus, e isso obviamente que é uma coisa elevadíssima. E a última expressão que o apóstolo usa neste versículo que leste há pouco, que é: requer-se dos dispenseiros que cada um se ache fiel. Então nós percebemos que o critério principal, se quisermos dizer assim, da liderança é a fidelidade. Não é nem a performance, nem os teus conhecimentos, é o quão fiel tu consegues ser. E isto está em total sintonia com aquele grande princípio que Jesus estabeleceu quando ele dizia na parábola: bom e fiel servo, foste fiel no pouco, sobre o muito te colocarei. Por isso a fidelidade é que é a marca da verdadeira liderança cristã. Por isso, quando somos fiéis nas coisas que Deus nos confia, Por isso os dons aparecem aqui, obviamente, como um dos maiores exemplos disso. Se tu fores fiel a Deus, usando bem, de forma frutífera e empenhada, os dons, o que é que vai acontecer? Vais multiplicar. Por isso é que nós podemos dizer que uma das marcas da vida cristã é o quão frutíferos nós somos. Porque se Deus estiver em nós vamos dar
1: frutos. Frutos os
0: é pelos frutos que se conhece. E Jesus disse isso de muitas maneiras, em muitas parábolas, em muitos dos seus ensinos, que a vida cristã é uma vida abundante no sentido em que ela dá fruto. E isso é uma coisa que nós, as pessoas que nos estão a ver, nós podemos olhar para a nossa vida, para a realidade onde nós agimos, onde somos usados por Deus, e podemos mais friamente dizer assim: está a haver fruto ou não está?
1: Fruto igual a resultados.
0: Se houver fruto, se nós vemos que há crescimento, há avanço, há multiplicação, então a frutificação é a demonstração de que Deus está a operar.
1: Essa é a melhor ideia com que podemos fechar o nosso programa de hoje. Porque afinal, quando Deus opera na nossa vida, há transformação, há atitude, há sentido de liderança, há um caminho a percorrer, há uma série de coisas a fazer.
2: E depois há alegria no serviço.
1: Ora bem.
2: Porque Deus é o que mais serve, e Deus é a alegria, não é? Então descobramos essa alegria de servir.
1: É nesta base de alegria que também nós fechamos esta emissão de hoje, este programa. 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Quanto a nós, já sabe, o Bíblia Aberta é um programa semanal aqui na Novo Tempo Portugal. Estaremos de volta de hoje a 8 dias. Até lá, continue com a sua Bíblia aberta e continue a estudar para que Deus engrandeça a sua vida. Até mais.